0: mas cada uma dessas pessoas prosperando, abençoando, ajudando, fazendo a sua obra, em nome de Jesus Cristo, amém, amém, Senhor Jesus, amém, amém. Muito obrigado, meus irmãos, por todos vocês estarem aqui conosco. Deus segue operando, Deus segue operando, venham estar conosco. Digam comigo assim: a paz do Senhor Jesus. Mais uma vez, a paz do Senhor Jesus. Mais uma vez, a paz do Senhor Jesus. Vão com Deus, meus irmãos, vão com Deus, em nome de Jesus.
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1: Paz do Senhor, meu nome é Eliane, eu moro aqui em Itaporã, Mato Grosso do Sul. A minha tia é da igreja, comecei a igreja, eu me converti pela misericórdia do Senhor. Recebi muitas bênçãos de cura de câncer e de várias outras enfermidades, né? E eu agradeço a Deus muito por este ministério, né? Por esse rádio, né, maravilhoso que... todos os dias, né, oração nas nossas casas, graças a Deus.
2: Aqui é a irmã Cosma de Fortaleza. Eu conheci a Deus Amor através da minha mãe. Foi daí que eu aceitei Jesus em 2011. Graças a Deus, já tô com 7 anos que tô na Deus Amor. E Deus me curou de AVC e de problemas renais que eu tinha. Amém? E hoje eu estou muito feliz com esse Deus Todo-Poderoso que eu sirvo. Amém? A paz do Senhor e fica todos na paz.
3: Meu nome é Ana Flávia. Sou de Exaporã, interior de São Paulo. E eu conheci a Deus e Amor pela família do meu esposo. Deus já tem me abençoado com várias coisas. Ele deu a vida à minha filha, curou ela. Ele tem livrado meu filho Paulo, meu esposo Robson, e abençoado minha filha Lívia. Tem nos abençoado de várias maneiras. Minha sogra Maria, todos frequentam, a família inteira, desde a mãe e o pai até os irmãos frequentam Deus e Amor. Deus é maravilhoso.
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2: Com os seus familiares, com os seus amigos, e nós precisamos vencer essa guerra. Nós precisamos vencer tudo aquilo que o inimigo tem levantado contra nós para destruir nossa fé, para abater nossa comunhão, para nos fazer perder até a noção daquilo que o Senhor tem sobre nós. Muitas guerras, elas vêm para nos desmerecer, vêm para nos desfavorecer daquilo que Deus tem feito em nossa vida. Então eu quero convidá-lo a entrar em guerra nesta madrugada, a você sair dessa zona de conforto e orar com todo o seu coração, orar com toda a sua alma, porque Deus vai lhe ouvir, Deus lhe vai atender e também vai lhe responder. Deus tem o socorro para a sua vida. Eu sei que não está fácil. Eu sei que nós estamos a viver dias difíceis. Eu sei que estamos a viver dias de solidão, dias em que não há resposta, dias em que parece que o mover das águas não acontece. Eu sei que nós estamos a viver dias em que parece que a provisão do Senhor não chega, o mover do Senhor não tem chegado, parece que estamos a enfrentar vendavais e nada acontece. Mas Deus não se esqueceu de nós. Não, Deus não nos abandonou. Deus não nos deixará perdidos em meio ao mar. Pode lhe faltar bússola, pode lhe faltar orientação de qualquer espécie. Deus não lhe deixará andar a vaguear por aí sem direção alguma. O Senhor está conosco, Ele nos ajudará. E o que nós precisamos é crer com todo o nosso coração. Por isso, convido-lhe nesta madrugada a crer com todo o seu coração, a crer com toda a sua alma, que o Senhor está no controle da sua vida, que Deus vai assumir a direção desse barco, e você precisa orar. Por isso é que nesta madrugada nós queremos clamar ao Senhor, queremos buscar a face do Todo-Poderoso. E você já vai chamar a sua família, chama parentes, chama amigos, chama vizinhos, convida todo mundo, vidas que estão necessitadas. Senhor, quem eu posso chamar? Quem eu vou convidar? Quem precisa de milagre? Quem depende de milagre? E Deus vai te ajudar a chegar a essas pessoas. Deus vai te ajudar a chegar a essas almas que estão aflitas, almas famintas, cansadas. E deixa dizer-te uma coisa, estamos agora com os ouvintes também na rádio. Muitos de nós que está aqui, não só no santuário, mas que está nesta live para orar, estamos a viver guerras silenciosas, conflitos silenciosos. E quantas vezes para o mundo, são sorrisos, alegrias e abraços, mas internamente Deus conhece a estrutura da nossa alma e Ele quer nos ajudar, aleluia. Deus não nos desampara e não nos deixa só. Talvez, se você contar para alguém essa guerra, não será compreendido. Se dividir com alguém informação, não será bem entendido. Talvez, se partilhar com alguém, vão olhar para você e dizer: mas você não tem fé, mas você não vai para a igreja, mas você não ora, porque quem sabe eles não vão entender e compreender o que está a acontecer, mas o Senhor conhece a sua vida e Ele vai te ajudar. Basta que você rasgue o seu coração em oração, sem reservas, sem medo, sem insegurança. Sim, basta que você rasgue a sua alma em clamor, aleluia, e diga para Deus o que está a acontecer. E fale para Deus quais são as suas necessidades. Ele te vai ajudar. Por isso que cá estamos, para mais um momento de clamor, para mais uma madrugada de oração, mais um tempo de busca, de intimidade com Deus. Talvez o seu dia tenha sido corrido, cansativo, e você tenha enfrentado situações até controversas dentro daquilo que foi o seu planejamento, mas Deus te ajuda. Sim, o Senhor te ajuda. É o clamor da madrugada. Clamor da madrugada com fé. Clamor da madrugada com a certeza de que Deus mudará o cenário da nossa vida. Você não pode ficar só. Você não está só. Não está abandonado. Você não está sozinho. Parece perdido. Parece desfavorecido. Mas Deus está conosco para dar a bênção e dar a vitória. Não fique triste. Não fique isolado. Talvez do seu lado não haja ninguém para orar, mas há um mundo espiritual de irmãos que estão a orar e a clamar também. Una-se a eles, una-se a ela agora. Vamos nos unir em clamor e em oração. Talvez você esteja até num lugar como este, cheio de pessoas, mas está isolado espiritualmente. Mas não tem problema, porque nós aqui estamos para clamar juntos. Estamos aqui para buscar a face do Senhor. Estamos aqui para entregar a Deus toda a nossa vida. Você não está só. Há um ambiente espiritual que move este lugar. Há um ambiente espiritual que move a nossa alma. E vai mover a tua casa, vai mover a tua família, vai mover o teu trabalho, vai mover tudo aquilo que você entregar na mão do Senhor. Então creia, confie. E eu quero te convidar para esta madrugada. Vamos entrar já na madrugada de quinta-feira, saímos da quarta para quinta-feira. Eu quero lhe convidar para entregar esta quinta-feira na mão do Senhor. Entregar o seu dia na mão daquele que tem poder para resolver. Entregar o seu coração na mão daquele que pode te ajudar. Entregar nas mãos daquele que sabe o que fazer da melhor maneira possível. Aleluia! Deus está conosco. O Espírito Santo está conosco. Deus tem nos conduzido. E talvez no meio da adversidade e da luta não tenhamos conseguido enxergar, mas Ele está conosco. Então esta madrugada é a madrugada do clamor, a madrugada da urgência de Deus. Eu quero orar com você agora. 30 segundos, eu quero que você se prepare, de joelhos, em pé, sentado, onde você estiver. Você vai agora se conectar, entrar em comunhão. Vamos entrar em adoração. Vamos preparar o nosso coração, aleluia, para esta noite de clamor, esta madrugada de súplica a Deus, o nosso Pai. Preparemos o nosso coração para falarmos com Deus agora. Vamos orar, igreja. Vamos clamar ao Senhor. Vamos buscar a face do Todo-Poderoso. Aleluia. Maravilhoso Deus, poderoso e eterno Pai, Deus de vida, Deus de graça, Deus de favor e também de milagre. Graças damos-te, ó Pai da Glória, pelas tuas ricas bênçãos e vitórias sobre a nossa vida, sobre a nossa casa, sobre a nossa família e o nosso lar também. Obrigado, meu Deus, obrigado, meu Pai, pelo teu cuidado, pelo teu amparo e pela tua infinita misericórdia. Tu és um Deus bom, tu és um Deus maravilhoso, tu és um Deus justo, fiel e verdadeiro, Pai, que trabalha na vida daqueles que confiam na sua palavra, na vida daqueles, ó Pai da Glória, que dependem do seu poder. Obrigado, meu Senhor Jesus, por estender as suas mãos de misericórdia e conduzir-nos, ó Pai, em meio às trincheiras desta vida. E conduzir-nos, ó Pai, em meio às trincheiras

mãos de misericórdia e tem amparado a nossa alma de tal maneira, Senhor, que nós, Pai da Glória, ainda que com os nossos olhos carnais não consigamos ver o agir e o trabalhar, mas sabemos que o Senhor continua na direção e no

em mais um momento de clamor, ainda que contra a nossa carne, ainda que contra as nossas forças, ainda que em luta contra a nossa mente, ainda que em desafio, Pai da Glória, contra o nosso interior, meu Pai, mas nós prostramos-nos diante da Tua presença, ó Deus, para entregar tudo aquilo que nós temos e tudo aquilo que nós somos, Pai amado. Obrigado, Espírito Santo, por nos ajudar, ó Pai, sim, Senhor, nos embates e nas guerras desta vida. Nós temos a plena certeza e convicção, meu Deus, que o Senhor, Pai da Glória, não encolheu a sua mão, oh, aleluia. Nós temos a máxima certeza que o Senhor não fechou os nossos olhos e nem encolheu a sua mão diante de nós, ó Pai. Sim, por isso cremos e sabemos que estás conosco, que a tua mão está sobre nós, que o teu olhar é sobre nós, que o teu cuidado é sobre nós, que o Senhor tem feito obras maravilhosas, meu Deus, e a nossa alma se alegra. Obrigado, meu Deus, obrigado, meu Pai, porque quantas vezes nós estamos a ponto de dar um passo em falso, um passo errado, uma decisão errada, uma palavra errada, uma situação e circunstâncias da vida erradas, ó Pai, e o Senhor nos tem sustentado. Temos, Senhor, buscado com os nossos pés, ó Pai da Glória, às vezes caminhos e tomadas de decisão, meu Deus e meu Pai, que lá no futuro trarão prejuízo, trarão dor, trarão mágoa, tristeza, angústias e frustrações, e o Senhor tem nos conduzido, meu Deus e meu Pai, aleluia, ao caminho do socorro, ao caminho da bênção, ao caminho da vida, ao caminho do milagre. O Senhor tem nos segurado, meu Deus, para não falarmos o que não devemos. O Senhor tem nos segurado, meu Pai, para não agirmos, Pai da Glória, por impulso. O Senhor tem controlado os nossos passos para não entrarmos por caminhos, ó Pai da Glória, que nos levarão à perdição, que nos levarão ao mal, à queda e à ruína. E o Senhor tem conduzido os nossos passos. Ó, meu Deus, obrigado, porque o Senhor não nos tem permitido tomar decisões, ó Pai da Glória, segundo a nossa carne. Decisões, meu Pai, segundo a nossa vontade, decisões, meu Pai da Glória, que não glorificam o teu nome, Senhor, e que muito provavelmente trariam frieza espiritual a alguém. Nós iríamos matar a vida de alguém espiritual, iríamos destruir a carreira de alguém, iríamos, Pai da Glória, prejudicar vidas e famílias, e o Senhor tem nos ajudado. Ó Deus maravilhoso, obrigado, meu Pai, obrigado, meu Deus, por não nos permitir, Senhor, andar por caminhos errôneos, viver histórias errôneas, ó Pai, mas permanecer

Pai. Obrigado, meu Deus, por nos ajudar, ó Pai da glória, em meio à peleja, em meio à batalha e em meio à guerra também. Senhor, obrigado, meu Deus e Pai, por não nos deixar amedrontados em frente ao gigante. Obrigado, meu Deus, por não nos deixar inseguros em meio aos gigantes da vida. Obrigado, meu Pai, por não nos deixar recuar em meio ao avanço do inimigo, em meio, Pai da glória, ao medo e ao temor que o inimigo tem lutado para causar em nossa vida. Quantas vezes, Senhor, somos, Pai da glória, amedrontados por palavras malignas, por ameaças diabólicas, Senhor. Quantas vezes, meu Pai da glória, somos levados, meu Deus, a uma situação de fracasso e de derrota, meu Pai, porque o inimigo se levanta e ele se coloca diante de nós, ó Pai da glória, com tamanha envergadura para fazer nossa alma retroceder, ó glória, para fazer nossa vida retroceder, para fazer os nossos projetos caírem por terra, para fazer o nosso sonho desaparecer, para fazer a estrutura da nossa alma, Pai, se desequilibrar. Meu Deus, quantas vezes o inimigo tem se levantado, Senhor, dentro de casa e fora, tem se levantado no meio da vizinhança e fora, tem se levantado, meu Pai da glória, para trazer ao nosso coração fragilidades, para trazer a nossa alma, Pai da glória, sim, Senhor, o recuo daquilo que é uma jornada de vida e de vitória, mas o Senhor tem segurado na nossa mão e não tem permitido a nossa alma se entregar, meu Deus, ao susto maligno e nem à obra diabólica e satânica, meu Pai. Quantas vezes, Senhor, o diabo tem pelejado contra a nossa vida e contra a nossa casa e parece, meu Pai, que os dardos inflamados do inimigo tentam assustar nossa casa e a nossa família, a ponto, meu Pai, do nosso lar, Senhor, meu Deus, parecer que não vai prevalecer, a ponto, meu Pai da glória, da nossa casa parecer que vai sucumbir, mas o Senhor, Pai da glória, tem estendido as suas mãos e tem nos levado ao lugar da comunhão, e tem nos levado ao lugar do socorro, e tem nos levado ao lugar da provisão, e tem nos levado ao lugar da bênção, e tem nos levado ao lugar da paz, e tem nos levado ao lugar do socorro, e tem nos levado ao lugar da vida, e tem nos levado ao lugar da providência, e tem nos levado ao lugar preparado, ó Pai da glória, para vencer o diabo e todas as suas estratégias, ó meu Deus e Pai. Quantas vezes tentados pelo maligno para não prevalecer, quantas vezes tentados pelo diabo para não vencer, ó Pai, quantas vezes, Senhor, assustados, Pai da glória, pelas circunstâncias da vida, ó Deus, o inimigo tem buscado, Senhor, ó Pai, fragilidades em nossa alma, mas o Senhor é bom, ó glória, o Senhor é bom, ó glória, o Senhor é maravilhoso, ó glória, o Senhor é poderoso na batalha, ó glória, o Senhor é grande na guerra, ó glória, o Senhor é o Senhor dos exércitos, ó glória, que não perde batalha, que não perde guerra, que não se entrega às ameaças e não aceita, meu Deus e Pai, uma afronta de ninguém, ó Pai da glória. É a esse Deus que nós clamamos, é a esse Deus que nós suplicamos, é a esse Deus que entra na batalha e entra na guerra e entra na peleja e entra no embate e entra no combate. É a esse Deus que nós clamamos, ó Deus. Oh, Pai
maravilhoso. Nós somos gratos a Ti, ó Pai da Glória, porque nós temos razões humanas para desistir, mas temos razões espirituais para continuar. Nós temos razões humanas para retroceder, mas nós temos a chamada divina para avançar. Nós temos motivos terrenos para abandonar tudo e todos, mas nós temos motivos espirituais, ó Pai, para continuar o legado, a palavra, a graça, a glória e a unção sem retroceder. Oh, glória! Ajuda, Senhor, a Tua igreja. Ajuda o Teu povo e os Teus filhos. Ajuda os Teus servos, ó Pai. Porque nós precisamos, Senhor, nós precisamos do milagre urgente, da resposta urgente, de uma saída urgente, ó Pai. Nós dependemos de um mover urgente, Senhor, em nossa fé. Nós dependemos, ó Pai, de um mover urgente na nossa casa. Nós dependemos de um mover urgente na nossa família. Nós dependemos de um mover urgente no nosso casamento. Nós dependemos de um mover urgente na nossa empresa. Nós dependemos de um mover urgente nas nossas finanças. Nós dependemos de um mover urgente na nossa saúde. Nós dependemos de um mover urgente, ó Pai da Glória, nas nossas finanças e na vida espiritual também. Dependemos de um mover urgente, meu Pai da Glória, para que haja libertação. Dependemos, ó Pai, de um mover urgente do Espírito Santo, Senhor, para operar sinais e maravilhas nas áreas que nós não conseguimos ter habilidade para resolver, naquilo que nós não temos domínio, naquilo que nós não temos condição, naquilo que nos falta estrutura, ó glória. Senhor, a Tua urgência em nossa vida mudará o cenário da nossa história. Orianda, me clama, aleluia. Orimianda, Siri, me clama, glória. Erguianda, Siri, me clama, stay. Senhor, a Tua urgência em nós vai resolver os nossos conflitos. A Tua urgência em nós vai resolver os nossos problemas. A Tua urgência em nós, ó Pai da Glória, vai restaurar nossa vida e a nossa fé. A Tua urgência em nós, Pai da Glória, faz gigante de 40 dias que afronta o povo cair por terra. A Tua urgência em nós, Pai, faz um homem deitado numa cama à beira de um poço quase a vida inteira viver um milagre instantâneo. A Tua urgência, meu Pai, faz uma mulher encurvada receber o toque do milagre. A Tua urgência faz uma mulher de fluxo de sangue, depois de perder tudo e a única esperança que tinha era Cristo, tocou e recebeu vitória. A Tua urgência em nós, ó Pai, vai mudar o cenário da nossa vida, vai mudar a estrutura da nossa alma, vai mudar, Pai da Glória, o ambiente da fé. Oh, glória! Precisamos, ó Pai, de urgência. É a Tua urgência em nós, Senhor, nesta causa que parece perdida, nesta causa com o juiz e com os advogados, seja a causa, meu Pai, trabalhista, esta causa, Pai da Glória, Senhor, este ofício, meu Pai, a Tua urgência para que se aprove, a Tua urgência para que se organize, meu Pai, a Tua urgência para que haja, Senhor, a Tua mão, e onde houver um coração mau, e onde houver uma decisão má, e onde houver equívoco da carne, arranca, meu Pai, remove agora e arranca toda a estrutura maligna, diabólica e satânica que luta para impedir o progresso e o crescimento e a melhora daqueles que temem ao Teu nome, Pai, e entra nesta causa, entra com a Tua vitória, oh glória, meu Deus. Nós precisamos, ó Pai, de urgência. A Tua urgência, meu Pai, a Tua urgência nesta saúde, Senhor.
A tua urgência, meu Pai, nesta saúde, esta saúde que não consegue ver melhorias, esta saúde, Pai da Glória, que está sempre debilitada, esta saúde, meu Deus e meu Pai, que não apresenta um quadro favorável, meu Deus, Tu és o Deus que faz, Senhor, o milagre acontecer, Tu és o Deus que tem resposta, Tu és o Deus que tem livramento, Tu és o Deus que tem escape, Tu és o Deus que cura, o Deus que liberta, o Deus que transforma. Urgência, meu Pai, nesta saúde, Senhor, aonde o médico já desenganou e o médico disse que não tem jeito, que não tem saída, que este quadro tendencialmente, Senhor, ele vai, Pai da Glória, se aguçar e vai piorar, mas há poder no sangue e no nome de Cristo, sim, meu Deus, para trazer saúde agora, para trazer vida agora, para trazer restauração agora, para trazer resgate agora, para trazer, Pai da Glória, a plenitude, Senhor, sobre este corpo, ó Deus maravilhoso, ó Deus bendito, urgência nesta saúde que anda, Pai da Glória, enfraquecida, toca neste corpo agora, toca, meu Pai da Glória, toca nesses ossos, toca, meu Deus, toca, Senhor, neste sangue, toca, meu Pai, nestas veias, toca, meu Pai, nestes músculos, toca, meu Deus e meu Pai, neste cérebro, toca, Senhor, no glóbulo ocular, toca, meu Pai da Glória, Senhor, nesta garganta, neste esôfago, neste pâncreas, neste fígado agora, toca, meu Pai, em nome de Cristo, toca, Senhor, neste útero, meu Pai da Glória, que a infertilidade mora, hoje o Senhor tem poder de dar vida, meu Pai, toca neste ovário, toca, meu Pai, nesta uretra, toca, meu Pai da Glória, e da saúde, e da vida, e da cura, e liberta, e transforma, Senhor, urgência na saúde, meu Deus. Oh, Espírito Santo, o Senhor pode curar, meu Pai, o Senhor tem o poder para curar, o Senhor tem o poder para libertar, Senhor Jesus, essas cartilagens que já se desgastaram, este corpo, Senhor, que é afligido osso com osso, Senhor, meu Pai, é tanta inflamação, é tanta dor, esta vida, meu Pai da Glória, que depende de remédio para tudo e qualquer coisa, desde uma enxaqueca até algo, Senhor, que parece mais profundo no seu corpo e na sua carne, o Senhor tem poder para curar agora, há poder no sangue de Cristo para

poder no sangue de Cristo para devolver a vida, há poder no sangue de Cristo para restaurar agora, há poder no sangue de Cristo para tocar agora, há poder no sangue de Cristo para mover agora, há poder no sangue de Cristo para trazer a vida, há poder no sangue de Cristo, oh glória, oh Deus, visita, Senhor, esta família, visita esta casa, visita este lar agora, visita, Senhor, Senhor meu Deus, tu tens poder para fazer a grande obra acontecer. Eu quero orar, Senhor, pela vida financeira, pela vida trabalhista e profissional desta casa e deste lar agora, Senhor, tua urgência na vida financeira, a tua urgência, meu Pai, nesta empresa e neste trabalho, a tua urgência, Senhor, para quebrar, meu Pai, toda palavra maligna, diabólica e satânica, toda palavra maléfica, toda palavra, Senhor, que carrega consigo o peso da destruição, o peso da desonra, o peso, Pai, da humilhação, meu Deus, entra, Senhor, com a tua mão poderosa e resgata, meu Pai, e resgata, Senhor, e opera segundo a tua misericórdia, Espírito Santo, na vida financeira, na vida profissional agora, repreende, ó Pai, todo projeto maligno, todo projeto satânico, toda obra diabólica, Senhor meu Pai, todo plano das trevas, de trazer rasteira, de causar prejuízos, de trazer, Pai da glória, Senhor meu Deus, Senhor meu Pai, momentos de desequilíbrio e de miséria, abre a porta agora, abre a porta, Pai, de milagre, abre caminho, Pai da glória, de prosperidade, abre caminho de vitória, abre caminho de socorro e livramento, que esta vida encontre, Pai, a tua bênção, que esta vida encontre, Pai, o teu milagre, que esta vida encontre, Pai, tua resposta, que esta vida encontre, Pai da glória, uma saída, que esta vida encontre, meu Deus e meu Pai, o socorro divino, que esta vida encontre, meu Pai da glória, aleluia, o caminho, Senhor, da liberdade e da libertação também, oh meu Deus. Tantas vidas, ó Pai da Glória, aprisionadas, Senhor, financeiramente, endividadas, Pai da Glória. Tantas vidas, Senhor, meu Deus e meu Pai, aprisionadas em vontades alheias e não conseguem, Senhor, ter paz e alegria. Senhor, muda o cenário, Pai, desta casa, muda o cenário desta família, muda o cenário, Pai, deste casamento, muda a estrutura, meu Pai, e vem conceder bênção, e vem dar vitória. E vem dar o escape, e vem trazer o socorro agora. Entra, Senhor, com providência. A empresa que está prestes, Pai, a fechar e ir à falência, a dificuldade de gerir, oh meu Pai da glória, entra, Senhor, com a tua mão e dá o teu escape agora. E resolve, Senhor, as pendências, Senhor, e resolve, Pai da glória, esse histórico, Senhor, de frustração e tristeza. Oh, aleluia, meu Deus e meu Pai. Pai, eu quero orar e quero clamar também pela vida espiritual, meu Deus, urgência na vida espiritual, para que haja renovo e livramento, meu Pai, Senhor Jesus, vidas que andam depressivas, vidas, Pai da Glória, que têm andado, Senhor, atormentadas pela opressão maligna e pela obra diabólica, vidas, Pai da Glória, que têm andado, Senhor, com esquizofrenias e com medos, com temores, ó Pai, vidas, Senhor meu Deus, que não conseguem se firmar espiritualmente, vidas, Pai da Glória, que não conseguem ter alegria e nem gozo, meu Pai, Senhor, renova agora, vem renovar pelo teu poder, vem renovar pela tua graça, vem renovar, ó Pai da Glória, em nome de Cristo, com a tua mão de milagre, ó Espírito Santo, renova essa vida espiritual, vidas, ó Pai, que enterraram seus dons e talentos, vidas, meu Pai da Glória, que tem deixado, Senhor, os seus talentos enterrados e não conseguem sobreviver aos embates desta vida e não conseguem sobreviver, meu Pai, aleluia, às guerras espirituais, Senhor meu Deus e Pai da Glória. Vem ajudar, Senhor, vem ajudar esta família, vem ajudar esta casa, vem ajudar.

0: esta vida que está fria, que está morna, que está gélida espiritualmente. Vem ajudar, meu Pai, este coração que já não consegue crer mais, que já não consegue buscar mais, que não tem mais força, que não tem mais vigor, que não tem mais estrutura. Vem ajudar esta vida, meu Pai, que tem se perdido, Senhor, em meio a tantas revelações, em meio a tantas profecias, em meio a tantas mensagens, meu Pai, mas não se encontra mais, não consegue vivenciar mais, não consegue crer mais, não tem mais esperança, não tem mais fé, não tem mais alegria, não tem mais contentamento. Oh, glória! A guerra é grande, a peleja é grande. Oh, meu Pai, oh, meu Deus, vidas, Senhor, que tem vivido uma fraqueza tão grande, meu Pai, e tem se arrastado, Senhor. Vidas, Pai da glória, que buscam, mas não tem força, que buscam, mas não conseguem mais se levantar, que buscam, mas não conseguem ficar em pé, que buscam, mas não conseguem ver mais o milagre, que buscam, mas não conseguem viver uma nova história, que buscam, mas o céu não se abre mais, que buscam, a glória não vem mais, que buscam e não conseguem, Pai, repreender o maligno, que buscam e não conseguem compreender tua grandeza e o teu poder, meu Pai. Renova essa vida, renova essa vida, renova essa vida, renova essa vida pelo sangue de Jesus Cristo. Oh, glória, oh, glória. Há um combate espiritual, há uma guerra espiritual, há um desafio espiritual, ó Pai da glória. Vidas que começaram e criam, e viam, e viviam, e sentiam, e tinham, e de repente no meio da jornada começaram a duvidar do poder de Deus, começaram a duvidar da palavra, começaram a duvidar da graça, começaram a duvidar da glória, começaram a deixar de crer que elas eram do Senhor. Começaram, meu Pai, a deixar de crer que tinham a presença de Deus. Oh, glória! Ah, Senhor, quantas vidas, meu Deus e Pai, estão como aquele servo que recebeu um talento, Senhor, e com medo do seu Senhor, ele enterrou o talento. Oh, glória! Quantas vidas, meu Pai, tem enterrado os talentos e dons. Quantas vidas, meu Deus, tem deixado passar a oportunidade do milagre, tem deixado passar a oportunidade da fé. Espírito Santo, quantas vidas, ó Pai, estão a morrer espiritualmente, ó Pai da glória. Parece que estão em pé, parece que estão vivas, parece que tem, Senhor, mas a guerra é grande, o combate é maior. Oh, aleluia! Ajuda o teu povo, ajuda os teus filhos, ó Pai. E às vezes está todo mundo no meio da multidão, naquele barulho, está no meio da multidão e parece, Senhor, que aquele ambiente é transformador, e é. Só que ele já não tem mais, ele já não tem mais prazer na tua presença, ele já não tem mais prazer na tua graça, ele já não tem mais prazer na tua voz. Ah, não tem mais forças, ó Pai, para se entregar por completo. Não tem mais forças, Senhor, para vencer o diabo. Não tem mais forças para lutar contra as setas malignas contra a sua vida, porque sabe que são setas, sabe onde está a falha, sabe onde está o erro, sabe onde está o mal, mas não consegue mais. Não consegue, sabe, porque aprendeu da tua palavra, sabe, porque já ouviu a tua palavra, sabe, porque já pregou a tua palavra, mas hoje não consegue mais, está frio, A frieza tomou conta. Oh, meu Deus e meu Pai, levanta esta vida, porque muitas respostas, Senhor, demandam, Pai da glória, da entrega da nossa alma. Muitas respostas, ó Pai da glória, elas demandam, Senhor, da entrega do nosso coração, da vida no altar, ó glória. Oriando-me, me clama a glória. Muitas respostas, Senhor, elas só virão, meu Deus, quando nós nos levantarmos é dessa mornidão, é dessa sequidão, é dessa frieza, é desse espanto maligno, e nos colocarmos em pé e dissermos: Senhor, eis-me aqui, envia-me a mim, eis-me aqui, usa a minha vida, eis-me aqui, transforma o meu ser, eis-me aqui, restaura o meu coração, eis-me aqui, renova-me para a tua glória. Ah, Senhor, levanta. Levanta, Senhor, levanta, meu Pai. Levanta, Senhor, aquelas mulheres que cantavam com a tua unção. Levanta aqueles homens que cantavam com a unção do Espírito Santo. Levanta mulheres e homens que oravam na unção do Espírito Santo. Levanta mulheres e homens que pregavam na unção do Espírito Santo. Levanta vidas, ó Pai da glória, que tinham uma entrega total e completa, meu Deus, e hoje estão, Senhor, como terra seca, rachada, infrutífera, incapaz de viver milagre, mas há poder no sangue de Cristo que restaurará para a sua glória. Ergue do chão agora, ergue do monturo agora, ergue do túmulo agora, queima, Senhor, essa frieza, queima, Pai da glória, Senhor, essa obra maligna, queima, Pai da glória, a indiferença, repreende agora o mal, há poder no sangue e no nome de Cristo, meu Deus, para desfazer com a obra do diabo, glória. Oh Deus maravilhoso, oh Deus poderoso, que a tua mão amiga, Senhor, se manifeste, oh glória.
1: Glória, glória, glória, glória a Deus. Senhor, meu Deus e meu Pai, em concordância, ó Pai, com a oração do Teu Filho, meu Deus, nós estamos aqui, ó Pai, clamando, ó Pai, nessa

Mas antes, ó Pai, eu quero pedir perdão, Senhor, pelos meus erros, pelas minhas iniquidades, pelas nossas transgressões. Ah, Senhor, e clamar para que o Senhor se faça presente nesses mais minutos de oração que nos restam, Senhor. Em nome de Jesus Cristo, ó Pai, eu clamo para que o Senhor venha descer, ó Pai, sobre esta igreja, sobre cada vida que aqui está, sobre cada irmão e irmã que estão, meu Deus, nos acompanhando através da live ou através, ó Pai, da rádio. Eu peço, meu Deus, eu peço, meu Pai, que o Senhor coloque as suas mãos sobre nós, repreendendo, ó Pai, toda a obra do inimigo, repreendendo, ó Pai, todo impedimento, repreendendo, ó Pai, toda obra, ó Deus, que queira parar o teu filho, parar a tua filha. Ah, Senhor, meu Deus, opera, meu Deus, através desta oração, opera, meu Deus, através desta live, opera, Senhor, através, ó Pai, deste propósito. Ah, meu Deus, profetizando, ó Pai, no vale, ó, meu Deus, eu creio que a tua igreja que está neste momento com seus olhos fechados, com seus pensamentos voltados ao céu, eu creio, ó Pai, que está saindo oração sincera, oração de um coração que muitas vezes está quebrantado e contrito, mas a tua palavra nos ensina que o Senhor não resiste a um coração aquebrantado.

criança neste lugar. Então, em nome de Jesus Cristo, Senhor, manifesta o teu poder, ó Pai, sobre os teus filhos. Manifesta o teu poder, ó Pai, sobre a tua igreja. Manifesta o teu poder, meu Pai, sobre aqueles que estão em casa. Ah, Senhor, nós estamos aqui, ó Pai, porque nós, ó Pai, almejamos sentir esta graça, almejamos sentir a tua presença, almejamos, ó Pai, sentir o teu poder, assim, ó Pai, como Moisés.

força em meio ao vale, buscando a tua presença em meio às provações, buscando a tua presença em meio

sabemos que o Senhor é o guarda de Israel, nós sabemos que o Senhor é o leão da tribo de Judá, nós sabemos que o Senhor é o Deus forte, o Deus

Senhor, por tudo que o Senhor tem operado em nossas vidas. O Senhor é tão grande, o Senhor é tão maravilhoso, o Senhor é tão poderoso, meu Deus, que em meio às nossas falhas, o Senhor está olhando para nós. Em meio aos nossos erros, o Senhor está olhando para nós. O Senhor contempla a nossa vida e mesmo assim nos perdoa. Oh, meu Deus e meu Pai, oh,

Senhor nos arrepender para o manifestar da sua glória sobre a nossa vida. E nós estamos aqui, Senhor, guerreando esta luta travada no vale, travada no deserto, travadas nas provações, mas nós queremos, ó Pai, ter a tua presença conosco, e por isso, Senhor, nós nos arrependemos.

nos ensina que as tuas misericórdias se renovam a cada manhã. E em nome de Jesus, ó Pai, que nós clamamos para que a tua misericórdia, Senhor, se derrame nesta madrugada, neste início de dia, neste início de quinta-feira, sobre cada irmão e cada irmã. Ah, meu Deus, eu sinto a tua glória neste lugar, sobre cada irmão e cada irmã que

ó Pai, para que a sua misericórdia se derrame sobre todas essas vidas, Senhor, e que nós venhamos, ó Pai, enxergar a tua glória, assim como Moisés enxergou na fresta, ó Pai, daquela pedra aonde o Senhor passou e o Senhor permitiu que Moisés enxergasse a sua glória nessa madrugada, Senhor, de oração, ao qual a campanha é profetizando no vale. Senhor, eu clamo para que a tua glória venha descer sobre este lugar, sobre aonde está o homem ou uma mulher, mas, Senhor, com um propósito de oração, com um propósito de busca, com um propósito de estar na tua presença, mas que a tua glória venha descer sobre nós, que a tua glória venha descer sobre nós, que a tua glória

nos envolva nesta glória, nos envolva na tua presença, nos abraça, meu Deus. Quantas vidas que estão necessitadas de ter um abraço neste momento, quantas vidas.

Senhor, um momento de tristeza, de angústia. Abraça, Espírito Santo, abraça esta alma e agora, abraça esta vida e agora, toca em seu sentimento aí agora, toca em sua emoção aí agora, renovando, ó Pai, as forças, renovando, ó Pai, a força, renovando, ó Pai, a esperança, renovando, ó Pai, a fé, renovando, Senhor, aquilo que outrora se perdeu, aquilo que devido às provações se foram, em nome de Jesus Cristo, restaura, Senhor, esta casa, restaura, Senhor, esta família, restaura, Senhor, esta pessoa, restaura, Senhor, a fé, restaura, ó Pai, a esperança. Ah, Senhor, muitos, ó Pai, já não crerem mais, muitos, ó Pai, já não acreditam mais, muitos, ó Pai, já estão distantes, mas, ó Pai, aqui se levantou homens e mulheres,

interceder, meu Deus, porque a tua palavra nos ensina que a oração de um justo pode muito em seus efeitos. Então, meu Deus e meu Pai, em nome de Jesus Cristo, Senhor, nós clamamos por essas vidas que estão, meu Deus, caídas, perdidas, distantes, que estão longe da tua presença, mas nós clamamos, Senhor, nós intercedemos, meu Pai, para que o Senhor venha mover, ó Pai, os céus, para que o Senhor venha mover, ó Pai, a terra, para que o Senhor venha mover, ó Pai, as Senhoras estações, para que venha ser alcançada estas almas, para que essas almas venham ser recuperadas para o teu reino, para que essas almas venham ser, ó Pai, recuperadas, Senhor, para a tua presença. Traz, meu Deus, de volta. Traz o filho da irmã, traz o filho do irmão, traz o parente perto, traz o parente longe, traz o conhecido de volta, Senhor, aquele homem, ó Pai, que outrora estava na tua casa, mas agora, Senhor, está afastado, agora, Senhor, está longe, agora, ó Pai, está, Senhor, usando, ó Pai, entorpecentes, está agora, ó Pai, vivendo, ó Pai amado, o que o mundo tem para oferecer. Traz de volta, Espírito Santo, traz de volta, Senhor, ah, meu Deus, traz de volta. Nós estamos clamando, ó Pai, intercedendo por essas almas, Senhor, que precisam ter um encontro genuíno com o Senhor, ter um encontro, ó Pai, verdadeiro contigo. Senhor, traz, ó Pai, de volta. A tua palavra nos ensina que o Senhor amou o mundo de tal maneira que enviou o seu Filho unigênito para todos aqueles que nele crê, não pereça, mas tenha a vida eterna. Oh, meu Deus, é em cima desta palavra que o Senhor amou o mundo, ó Pai, de tal maneira que nós clamamos pelas vidas que estão lá fora. Nós clamamos, ó Pai, pelas vidas, Senhor, que estão precisando, ó Pai, ter este encontro com o Senhor, porque o Senhor enviou o teu filho, não foi somente para um ou para dois, mas foi para a humanidade inteira, em nome de Jesus Cristo, Pai, alcança, Senhor, estas vidas, alcança, Pai, estas almas, alcança, Senhor, a tua palavra.

transforma o homem, que muda a índole, que dá um caráter de Cristo, que muda a conduta, que muda o jeito de andar, o jeito de falar, o jeito de vestir, o jeito de se portar. Em nome de Jesus Cristo, Pai, envia, Senhor, o Espírito Santo, ah, Senhor, para convencer o homem e a mulher, e para voltar os seus caminhos para o seu reino, ó Pai. Ah, Senhor, que nós vemos, ó Pai, viver, ó Pai, o reino dos céus aqui na terra, sentir a graça, sentir a glória, sentir a presença, viver os milagres, viver maravilhas, viver, ó Pai, libertações, salvações, curas, ora, pastor, e clama, ó Pai, o teu povo almeja, Senhor, por cada dia mais, ter pessoas ao altar entregando a vida a ti, Senhor. Oh, meu Deus e meu Pai, nós estamos orando, nós estamos, ó Pai, buscando nesta campanha, ó Pai, porque nós cremos que o Senhor tem poder. Nós cremos que o Senhor tem poder, Pai, para mudar esta situação, para mudar, ó Pai, a vida dessa pessoa, para mudar, ó Pai, a vida, ó Pai, deste homem, desta mulher, deste jovem, deste adolescente, desta criança, Senhor. O Senhor tem esse poder. Ah, Papai, falta apenas uma palavra sua, apenas uma palavra sua, Pai, para que as coisas aconteçam na terra. Oh, meu Deus, nós clamamos, ó Pai, nós clamamos, ó Pai, por esta palavra, nós clamamos, ó Pai, por esta palavra, ah, Senhor, para que esta mãe venha sair deste vale, para que este pai venha sair deste vale, para que esta pessoa venha sair deste vale, o vale do esquecimento, o vale, ó Pai, do silêncio, o vale, ó Pai, ao qual parece que a tua voz está distante, o vale

Senhor. O Senhor nunca se esquecerá de nós. Oraianta Labastéria, eu já sinto a tua presença aqui neste lugar. E eu creio, ó Pai, que o Senhor está olhando para cada um de nós. Que o Senhor está contemplando cada vale, cada deserto, cada luta que os teus filhos estão sofrendo neste momento. Mas nós sabemos que a vitória vem de ti, Senhor. Nós sabemos que a vitória vem de ti, Senhor. É por isso, ó Pai, que nós dobramos os nossos joelhos. É por isso, ó Pai, que nós ficamos até este horário orando e buscando. É por isso, ó Pai, que nós nos entregamos, ó Pai, à tua obra. É por isso, ó Pai, que nós frequentamos constantemente a tua casa. É por isso, ó Pai, que nós ajudamos, doamos, ó Pai, nos entregamos em prol deste reino. Porque o Senhor é Rei dos Reis, Senhor dos Senhores. Porque o Senhor é um general de guerra, ao qual não perde batalha. O Senhor é o Consolador. O Senhor é o Maravilhoso. O Senhor é o Conselheiro. O Senhor é o Príncipe, o Rei. O Senhor é Majestoso. O Senhor é a Porta. O Senhor é a Videira Verdadeira. O Senhor é o pão da vida. O Senhor é a água que corre em nossas veias. O Senhor é quem nos liberta. O Senhor é quem nos justifica. O Senhor é quem nos purifica. O Senhor é o único que pode nos salvar. E é por isso que nós estamos aqui, Rayabassora Mandácia. Ah, Senhor, porque nós acreditamos em ti, Deus. Porque nós acreditamos no Senhor. Nós cremos, ó Pai, que este vale irá passar. Nós cremos, ó Pai, que este vale, ó Pai, tem o tempo certo para terminar, Senhor. Ah, Senhor, eu clamo, ó Pai, por todas aquelas vidas que estão longe, Pai, mas que nesta live de oração está me ouvindo. Todas aquelas vidas, ó Pai, que estão distante, mas que nesta live, nesta hora da oração, a minha voz tenha alcançado a estes corações. Eu clamo, ó Pai, para que o Senhor venha tocar neles agora, Senhor. Ah, Senhor, e venha convencer, ó Pai, que não há outro caminho. Venha convencê-los, ó Pai, que não há outra direção. Venha convencê-los, ó Pai, que não há outro destino a não ser os céus, a não ser, ó Pai, o teu reino. Ó, meu Pai, a nova Jerusalém, em nome de Jesus Cristo, Senhor. Eu clamo para que o Senhor alcance essas vidas aí agora. Que o teu Espírito Santo venha tocar nessas vidas aí agora, Pai, em nome de Jesus. Ó, meu Deus, que venha acontecer, ó Pai, ah, Senhor, o maior milagre, que é o milagre da salvação, o maior milagre, ó Pai, que é o milagre da redenção, é o milagre, ó Pai, do arrependimento, da conversão, ó Pai, em nome de Jesus Cristo, Senhor. Toca, ó Pai, nessas vidas que estão aí me ouvindo agora, ó Pai, em nome de Jesus, ah, Senhor, para que venha reconhecer que o Senhor é bom, para que venha reconhecer que precisam estar contigo neste momento e nesta casa. Oh, meu Deus, em nome de Jesus Cristo, ó Pai, toca neles, ó Pai, para que eles venham retornar à tua casa, retornar, ó Pai, à tua vida. Espírito Santo de Deus, e eu já quero te agradecer, Pai, por esta oportunidade de estar adorando ao Senhor aqui em oração. Por esta oportunidade, ó Pai, de estar louvando, de estar aqui, ó Pai, bendizendo, ó Pai, a ti, Senhor. Eu quero te agradecer, ó Pai, por esses minutos de oração. Eu quero te louvar, ó Pai, por cada irmão, ó Deus, que se locomoveu até o santuário. E eu peço, ó Pai, que o Senhor venha abençoá-los em nome de Jesus Cristo. Que eles venham sair daqui, ó Pai, regozijando na tua presença. Ó, meu Deus, com sinal de vitória em suas mãos. Eu peço também, ó Pai, por cada irmão que está em casa, que está no trabalho, que está, ó Pai amado, na guarita, ó Pai, ou dentro de um carro de
de um ônibus, de um avião, enfim, mas que está neste momento, ó Pai, nos escutando, até mesmo nos assistindo, ó Pai, neste momento de oração. Eu peço, ó Pai, eu te agradeço pela vida de cada um deles, ó Pai. Que o Senhor venha protegê-los, guardá-los, abençoá-los, ó Pai. Ó meu Deus, eu quero te agradecer, ó Pai, pela nossa diretoria, pela nossa presidente, ó Pai. Em nome de Jesus Cristo, ó Pai. Que o Senhor continue, ó Pai, os direcionando, os guiando, ó Pai. Para guiar, ó Pai, esse grande rebanho que se chama Deus é Amor. Em nome de Jesus, ó Deus, muito obrigado. Muito obrigado, ó Pai, por tudo que o Senhor tem feito. Muito obrigado, ó Pai, pelo meu irmão que está ali, Senhor, controlando o som. Senhor, pela minha família que está em casa. E por todos, ó Pai, em nome de Jesus Cristo. É o que eu te peço e já te agradeço. Certo da grande vitória. Em nome de Jesus. Amém. E amém. Glória a Deus. Aleluia. Queridos irmãos, a paz do Senhor Jesus, nós acabamos de orar a Deus, clamar ao Senhor, e às vezes você está me ouvindo através do rádio, ou me vendo através do YouTube, do Instagram ou do Facebook, e você está afastado dos caminhos do Senhor Jesus. E nesta madrugada, nesta oração da meia-noite, o Espírito Santo de Deus, ele te alcançou aí. O Espírito Santo de Deus, ele te tocou aí onde você está. E ele mostrou para você que não há outro caminho, não há outra direção, senão a direção que leva à eternidade com Cristo Jesus. E você, através desta oração, você foi tocado pelo Espírito Santo. E neste momento você está sentindo o poder de Deus, o calor do Senhor sobre a sua vida. E você gostaria de estender as suas mãos e aceitar a Jesus, ou voltar aos caminhos de Cristo, a qual você nunca deveria ter saído. Eu peço que você feche os seus olhos aí onde você está, e que você repita esta oração comigo, porque eu tenho certeza que haverá alegria no céu, porque uma alma se arrependeu e voltou aos caminhos de Deus. Feche os seus olhos em nome de Jesus. Soberano Deus, nesta madrugada, eu reconcilio com o Senhor, e eu confesso a Jesus Cristo como meu único e suficiente Salvador da minha vida. Eu peço que o Senhor apague os meus pecados e reescreva o meu nome no livro da vida. Segure, Pai, em minhas mãos e não me deixe sair, meu Pai, da Tua presença. É o que eu te peço, Senhor, e já te agradeço. Em nome de Jesus Cristo. Amém e amém. Você que voltou para Jesus, você que aceitou a Cristo nesta noite, nesta madrugada, eu peço que você entre em contato conosco através do nosso WhatsApp 11 950 94 4645, 11 950 94 4645, ou através do nosso e-mail queroaceitarjesus@ipda.com.br. Quero aceitar Jesus @ipda.com.br. Entre em contato conosco, mande um e-mail, mande uma mensagem, porque assim um pastor, alguém da secretaria, estará entrando em contato com você, estará te dando direcionamento para seguir uma vida com Cristo, e eu tenho certeza que a sua vida será edificada através desta ligação, desta mensagem. E o Espírito Santo de Deus irá transformar os seus dias em nome de Jesus Cristo. Queridos ouvintes, queridos irmãos, este que orou com vocês é seu irmão em Cristo, Diácono Antônio Pedreira, atual dirigente da setorial de Santa Isabel. E também junto comigo orou o presbítero Erwin de la Lande, a partir da meia-noite em seguida. E eu peço que todos vocês que estão aqui através do YouTube, migre para o canal Direto com Deus, onde prosseguirá a oração sem cessar. O canal Direto com Deus são 24 horas, um pastor, um obreiro estará ali orando por você, estará orando com você. E após a mim estará orando o diácono Ezequiel Ribeiro, estará clamando ao Senhor ao seu favor.
Então você que está no YouTube, migue para o canal Direto com Deus. Mande ali todos os seus pedidos de oração. Mande ali todas as suas dúvidas, as suas ansiedades. Que eu tenho certeza que o pastor Ezequiel estará clamando ao seu favor. Você que está na rádio, nós agora ficaremos com a programação A Madrugada do Socorro de Deus. Daqui a pouquinho eu estarei com vocês até às 5 horas da manhã. E eu tenho certeza que será uma madrugada que irá abençoar a sua vida. Louvores, palavra que irão edificar a sua vida. Que Deus abençoe a todos vocês mais uma vez. Muito obrigado por estar conosco aqui neste momento de oração. Que Deus abençoe a sua vida.

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1: A paz do Senhor Jesus, ouvintes. Quem vos saúda é o irmão Mateus. Eu falo aqui de São Paulo, na cidade de Cotia, bairro Parque Miguel Mirizola. Quero contar uma bênção, um testemunho. Deus usou o seu servo nas divinas revelações, que tinha 9 pessoas, sendo 7 viciadas no álcool, 2 nas drogas. E ali eu senti o toque de Deus, levantei a mão, pela misericórdia de Deus foi revelado. E Deus usou o seu servo ainda, que naquela mesma semana, era um dia de domingo, que até o próximo domingo, essas 9 pessoas iriam contar a bênção, para engrandecer o nome do Senhor Jesus. Quando foi na segunda-feira, eu recebi a notícia que meu irmão tinha voltado para os caminhos do Senhor, largou tudo que estava fazendo, Deus libertou ele, Deus abriu os olhos dele, Deus fez a obra. Estávamos orando há muito tempo por ele e graças a Deus, Deus concedeu essa bênção, esse testemunho. Hoje meu irmão está na presença do Senhor Jesus e quero agradecer essa oportunidade. Deus os abençoe.
2: 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Se você começar a crer em Deus hoje, de uma maneira consciente, ouvindo e crendo em Sua palavra, tenha certeza de que sua vida nunca mais será a mesma. 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
3: 1 hora e 3 minutos.

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3: A paz, queridos ouvintes, Diácono Antônio aqui falando com todos vocês. Quero cumprimentar os irmãos com a paz do Senhor Jesus e dar um bom dia para cada um de vocês. Queridos irmãos, nós estamos iniciando agora a Madrugada do Socorro de Deus. É isso mesmo. Então você que está conosco, aí já pega um papel, caneta, que logo nós iremos passar nossos telefones, nosso WhatsApp, e eu tenho certeza que será uma madrugada de edificação para a sua vida e para a minha vida, em nome de Jesus.
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Glória a Deus. Irmãos, vamos ouvir um testemunho agora que vai edificar a nossa vida. E logo nós passaremos para vocês o nosso telefone para vocês entrarem em contato conosco ao vivo. E também o nosso WhatsApp para vocês entrarem em contato conosco através por mensagens, amém? Então vamos agora com um testemunho e logo nós passaremos o nosso telefone em nome de Jesus.

0: meu nome é Paloma Aparecida Taboada da Silva. Eu vou contar uma bênção a qual o Senhor ele tem me dado antes do meu batismo. Desde pequena, eu sempre estive na casa do Senhor. E na minha casa, só eu que sirvo ao Senhor. E foi passando tempos, irmãos, que eu me afastei. Eu saí da presença de Deus, assim, não saí da igreja, mas me afastei, assim, de louvar. Passei um processo muito grande na minha casa com a minha mãe, pelo fato de só eu servir ao Senhor. Eu levava tapa na cara, minha mãe batia muito, me xingava, falava cada palavra horrível, falava que ia me matar. E era uma perseguição muito, muito longa. E pela misericórdia do Senhor, antes de chegar ao batismo, eu falava com o Senhor: Senhor, me dá força para que eu venha chegar ao batismo, porque não é fácil, jovem, estar na presença de Deus. O Senhor foi me dando. E foi passando o tempo, aí quando foi o ano passado, o Senhor usou uma filha dele, tinha falado que o Senhor ele tinha uma obra muito grande na minha vida e que o Senhor ele tinha pressa. E tinha falado que era para mim voltar, e aquilo, conforme a irmã tinha falado para mim, temeu o meu coração. E foi indo, aí quando foi o ano passado, eu tava ouvindo na rádio falando sobre o batismo na minha igreja também. Aí eu cheguei no meu pastor e falei: ó, pastor, eu quero voltar. Primeiramente eu voltei na igreja e tudo. Aí falei com ele, falei: não, eu quero me batizar tudo. E foi indo, irmãos, foi onde, pela misericórdia do Senhor, que eu fui conseguindo, cheguei, passei uma luta travada também, antes de chegar. Porque a minha mãe olhava pra minha cara e falava assim pra mim: eu creio que não foi ela, mas o inimigo falava que não tava contente nem um pouco com o meu batismo, me batia na minha cara, fazia de tudo, irmãos. Mas pela misericórdia de Deus, o Senhor, ele me ajudou, consegui me batizar, me batizei. E tô aí, irmão, somente glorificando ao Senhor, agradecendo a Ele. Estou firme pela misericórdia de Deus. Meu nome é Paloma Aparecida Taboada da Silva. Moro em Mogi das Cruzes, Jundiapeba.
1: Olha aí, nossa irmã lá de Jundiapeba, Mogi das Cruzes. Que bênção, né? Nossa irmã que mora próximo ali, pertinho da estadual de Mogi, né? Dirigida pelo nosso pastor José Elias. Que Deus abençoe a você que testemunhou, que contou esse lindo testemunho do que Deus está fazendo na sua vida. É isso mesmo, irmãos. Nós não podemos deixar que as aflições, que as perseguições venham nos parar, não é verdade? Nós devemos sempre olhar para Jesus, porque foi Jesus que nos chamou, é Jesus que nos convidou, nos deu esta missão. Então nós devemos olhar sempre para Deus. Queridos irmãos, você que já pegou o papel, já pegou uma caneta, ou até mesmo você que está com o celular na mão, aí no bloco de notas, anota aí o nosso telefone para que você possa entrar em contato conosco nesta madrugada. Nosso WhatsApp é 11 982923392, 11 982923392. Por este telefone você pode estar enviando sua mensagem, pedido de oração, ou até mesmo uma mensagem de fé, uma palavra do dia, que eu tenho certeza que pessoas serão edificadas, amém? E também tem o nosso telefone físico, aonde você entrará em contato e falará conosco ao vivo aqui na Rádio Voz da Libertação. É o 11 3208-2743, 11 3208-2743. E também tem um segundo telefone, que é o 11 3208-2790, 11 3208-2790. Nós já estamos com algumas pessoas já enviando mensagem para nós, nossa irmã Cida, nosso irmão Maicon William também mandando mensagem para nós, falando: boa noite, igreja amada do Senhor Jesus Cristo, ora pela minha casa e pela minha família, pelo Maicon, a mulher dele, Luana, e também pelo casamento dele, para Deus preparar um casamento para eles. Que maravilha, né? Então, em nome de Jesus, irmãos, nós estaremos orando aqui pelo Maico e pela sua noiva, Luana, para que Deus possa abençoá-lo. Tem também nossa irmã Camila Alves, que está aqui. Camila Alves, de São Paulo, pede oração para Deus entrar com um milagre urgente na sua vida sentimental e tirar todas as dificuldades do seu casamento. Nós estaremos orando pela sua vida também profissional e pela sua saúde, que em nome de Jesus Deus entrará com a grande providência. Irmãos, nós estamos aqui já com uma ligação, que maravilha. Alô, paz do Senhor Jesus, com quem eu falo?
2: Alô, paz do Senhor Jesus, eu falo com a irmã Neide.
1: Glória a Deus, irmã Neide, que maravilha, como é bom estar falando com a senhora aqui nesta madrugada. Como nós podemos servir a senhora?
2: Amém. Eu gostaria de pedir oração pelo meu filho Cássio Augusto dos Santos, que ele vai passar por um exame amanhã muito difícil, sabe? Aí eu gostaria de pedir oração em favor do exame dele, da saúde dele, né?
1: Sim. Irmão, o nome dele é Carlos Augusto?
2: Cássio.
1: Cássio?
2: Cássio Augusto dos Santos.
1: Certo, Cássio Augusto dos Santos. Ele fará uma cirurgia amanhã, é isso?
2: É um exame. É como se fosse uma cirurgia, mas é um exame bem difícil.
1: Ah, tá. Em nome de Jesus, nós vamos apresentar ele sim em oração para Deus entrar com a grande providência que esse exame venha ocorrer tudo bem e que ele venha ter uma cura milagrosa da parte de Deus. Amém? Nós cremos nisso, irmão. Né?
2: Ah,
1: Deus permite.
2: Eu também gostaria de pedir oração para mim também.
1: Para a senhora?
2: Para minha saúde também, em nome de Jesus.
1: Sim, nós estaremos orando. Qual é o nome da senhora completo, irmão?
2: Meu nome é Neide. Neide Augusto dos Santos.
1: Neide Augusto dos Santos.
2: Sim.
1: Glória a Deus. Nós estaremos orando também pela senhora, pela sua saúde. Amém?
2: Amém.
1: Que Deus abençoe a sua vinha que você tem agora para entrar em contato conosco, para deixar aqui o seu pedido de oração, ou até mesmo uma palavra, um testemunho. Eu tenho certeza, irmãos, que através da oração, o Senhor, ele move as montanhas. Através da oração, o Senhor move as mãos em favor daqueles que estão necessitados. Então, você que está aí, mande mensagem para nós,

0: né, que eu acabei de ler, e tem a nossa irmã Eliene, que também mandou aqui uma mensagem para nós, para Deus também, para nós estarmos orando por ela. Nossa irmã Terezinha Bueno, da cidade de Capivari, do estado de São Paulo, também pede oração para que Deus, ele entre na vida da irmã dela, Sueli Bueno, e Deus possa também operar em toda a sua família. Olha só, ela coloca aqui o nome dela, coloca o nome da filha dela, coloca o nome de toda a sua família pedindo oração, tá vendo? Ela crê, irmãos, que a oração do justo pode muito em seus efeitos, e a Igreja Pentecostal Deus e Amor é uma igreja que cresceu através da oração, cresceu através de viver os milagres do Senhor. A nossa irmã aqui, Terezinha, também fala que tem uma criança de 8 meses que está internada no hospital, e ela pede que nós oramos em favor desta criança. Glória a Deus. Nós estamos com mais uma chamada. Glória a Jesus. Aleluia. Alô, com quem eu falo?
1: Com Ailton Evangelista.
0: Senhor Ailton, paz do Senhor, irmão Ailton, tudo bem?
1: Tudo bem, paz do Senhor.
0: Que bênção. Como nós podemos te servir esta madrugada?
1: Eu falo de São Bernardo do Campo.
0: Olha que bênção, hein? Pertinho aqui de São Paulo, não é mesmo?
1: Isso, é da grande ABC.
0: Isso. Como nós podemos te ajudar?
1: Eu queria uma oração para mim, saúde mental, né? Eu tenho um problema na mente. E para mim, oração para minha família também. Aí eu de família.
0: Tá certo. Ailton e família.
1: Família.
0: Nós estaremos clamando em seu favor, sim, senhor Ailton. O senhor costuma vir aqui na Igreja Deus e Amor, na sede mundial?
1: Eu já fui aí faz tempo, irmão, porque eu fui aí, acho que está com uns 2 anos, mas eu vou aqui no outro bairro.
0: É mesmo, então eu vou fazer um convite especial para o senhor, tá ok?
1: Aham.
0: Olha, dia 13 e dia 14 de junho agora é o aniversário da igreja, né? Então, convido o senhor, a sua família, para estar presente aqui conosco. É bem pertinho, São Bernardo do Campo para cá. É rapidinho, o senhor está aqui, não é mesmo? Então,
1: é verdade.
0: Aguardo o senhor aqui, hein? Dia 13 e dia 14 de junho é o aniversário da Igreja Pentecostal Deus e Amor, aqui na sede mundial, e o tema é Uma Igreja Formada na Rocha. Então, em nome de Jesus, vem o senhor e vem toda a sua família.
1: Caravana daqui da São Bernardo, vou ver se vai ser a caravana aqui da igreja.
0: Tem caravana sim, pode aí, com pastor estadual, que tem uma caravana aí de São Bernardo para cá, e eu tenho certeza que Deus vai abençoar a sua vida aqui neste lugar. Não só o senhor, mas toda a sua família, viu?
1: Tá bom.
0: Tá bom? Que Deus abençoe. Fica com Deus.
1: Amém. Amém.
0: Glória a Deus. Irmãos, nós vamos agora com 1h21. Nós ficamos agora com Pão Diário, pastor Lorival de Almeida, e o tema Entrai pela Porta Estreita.
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3: Vamos refletir na palavra de Deus. Vamos falar um pouquinho sobre um versículo já tão conhecido, não é? Mas que não sei se se tornou impopular, mas a verdade é que eu particularmente não ouço muito se falar sobre isso. Entrai pela porta estreita, porque larga é a porta e espaçoso o caminho que conduz à perdição. E são muitos os que entram por ela, pois a porta é estreita e o caminho que conduz à vida, apertado, e são poucos os que a encontram. Estamos falando da porta, né? Nós vemos aqui uma verdadeira ordem, né? Entrai pela porta estreita. Não é assim tipo, gente, se vocês quiserem, né? Não, o que o Senhor está dizendo aqui é o seguinte, é para entrar pela porta estreita. A porta larga, o caminho espaçoso, perdição completa, é morte. E entram por ela muitos. Quando falamos muitos, nós entendemos que é muito mais do que a metade, né? Agora, a porta estreita é o caminho que conduz à vida, é o caminho apertado. E são poucas pessoas que encontram essa porta. Bom, os hebreus caracterizavam a vida como sendo uma caminhada. Para eles, viver era caminhar nesse mundo. Aliás, o nome hebreu tem essa ideia de caminhante, né? E o primeiro homem chamado hebreu foi Abraão, em Gênesis 14, versículo 13, porque era peregrino, era um caminhante. O Salmo 1 trata disso, viver é escolher um caminho. Sendo que, apesar de parecer serem vários, só existem dois caminhos.

0: existem várias frases de efeito, jargões, né? Ah, todos os caminhos, não sei o que lá, ah, caminhos e... Bom, enfim, a verdade é que caminhos só existem dois. Ou nós estamos com Deus ou nós estamos sem Deus. Esses dois caminhos têm características inteiramente diferentes. E as pessoas que escolhem um desses caminhos, é evidente, elas vão terminar em destinos, mas muitíssimo, muitíssimo diferentes. Os caminhos são escolhidos pela visão espiritual das pessoas. Os caminhos escolhidos acabam formatando o caminhante dentro de um estilo de vida. Ou seja, os caminhos são escolhidos pelos caminhantes como uma opção de vida. E isso lhes confere certos traços de caráter. Viver é escolher um caminho por onde andar. E esse caminho escolhido, seja com Deus ou sem Deus, vai deixar marcas em nossa vida e nos levará a destinos diferentes. O caminho define o nosso destino final, mas antes disso, define também o nosso caráter. Isso é importante. Nós vamos escolher um caminho dentro daquilo que nós achamos que é a nossa cara, né? Dentro daquilo que nós entendemos que é o nosso caráter. E certamente, antes de definir o nosso destino, o caminho que nós escolhemos vai definir quem nós realmente somos. Sem hipocrisias. Não, o que somos é o caminho que nós escolhemos e que vai definir o nosso destino. Jesus usou essa figura de caminho no seu ensino, quando aplicou a si, dizendo que ele era o caminho, em João 14, 6. E também aplicou a si a figura da porta. Eu sou a porta. Isso significa que seguir o Senhor Jesus é fazer uma escolha correta na vida. É como se ele estivesse dizendo dessa forma: vocês querem viver bem? Então eu sou a escolha correta que vocês devem fazer. Vocês têm que escolher a mim. Eu sou o caminho. Eu sou a verdade. Eu sou a porta. Ou vocês escolhem eu como caminho, ou vocês entram pelo caminho passando por mim, que sou a porta, ou vocês estarão escolhendo o caminho da morte, o caminho da perdição. Olha, ouvinte amado, a Bíblia está falando no versículo que nós lemos que existe um caminho espaçoso e uma porta larga. É o próprio Senhor quem está falando. Há um caminho. Há um caminho que realmente parece ser bastante atraente. Parece que é realmente a melhor escolha. Para muita gente, essa folga, essa, eu vou dizer, pseudo-liberdade, esse sentimento de liberdade e libertação, na verdade, é a escravidão. Para muita gente, o caminho onde tem muita gente, o caminho da quantidade, é o sinal da verdade. É assim que tantos dão crédito a pesquisas de opinião para tomarem suas decisões, não é? Olha, infelizmente, muitas pessoas tomam as suas decisões, as suas opções. Muitas pessoas entram pelo caminho das multidões por acharem que esse é o caminho do divertimento, é o caminho da liberdade, é o caminho da movimentação, é o caminho da... Isso é que é vida, não é? E na realidade é o caminho que Jesus está dizendo que conduz à perdição. Quantas pessoas estão fazendo a escolha errada? Quantas pessoas estão se apoiando na movimentação? Quantas pessoas, infelizmente, estão buscando o caminho da autossatisfação, porque vêm outras pessoas que aparentemente estão satisfeitas nesse caminho. Quero dizer a vocês, ouvintes, que a Bíblia Sagrada fala nesse versículo tão simples, que a porta estreita é o caminho. A porta larga, o caminho espaçoso, ele vai levar à perdição, vai levar à morte. Qual o caminho que você está escolhendo? Olha, é tanta gente, a gente vê hoje, não é, que perdeu completamente, eu diria, aquele sentimento, a essência do verdadeiro cristianismo, aquele sentimento de santificação de verdade, aquele sentimento de que realmente não é a quantidade, mas sim é o caminho certo, é a vida certa, é passar pela porta e andar pelo caminho chamado Senhor Jesus. Quantas pessoas têm feito opções tão erradas na vida, vivendo uma vida tão equivocada, mesmo com a Bíblia na mão, mesmo participando de atividades dentro da igreja, pessoas que estão, infelizmente, trilhando o caminho da perdição. Olha, dá para mudar. Dá para mudar. Nós sabemos que nós podemos tomar uma atitude que pode mudar o nosso destino. Nós podemos aprender do Senhor Jesus e Ele quer e pode nos ensinar a vivermos uma vida agradável. Temos a nossa vida transformada, o nosso caráter modificado, não é? Nós vemos essa citação de duas figuras em conjunto, porta e caminho. Portas guardam semelhança com caminhos. São lugares onde as pessoas passam e são opções que as pessoas têm que fazer. Há um caminho espaçoso, há uma porta larga. Seria essa a melhor opção de vida? Serão as melhores escolhas? Para muita gente, sim. Para muitas pessoas, sim. Um determinado pastor contou que ele foi empossado de uma igreja, isso há tempos atrás, longe aqui do Brasil. Ele foi empossado de uma igreja aos 23 anos para ser o pastor ali, um tempo de grande dificuldade. E quando ele foi empossado na igreja, tinha 5 pessoas apenas, todas idosas, sendo que uma dormia o culto todo. E do lado de fora, Hitler fazia uma passeata e arrastava só jovens, aproximadamente 100 mil, né, jovens alemães, encantados com o seu discurso político. E ele se perguntou: Senhor, será que vale a pena o que eu estou fazendo? Aquele jovem se tornou um grande pregador, talvez um dos maiores da Alemanha. A sua igreja veio a ser uma das maiores do país. E os seguidores de Hitler e o próprio Hitler arruinaram a nação. Olha, quero que você guarde isso, prezado ouvinte. Maioria não é sinal de verdade. Pressão de um grupo não torna algo lícito ou correto. Uma multidão a favor de tantas causas nós temos visto caminhar nas suas passeatas. Nós temos visto grandes movimentos que rasgam a nação, o planeta, em favor de tantas questões que são questões totalmente rejeitadas pela própria Bíblia Sagrada. E não quer dizer que esses movimentos com tanta gente são movimentos corretos, são movimentos lícitos. Não, nós vemos pessoas marchando em favor de causas, e tantas causas que são rejeitadas pelo próprio Senhor, pelo próprio Deus. Então, só para você entender, ouvinte, não é verdade que a voz do povo é a voz de Deus. Não, nunca foi. Se fosse assim, esses linchamentos, eu diria, seriam moralmente corretos. E seria então desnecessária a lei. A verdadeira voz de Deus está na Bíblia Sagrada, que é a palavra de Deus. A voz de uma multidão não é a verdade. É só nós voltarmos tempos atrás, quando aquela multidão gritava freneticamente na cidade de Jerusalém: crucificai-o, crucificai-o, crucificai-o. E aquela multidão não estava correta. A verdadeira voz de Deus é a palavra de Deus. A verdadeira porta é Jesus Cristo. E o verdadeiro caminho que conduz à vida eterna também é o nosso Senhor Jesus Cristo. Como estava dizendo a vocês, quantas pessoas estão andando pelo caminho da comodidade, caminhos largos e espaçosos, portas largas e espaçosas. Até parece mais agradável, não é? Mas conduzem à ruína da alma, à ruína da vida. Caminhos apertados e portas estreitas podem até parecer trazer desconforto. Ora, servir a Deus não é qualquer coisa, não. Servir a Deus é renúncia. Andar pelo caminho correto é deixar o mundo e a sua concupiscência para lá. É não aceitar o projeto maligno e diabólico. É vencer todo tipo de mal. É deixar a vida de adultério, de prostituição, é a vida de sensualidade, a vida de mentira, a vida das maracutaias e das tramóias. É viver uma vida honesta, não é? É viver uma vida na presença de Deus, do jeito que Deus tem nos instruído pela sua palavra. Isso traz desconforto. Eu digo, às vezes, muitos ouvintes talvez até levem para o lado errado, mas a verdade é que o pecado, se não fosse atraente, se o pecado não fosse, entre aspas, gostoso e bom, ninguém pecaria, não é verdade? Ninguém andaria no caminho largo, no caminho da ruína, porque esse é o caminho que leva a pessoa a se achar liberta e livre para viver uma vida libertina, mas que leva, sim, à condenação, que leva ao inferno. É desconfortável andar no caminho apertado. É desconfortável, mas é a opção correta. O ensino de Jesus nunca contará mais com seguidores que o caminho do erro. porque Jesus oferece mais, mas faz exigências também morais. Não é questão de estarmos tentando ser moralistas, sermos religiosos, não é essa questão, não. Mas o Senhor Jesus, ele nos fala, sim, desse caminho apertado, que faz, sim, exigências morais às pessoas. As pessoas querem o mais, mas não querem freios. Querem um Jesus que as abençoe e as conduza, mesmo com elas vivendo em pecado. Esse Jesus não existe. Esse Jesus só existe na imaginação dessas pessoas. O Cristo real, revelado pela Bíblia no Novo Testamento e também iluminado pelas profecias, não é? É o Salvador. É aquele que pode abençoar grandemente uma vida, mas não deve ser confundido com um Papai Noel bonachão. É o Senhor que nos chama a viver a vida de acordo com o seu caminho e não de acordo com os nossos caminhos, porque hoje está assim. Como as pessoas hoje, né, têm aquela coisa de, não, eu não acho que isso aqui ofende o Senhor, eu não acho que isso aqui é errado, eu não acho que isso aqui é certo. As pessoas estão vivendo um achismo. As pessoas agora é que estão determinando o que acham bom perante o Senhor e o que acham que não. Muitas, infelizmente, vão despertar na eternidade tarde demais. Muitas vão ser como aquele rico da história do rico Lázaro, não é? Quando abrir os olhos, já estarão em tormentos e então será tarde demais. Eu tenho certeza absoluta que existe uma pressão, sim, para que as pessoas abandonem os padrões cristãos, para que as pessoas abandonem, eu diria até mesmo serem chamadas de salgadas, não é? Não que ser salgado seja certo, porque também não é. Agora, quando você for, ouvinte, pressionado a imitar colegas de trabalho, de faculdade, quando você for pressionado a abandonar os seus padrões cristãos para não ser chamado de fundamentalista, para não ser chamado de, esse aí é o xiita cristão, seja lá o que for, lembre-se que o caminho da multidão não é o caminho de Jesus, que é o caminho certo. A porta larga, por onde muitas pessoas entram, não é o caminho do Senhor, não é a porta do Senhor. É a porta que entra todo mundo, e do jeito que quer. Não é o caminho da vida, mas é o caminho da morte. Não se encante com tantas bandeiras que estão se arvorando em nossos dias, e você fatalmente vai encontrar uma na sua vida. Sob a alegação de serem bandeiras justas, até uma palavra até chata para eu colocar dentro do cristianismo, mas bandeira democrática ou libertária. Muitas dessas bandeiras, na realidade, são verdadeiras mortalhas. O caminho da verdade é o caminho da retidão. O caminho de Jesus é o caminho estreito, porque pede abandono do pecado, da mentira, do erro. As pessoas querem seguir o outro caminho e prefere a outra porta, porque não querem abandonar, não querem deixar os seus pecados, não querem deixar as suas diversões, que é o divertido do pecado, né? Mas não siga essas pessoas. Vá pelo caminho estreito, entre pela porta estreita, o caminho e a porta da minoria que quer Jesus e não aceita ser formatada pelo mundo. O mundo está no maligno e tem formatado tantas pessoas. Quero dizer a você, ouvinte, para servir, lembre-se disso, hein? E para seguir a Jesus Cristo, é preciso ter coragem. A coragem de dizer não à voz da maioria. A coragem de querer a porta que parece insignificante. A coragem de dizer não ao ganho fácil. A coragem de dizer não à falsidade. A coragem de dizer eu não vou ser mais dissimulado. É a coragem para muitos, não é? Parecer até mesmo ser fraco. Agora, seguir Jesus Cristo não é para fraco, não. Tipo, Maria vai com as outras, não. Seguir o Senhor Jesus Cristo, entrar pela porta e pelo caminho que conduz à vida eterna, é não ceder ao pecado. É não ceder ao poder que mata. É não seguir aquilo que a mídia mostra como normal. É não andar pelo caminho dos pecadores. Sim, seguir o Senhor Jesus não é para fraco, não é para forte. É para aquele que não concorda de forma alguma com o assassinato espiritual de tantas outras pessoas para tirar o seu próprio proveito, em nome de leis que não são leis, em nome de palavras que não configuram a palavra de Deus. Olha, não ceda àquilo que se mostra tão normal, viu? E você que não concorda comigo, você que não concorda com aquilo que parece ser normal, aquilo que a mídia preconiza, você que não concorda com o erro, você pode até ser chamado de fanático, você pode até ser chamado de tantos nomes, Zé Salzão, o Bíblia, o Chama, você pode até ser chamado de tantos nomes, mas eu digo a você, você não vai se arrepender e andar pelo caminho estreito. Entre por essa porta, ande por esse caminho, você será uma pessoa de bom caráter e você será uma pessoa que terá um futuro na glória de Deus. Nada de se deixar vencer pelo caminho largo, o caminho da vaidade, do pecado, o caminho da mentira. E quando eu falo vaidade, eu estou falando do seu sentido geral. Quando eu falo de vaidade, eu não estou falando do que muitas pessoas pensam, não. Eu estou falando do transitório, do efêmero. E, claro, estamos falando aqui de tantas outras coisas que configuram esse caminho largo, o caminho do adultério, o caminho da mentira, o caminho, eu diria, do roubo, do furto, o caminho daquelas pessoas que não pensam duas vezes em furtar viúvas, crianças, enfim, é o caminho que o mundo oferece aí, que parece ser tão bom, tão lucrativo, mas é o caminho da morte. Um pouquinho hoje sobre porta estreita e porta larga. Ande pelo caminho estreito, passe pela porta estreita e o seu futuro será na glória com o Senhor.
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1: Glória a Deus. Que louvor maravilhoso ao qual nós ouvimos neste momento, né, meus irmãos? Vocês que estão aí em casa, você que está no trabalho, você que está até mesmo numa guarita, trabalhando no aplicativo, ou motorista de ônibus, até no avião, né? Às vezes você está aí como motorista de avião, piloto de avião. Eu tenho certeza que essa madrugada será uma madrugada que edificará a sua vida. E nós estamos aqui aguardando, né, a sua mensagem, aguardando aqui o seu pedido de oração, porque daqui a pouquinho, isso mesmo, às 2 horas, nós levantaremos esse grande clamor da madrugada. Um clamor que nós iremos apresentar, todos vocês em oração. Eu estou aqui com o nosso irmão Antônio, meu xará, que manda a paz do Senhor Jesus Cristo, pastor Antônio. Mais uma vez eu peço oração para que, porque eu tenho muitas enfermidades nos pés direito e também nos meus esquerdos. Já está fazendo 19 anos e já nem sei o que faço. Meu nome é Antônio Aparecido da Silva, moro na cidade de Areópolis, estado de São Paulo. Nós vamos orar, continuaremos em oração pelo Senhor, irmão Antônio, para que Deus venha curar esta enfermidade em seus pés. Amém? Nós estaremos orando em seu favor. Nós temos também aqui mensagens, né, de diversas pessoas. E eu quero só fazer um apontamento. Irmãos, quando mandarem mensagem para nós, mandem mensagem digitada, tá certo? Escrevam a mensagem para que nós possamos entender. Às vezes nós recebemos áudio e aqui na rádio nós não conseguimos ouvir o áudio, tá bom? Então mande mensagem digitada, ou até mesmo foto. Às vezes os irmãos mandam fotos para nós e nós não sabemos o que é para fazer. Então mande ali uma mensagem para que a gente possa compreender, tá certo? Nós estamos aqui também com o nosso irmão Maicon, manda, pede oração também para a Maiara e para a Luana. Nosso irmão aqui, Ronaldo, também mandando mensagem para nós. Ele que é de Pistorese, São Paulo, capital. Isso aí, Ronaldo Pistorese, que é de São Paulo, capital. Ele manda: paz do Senhor Jesus, irmãos. Estou esperando resposta de uma porta aberta de emprego e peço oração para confirmar a vitória e vou gravar meu testemunho na sede mundial. Olha só que fé, que maravilha. Ele já está contando aqui, olha, eu tenho certeza que através da oração Deus vai confirmar essa porta aberta de emprego e eu quero contar o meu testemunho aí na sede mundial. E eu tenho certeza que Deus vai abrir esta porta às 4 horas, isso mesmo. 4h40 da manhã, nós levantaremos aqui um grande clamor em favor das portas abertas. Então você aí que precisa, assim como nosso irmão Ronaldo, de uma porta aberta em sua vida, mande a sua mensagem, ligue para nós, para que Deus ele possa atender ao teu pedido, à sua oração. É verdade? Quando nós oramos a Deus, o Senhor, ele nos ouve, ele nos escuta. Nós estamos com uma ligação aqui. Alô, com quem eu falo? Não? Então, tá bom. Irmãos, vamos ficar agora com Clínica da Alma, o psicólogo Jessé Ávila, e o tema Prisões Emocionais.
2: 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Olá, seja muito bem-vindo a mais um episódio do Clínica da Alma, um espaço para falarmos sobre saúde mental, qualidade de vida, inteligência emocional e desenvolvimento interior, sempre de forma leve, prática e com base científica. Você sabia que muitas das nossas decisões atuais são influenciadas por experiências emocionais mal resolvidas lá no passado? Por essas razões, vamos falar hoje sobre prisões emocionais, quando o passado ainda controla o presente. É sabido que a mente humana registra experiências marcantes e cria crenças a partir delas. Quando essas experiências são negativas e não elaboradas, surgem crenças limitantes como: eu não sou suficiente, eu sou um fracasso, ou eu vou sofrer novamente. Essas crenças influenciam os pensamentos, as emoções e o comportamento, mantendo a pessoa presa em ciclos de ansiedade, de medo, de insegurança e autossabotagem. Por exemplo, aquela pessoa que na sua infância, lá na sua adolescência, foi rejeitada e por isso evita se envolver novamente, não por falta de desejo, mas por medo de reviver a dor num relacionamento, seja pessoal ou interpessoal. Então entendemos que nem toda prisão ela é visível. Algumas são construídas dentro da própria mente. E é claro que eu tenho aqui 5 dicas como se libertar de prisões emocionais. Número 1, identifique as suas crenças limitantes. Perceba quais pensamentos te impedem de avançar rumo ao seu objetivo, rumo ao alvo que você almeja. Número 2, questione sempre as suas interpretações. Controle seu impulso, porque nem tudo que você pensa, nem tudo que você acredita é um fato. Pode ser algo criado na sua própria mente e que não pode, em hipótese alguma, se transformar em sentença, para não ter prejuízos. Número 3, reescreva a sua história emocional. Claro, o passado influencia, mas ele não precisa definir você. Penúltimo, enfrente gradualmente os seus medos. A exposição consciente reduz o poder da ansiedade. E por último, busque apoio profissional, porque a terapia ela auxilia no processo de ressignificação emocional. Como disse Aaron Beck, fundador, o pai da terapia cognitivo-comportamental, as pessoas não são perturbadas pelos acontecimentos, mas pela interpretação que fazem deles. E aí, você gostou desse conteúdo? Compartilhe a nossa programação com amigos e familiares. Continue nos acompanhando e fique atento, porque a qualquer momento estaremos de volta com mais reflexões que podem transformar a sua vida. Um forte abraço e até breve.
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0: que maravilha, né, nosso irmão Jessé Ávila, trazendo aí para nós um conteúdo maravilhoso. Queridos ouvintes, já são 1h57 da manhã, então você que está me ouvindo, agora é a hora. É isso mesmo, agora é a hora de você mandar mensagem ou ligar para nós pedindo aqui a sua oração, para que nós possamos orar para você. Porque daqui a pouquinho, né, às 2 horas, logo após a identificação das emissoras, nós estaremos orando ao seu favor. Estaremos buscando a presença de Deus em favor da sua vida, em favor da sua ansiedade, em favor dos seus problemas, daquilo que está atingindo a sua vida, que está mexendo com a sua estrutura. Então você não fique de fora. Faça como aqui tantas pessoas estão mandando para nós. Nossa irmã Juliana, que está pedindo aqui também oração. Ela lá de Sumaré, São Paulo, oração por ela, para que Deus ajude ela e ajude também toda a sua família. Temos também aqui nossa irmã Geralda, é isso mesmo, nossa irmã Geralda, que pede oração pelo Rômulo Gilberto, que foi atacado por um cachorro, olha só, e Deus deu grande livramento para ele, né? E também outras pessoas aqui, nossa irmã Luanda Libério, que vai fazer uma cirurgia, que também pede oração para Deus dar o livramento, né? Nossa irmã Natália e também os seus filhos Juan, que está com pressão alta, nós também clamamos a Deus por essa vida, não é verdade? Então, irmãos, daqui a pouquinho, falta pouco, já é 1h59 da manhã. Falta alguns segundos, na verdade, para nós clamarmos. Então você ainda tem um tempo para você poder entrar em contato conosco, mandar aqui o seu pedido de oração, né? Temos aqui a nossa irmã Mara Alfa, que está aqui também pedindo oração, né? Ela também, ela está no posto. Eu estou no posto, já estou sentindo a operação de Deus também, que o trabalho vem fazer o pagamento e o menino se anima. Olha só, nossa irmã aqui está, parece que está no posto e também está já sentindo ali a operação de Deus sobre a sua vida. Então, irmãos, continue aí nessa fé, amém? Mande mensagem para nós 2 horas da manhã. Nós vamos ficar agora com a identificação das emissoras e logo após a oração da madrugada.
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4: 2 horas e 1 minuto.

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1: Soberano Deus e eterno Pai, Deus querido, Deus amado, nós estamos aqui, ó Pai, nesta madrugada, Senhor, levantando este clamor, ó Pai, levantando, ó Deus, esta oração em favor, ó Pai, de milhares de pessoas que estão conectadas conosco através do rádio Voz da Libertação. Senhor, pessoas que estão, ó Pai, passando por enfermidades, passando, ó Pai, por divisões, passando até mesmo, ó Pai, por divórcio. Pessoas, ó Pai, que estão nesse exato momento, passando, ó Pai, por problemas financeiros, Deus. Problemas familiares, problemas de saúde. Pessoas enfermas, pessoas acamadas, pessoas que estão no hospital, pessoas que estão no leito. Pessoas, ó Pai, que não tem mais um trabalho, não tem mais uma saída, que estão vivendo, ó Pai, algo que nunca imaginariam viver em suas vidas. Pessoas, ó Pai, que estão longe dos seus sonhos, dos seus objetivos, que não estão conseguindo bater a meta, cumprir aquilo que prometeram. Pessoas, ó Pai, que a esperança já se foi embora, a fé já está acabando. Pessoas que não conseguem enxergar uma luz no final do túnel. Papai, eu estou aqui, Deus, para interceder por essas pessoas. Não somente eu, mas toda a membresia, visitantes, todos aqueles que estão nos ouvindo na rádio e que estão parando este exato momento para clamar por essas vidas que tanto necessitam, Pai, das nossas orações. Senhor, eu clamo, Pai, pela restituição familiar, Pai. Eu clamo, Pai, pela restituição na casa, no lar. Algo, Pai, que o inimigo tem lutado tanto para destruir, para desconstruir aquilo que o Senhor fez e estabeleceu, Pai, logo na criação do mundo. E eu clamo, Pai, para que o inimigo venha perder forças, ó Pai. Nesses lares, ó Pai, que muitas vezes estão sendo destruídos, que estão passando por separação, passando por problemas, ó Pai, difíceis. E eu clamo, ó Pai, para que o Senhor entre, Deus, com a providência, para que o Senhor entre, ó Pai, com a restituição nesta família. Deus, pessoas que precisam, Pai, que a sua presença esteja em seu lar. Pessoas, ó Pai, que realmente necessitam que o Senhor entre, ó Pai, com um grande mover. Senhor, que o Senhor entre, ó Pai, com a libertação. Libertação na mente. Libertação nas ações, nas atitudes. Senhor, pessoas que estão sendo, Pai, influenciadas por maus exemplos, Deus. Levando com que essas pessoas tomem decisões que vão afastar do propósito que o Senhor tem sobre as suas vidas. Senhor, eu clamo, Pai, por um despertar, ó Pai, na família brasileira e no mundo. Eu clamo, Pai, por um despertar, ó Pai, na vida cristã da Tua igreja. Senhor, nos verdadeiros adoradores, ó Pai, que servem a Ti, Senhor, que são Seus filhos. Eu clamo, Pai, por esse despertar, ó Pai, porque o inimigo ele tem ganhado território e tem destruído, ó Pai, famílias. Tem destruído lares, ó Pai. Eu clamo, Pai, que o Senhor opere, Senhor, grandiosamente, Senhor, nesses lugares, para que esses lares venham a ser restituídos, para que venha a acontecer, ó Pai, reconciliação, ó Pai, na casa, na família e nos filhos. Porque nós sabemos, ó Pai, que a família foi construída pelo Senhor. O Senhor formou a família brasileira, a família mundial. O Senhor formou, ó Pai. E a Tua palavra nos ensina, ó Pai, que o Senhor abomina o divórcio, ó Pai. Então, em nome de Jesus Cristo, ó Pai, esse casal que está pensando em se separar por motivos fúteis. Motivos, ó Pai, que basta uma conversa, basta um relacionamento, basta um abraço e um perdão e pode ser solucionado. Em nome de Jesus, ó Pai, coloca suas mãos, Senhor, e não permita, ó Pai, que o inimigo venha desfazer aquilo que o Senhor estabeleceu. Não permita, ó Pai, que o inimigo venha desfazer, ó Pai, aquilo que o Senhor já colocou, aquilo que o Senhor já permitiu, aquilo que o Senhor abençoou. Em nome de Jesus, Deus, eu clamo também agora, ó Pai, por cada pessoa que mandou mensagem para nós e que está enferma, ou que mandou mensagem, ó Pai, apresentando alguém que está enfermo, Deus. Em nome de Jesus, ó Pai, para que o Senhor entre, ó Pai, nesta vida, nesta causa, removendo, ó Pai, todo o mal, toda obra contrária. Removendo, ó Pai, toda obra, ó Pai, que vai trazer, ó Pai, uma enfermidade para esta vida, para esta pessoa. Eu clamo, Pai, em nome de Jesus, para que o Senhor, Pai, venha mover, ó Pai, as suas mãos, ó Pai, sobre esta vida. Para que o Senhor, ó Pai, venha operar, Pai, em nome de Jesus Cristo, Deus. Senhor, ajudando, ó Pai, na caminhada. Ajudando, ó Pai, esta pessoa que às vezes, ó Pai, está passando por uma enfermidade gravíssima. E os médicos já até mesmo desenganaram. Os médicos até mesmo já falaram que não tem mais chance. Que é somente um milagre. E é este milagre, ó Pai, que nós estamos clamando aqui hoje. É por este milagre, ó Pai, que nós estamos clamando. Pela cura, ó Pai, do tumor, do câncer. Cura, ó Pai, de doenças, Senhor, que até a medicina ainda não conhece. Cura, ó Pai, de pessoas, Senhor, que estão passando por problemas. Seja eles o mais difícil, ou seja eles, ó Pai, o mais suave. Mas que estão passando, ó Pai, por enfermidades. Eu clamo, ó Pai, para que o Senhor entre, Deus, com a grande providência, Senhor. Eu clamo, ó Pai, para que o Senhor entre, ó Pai, na vida, ó Pai, restituindo esta saúde, dando vigor, dando graça, dando, ó Pai amado, força. Ah, Senhor, que essa saúde venha a ser restaurada. Senhor, que todo este mal, ó Pai, que está rodeando o Teu filho e a Tua filha, venha a ser jogado por terra, Pai. Deus, quantas pessoas que estão aqui, ó Pai, pedindo oração para nós, o Sérgio Henrique, o Valdirene, Senhor, o Erivão, César, Senhor, quantas pessoas que estão clamando e pedindo oração, ó Pai, por cada um de nós, Senhor, pedindo oração, ó Pai, clamando, ó Pai, Deus, em nome de Jesus, Senhor, tem pessoas aqui de Porto Alegre, pessoas do Rio Grande do Sul, pessoas, ó Pai, da Bahia, pessoas, ó Pai, de Brasília, é, meu Deus, do Ceará, Fortaleza, Amazônia, do Acre, pessoas, ó Pai, de Curitiba, do Rio de Janeiro, de Espírito Santo, pessoas de Goiânia, de Goiás, pessoas, ó Pai, do Paraná, de tantos lugares, Senhor, que estão aqui, ó Pai, mandando mensagem para nós, clamando, pedindo, pessoas de outros países, Senhor. Outros países também que estão conectados na madrugada do socorro de Deus e estão clamando, estão fazendo seus pedidos de oração. Eu clamo, ó Pai, por essas vidas, para que o Senhor entre, Deus, com a grande vitória, com a grande providência. Senhor, que o Senhor entre com a cura, entre, ó Pai, com um milagre, entre, ó Pai, com uma restituição no lar, na casa, na vida financeira. É, Senhor, isso mesmo, na vida financeira, pessoas que estão, ó Pai, passando por dificuldades, mas, Senhor, eu sei, eu creio que o Senhor é o Deus da providência, o Senhor é o Deus que entra com a provisão. Então, em nome de Jesus Cristo, Pai, eu clamo para que o Senhor opere, Senhor, grandiosamente sobre essas vidas. Senhor, nós estamos também, Senhor, com o nosso irmão Cássio Augusto, a nossa irmã Neide Augusto, que pediu oração pela saúde, pela família. O nosso irmão Ailton, Pai, que também pediu oração, Deus, pela família, ligou aqui, Senhor. A nossa irmã Chayene, ó Pai, que está ali no seu lar, na sua casa. Senhor, eu peço, Pai, pela libertação daquele lar, libertação da mente, libertação daquela casa. Que todo espírito imundo saia daquele lugar, todo espírito imundo
2: saia daquele lugar em nome de Jesus Cristo, Senhor. Envia, ó Pai, um anjo ali naquele lugar, ó Pai. Guarda, ó Pai, a tua casa. Guarda, ó Pai, esta família. A tua palavra nos ensina, ó Pai, que em vão vigia se o Senhor não guardar a casa. Em vão vigia se o Senhor não guardar a cidade. Então, em nome de Jesus Cristo, Pai, eu clamo para que o Senhor venha guardar a cada um de nós, para que o Senhor guarde, ó Pai, esta família que está tanto necessitada, Senhor, que tanto precisa do Seu agir, Pai, que tanto precisa da Sua intervenção na sua vida, no que está acontecendo. Deus, pessoas, ó Pai, que estão a ponto de tirarem a própria vida. Pessoas, ó Pai, que estão a pronto, ó Pai, de querer sumir do mundo. Senhor, alcança essas vidas. Alcança, ó Pai, este coração. Alcança, ó Pai, esta alma. Alcança, ó Pai, esta pessoa. Remove, Deus, todo o sentimento ruim. Todo o sentimento ruim, ó Pai. Toda a tristeza. Todo o rancor, todo o ódio, toda a raiva, toda a ira. Remove, ó Pai, toda a angústia, toda a ansiedade, toda a depressão. Remove, ó Pai, da vida desta pessoa. Tira, Senhor, da vida desta pessoa, ó Pai. Senhor, elimina, ó Pai, todo este mal. Elimina, Senhor, toda a obra contrária. Elimina, meu Deus, toda a obra ruim, toda a obra, Senhor, de feitiçaria. Elimina, Senhor, em nome de Jesus Cristo, Pai. Entra, ó Deus, com a providência, Senhor. Entra, ó Deus, com a providência. Entra, ó Pai, com a cura divina. Entra, ó Pai, com a libertação que vem de Ti. Entra, ó Pai, com a libertação, com a cura.

casa, para a sua família. Senhor, da força, da graça. Senhor, que esta recompensa venha chegar. A tua palavra nos ensina, ó Pai, que nós devemos crer no Senhor e pedir em nome de Jesus Cristo. E tudo que nós pedirmos, em nome de Jesus, nos será concedido, Senhor. Então eu clamo, Pai, por essas vidas, essas almas, Senhor. Ó, Senhor, abençoa, Deus. Ó, meu Pai, abençoa, Senhor. Senhor, coloca as suas mãos. Repreende, ó Pai, toda obra maligna, toda obra de inveja, Senhor. Toda obra de bruxaria. Sim, meu Deus, toda obra, ó Pai, que está tentando impedir as bênçãos dos teus filhos chegarem a eles, meu Deus. Deus, em nome de Jesus Cristo, Pai, nós clamamos neste momento, Senhor. Ah, Senhor amado, por aqueles que estão afastados dos teus caminhos. Por aqueles, ó Pai, que por um momento decidiram, ó Pai, sair da tua presença. Mas nós sabemos, ó Pai, que o Senhor não dá prova maior do que nós podemos suportar. Então, ó Pai, foi somente uma fagulha para que esses, ó Pai, pudessem sair da sua presença, do seu caminho. Mas hoje, através desta oração, o teu Espírito Santo de Deus tem tocado nessas vidas. O teu Espírito Santo, Pai, tem convencido estas almas, Senhor, a voltarem aos teus caminhos, Senhor. Ó Deus, em nome de Jesus Cristo, Pai, visita este coração aí, Pai. Este coração, ó Pai, que está sofrendo. Este coração aí, ó Pai, que está com angústia. Que está amargurado. Senhor, por algo que aconteceu e acabou, ó Pai, acendendo a vontade de sair da tua presença. Mas, ó Pai, pelo teu Espírito Santo hoje, ó Pai, eu peço que o Senhor venha tocá-lo, ó Pai, que ele venha voltar à tua casa, voltar a ser fiel a ti. Senhor, este homem, esta mulher que está afastado, toca agora, ó Pai, neste coração. Toca agora, ó Pai, nesta alma. Toca agora, ó Pai, nesta vida. Toca agora, ó Pai, nesta situação, ó Pai. Ó, meu Deus amado, Deus querido. Toca agora, ó Pai, em nome de Jesus, ó Pai, para que venha voltar aos teus caminhos. Para que venha lembrar, ó Pai, como é bom, como é maravilhoso servir ao Senhor. Como é maravilhoso, ó Pai, estar debaixo da tua guarda. Como é maravilhoso te chamar de Pai e escutar o Senhor nos chamar de filho. Ó, meu Deus, que essa pessoa que se distanciou, ó Pai, que venha receber o toque do teu Espírito agora, Deus. Agora, Senhor, em nome de Jesus. E que em nome de Jesus Cristo, Pai, possa voltar aos caminhos do Senhor. Em nome de Jesus Cristo, ó Pai, possa voltar, ó Deus, a servir a ti, Deus. Deus, eu clamo ao Senhor. Eu peço ao Senhor, Pai, porque eu sei que o Senhor é bom. Porque eu sei que a sua benignidade dura para sempre. Porque eu sei, ó Pai, que as suas misericórdias se renovam a cada manhã. Porque eu sei, ó Pai, que eu não estou sozinho em oração, mas tenho, ó Pai, um povo lavado e remido pelo sangue do Cordeiro que está, Senhor, neste exato momento, também com seu coração e seus pensamentos voltado ao Senhor para interceder e clamar por as pessoas que estão sofrendo neste momento. Oh Deus, nos dê força, nos dê garra, ó Pai, para lutar a cada dia e a cada dia, ó Pai, receber, ah meu Deus, a tua presença, receber, ó Pai, a tua voz. Fala, Senhor, conosco, Pai, através do teu Espírito Santo. Fala, Deus, conosco, Pai, através da tua presença, Senhor, e através, ó Pai, dessa programação da Rádio Pentecostal Deus e Amor. É o que eu te peço e já te agradeço, certo da grande vitória, em nome de Jesus Cristo. Amém.

Glória a Deus, você que orou conosco nessa madrugada e por algum motivo você se afastou dos caminhos do Senhor, ou até mesmo você nunca levantou as suas mãos para aceitar Jesus, eu quero fazer esse convite para você hoje. Porque o Espírito Santo de Deus, ele é aquele que convence o homem. E a palavra do Senhor Jesus diz assim: vem como estás, da forma que você está. Levanta suas mãos, entrega sua vida para Cristo, porque é Ele que fará tudo em sua vida. É Ele que vai te transformar, é Ele que vai

clamar, você pedir, você buscar, você se achegar ao Senhor. É a palavra de Deus para mim, para você, para nós. Porque o Senhor é bom. O amor do Senhor é tão maravilhoso, tão puro, que o Senhor Jesus deixou o seu trono, a sua glória, o seu poderio, e veio para a terra, para a salvação.

clamar, você pedir, você buscar, você se achegar ao Senhor. É a palavra de Deus para mim, para você, para nós. Porque o Senhor é bom. O amor do Senhor é tão maravilhoso, tão puro, que o Senhor Jesus deixou o seu trono, a sua glória, o seu poderio e veio para a terra. Para a salvação da... É a palavra de Deus para mim, para você, para nós. Porque o Senhor é bom. O amor do Senhor é tão maravilhoso, tão puro, que o Senhor Jesus deixou o seu trono, a sua glória, o seu poderio e veio para a terra. Para a salvação da... E veio para a terra. Para a salvação da...

Muito bom dia, que a graça e a paz do Senhor Jesus seja sobre a sua vida, sobre a sua casa, sobre a sua família. Hoje é quinta-feira, momento da oração. Convido você para nós lermos um salmo para a meditação nesta manhã. Salmo este, qual Deus quer falar comigo, contigo, nesta manhã. Diz no salmo primeiro: no Senhor me refúgio. Como dizes, pois a minha alma foge como pássaro para o teu monte, porque eis os ímpios armam o arco, expõem a sua flecha na corda, para as ocultas dispararem contra os retos de coração. Ora, destruídos os fundamentos, que poderá fazer o justo? O Senhor está no seu santo templo, nos céus tem o Senhor seu trono, seus olhos estão atentos, suas pálpebras sondam os filhos dos homens. O Senhor põe à prova o justo e o ímpio, mas ao que ama a violência, sua alma abomina. Oremos a Deus nesta manhã, você que está na sua casa, você que está no seu trabalho. Convidamos você a compartilhar o link da Voz da Libertação na rádio. Compartilhe o link para sua família, amigos, colegas de trabalho, para que eles possam também estar em oração conosco nesta manhã. Senhor nosso Deus, Senhor nosso Pai, Pai de nosso Senhor e Salvador Jesus Cristo, aqui nós estamos neste momento, ó Deus, unindo a nossa fé, juntamente com nossos irmãos e irmãs, não estão presentes, mas estão no mesmo propósito, de clamar, de buscar, de pedir ao Senhor por misericórdia. Ó Deus, muito obrigado pela oportunidade concedida de hoje nós estarmos aqui para unir a nossa fé em oração, Senhor. A Tua palavra nos diz que tudo que nós pedirmos em oração, crendo, recebereis. É que nós estamos nesta manhã buscando a Ti, Senhor. Ó meu Deus, ouça as nossas orações, porque são milhares de pessoas que estão conosco agora, que estão com seus joelhos dobrados, outros de pé, alguns deitados, outros sentados, mas afinal, Senhor, estão no mesmo propósito, clamar, buscar, pedir. A Tua palavra nos diz: o que pede, recebe, o que busca, encontra, o que bate, a porta se abrirá. Ó Deus, realiza esta grande obra sobre a vida deste irmão, sobre a vida desta irmã, manifesta teu poder nesta manhã, Jesus. Poder este de libertar, poder este de salvar, poder este de curar, Senhor. Quantas pessoas, ó Deus, que nos ouvem neste momento, pessoas que precisam de uma resposta de Deus, pessoas que precisam de uma providência da parte do Senhor sobre a sua vida, sobre a sua história, sobre a sua família. Deus, são pessoas que nos ouvem nesta manhã, pessoas que estão precisando de uma providência divina na vida financeira. Ah, Jesus querido, na vida profissional, pessoas que têm uma profissão, têm uma experiência, mas as portas estão fechadas. Ó meu Deus, abre as portas, Jesus. Tu tem poder, Senhor, de abençoar. Tu tem poder, Senhor, de abrir esta porta para este irmão, para esta irmã. Ó Espírito Santo da verdade, ó Espírito Santo de Deus, realiza, meu Deus, a grande obra sobre a vida dos nossos irmãos e irmãs. Realiza, meu Deus, a grande obra
sobre esta casa, sobre esta família. Jesus querido, Jesus amado, vai confirmando, Senhor, a grande vitória no dia de hoje. Ó Jesus querido, meu Deus, Tu tem poder, Senhor, poder este de curar, poder este, Senhor, de manifestar o Teu poder. Ó Jesus querido, opera em nós as Suas maravilhas, ó Deus, opera em nós a Sua misericórdia, ó Pai. Sim, Espírito Santo da verdade, opera, Senhor, sobre a vida deste irmão, desta irmã, Senhor, que hoje seja, Senhor, uma oração, ó Pai, esta oração venha ter resposta, resposta para a sua vida, resposta para a sua casa, resposta para a sua família. Ó Espírito Santo de Deus, ó Espírito Santo da verdade, vai confirmando, Senhor, as grandes vitórias, Jesus querido. Ó Deus tremendo, ó Deus todo-poderoso, quantas pessoas que choram neste momento por causa do sofrimento que estão passando, por causa, meu Deus, da situação adversa que estão enfrentando. Quantas pessoas neste momento, Jesus querido, que precisa da Tua manifestação, que precisa do Teu agir, que precisa, meu Deus, do Seu trabalhar. Quantas pessoas neste momento, Senhor, que precisa de um milagre. Milagre este, Jesus querido, que somente o Senhor pode operar. Ó Deus, opera agora, Jesus. Opera agora, Senhor, pelo poder da Tua palavra, pelo poder do Teu Espírito Santo. Vai operando agora, Jesus. Vai operando agora, Senhor, sobre a vida deste homem, sobre a vida desta mulher. Ah, Deus, repreenda este câncer. Ó Deus, repreenda este tumor. Repreenda esta hérnia. Repreenda esta paralisia. Paralisia facial. Meu Deus, paralisia nos órgãos. Vai repreendendo agora, pelo poder da Tua palavra. Vai repreendendo agora, Jesus, pelo poder do Teu Espírito Santo, Senhor. Vai repreendendo, Senhor, todas as obras malignas, todos os espíritos das trevas, Senhor, sejam desfeitos, seja destruído, seja paralisado pelo poder do Teu sangue, Jesus. Eu creio, Senhor. Eu creio, Jesus, que diante de Ti, Senhor, ah, meu Deus, um milagre, diante de Ti, maravilhas, diante de Ti, sinais, prodígios, Senhor, está para acontecer. Vai operando agora, Jesus. Vai operando agora, Senhor. Vai operando agora, ó Pai, pelo poder da Tua palavra, pelo poder do Teu Espírito Santo, pelo poder do Teu santo nome, Jesus, opera, Senhor. Opera, opera, opera, opera, ó Deus. Opera em nossas vidas, ó Pai. Ah, Deus tremendo, Deus poderoso. Deus santo, santo, santo. Oh, Jesus querido. Oh, Espírito Santo de Deus. Oh, Senhor, é somente o Senhor quem pode fazer as maravilhas. É somente o Senhor quem pode operar em nossa fraca pessoa. E como a Tua palavra mesma nos diz, operando Deus, quem impedirá? Somente o Senhor poderá nos ajudar. Somente o Senhor poderá mudar a nossa história. Somente o Senhor poderá fazer algo, Deus, que para o homem se torne impossível, mas não para Ti. Para Ti são possíveis todas as coisas.
Ó Deus tremendo, ó Deus poderoso, ó Deus de misericórdia, louvado, engrandecido, exaltado és o teu nome, Jesus. Louvado, engrandecido, exaltado és o teu nome, Senhor. Louvado, engrandecido, exaltado és o teu nome. Oh, ribalabás, orianta, labás. Ribalabás, orianta. Oh Deus, tenha misericórdia. Tenha misericórdia, Senhor. Estende as tuas mãos. Tuas mãos que salva, Jesus. Tuas mãos que liberta, Senhor. Tuas mãos que transforma, ó Pai, pelo poder da Tua palavra, pelo poder do Teu Espírito Santo, Jesus amado, pelo poder do Teu Santo Nome, ó Deus. Oh, Jesus querido, Jesus amado, tenha misericórdia, Senhor. Tenha compaixão, ó Deus, manifesta agora, ó Deus, eu creio que este homem, eu creio que esta mulher, Senhor, ele vai testemunhar das suas grandezas, ele vai testemunhar do seu poder, ó Jesus querido, Jesus amado, eu creio, Senhor, que grandes coisas o Senhor vai fazer, ó Pai. Que esta pessoa, meu Deus, vai compreender a manifestação do Teu poder. Que mistério, Jesus querido. Que maravilha, Senhor. Ó, meu Deus, este mundo que nós vivemos, ó Pai. O mundo, meu Deus, tão tenebroso. Ó, Jesus querido, Jesus amado, mundo este, Senhor, ó Espírito Santo de Deus, ó Espírito Santo da verdade, vai confirmando, Senhor, esta libertação na vida deste homem, desta mulher, deste filho, desta filha, que precisa de libertação, libertação do pecado, libertação dos vícios, libertação da vaidade. Ó Deus, vai operando. Ó Deus, manifesta Teu poder. Ó Deus, liberta, Jesus, pelo poder do Teu Santo Nome, pelo poder do Teu Espírito Santo. Eu creio em Ti, Jesus querido, porque se o Filho do Homem vos libertar, verdadeiramente sereis livre. É a Tua palavra que nos diz, é a Tua palavra, Senhor, que nos confirma que em Cristo Jesus há uma libertação, em Cristo Jesus há uma transformação. A Tua palavra, Senhor, a Tua palavra, Senhor, a Tua palavra, Senhor, nos ensina, ó Deus. A Tua palavra nos ensina, ó Pai, que no passado o Senhor libertou. O Senhor libertou a Mateus, que trabalhava, meu Deus, cobrando os impostos, coletor de impostos, que era, meu Deus, considerado como um ladrão, traidor, meu Deus, digno de morte pela sociedade, sofria as ameaças, era injuriado, mas chegou o dia. Chegou a hora que o Senhor Jesus passou por aquele lugar. E onde o Senhor passa, meu Deus, as coisas acontecem de tal forma que às vezes o homem não consegue acreditar. Meu Deus, que mistério é este, Jesus? Que mistério é este, Senhor? Que mistério é este, ó Pai? Ó Espírito Santo da verdade, ó Espírito Santo de Deus, eu creio em Ti, eu creio no Seu poder, eu creio em Ti, Senhor, eu creio na Sua misericórdia. Ó Deus tremendo,
Ó Deus de compaixão, liberta este filho, liberta esta filha, Senhor. Vai libertando, Jesus, pelo poder da Tua palavra, pelo poder do Teu sangue nesta manhã, aonde estiver esta pessoa, seja liberto, seja transformado, Deus. Liberta dos vícios, da droga, da bebida, da prostituição, Senhor. Vai libertando, ó Pai. Ó Deus tremendo, ó Deus poderoso. Vai libertando, Jesus. Eu quero apresentar nas Tuas mãos os eventos, Senhor, que está programado para acontecer em nossas igrejas. Desde a igreja menor até a igreja maior, Senhor. Usa Teu servo, usa Tuas servas, Senhor. Usa poder.

Cordeiro, com grande autoridade divina, Jesus. Ó Deus tremendo, ó Deus de misericórdia, ó Deus tremendo, ó Deus de compaixão, ó Espírito Santo da verdade, ó Espírito Santo de Deus, eu creio em Ti, eu creio na Sua misericórdia, eu creio na Sua compaixão, pelo poder do Teu Santo Nome, pelo poder do Teu Espírito Santo, ó Deus. Ó Deus tremendo, ó Deus de misericórdia, nos ajuda, Senhor. Nos ajuda, Senhor. Nos ajuda, nos ajuda, nos ajuda. Ó Espírito Santo de Deus, ó Espírito Santo da verdade, vai confirmando a grande vitória, Jesus. Vai confirmando a grande bênção, Senhor, pelo poder da Tua Palavra, pelo poder do Teu Espírito Santo. Ó Deus tremendo, ó Deus de compaixão, ó aleluia, aleluia, aleluia, aleluia. Ó Espírito Santo de Deus, vai confirmando esta grande vitória hoje, ó Pai. Ah, Espírito Santo de Deus, esta pessoa que está tão distante, esta pessoa que está tão distante, Jesus, mas precisa de uma intervenção divina, precisa da manifestação do Teu poder, precisa, Jesus, de um milagre. Milagre este, ó Pai, milagre este que só o Senhor pode operar. Ó Jesus querido, Jesus amado, vai operando este milagre hoje. Vai operando este milagre hoje, Senhor. Opera, opera, opera, opera, opera. Opera, meu Deus, pelo poder da Tua Palavra. Opera, Jesus querido, pelo poder do Teu Santo Nome. Ó Deus tremendo, ó Deus de misericórdia, louvado, engrandecido és o Teu nome. Louvado, engrandecido és o Teu nome, Jesus. Louvado, engrandecido és o Teu nome, Senhor. Ó Espírito Santo da verdade, aleluia, aleluia, aleluia, aleluia, aleluia, aleluia, aleluia, aleluia. Ó Deus de graça, Deus de poder, ó Espírito Santo de Deus, vai libertando, Jesus querido. Vai libertando, Senhor. Ó Deus, abre as portas do emprego para este irmão, para esta irmã. Ele precisa de um trabalho, Pai. Ele precisa, meu Deus, de uma porta aberta para levar o sustento para a sua casa, Senhor. Ó Espírito Santo de Deus. Ó Espírito Santo da verdade, ó Deus tremendo, Deus poderoso, Deus de misericórdia, eu creio em Ti, Jesus amado, eu creio em Ti, ó Deus, eu creio, Senhor, que o Senhor há de suprir toda necessidade, o Senhor há de abrir uma porta grande e eficaz. Eu creio em Ti, Senhor. Eu creio em Ti, Senhor. Eu creio em Ti, eu creio em Ti, ó Pai. Pelo poder da Tua Palavra, pelo poder do Teu Espírito Santo, Jesus, manifesta agora o Seu poder. Manifesta agora, Senhor, a Sua glória, a Sua Shekinah. Vai manifestar.

0: manifestando, Senhor. Vai manifestando, Jesus. Vai manifestando, Senhor. Vai manifestando, Jesus amado, para a glória do Teu Santo Nome, Senhor. Para a glória do Teu Espírito Santo, Senhor. Oh, Deus tremendo, Deus de poder. Oh, Deus tremendo, Deus de misericórdia. Louvado e engrandecido és o Teu nome, Jesus. Louvado e engrandecido és o Teu nome. Louvado e engrandecido és o Senhor. Digno de toda glória. Digno de todo louvor, ó Pai. Espírito Santo de Deus. Espírito Santo. Espírito Santo, Espírito Santo, Espírito Santo. Vai confirmando, Senhor. Vai confirmando, Senhor, nesta manhã. Confirma, Senhor. Confirma, Jesus querido, as nossas orações. Oh Deus, como o salmista Davi, meu Deus, lhe clamou dizendo, clamou este pobre homem, e o Senhor ouviu, não somente como ouviu, mas livrou de todos os rumores. Oh meu Deus, abençoa, cobre com o teu sangue, livra, Senhor, abençoa, traga as almas, as vidas, pessoas, Senhor, para a glória do Teu Santo Nome, para a glória do Teu Santo Nome, Jesus. Confirma, Senhor, a grande vitória, Senhor. Assim nos pedimos, ó Pai, te agradecemos nesta manhã, te agradecemos pelo dia de hoje, Jesus. Te agradecemos pela sua misericórdia, nos alcançar uma vez mais. E confirma, Jesus. Confirma, Jesus, confirma. Visita cada irmão, a cada irmã. Opera suas maravilhas, seus sinais, seus prodígios, Senhor. Como a tua palavra nos ensina, os milagres seguirão os que crerem. As maravilhas seguirão os que crêem, Senhor. E nós cremos em Ti. Nós cremos em Ti. Nós cremos em Ti. Sim, ó Pai, guarda, livra. Esse trabalhador, esta trabalhadora que está no trânsito, que está no dia a dia, que está trabalhando. Oh, Jesus querido, e precisa do livramento. Precisa do livramento, precisa da proteção, em nome do Senhor Jesus. Graça te damos, ó Pai, graça te damos, assim eu te peço e te agradeço, em nome do Senhor Jesus Cristo. Muito bem, ouvintes do programa Voz da Libertação, você que não aceitou Jesus, aceita Jesus como salvador da sua alma e seja abençoado em nome do Senhor Jesus.
1: Era Pedro no capítulo 5, a partir do versículo 7, a partir do versículo 6. Aleluia. Primeira Pedro, primeira epístola de Pedro, capítulo 5, a partir do versículo 6. A partir do versículo 6, aleluia, até o 9, louvado seja Deus, aleluia, glória a Deus, diz assim a palavra. Humilhai-vos, pois, debaixo da potente mão de Deus, para que ao seu tempo vos exalte, lançando sobre ele toda a vossa ansiedade. Porque Ele tem cuidado de vós. Sede sóbrios, vigiai, porque o diabo, vosso adversário, anda em derredor, bramando como um leão, buscando alguém possa tragar, ao qual resistis firmes na fé, sabendo que as mesmas aflições se cumprem entre os vossos irmãos, no mundo. Aleluia. Senhor, meu Deus e meu Pai, em nome de Jesus Cristo, aqui está a Tua palavra, Senhor, que é fiel, que é verdadeira, que é digna de toda aceitação. Senhor da glória, venha.

nos direcionar através da Tua palavra, Senhor, santa, bendita, Senhor, em nome de Jesus. Podeis assentar e glorificar o Senhor com palmas bem alegre para Jesus. Oh, aleluia! Oh, louvado seja o nome do Senhor. A palavra do Senhor começa a falar conosco. Humilhai-vos, pois, debaixo da potente mão de Deus, para que o seu tempo vos exalte. Aleluia. Significa nós nos submetermos a Deus, nós obedecermos os seus santos e benditos mandamentos, aceitar a sua palavra, aleluia, como regra de fé de toda a nossa existência nesta terra, entregar a nossa vida a Jesus Cristo, aleluia, e segui-lo e fazer a sua vontade, aleluia. Porque todo aquele que tem o Filho tem o Pai. Aquele que não tem o Filho e nega o Filho, negará o Pai também. Nega o Pai também, aleluia. E nós devemos nos humilhar debaixo das mãos potentes do Senhor. Porque há uma promessa para aqueles que se humilham diante de Deus. Se humilham aceitando a Jesus, confessando os seus pecados e deixando e se esforçando para obedecer cada dia a palavra, viver pela palavra, da palavra, vivenciá-la, andar nos ditames da palavra e não nos ditames da carne, aleluia. Não no que o mundo dita, mas o que a palavra diz. Deve ser, aleluia, o que eu devo seguir, o que eu devo acreditar, o que eu devo fazer, o que eu devo colocar em prática na minha vida, aleluia. A promessa é que no tempo de Deus, Ele exalta. Não é quem é humilhado, não, é quem se humilha. Aquele que humilha a si mesmo diante de Deus, aleluia. Esse é que vai ser exaltado. Deus exaltará. Aleluia. E em todas as áreas da sua vida será exaltado. Louvado seja o nome santo do Senhor. No versículo 7, o ensinamento é que nós devemos lançar sobre Ele toda a nossa ansiedade. Aleluia. Crendo, confiando que Ele tem cuidado de nós. Crendo que Deus é um Deus de provisão em todo o tempo. Um Deus que provê para o corpo, para a alma e para o espírito. Se nós deixarmos a ansiedade tomar conta do nosso coração, a nossa fé acaba. E vai entrar a depressão, aleluia, que a irmã gêmea da ansiedade, depressão. Por isso tem muitas pessoas doentes, por causa da ansiedade. A ansiedade traz muitas enfermidades. O Senhor nos diz, por que que tu anda ansioso? Com que vestir, com que calçar, com que comer, com o dia da manhã, se tu não pode acrescentar um côvado na tua vida, tu não pode acrescentar nada, tu não pode fazer nada, tu não tem poder, mas se você confiar em Deus, você crê em Deus, em Jesus, Ele tem poder, aleluia, para prover para você, aleluia, tanto para o corpo, quanto para a alma, quanto para o espírito. O que nós devemos fazer é nos esforçar e trabalhar. Aleluia. Trabalhar confiando em Deus. Colocando diante dEle todos os nossos problemas, todas as nossas dificuldades, todos os nossos impossíveis. Colocar diante dEle, colocar os pés da cruz. Aleluia. Porque Ele tem
tem cuidado de nós. O Senhor, aleluia, não é homem para que minta. Louvado seja Deus. Nem o filho do homem para que mude de ideia. O que Ele prometeu, Ele cumpre. Ele é fiel na sua palavra. Ele é fiel nas suas promessas. Ele é fiel no seu amor. Ele é fiel na sua misericórdia. Ele é fiel na sua bondade. Se Ele prometeu, Ele fará. Aleluia. Nós só temos é que crer. Só temos é que confiar. Se nós crermos, Jesus pode fazer. Mas se nós não crermos, não tem como o Senhor fazer. Não tem como Ele agir. Se nós estamos preocupados, ansiosos, não vamos receber nada do Senhor. Mas se nós colocarmos tudo na mão do Senhor, confiar nele, esperar nele, aleluia, Ele fará o melhor para nós. Louvado seja o nome santo do Senhor. No versículo 8, o Senhor traz outro ensinamento: sede sóbrios, vigiai. Porque o diabo, o vosso adversário, anda em derredor, bramando como leão, buscando a quem possa tragar. Vigiando, sendo sóbrio. Aleluia! Não entrando em nuvens negras, nem em sofismas, mas vigiando, aleluia! Vigiando. Está muito clara a palavra. O diabo está ao nosso derredor, bramando, procurando a quem ele possa tragar. E se eu e você não tivermos vigilância, nós não tivermos em sobriedade, estivermos descuidados, nós vamos ser tragados pelo diabo. Porque o Senhor já nos deu as armas e já nos deu o ensinamento, aleluia. Qual é o ensinamento? Está aqui. Ser sóbrio e vigiar. E orar. E jejuar. E estudar a palavra. Aleluia. Vigiar de todas as maneiras, de todos os lados. Até em casa, quando estamos sozinhos, não tem ninguém, mas eu devo vigiar. Que eu tenho um aparelho na minha mão, um celular, aleluia. Você sabia que no dia do juízo o celular vai testificar contra muita gente? Ele vai condenar? Ele vai dizer o tanto de tempo que os cristãos ficavam em redes sociais ao invés de orar, ao invés de jejuar, ao invés de estudar a Bíblia? Estava no Facebook, estava no Messenger, estava no WhatsApp, estava no YouTube. Está tudo gravado. Quanto tempo nós ficamos nas redes sociais? Está gravado, você sabia disso? O teu próprio celular, ele diz tanto tempo tu fica no celular. No dia do juízo, ele vai testificar. Quando eu vi isso, irmão, eu fiquei assombrada. Parece que eu fico o dia inteiro online, mas eu não estou na tela. Eu estou ouvindo a palavra, os livros da Bíblia. Todo dia eu estudo um, no áudio. Quando termina eu vou para a pregação. Quando termina da pregação eu vou para testemunho. Acaba o testemunho eu vou para louvor. E eu vi o meu celular, mostrou, me mostrou quanto tempo fica as redes sociais do meu telefone. Fiquei assustada. Está gravado. E vai testificar no juízo final. Aleluia! Se eu disser, Senhor, não tinha tempo de orar, é mentira! É mentira! Eu tinha tempo de conversar. Eu tinha tempo de ficar passeando dentro da igreja. Eu tinha tempo de vir para a igreja conversar, ficar na porta. Conversar com um, conversar com o outro. Está tudo escrito. Aleluia! E a ordem é o quê? Vigiar. E a ordem é o quê? Ser sóbrio. Aleluia. Para que nós não venhamos ser tragados. E devemos resistir na fé. Resistir na fé.
mesmo que os dias estejam mal, mesmo que eu seja cheia de tribulação, mesmo que eu esteja sofrendo pela obra, mas eu tenho que resistir na fé, crendo, confiando, sabendo que Deus tem cuidado de mim. Aleluia! Por isso eu não devo temer. Por isso, aleluia, eu não devo me preocupar. Por isso eu não devo temer. Aleluia! Quando nós tememos, aleluia, o amor não está perfeito ainda em nós. Quando nós tememos, porque quando nós cremos verdadeiramente, quando nós sabemos em quem temos crido, nós não tememos nem a morte. Como Pedro, que morreu crucificado de cabeça para baixo. Como Paulo, que estava no corredor da morte, como está escrito em Filipenses 4. Ele estava no corredor da morte. Ele não ia mais sair em uma masmorra escura, fria. E as pessoas, quando saiu de lá, eram leprosas, doentes. Ele não ia mais sair. Ali ele já ia entregar a sua vida, aleluia, por amor a Cristo. E ele escreveu aos filipenses: regozijai-vos. Outra vez eu digo, regozijai-vos no Senhor. Ali ele estava resistindo firme na fé. A prisão, a solidão, o maltrato, porque ele estava amarrado, ele ficava preso, os pés ficavam presos. Aleluia! Mas ele estava firme na fé. Aleluia! E fortalecendo a igreja de Filipos, animando a igreja de Filipos a perseverar, a continuar, a ser fiel, não importa. Não importasse o que acontecesse, mas se a igreja se mantivesse fiel, servindo ao Senhor com alegria, enfrentando as dificuldades com alegria, porque o salvo tem a sua alegria, alegria do céu, alegria do seu nome escrito no livro da vida lá no céu. Aleluia, louvado seja o nome santo do Senhor. Sabendo que os nossos irmãos, em todo o mundo, irmãos, eles estão enfrentando as mesmas dificuldades, os mesmos sofrimentos que nós estamos enfrentando. Não estamos só, não. Todos estamos na mesma caminhada. Todos estamos no mesmo deserto. E nesse deserto, durante o dia, o sol é escaldante e o calor, aleluia, é grande. E durante a noite é frio, abaixo de zero. E nesse deserto tem escorpião. Neste deserto, aleluia, tem pedra. Aleluia. Tem víboras. Oh, aleluia, louvado seja o nome santo do Senhor. E todos os nossos irmãos estão passando até pior. Nossos irmãos da Eritreia, nossos irmãos, aleluia, de Iêmen, nossos irmãos da Coreia do Norte, os nossos irmãos do Paquistão, da Síria, aleluia, do Cairo. Quantos estão presos? Quantos já morreram? Quantos estão nos desertos fugindo? Quantos estão em caverna? Quantos estão, aleluia, atravessando fronteiras, até rios gelados, com uma temperatura baixíssima, para chegar ao outro lado, para chegar na China, para chegar em outros países, para se ver livre da perseguição? Deixaram casa, deixaram a família, deixaram tudo, só com a roupa do corpo. Nós temos a nossa casa, nós temos nosso trabalho, ninguém não expulsou nós da nossa casa, ninguém ainda não cuspiu no nosso rosto, aleluia. Não ficamos presos, sem comida e sem água, assim estão nossos irmãos
na Ásia, aleluia, na África. Louvado seja o nome santo do Senhor. E devemos estar cientes que o Senhor não nos chamou só para a salvação, mas Ele nos chamou para sofrer também pela obra, pelas almas, aleluia. Louvado seja o nome santo do Senhor. Nós vamos sofrer sim, por amor a Cristo, o vitupério de Cristo. Cristo foi vituperado por nós. E nós vamos, estamos levando o seu vitupério. E temos a nossa cruz peculiar. Cada um tem a sua cruz e tem que levá-la. A cruz é símbolo de escárnio. A cruz é símbolo de desprezo, de sofrimento, aleluia, de perseguição, de calúnia, de difamação. Aleluia, muitos estão esquecendo da sua cruz. Reclama, aleluia, de tudo que acontece, reclama. Senhor, aleluia, usou o apóstolo Paulo para deixar escrito que importa que nós passemos por muitas tribulações para sermos salvos. E a salvação é tomada por esforço. E aqueles que se esforçam se apoderam dela. Temos que nos esforçar, aleluia, para vencer cada obstáculo, cada afronta, desprezando, se calando, como Jesus se calava. Não dizia uma palavra, deixando-nos o exemplo. Aleluia. Como deveríamos lidar com nossos algozes, com nossos inimigos, com aqueles que nos perseguem, nos caluniam, orar por eles, aleluia, abençoar eles e deixar eles na mão do Senhor. Não precisamos fazer nada, só deixar na mão do Senhor, que é o Senhor que é o justo e reto juiz, o juiz que julga com equidade. Aleluia, não tem parcialidade, não tem dois pesos, não tem duas medidas. Ele julga, aleluia, retamente. Essa deve ser a minha e a tua confiança, aleluia. Louvado seja o nome santo do Senhor. Deus tem tudo embaixo do seu controle. E Deus vê tudo. O que nós não vemos, Deus vê. O que está no coração das pessoas, a perversidade que está no seu coração, na sua mente, a palavra nem chegou à boca e o Senhor já sabe tudo. Por isso devemos estar confiantes, perseverantes, não olhando nem para a direita e nem para a esquerda, mas somente para o alvo, aleluia, da nossa salvação, que é Jesus Cristo. Aleluia, louvado seja Deus, e as palmas são bem alegres para Jesus, aleluia, louvado seja o nome santo do Senhor, aleluia. Neste momento, você que trouxe a sua oferta, você que trouxe o seu voto, você pode deixar na livraria, no cofre, louvado seja Deus, vou orar por você e você deixa na livraria diretamente, é assim, louvado seja Deus. Senhor meu Deus, Senhor meu Pai, em nome de Jesus Cristo, abençoa, Senhor, todos que vão ajudar, abençoa também os que não vão ajudar, que vieram prestar o seu culto racional, Senhor da glória a Ti. Ó Deus querido, ó Deus amado e santo, abençoa, multiplica, dê vitória, em nome de Jesus Cristo, em nome de Jesus Cristo, em nome de Jesus, em nome de Jesus, em nome de Jesus Cristo, em nome de Jesus Cristo, em nome de Jesus Cristo, em nome de Jesus.

Vamos ficar de pé, vamos fazer a última oração. Mas eu quero perguntar, tem alguém aqui que você quer entregar a sua vida a Jesus? Aleluia, para que você não tenha mais ansiedade, nem preocupação, mas que você venha confiar nele, esperar nele, lançar sobre ele a tua ansiedade, sabendo que ele tem cuidado de ti. Aleluia, não tem ninguém, aleluia. Então vamos fazer a última oração. Senhor meu Deus, Senhor meu Pai, obrigada pela tua palavra, Senhor. Obrigada pela tua presença, meu Pai. Abençoa todos quantos estiveram aqui nesta manhã para orar, para ouvir a tua palavra, Senhor. Abençoa poderosamente, grandemente. Abençoa, meu Pai, querida irmã Ana, que vai dar continuidade, Senhor da glória, no próximo culto, em nome de Jesus Cristo, em nome de Jesus.

A minha, sua, nossa vida está escondida em Deus. É, escondida em Deus. É, você que está aí na sintonia do programa Voz da Libertação. Deus abençoe você, a sua casa, a sua família. Nós estivemos aí com o culto do trabalhador direto do altar da nossa série estadual de Manaus. Agora estamos de volta com você aqui direto de Manaus, capital do Amazonas. Na comunicação e apresentação, eu, Raimundo Cruz, que a graça, a paz, o amor e a comunhão do Espírito Santo esteja presente em sua vida, em sua casa e em seu coração. Música.

0: E agora, neste momento, nós vamos, juntamente com o pastor André Zimbrusco, nós vamos orar também. Vamos orar, vamos clamar ao nosso Deus. Neste momento de oração.
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2: Muito bom dia, que a graça e a paz do Senhor Jesus seja sobre a sua vida, sobre a sua casa, sobre a sua família. Hoje é quinta-feira, momento da oração. Convido você para nós lermos um salmo para a meditação nesta manhã. Salmo este, qual Deus quer falar comigo, contigo, nesta manhã. Diz no salmo primeiro: no Senhor me refúgio. Como dizes, pois a minha alma foge como pássaro para o teu monte, porque eis os ímpios armam o arco, expõem a sua flecha na corda, para as ocultas dispararem contra os retos de coração. Ora, destruídos os fundamentos, que poderá fazer o justo? O Senhor está no seu santo templo, nos céus tem o Senhor seu trono, seus olhos estão atentos, suas pálpebras sondam os filhos dos homens. O Senhor põe à prova o justo e o ímpio, mas ao que ama a violência, sua alma abomina. Oremos a Deus nesta manhã, você que está na sua casa, você que está no seu trabalho. Convidamos você a compartilhar o link da Voz da Libertação na rádio. Compartilhe o link para sua família, amigos, colegas de trabalho, para que eles possam também estar em oração conosco nesta manhã.

Senhor nosso Deus, Senhor nosso Pai, Pai de nosso Senhor e Salvador Jesus Cristo, aqui nós estamos neste momento, ó Deus, unindo a nossa fé, juntamente com nossos irmãos e irmãs, não estão presentes, mas estão no mesmo propósito, de clamar, de buscar, de pedir ao Senhor por misericórdia. Ó Deus, muito obrigado pela oportunidade concedida de hoje nós estarmos aqui para unir a nossa fé em oração, Senhor. A Tua palavra nos diz que tudo que nós pedirmos em oração, crendo, recebereis. É que nós estamos nesta manhã buscando a Ti, Senhor. Ó meu Deus, ouça as nossas orações, porque são milhares de pessoas que estão conosco agora, que estão com seus joelhos dobrados, outros de pé, alguns deitados, outros sentados, mas afinal, Senhor, estão no mesmo propósito, clamar, buscar, pedir. A Tua palavra nos diz o que pede e recebe, o que busca e encontra, o que bate a porta se abrirá. Ó Deus, realiza esta grande obra sobre a vida deste irmão, sobre a vida desta irmã. Manifesta teu poder nesta manhã, Jesus. Poder este de libertar, poder este de salvar, poder este de curar, Senhor. Quantas pessoas, ó Deus, que nos ouvem neste momento, pessoas que precisam de uma resposta de Deus, pessoas que precisam de uma providência da parte do Senhor sobre a sua vida, sobre a sua história, sobre a sua família. Deus, são pessoas que nos ouvem nesta manhã, pessoas que estão precisando de uma providência divina na vida financeira, ah, Jesus querido, na vida profissional, pessoas que têm uma profissão, têm uma experiência, mas as portas estão fechadas. Ó, meu Deus, abre as portas, Jesus. Tu tem poder, Senhor, de abençoar. Tu tem poder, Senhor, de abrir esta porta para este irmão, para esta irmã. Ó Espírito Santo da verdade, ó Espírito Santo de Deus, realiza, meu Deus, a grande obra sobre a vida dos nossos irmãos e irmãs. Realiza, meu Deus, a grande obra sobre esta casa, sobre esta família. Jesus querido, Jesus amado, vai confirmando, Senhor, a grande vitória no dia de hoje. Ó, Jesus querido, meu Deus, Tu tem poder, Senhor, poder este de curar, poder este, Senhor, de manifestar o Teu poder. Ó, Jesus querido, opere em nós as Suas maravilhas, ó Deus, opere em nós a Sua misericórdia, ó Pai. Sim, Espírito Santo da verdade, opera, Senhor, sobre a vida deste irmão, desta irmã, Senhor, que hoje seja, Senhor, uma oração, ó Pai, esta oração venha ter resposta. Resposta para a sua vida, resposta para a sua casa, resposta para a sua família. Ó Espírito Santo de Deus, ó Espírito Santo da verdade, vai confirmando, Senhor, as grandes vitórias, Jesus querido. Ó Deus tremendo, ó Deus todo-poderoso. Quantas pessoas que choram neste momento por causa do sofrimento que estão passando, por causa, meu Deus, da situação adversa que estão enfrentando. Quantas pessoas neste momento, Jesus querido,
que precisa da tua manifestação, que precisa do teu agir, que precisa, meu Deus, do seu trabalhar. Quantas pessoas neste momento, Senhor, que precisa de um milagre. Milagre este, Jesus querido, que somente o Senhor pode operar. Ó Deus, opera agora, Jesus. Opera agora, Senhor, pelo poder da Tua Palavra, pelo poder do Teu Espírito Santo. Vai operando agora, Jesus. Vai operando agora, Senhor, sobre a vida deste homem, sobre a vida desta mulher. Ah, Deus, repreenda este câncer. Ó Deus, repreenda este tumor. Repreenda esta hérnia. Repreenda esta paralisia. Paralisia facial. Meu Deus, paralisia nos órgãos. Vai repreendendo agora, pelo poder da Tua Palavra. Vai repreendendo agora, Jesus, pelo poder do Teu Espírito Santo, Senhor. Vai repreendendo, Senhor, todas as obras malignas, todos os espíritos das trevas, Senhor, sejam desfeitos, seja destruído, seja paralisado pelo poder do Teu sangue, Jesus. Eu creio, Senhor. Eu creio, Jesus, que diante de Ti, Senhor, ah, meu Deus, um milagre. Diante de Ti, maravilhas. Diante de Ti, sinais, prodígios, Senhor, está para acontecer. Vai operando agora, Jesus. Vai operando agora, Senhor. Vai operando agora, ó Pai, pelo poder da Tua Palavra, pelo poder do Teu Espírito Santo, pelo poder do Teu Santo Nome, Jesus, opera, Senhor. Opera, opera, opera, opera, ó Deus. Opera em nossas vidas, ó Pai. Ah, Deus tremendo, Deus poderoso. Deus santo, santo, santo. Oh, Jesus querido. Oh, Espírito Santo de Deus. Oh, Senhor, é somente o Senhor quem pode fazer as maravilhas. É somente o Senhor quem pode operar em nossa fraca pessoa. E como a Tua Palavra mesma nos diz, operando Deus, quem impedirá? Somente o Senhor poderá nos ajudar. Somente o Senhor poderá mudar a nossa história. Somente o Senhor poderá fazer algo, Deus, que para o homem se torne impossível, mas não para Ti. Para Ti são possíveis todas as coisas. Ó Deus tremendo, ó Deus poderoso, ó Deus de misericórdia, louvado, engrandecido, exaltado és o Teu nome, Jesus. Louvado, engrandecido, exaltado és o Teu nome, Senhor. Louvado, engrandecido, exaltado és o Teu nome. Oh, ribalabás, orianta, labás, ribalabás, orianta, oh Deus, tenha misericórdia, Senhor, estende as tuas mãos que salva, Jesus, tuas mãos que liberta, Senhor, tuas mãos que transforma, ó Pai, pelo poder da Tua Palavra, pelo poder do Teu Espírito Santo, Jesus amado, pelo poder do Teu Santo Nome, ó Deus, ó Jesus querido, Jesus amado, tenha misericórdia, Senhor, tenha compaixão, ó Deus, manifesta agora. Deus, eu creio que este homem, eu creio que esta mulher, Senhor, ele vai testemunhar das suas grandezas, ele vai testemunhar do seu poder, ó Jesus querido, Jesus amado, eu creio, Senhor,
que grandes coisas o Senhor vai fazer, ó Pai. Que esta pessoa, meu Deus, vai compreender a manifestação do Teu poder. Que mistério, Jesus querido. Que maravilha, Senhor. Oh, meu Deus, este mundo que nós vivemos, ó Pai. O mundo, meu Deus, tão tenebroso. Ó Jesus querido, Jesus amado, mundo este, Senhor, ó Espírito Santo de Deus, ó Espírito Santo da verdade, vai confirmando, Senhor, esta libertação na vida deste homem, desta mulher, deste filho, desta filha, que precisa de libertação, libertação do pecado, libertação dos vícios, libertação da vaidade. Ó Deus, vai operando. Ó Deus, manifesta Teu poder. Ó Deus, liberta, Jesus, pelo poder do Teu santo nome, pelo poder do Teu Espírito Santo. Eu creio em Ti, Jesus querido, porque se o Filho do Homem vos libertar, verdadeiramente sereis livre. É a Tua palavra que nos diz, é a Tua palavra, Senhor, que nos confirma que em Cristo Jesus há uma libertação, em Cristo Jesus há uma transformação. A Tua palavra, Senhor, a Tua palavra, Senhor, a Tua palavra, Senhor, nos ensina, ó Deus. A Tua palavra nos ensina, ó Pai, que no passado o Senhor libertou. O Senhor libertou a Mateus, que trabalhava, meu Deus, cobrando os impostos, coletor de impostos, que era, meu Deus, considerado como um ladrão, traidor, meu Deus, digno de morte pela sociedade. Sofria as ameaças, era injuriado, mas chegou o dia. Chegou a hora que o Senhor Jesus passou por aquele lugar. E onde o Senhor passa, meu Deus, as coisas acontecem de tal forma que às vezes o homem não consegue acreditar. Meu Deus, que mistério é este, Jesus? Que mistério é este, Senhor? Que mistério é este, ó Pai? Ó Espírito Santo da verdade, ó Espírito Santo de Deus, eu creio em Ti, eu creio no Seu poder. Eu creio em Ti, Senhor. Eu creio na Sua misericórdia. Ó Deus tremendo, ó Deus de compaixão, liberta este filho, liberta esta filha, Senhor. Vai libertando, Jesus, pelo poder da Tua palavra, pelo poder do Teu sangue nesta manhã, aonde estiver esta pessoa, seja liberto, seja transformado, Deus. Liberta dos vícios, da droga, da bebida, da prostituição, Senhor. Vai libertando, ó Pai. Ó Deus tremendo, ó Deus poderoso, vai libertando, Jesus. Eu quero apresentar nas Tuas mãos os eventos, Senhor, que está programado para acontecer em nossas igrejas, desde a igreja menor até a igreja maior, Senhor. Usa Teu servo, usa Tuas servas, Senhor. Usa poderosamente, com grande poder, com grande autoridade divina, Jesus. Ó Deus tremendo, ó Deus de misericórdia, ó Deus tremendo, ó Deus de compaixão, ó Espírito Santo da verdade, ó Espírito Santo de Deus, eu creio em Ti, eu creio na Sua misericórdia, eu creio na Sua compaixão. Pelo poder do Teu santo nome,
pelo poder do Teu Espírito Santo, Deus. Oh, Deus tremendo, ó Deus de misericórdia, nos ajuda, Senhor. Nos ajuda, Senhor. Nos ajuda, nos ajuda, nos ajuda. Ó Espírito Santo de Deus, ó Espírito Santo da verdade, vai confirmando a grande vitória, Jesus. Vai confirmando a grande bênção, Senhor, pelo poder da Tua Palavra, pelo poder do Teu Espírito Santo. Ó Deus tremendo, ó Deus de compaixão, oh, aleluia, aleluia, aleluia, aleluia. Oh, Espírito Santo de Deus, vai confirmando esta grande vitória hoje, oh Pai. Ah, Espírito Santo de Deus, esta pessoa que está tão distante, esta pessoa que está tão distante, Jesus, mas precisa de uma intervenção divina, precisa da manifestação do Teu poder, precisa, Jesus, de um milagre. Milagre este, ó Pai, milagre este que só o Senhor pode operar. Ó, Jesus querido, Jesus amado, vai operando este milagre hoje. Vai operando esse milagre hoje, Senhor. Opera, opera, opera, opera, opera. Opera, meu Deus, pelo poder da Tua Palavra. Opera, Jesus querido, pelo poder do Teu Santo Nome. Oh, Deus tremendo, oh, Deus de misericórdia. Louvado, engrandecido és o Teu nome. Louvado, engrandecido és o Teu nome, Jesus. Louvado, engrandecido és o Teu nome, Senhor. Ó Espírito Santo da verdade. Aleluia, aleluia, aleluia, aleluia, aleluia. Aleluia, aleluia, aleluia. Ó Deus de graça, Deus de poder, ó Espírito Santo de Deus, vai libertando, Jesus querido, vai libertando, Senhor. Ó Deus, abre as portas do emprego para este irmão, para este irmão. Ele precisa de um trabalho, Pai. Ele precisa, meu Deus, de uma porta aberta para levar o sustento para sua casa, Senhor. Ó Espírito Santo de Deus, ó Espírito Santo da verdade, ó Deus tremendo, Deus poderoso, Deus de misericórdia, eu creio em Ti, Jesus amado. Eu creio em Ti, ó Deus, eu creio, Senhor, que o Senhor há de suprir toda necessidade. O Senhor há de abrir uma porta grande e eficaz. Eu creio em Ti, Senhor, eu creio em Ti, Senhor, eu creio em Ti, eu creio em Ti, ó Pai, pelo poder da Tua Palavra. Pelo poder do Teu Espírito Santo, Jesus, manifesta agora o Seu poder. Manifesta agora, Senhor, a Sua glória, a Sua Shekinah. Vai manifestando, Senhor. Vai manifestando, Jesus. Vai manifestando, Senhor. Vai manifestando, Jesus amado. Para a glória do Teu Santo Nome, Senhor. Para a glória do Teu Espírito Santo, Senhor. Ó Deus tremendo, Deus de poder. Ó Deus tremendo, Deus de misericórdia. Louvado e engrandecido és o Teu nome, Jesus.

o Senhor, digno de toda glória, digno de todo louvor, ó Pai. Espírito Santo de Deus, Espírito Santo, Espírito Santo, Espírito Santo, Espírito Santo, vai confirmando, Senhor, vai confirmando, Senhor, nesta manhã, confirma, Senhor, confirma, Jesus querido, as nossas orações, ó Deus, como o salmista Davi, meu Deus, lhe clamou dizendo, clamou este pobre homem, e o Senhor ouviu, não somente como ouviu, mas livrou de todos os rumores. Ó meu Deus, abençoa, cobre com teu sangue, livra, Senhor, abençoa, traga as almas, as vidas, pessoas, Senhor, para a glória do teu santo nome, para a glória do teu santo nome, Jesus. Confirma, Senhor, a grande vitória, Senhor. Assim nos pedimos, ó Pai, te agradecemos nesta manhã, te agradecemos pelo dia de hoje, Jesus, te agradecemos pela sua misericórdia, nos alcançar uma vez mais. E confirma, Jesus, confirma, Jesus, confirma, visita cada irmão, a cada irmã, opera suas maravilhas, seus sinais, seus prodígios, Senhor, como a tua palavra nos ensina, os milagres seguirão os que creem, as maravilhas seguirão os que creem, Senhor. E nós cremos em ti, nós cremos em ti, nós cremos em ti. Sim, ó Pai, guarda, livra esse trabalhador, esta trabalhadora que está no trânsito, que está no dia a dia, que está trabalhando, ó Jesus querido, e precisa do livramento, precisa do livramento, precisa da proteção. Em nome do Senhor Jesus, graça te damos, ó Pai, graça te damos, assim eu te peço, te agradeço, em nome do Senhor Jesus Cristo. Muito bem, ouvintes do programa Voz da Libertação, você que não aceitou Jesus, aceita Jesus como Salvador da sua alma e seja abençoado. Em nome do Senhor Jesus.

0: Maravilha, em Manaus, relógio marca 7:29. Nós oramos aí com o servo de Deus, pastor André Zimbrusque, e agora nós vamos a uma reprise de um culto na voz do servo de Deus. É o culto, agora foi do dia 11, segunda-feira que passou, culto doutrinário. Vamos ouvir um pouco do que Deus fez, como Deus usou o seu servo nesta segunda-feira. Deus abençoe a nossa irmã Maria de Nazaré Alves Soares. Vamos estar orando pela sua filha, sim. Deus abençoe a nossa irmã Antônia Gomes também, que mandou mensagem que ele está na sintonia do programa Voz da Libertação. Deus abençoe a sua vida, a sua casa e toda a sua família. Vamos orar uns pelos outros e Deus abençoará nossas vidas muito mais ainda. O nosso Senhor, ele é o nosso refúgio, a nossa fortaleza. Deus abençoe o Rodrigo, também que está aí na sintonia do programa Voz da Libertação, a irmã Fátima Viana, a irmã Simonete, ouvinte assídua do programa Voz da Libertação, sua mamãe, a irmã Sebastiana. Vamos aí então à reprise do culto doutrinário da Palavra de Deus.
1: Glória a Deus, cumprimenta a todos com a paz do Senhor Jesus, amém, pode glorificar o nome do Senhor Jesus, aleluias, louvado seja o nome do Senhor. Abra as vossas Bíblias, Epístola do Apóstolo Paulo aos Filipenses, capítulo 3 e o versículo 12 em diante. Epístola do Apóstolo Paulo aos Filipenses, aleluias, capítulo 3 e o versículo 12, diz: prossigo para o alvo, não que eu já tenha obtido.

foi alcançado por Cristo Jesus. Irmãos, não penso que eu mesmo já tenha alcançado, mas uma coisa eu faço, esquecendo-me das coisas que ficaram para trás e avançando para os que estão adiante, prossigo para o alvo, a fim de ganhar o prêmio do chamado celestial de Deus em Cristo Jesus. Todos nós que alcançamos a maturidade, devemos ver as coisas desta forma. Se algum aspecto vocês pensam de modo diferente, isso também Deus esclarecerá.

vivem de acordo com o padrão que apresentamos a vocês. Pois, como já disse repetidas vezes, e agora repito com lágrimas, há muitos que vivem como inimigos da cruz de Cristo. O destino deles é a perdição, os seus deuses é o estômago, e a eles têm orgulho do que é vergonhoso, só penso nas coisas terrenas. A nossa cidadania, porém, está nos céus, de onde esperamos ansiosamente o Salvador, o Senhor Jesus Cristo, pelo poder que o capacita a colocar todas as coisas debaixo do seu domínio. Ele transformará os nossos corpos humilhados, tornando semelhante ao seu corpo glorioso. Amém, Jesus. Vamos adorar a Deus nesta noite. Coloca a Bíblia aí na cadeira, deixa aberta, marcada já nesta epístola. Fecha os seus olhos para nós adorar o Senhor.

Senhor, com palmas e glória a Deus, palmas e aleluias. Oh, glória a Deus, aleluia. Meus queridos irmãos, esta passagem lida nesta noite, Paulo vai fazer nós entender que nós temos um alvo para ser alcançado. E ele diz aos irmãos, diante do seu ministério que ele exercia, diante da autoridade espiritual que ele exercia, ele diz aos irmãos de Filipenses, não que eu já tenha obtido tudo isso, ou tenha sido aperfeiçoado, mas prossigo para alcançá-lo, pois para isso também fui alcançado por Cristo Jesus. Irmãos, não penso que eu mesmo já tenha alcançado, mas uma coisa eu faço,

salvo, ele precisa se desprender das coisas passadas. Ele precisa deixar para trás as coisas passadas. Ele vai dizer em uns versículos anteriores que

considerou aquilo como esterco, porque agora ele vê, meus queridos irmãos, que tudo aquilo que ele possuía, se não for na graça da pessoa de Cristo Jesus, nada poderia valer, aleluia. Tudo que ele tinha de capacidade humana, de sabedoria humana, ele chega a dizer: isto eu considero como esterco, porque eu alcancei um alvo ainda maior, e este alvo é em Cristo Jesus. Este alvo é Cristo Jesus. Aleluia! E ele entende que agora ele precisa se aperfeiçoar em Cristo Jesus. Ele diz: eu não sou perfeito, não tenho ainda alcançado a perfeição, mas o meu alvo é Cristo Jesus. É o prêmio da chamada, do chamado celestial que está em Deus, em Cristo Jesus. Então Paulo tem a convicção, meus irmãos, minhas irmãs, que ele precisa estar olhando sempre para o alvo do prêmio, que é a salvação da sua alma. Ele não pode se prender com as coisas passadas. Ele não pode se prender com as coisas deste mundo, porque ele tem um alvo para ser alcançado. Ele diz mais: todos nós que alcançamos a maturidade devemos ver as coisas desta forma. Aleluia, se algum aspecto vocês pensam de modo diferente, isso também Deus o esclarecerá. Não tem como nós viver o passado.

nossa salvação. Aleluia! Ele diz para nós que se alguém ainda não alcançou esta maturidade, ele precisa entender em Deus, meu irmão, minha irmã, que nesta vida todos nós passamos por dificuldade, por desafio, por problemas que são desafiadores na nossa vida. Só que ele compreende que apesar das dificuldades, dos desafios, ele tem um alvo para ser alcançado. E assim é na nossa vida. Apesar das dificuldades, dos desafios nesta vida, nós temos um alvo para ser alcançado, que é a salvação da nossa alma, que é a vida eterna em Cristo Jesus. Que nós não podemos abrir mão desta salvação, não podemos abrir mão da eternidade. E Paulo chega a dizer para nós, meus irmãos, que aqueles que ainda não alcançaram esta maturidade, ele vai dizer que eles se tornam

deles é somente as coisas materiais. O alvo deles é somente aquilo que os olhos veem, as mãos conseguem apalpar. Mas Paulo diz: o meu alvo não é nada terreno, o meu alvo não é a fama humana, o meu alvo não é conquistar neste mundo, mas o meu alvo é alcançar a salvação, o prêmio celestial, chamado celestial, aleluia, a salvação da nossa alma. Oh, glória a Deus, aleluia. Muitos servem a Cristo pelos bens materiais, pelo que ele pode fazer materialmente. Mas Paulo compreende que não foi esta a vocação de Deus sobre a sua vida. Não foi para conquistar prêmios terrenos. Não foi para conquistar até mesmo reconhecimento humanos. Mas alcançar a salvação da sua alma. Alcançar a vida eterna. Aleluia. Ele diz que aqueles que se tornaram inimigo de Cristo, o destino deles é a perdição. Os seus deuses é o estômago. E eles têm orgulho do que é vergonhoso e só pensam nas coisas terrenas. Aquele que perde o alvo do céu, aquele que perde o alvo da salvação, ele só pensa nas coisas terrenas. Eu sei que nós temos que lutar para ter uma moradia digna, para ter uma boa alimentação, mas aqui se refere daqueles que abandonam Cristo, perde o alvo.

somente Cristo Jesus quem pode preencher esse vazio, e somente aqueles que estão com alvo o céu, a salvação da sua alma, estão cheios do Espírito Santo de Deus, cheio da graça de Deus. Pode aplaudir ao Senhor. Aleluia. E Paulo, ele diz, aqueles que têm o alvo em Cristo Jesus, o prêmio da vocação, da salvação, ele compreende que a sua cidadania não é terrena, mas é do céu. Ele compreende que nesta vida ele apenas está de passagem, que um dia tudo vai se findar, um dia tudo aqui vai se acabar. E por isso ele diz que a cidadania dele está no céu. A cidade que ele vai habitar para sempre está no céu, aonde esperamos ansiosamente o Salvador, o nosso Senhor Jesus Cristo. E Jesus fez esta promessa para mim e para você, que ele vai já preparar o lugar para nós. Oh, aleluia! Jesus deu esta semana.

coisas serenas, cada dia que se passa, eu deixo para trás, mas eu não perco o alvo do céu, eu não perco o alvo do chamado celestial, do prêmio da vocação celestial. Aleluias! E nós precisamos compreender isto, meus irmãos, porque nós sabemos que no tempo que estamos vivendo, muitos têm se preocupado somente nas coisas terrenas. Muitos têm se preocupado com a beleza exterior, a ponto de perder o alvo do céu. Se preocupado tanto com a beleza exterior, mas não tem se preocupado em agradar o Espírito Santo de Deus, agradar o Senhor Jesus.

vida. Precisamos aceitar isto, mas jamais perder o alvo da salvação. Jamais perder que a nossa cidadania é do céu, meu irmão, minha irmã. É um dia morar com Cristo Jesus, o nosso Salvador. Nós temos visto, meus irmãos, a preocupação de muitas pessoas com a beleza exterior. Uma coisa que é um absurdo, meus irmãos. A moda agora está de, parece que é botox, né? Seu rosto é muito fino, quer fazer o rosto ficar mais grosso. Preocupado tanto com a beleza, meu irmão. E acabam perdendo o alvo do céu. Eu imagino daqui uns dias as consequências disto. Tudo aquilo que não faz parte do corpo, uma hora o corpo vai rejeitar. Uma hora o organismo vai rejeitar. Aí vai vir o desespero e pedir a Deus por socorro. Não podemos cair nesta armadilha. Não podemos ser iludidos pela vaidade do mundo, meus irmãos. Que a realidade é que até muitos se dizem que ser cristão, fazem propaganda para isso. Não, não, não caímos nesta armadilha. Permanecemos com o nosso foco no céu, em Cristo Jesus, a salvação da nossa alma. Os dias, mas não perdendo o alvo da salvação, o alvo de Cristo Jesus. Aleluia! Se tornando, até mesmo como Paulo diz, os destino deles é a perdição do seu Deus e seu estômago, diz, é só algo carnal, e eles têm orgulho daquilo que é vergonhoso. Esta é uma realidade. Paulo diz, eles têm orgulho daquilo que é vergonhoso para quem tem o alvo da salvação da vida eterna.

pela vaidade, pela falsa aparência, que muitos acham que mudando a forma que é, vai ser realizado. Não é nada disso. O que torna uma pessoa realizada é a presença do Espírito Santo de Deus. O que torna um ser humano realizado nesta vida é viver o propósito de Cristo Jesus, é alcançar em Cristo Jesus esta graça de viver para o Senhor. Aleluias! Quando nós alcançamos a graça de Cristo e compreendemos que não somos deste mundo, estamos de passagem, muitas coisas desta vida para nós não importa mais, porque sabemos que não tem nenhuma utilidade espiritual.

todas as coisas debaixo do seu domínio. Ele transformará os nossos corpos humilhados, tornando-se assemelhante ao seu corpo glorioso. Aleluia! Não tem muito que se preocupar pela aparência, porque um dia receberemos um corpo glorioso. Um dia receberemos um corpo sem mancha, sem defeito, um corpo glorioso, semelhante do Senhor Jesus Cristo, semelhante aos anjos do Senhor. Aleluias! Glória a Deus! Oh, aleluia! Aleluias! Hoje, meus irmãos, há uma preocupação em chorar, porque se chorar vai desbotar o pó que passou na cara. Eu vi um dia uma irmã chegou na igreja com a cara cheia do pó. De repente ela começou a chorar, a preocupação dela era enxugar as lágrimas para não escorrer no rosto, para não ficar as marcas. Olha que absurdo, irmãos. Que situação que estamos vivendo. Eu lembro do começo, quando aceitei Jesus. A preocupação era levar a Bíblia e um lenço para enxugar as lágrimas. Porque sabia que ia chorar na presença de Jesus. Sabia que os louvores iam falar comigo. Ia chorar na presença do Senhor. A palavra ia falar. Ia chorar na presença do Senhor. Porque quando o nosso alvo é o céu, meu irmão, minha irmã, nós sentimos a presença dEle. Aleluias! Muitas vezes nós ouvimos de pessoa dizer, ah, mas os cultos não é mais o mesmo. Os cultos não é mais antigamente. Mas Cristo não mudou, Ele continua o mesmo. Ele ainda procura corações aquebrantados. Ele ainda procura pessoas que choram na presença dEle e diz, eu não estou alcançando aquilo que almejava terreno, mas eu tenho esperança de alcançar o céu, a salvação da minha alma, o prêmio chamado celestial em Deus, aleluia, em Cristo Jesus. Glória a Deus, aleluias. Não podemos deixar isto se apagar da nossa mente. Todos os dias que acordamos, sentimos a necessidade de lutar pelo pão de cada dia, mas não podemos esquecer, aleluias, que temos uma cidadania celestial, que temos uma batalha para enfrentar, para alcançar o céu.

este mundo, viver para Cristo Jesus, mas aquele que tem a esperança em Deus, aquele que tem o alvo do céu, ele pode passar dificuldade e desafio, mas ele crê no Senhor Jesus Cristo, que ele vai receber o prêmio, a coroa da vida, a salvação da sua alma. Oh, glória a Deus! Aleluias! E hoje a mesa está preparada para nós olhar para ela e lembrar que o sofrimento que Jesus passou por mim e por você não foi pelas bênçãos terrena, material, mas foi para alcançar a graça de Deus e um dia alcançar a vida eterna.

ele voltaria a buscar a sua igreja. E esse era o costume dos judeus. Quando o noivo assumia um compromisso com a noiva, ele não bebia mais do vinho, do suco feito da uva. Ele esperava o dia da festa de casamento. E assim Jesus, ele deixou bem claro para mim e para você: eu não vou mais beber desse suco, mas quando vier, vocês vão beber comigo, aleluia. E esta é a nossa esperança. Hoje nós participamos em memória dele, mas vai chegar o dia que vamos participar com ele. Vai chegar o dia que vamos participar com ele na eternidade, meu irmão, minha irmã. E quem almeja este dia, bate palmas e glorifique, exalte o nome do Senhor Jesus. Se coloque de pé, aleluias, oh aleluias, que eu e você viemos ter esta maturidade. Aquilo que passou, que fica para trás, nós temos um alvo para alcançar ainda. Temos um prêmio para ser alcançado, e esse prêmio não é somente um que vai alcançar, mas todos aqueles que perseverar até o final. Não se deixamos enganar pela vaidade deste mundo, meu irmão, minha irmã. Vive a simplicidade. Quando eu olho para os evangelhos de Jesus Cristo, Jesus vivia uma vida simples. E a simplicidade de Jesus incomodava até os doutores da lei, incomodava aqueles que se diziam ser alguma coisa diante de Deus. Mas a simplicidade de Jesus fazia o Pai ser glorificado na face desta terra. E é isso que Deus quer de nós. Não existe moderno, evangelho moderno, existe o evangelho de simplicidade, aonde o poder de Deus se aperfeiçoa em nós, a graça de Deus se envolve em nós, o poder de Deus se manifesta em nós. Oh, aleluias! Aleluias, aleluias! Há uma grande preocupação hoje, meus irmãos, de querer mudar a forma de alcançar as pessoas. Mas quando

De outra forma, é anunciar que o alvo tem que ser o céu. E quando as pessoas compreendem que o alvo dele é o céu, ele se desprende das coisas deste mundo. Ele deixa o pecado para trás. Ele deixa o mundo e a sua vaidade para trás. Porque ele compreende que tem um alvo para ser alcançado. E nós vamos orar nesta noite. Feche os seus olhos e você vai falar com o Senhor, pedindo para que ele possa te ajudar todos os dias, para você olhar para este alvo que nós precisamos alcançar. Ó Senhor, aqui nós estamos como igreja, Senhor. Nós olhamos para a mesa que está preparada, Senhor, a qual vamos participar em memória de Ti, Jesus querido. Mas, Senhor, que nós viemos todos os dias, ó Pai, olhar para o alvo que temos que alcançar, Senhor. Esta cidadania que não é terrena, mas é do céu, Jesus querido. O Senhor bem sabe, nos dias que nós

nos deixa ser enganados, Senhor, por aquilo que é momentâneo, Senhor, por aquilo que é passageiro, por aquilo que agrada a carne, mas entristece o Teu Espírito Santo, Senhor. Como igreja, nós pedimos nesta noite, vem nos ajudar, Senhor, a perseverar, meu Deus.

bênção de Deus, vem nos ajudar a perseverar. Ajuda este irmão, Senhor, ajude esta irmã, Senhor, que ele jamais possa pecar, meu Deus, se eu perder o alvo do céu para o grande dia, Jesus, da festa que está preparada, Senhor. Vem nos ajudar pelo poder do teu Espírito Santo. E a igreja diz amém, Jesus. Bate palmas e dá glória a Deus. Oh, aleluia. Senhor nosso Deus, graça te damos por mais esta oportunidade. Nós apresentamos a tuas mãos, Senhor, este dia 30 de maio. Sim, meu Deus, abençoa, prospera, multiplica, que as almas sejam salvas neste dia. Liberta em nome do Senhor Jesus Cristo, ó Pai. Nos leva em paz e segurança em nome do Senhor Jesus. Amém. Quinta-feira, oração. A paz, o Senhor Jesus. A paz, o Senhor Jesus. E a paz, o Senhor Jesus. Amém.

0: 8:10.
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paz do Senhor, povo de Deus, a paz do Senhor, amados ouvintes, internautas, irmãos do interior, das capitais, de outros estados. Estamos em mais uma manhã com Deus aqui, na mais uma quinta-feira na cidade amazonense, Manaus. Que Deus venha abençoar o nosso dia, que Deus venha abençoar o nosso restante fim de semana, que nesta manhã você venha permitir que Deus venha entrar no seu lar, falar com você e te agraciar com suas bênçãos, suas graças e misericórdias sem medida sobre a nossa vida. Estamos mais um dia, que Deus venha nos sustentar nesta manhã. E vamos ficando ouvindo o louvor Amanhece, da cantora Leia Miranda. Em seguida teremos a reflexão do dia. Aqui quem vos fala nesta manhã com os irmãos é a irmã Lorena Zimbruski.

E vamos de reflexão nesta manhã. Minha Bíblia se encontra aberta no livro de Salmo 91. É uma palavra bem conhecida, mas o que Deus tem para falar conosco hoje é sobre descansar na sua onipotência. Eu creio que o Senhor, Ele nos fala todos os dias, através de gestos, palavras, como diz na Bíblia, no cantar de um pássaro, no sorrir de uma criança, nas nuvens, no vento, o Senhor, Ele sempre está falando conosco. E aqui Davi fala sobre a segurança daquele que se refugia em Deus. Sabemos que Deus é o nosso refúgio. Aí ele vai dizendo, aquele que habita no esconderijo do Altíssimo, à sombra do Onipotente descansará. A nossa confiança deve estar incansavelmente na presença do Senhor. A nossa segurança, a nossa confiança deve estar tão somente nele. Quando o salmista vai dizer, à sombra do Onipotente descansará. E o Senhor dizia para mim, descansa. Descansa no Senhor, porque Ele tem o controle de todas as coisas. A palavra nesta manhã para nossas vidas é descansar. Talvez você já esteja cansado de tanto orar, de tanto falar, de tanto clamar e não tem visto a resposta. Mas o próprio salmista diz que aquele que vai plantando, chorando, ele vai colher sorrindo. Cada lágrima para o Senhor, ela tem uma resposta. Cada lágrima para o Senhor, ela tem um tempo determinado para ser enxugada do nosso rosto. E quando ele diz aqui, aquele que habita no esconderijo, aquele que confia no Senhor, aquele que habita, aquele que tem a plena certeza que o Senhor é o seu único, suficiente Salvador, aquele que tem Deus acima de tudo, aquele que crê que Deus, Ele é o seu dono e ninguém mais pode fazer pela sua vida. Ele descansa, Ele confia. Ele vai sempre estar sobre as mãos do Senhor. Ele sempre vai estar crendo, mesmo na dificuldade, mesmo nos momentos difíceis, Ele saberá que Deus o cuidará. Então, nesta manhã, descansa no Senhor. Se você já entregou nas mãos de Deus, descansa. Se é providência de algo financeiro, de algo espiritual, se é algo com a sua família, com o seu esposo, com os seus filhos, se é algo material, se é de enfermidade, descansa no Senhor, que Ele tem um controle das nossas vidas. Ele tem um controle de todas as coisas. Não cai uma folha da árvore sem que o Senhor não permita. Então não acontece nada nas nossas vidas sem que o Senhor venha permitir que aconteça. Quando o Senhor permite que venha acontecer algo sobre a nossa vida, Ele também já tem a providência. Ele já tem a resposta. Ele já tem a saída. Então, descansa no Senhor nesta manhã. Espera no Senhor, confia nele e o mais Ele fará. Confia que o Senhor está cuidando de todas as coisas. Confia que é o Senhor que livra os teus filhos, livra a tua casa, a tua família. Confia que é o Senhor que cuida do teu casamento, que cuida da tua parentela que está distante. Confia que o Senhor, Ele está cuidando da tua saúde, da tua vida espiritual. Confia tão somente e descansa. Descansa no colo do Pai nesta manhã. Descansa no colo de Deus nesta manhã. O que eu acho bonito também que em diante ele vem fará direi do Senhor. Ele é meu Deus, o meu escudo e minha fortaleza. E nele confiarei. Aí ele diz aqui, ele te cobrirá com suas penas e debaixo de suas asas estarás seguro. Como
uma galinha, quando seus pintinhos estão ali em apuro, que ela vê que tem algo, ela vai e enfrenta o perigo pelos seus filhos. E também quando está em momentos de chuva, ela vai também e pega os seus filhinhos, coloca debaixo de suas asas, protege ele do vento, da chuva, para que nada venha acontecer com a sua vida. Mesmo assim, o Senhor, Ele nos protege, Ele enfrenta os maus pela nossa vida. Ele está ali para nos abraçar, Ele está aqui para nos abraçar, para nos proteger. Então descansa nesta manhã no Senhor. Descansa nesse dia, descansa e confia que Ele pode fazer o mais pelas vossas vidas. Oremos nesta manhã. Senhor, meu Deus, meu Pai, muito obrigada, Senhor Jesus, por mais uma oportunidade, meu Deus, estar aqui, Senhor. Quero agradecer, Senhor Jesus, pelas nossas vidas, pela vida de cada irmão ouvinte nesta manhã, internauta, Senhor, os de perto, os de longe, Pai. Pai amado, Pai querido, que nesta manhã, Senhor Jesus, mais uma vez o Senhor venha entrar em cada lar, Senhor, através dessa programação. Senhor, que o Senhor venha falar, Senhor, com cada vida, Pai. Abençoa a vida dos meus irmãos que saíram ao seu trabalho, aqueles que foram em busca de trabalho, aqueles que foram, Senhor Jesus, ao hospital, aqueles que estão, Senhor Jesus, fazendo exame, aqueles que estão, Senhor Jesus, de alguma forma, meu Pai amado, em busca, Senhor, de uma resposta, Senhor. Pai amado, Pai querido, vai, Senhor Jesus, trabalhando, Senhor. Na sua palavra, o Senhor diz, meu Deus, que aonde o Senhor passava, que aonde o Senhor entrava, Senhor Jesus, o Senhor fazia o milagre, o Senhor fazia a transformação, haveria salvação, meu Deus. Meu Pai amado, Pai querido, venha, Senhor Jesus, nesta manhã entrar neste lar, Senhor. Venha, Senhor Jesus, fazer a Tua vontade, Pai amado, Pai querido. Que a Tua esperança venha estar sobre esta vida, Senhor, sobre esta família, Pai. Pai amado, Pai querido, talvez esta pessoa, Senhor, se encontra sem esperança, se encontra, Senhor Jesus, sem saída, mas que nesta manhã, através dessa reflexão, Senhor, ele venha confiar e descansar nas Tuas promessas, Pai, porque na Sua palavra o Senhor diz que o maior é aquele que nos prometeu, Senhor, e quem fez a promessa foi o Senhor, não foi o homem. Promessa, Senhor, de salvação, libertação, promessa de uma vida, Senhor Jesus, na qual que não é nesta terra, mas uma vida além, Senhor Jesus, deste lugar, Senhor. Pai amado, Pai querido, abençoa, Senhor Jesus, a cada vida. Meus irmãos do interior, Senhor Jesus, fala conosco através de cada louvor, através de cada palavra, Pai. Entra, Senhor Jesus, trazendo esperança, Senhor Jesus. Abençoa esta manhã maravilhosa, meu Pai, que a Tua graça e misericórdia venha continuar conosco, em nome de Jesus, meu Pai. Fica conosco nesta manhã, em nome de Jesus, em nome de Jesus. Amém.

0: 8:28.
1: Glória a Deus! Já temos amados ouvintes aqui. Irmão Filadélfia está dizendo, estou na escuta lendo o Salmo 91. Glória a Jesus, que Deus venha abençoar, irmão Edson Filadélfia. Que Deus abençoe sua família, o seu lar e o seu ministério. Também a irmã Maria José, lá de Uarini. Irmã Maria, que Deus abençoe sua vida, sua família. Um abraço, a paz do Senhor para os irmãos aí do Uarini. Irmã Tarliane, irmã Marta, também lá de Tefé. Que Deus abençoe vossas vidas grandemente. Já pode pedir o seu louvor, pede sair o seu louvor. Se você quiser mandar uma mensagem de áudio para a gente estar mandando aqui na rádio nesta manhã. Logo mais teremos um louvor, saudade, três louvores, saudades que marcaram a vida de muitos irmãos, e eu creio que muitos irão relembrar do início da sua caminhada no seu ministério. Eu creio que Deus vai continuar falando conosco, e fiquemos com mais um louvor nesta manhã, o grande Eu Sou, da cantora Débora Ileia. Eu quero estar oferecendo nesta manhã, glória a Deus. Quero estar oferecendo nesta manhã para a irmã Claudete, irmã Liliana, para o irmão Raimundo Guedes, que Deus venha abençoar a vida de vocês grandemente, e todos os irmãos do grupo A Voz da Libertação. Ficamos com louvor, o grande Eu Sou, da cantora Débora.

E ouvimos aí o louvor com a Débora e Leia, o louvor, o grande eu sou. Se você confia no Senhor, então espera nele. Se você confia no Senhor, então descansa nele, que o grande eu sou, ele é contigo. Ele é conosco nesta peleja, ele é conosco nesta luta, nesses momentos de provações, né? Porque nos dias de hoje, os momentos são de provações, mas o Senhor diz que ele seria conosco até o fim. Ele é comigo, ele é contigo. E vamos ficar com o áudio do irmão agora, do irmão Raimundo Guedes, mandou um áudio, e vamos ficar ouvindo. Ele também pede louvor, e logo mais estarei soltando o louvor que o irmão pediu.

Louvado seja Jesus Cristo, queridos amados irmãos da Voz da Libertação, que quem fala convosco, seu mãe Cristo, Raimundo Guedes. Estou aqui em Manacapuru, também visitando as igrejas pentecostais Deus e Amor. Quero mandar um abraço para todos os irmãos aqui da Rádio da Libertação, da Voz da Libertação. E também mandar a paz do Senhor Jesus Cristo para todos os meus irmãos do Rio Beirinho, cidade, onde estiver alcançando essa programação da Voz da Libertação. Que Deus abençoe a todos e o Espírito Santo de Deus conforte toda a igreja do Senhor até a sua vinda, dando força, virtude para continuar nessa caminhada evangélica. Amém, meus irmãos? E também quero pedir o hino que sempre eu gosto de ouvir, foi quando eu aceitei Jesus, já foi ouvindo esse hino. Vem me ajudar. Amém? Ofereço para todos os amados ouvintes da Voz da Libertação e também aí da Rádio da Libertação. Fique a todos na paz do Senhor Jesus.

0: do Senhor, continua clamando a Ele, Senhor, me ajuda, porque Ele está bem pertinho de você para estender as suas mãos. Ele é que é o nosso socorro, Ele é que nos ajuda, é Ele que nos sustenta todos os dias. Vem me ajudar, Senhor. Quantas vezes a gente diz, Senhor, vem me ajudar, e o Senhor está ali nos abraçando, nos confortando, nos dando aquele abraço amigo, aquele abraço de conforto, dizendo, eu estou contigo, minha filha, eu estou contigo, meu filho. Então que nesta manhã as mãos do Senhor Ele venha continuar nos ajudando, nos sustentando, como o irmão Raimundo falou. É que o Senhor, Ele venha continuar nos ajudando a seguir em frente nesses dias, nesses últimos tempos, antes da vinda do Senhor, que Ele continue nos abençoando, segurando e caminhando conosco até os últimos momentos. E vamos também de mais um louvor. Quem pediu foi a irmã Gabriela, lá de Chiborana. Irmã Gabriela, paz do Senhor Jesus, ela oferece o grande mar, glória a Deus, aleluia, para os seus tios e seus avós. E também vamos oferecer para os demais irmãos aí de Chiborena, irmã Zuleide, irmã Pâmela, que Deus abençoe grandemente a vida de vocês aí, dando livramento, dando graça, sustentando, que o grande mar sempre venha a ser aberto na nossa frente. Ah, irmã, mas o mar já foi aberto, mas o Senhor todos os dias Ele abre o mar para a gente passar. E eu creio que a vitória é do povo de Deus.
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1: E vamos de um áudio do mais ouvido, a irmã Maria de Nazaré. Ela mandou um áudio pra gente. Vamos soltar aí, irmão Raimundo.
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2: Meu irmão, esse galo tá muito atrasado, né? Mas era desse galo tá cantando não, hein? Galo esse cara da manhã. As graças, né? Toda hora esse galo canta, eu digo, meu Deus, mas esse galo tá muito atrasado. Só não é galo de galo, tá cantando
1: não. É que esse galo passou a noite orando, irmã Maria. Aí ele acordou com a gente, por isso que ele tá cantando atrasado hoje. Que Deus abençoe sua vida. Estaremos soltando agora o louvor que a Sara pediu, que marcou a sua vida, né? O louvor Galileu. Também ofereço para os demais ouvintes que estão conosco nesta manhã. Irmão Edivan Lopes, que Deus venha abençoar grandemente a sua vida. Quero oferecer também para a irmã Ana, que Deus abençoe, irmã, a sua vida. Para a irmã Temes, ofereço também para a irmã Vanessa Leite. Quero oferecer também para a irmã Iris, para os irmãos lá de Manacapuru, que Deus abençoe em nome de Jesus a cada um nesta manhã.

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E ouvimos aí no louvor Galileu, minha mãe que gosta muito desse louvor, mãe, Deus abençoe sua vida, minha tia Rita que está lá em Olinda, Pernambuco, que Deus abençoe grandemente. E mais um ouvinte pediu louvor, chorando e sorrindo, a irmã Neiliane, lá do Cacau Pereira. Ela oferece para a irmã Toinha, a irmã Nilda, a irmã acho que é Maria, e para ela mesma, irmã Neiliane, eu quero oferecer também lá para o irmão Júnior Santos, lá na Panaí, os irmãos aí da Panaí, todo o comércio aí, que Deus venha abençoar os irmãos, que Deus venha prosperar a vida de cada um, que o Senhor, ele venha abrir cada dia as portas, né, para que as bênçãos dele venham a ser derramadas sobre este comércio. Muitas são as famílias que precisam, que são sustentadas, então as mãos do Senhor precisam estar estendidas, porque depende, né, da providência de Deus. Aqueles que vivem da natureza, ele sempre vai estar ali dependendo das providências de Deus. Então, que as providências de Deus venham estar sobre a vida de vocês aí, dos irmãos da Panaí, os demais irmãos também que possam estar nos ouvindo, mas não tem como mandar mensagem. Irmãos, que Deus venha continuar abençoando o seu comércio, a sua vida, o seu lar, a sua família. E mais uma vez eu quero também estar oferecendo este louvor para minha tia Rita. Que Deus abençoe, tia Rita. Que Deus abençoe, mãinha. Que Deus abençoe a cada ouvinte nesta manhã. Ficamos com louvor, chorando e sorrindo. Quem pediu foi a irmã Neiliane, lá do Cacau Pereira.

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3: Bom dia, mais uma vez pra você que acordou agora. Cadê os galos, Raimundo? Cadê os passarinhos? Mais uma vez pra gente oferecer pra irmã Ana, que deve estar em casa nos ouvindo nesta manhã. Que Deus abençoe, Ana, sua vida, seu lar, a sua família. Bom dia, os irmãos que ligaram agora, que entraram no aplicativo para estar junto conosco nesta programação. Também eu já quero convidar os amados ouvintes que moram aí no em Manacapuru, próximo ali ao bairro do Mutirão. Amanhã, dia 15 de maio, o pastor André Zimbrusque vai estar ministrando o primeiro encontro dos unificados da região do Mutirão em Manacapuru. Você é o nosso convidado. Além de você ir, leve mais um convidado especial. O amado irmão aí, que nós, um visitante, aquele que ainda não conhece o Senhor, a grandeza, o amor de Deus pela sua vida, nós conhecemos, mas precisamos conhecer ainda mais, né, através da palavra do Senhor, os irmãos ali de Mutirão, que Deus abençoe grandemente, que Deus venha falar grandemente através do seu servo neste dia 15. Também quero convidar os amados irmãos para os dias 23 e 24 deste mês. Também está tendo aniversário da igreja lá do pastor local Edson Filadélfia, lá na rua Riacho Fundo, lá no União do Vitória, Tarumã Açu. Você também é o nosso convidado no dia 23, que vai estar ministrando o pastor estadual André Zimbrusque. E no dia 24, o cooperador Mário César. Você também é o nosso convidado, os irmãos aí da região, do União do Vitória. Que Deus venha abençoar a sua vida. Que esse dia venha ficar marcado aí para todos neste bairro, para todos aí nesta congregação. Que Deus venha falar também tremendamente ao coração de cada um. Quero estar convidando também vocês neste domingo 17, reunião ministerial para todos, obreiros, presbíteros, diáconos, membros. Você é nosso convidado. É bom a gente ficar sempre por dentro dos assuntos da igreja, porque às vezes a gente não vem, aí tem um irmão que veio e faz. Muitas vezes acontece da gente não conseguir passar as informações da mesma forma que a gente ouve. Mas é bom a gente estar sempre presente, porque ali a gente tira todas as dúvidas, a gente fica ciente daquilo que está acontecendo na obra do Senhor. Então você, membro, você, presbítero, diáconos, dirigentes, obreiros, está convidado para esse domingo, dia 17, pela manhã e pela tarde, reunião ministerial. E logo mais à noite tem a oração do Getsêmani, que você também vem estar conosco, orando, buscando ao Senhor. E Jeremias diz: clama a mim e responder-te-ei, anunciar-te-ei coisas grandes. O Senhor tem coisas grandes para anunciar para o seu povo, e é necessário que nós venhamos estar clamando, buscando, intercedendo, buscando revestimento da parte do Senhor, porque sabemos que os dias não são fáceis, e no mundo espiritual a gente não pode ver, mas existe uma guerra que só o Senhor pode estar lutando pelas nossas vidas. O Senhor lutando, fazendo a parte dele, e nós fazendo a parte nossa, que é buscando, clamando ao Senhor, buscando revestimento, buscando graça, buscando forças para suportar os momentos difíceis e para continuar agradecendo ao Senhor por todos os momentos. Então, logo mais à noite, às 18 horas, oração do Getsêmani. Você é o nosso convidado. Ah, irmã, eu não sou crente, mas pode ir? Pode sim buscar ao Senhor. A casa do Senhor está aberta a qualquer um. E a própria palavra do Senhor diz que Ele não veio para os sãos, Ele veio para aqueles que precisam, os doentes que precisam dEle. Eu sou um doente, se você se considera um doente, venha buscar do Senhor logo mais à noite. E ficamos com louvor agora. O último mergulho do cantor Ivan Luiz, eu quero oferecer para minha sogra, que está lá em Formosa do Sul, minha cunhada que está em Irati, também em Santa Catarina, Tivonete, também que está ali em Irati, os irmãs, as irmãs do Círculo de Oração de Irati, de Círculo de Oração ali de Formosa do Sul, que Deus abençoe grandemente os irmãos de Quilombo, também em Santa Catarina, Deus abençoe grandemente, ficamos com louvor. O último mergulho do cantor Ivan Luiz.
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ouvimos aí o louvor, o último mergulho. Muitas vezes a nossa bênção não vai chegar na primeira oração, nem na segunda, nem na terceira, vai chegar é no último. Porque no último, irmão Lorena, eu não aguento mais esperar, eu não aguento mais ficar nessa angústia, eu não aguento mais passar por essa provação, por essa luta, eu não tenho mais força, eu não tenho mais ânimo. Mas muitas vezes, irmão, Deus vai provar a nossa persistência, a nossa fé, porque diz na palavra do Senhor, para tudo há um tempo determinado, e durante esse momento, durante esse, às vezes que a gente desce para buscar o Senhor, é o momento que o Senhor está nos revestindo, nos capacitando, Ele está nos moldando, Ele está nos capacitando, vou falar mais uma vez, para que nós viemos receber as bênçãos que Ele tem para a nossa vida. Naamã foi a primeira, foi a segunda. Ele ficou agoniado porque eu não estou vendo, eu estou aqui neste lugar, estou nesse rio, num lugar que ele nem queria. Muitas vezes a bênção vai chegar num lugar que a gente nem queria estar. Mas é lá que está a nossa bênção, é lá que está a nossa vitória. Quantos não queriam estar aonde está hoje, né? Quantos não queriam estar passando pelo que está passando hoje? Quem quer, né, irmãos, passar pela luta, pela provação? Quem quer estar chorando e não ver o agir de Deus? Mas muitas vezes Deus está agindo e a gente nem está percebendo, agindo, nos dando livramento, nos dando graça para suportar, derramando da sua misericórdia para que a gente venha perseverar. Então não desista, meu amado irmão, não desista, minha amada irmã, porque a vitória ela vai chegar. Ah, irmã Lorena, não tenho mais choro, mas o Senhor ele é consolo. Irmã Lorena, não tenho mais palavra, mas o Senhor lhe conhece, diz que a cada lágrima é como se fosse uma palavra para o Senhor. Não é muito falar que se recebe, mas é com coração contrito, com coração aquebrantado. Quando o Senhor viu que o coração de Naamã estava se aquebrantando, ele estava reconhecendo a sua fraqueza, que não existia ninguém mais do que Deus, Deus começou a trabalhar na vida de Naamã, e foi no último mergulho. Talvez a sua bênção seja no último mergulho, mas nem por isso Deus te deixou só. Nesse momento, Deus está te dando graça para suportar. Ele está te capacitando. Ele está te revestindo. Então, não pare de clamar, não pare de orar, não pare de insistir. Persevera, persevera. Mas está doendo tanto, irmã Lorena. Persevera que Deus é contigo. Muitas vezes a gente quer desistir, mas quando a gente olha o processo de como a gente chegou até o momento, a gente diz, mas para que, Senhor, eu vou desistir? Se eu suportei até aqui, porque o Senhor me sustentou. Será que Deus ele vai te abandonar no último momento? Não. É no último momento que muitas vezes Deus vai chegar com o socorro. Então que nesta manhã você continue perseverando em busca daquilo que você tem pedido e colocado nas mãos do Senhor, crendo que maior do que o que você quer é o que Deus tem para as vossas vidas. Então, que nesta manhã, esse louvor, eu creio que ele tenha falado contigo. E vamos de mais um louvor nesta manhã, irmão Raimundo. Qual o louvor que está aí na lista, irmão Raimundo, para a gente se deleitar, se alegrar com os irmãos ouvintes?

0: lindo demais.
1: Saindo do...
0: É bonito demais.
2: E vamos ficar com o louvor Coração Quebrado da Débora e Leia. Deus é um Deus que restaura o coração, é um Deus que restaura a nossa alegria, restaura o nosso ânimo. Se você está com o coração triste por alguma palavra, por alguma atitude, porque alguém não reconhece, porque alguém falou alguma palavra que te machucou, ou por algo que você está passando, se você, o seu coração tem se tristecido com algo, mas creia, Deus não tem culpa de nada. Deus, ele não tem culpa das palavras do ser humano, mas que nesta manhã o teu coração venha a ser restaurado. E ficamos com o louvor Coração Quebrado da Débora e Leia. 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

0: 9 horas e 17 minutos.
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3: Bom dia, bom dia, bom dia. Mas irmã, não vai parar de dar bom dia, não, não. Ainda não é meu dia, irmãos. Na minha terra, a gente só para de dar bom dia quando for meu dia. Aí depois de meu dia, é boa tarde, até às 18 horas. E muitas vezes a gente não dá bom dia antes de tomar café, né? E tem uns que não dá boa tarde antes de almoçar. Não almocei não, então não é boa tarde não. O nordestino também faz isso. Mas tá tudo bem pra glória de Deus, então vai continuar sendo bom dia na presença do Senhor. E estamos hoje nos cultos da Reviver. Hoje, logo mais, está subindo ao altar, o pastor presbítero Alan estará ministrando hoje a partir das 9:30 da manhã. E à tarde que está ministrando ao presbítero José Roberto, a partir das 14 horas. Estão aqui as irmãs, estão desde cedo, desde as 6 horas da manhã, orando e intercedendo pelas nossas vidas. Você que ainda não conhece esse braço assistencial da Igreja Deus Amor a Reviver, venha nos cultos para conhecer, para participar junto conosco, você que também que gosta de fazer ação social, que gosta de ajudar os mais carentes, aqueles necessitados. Irmã, eu tenho umas coisas aqui que eu não uso mais, roupa, que não seja roupa velha, irmãos, furada não. Não vamos dar aos outros aquilo que a gente não quer pra gente, mas que esteja em bom uso ainda. Vocês podem estar nos procurando todos os dias aqui, e especial na quinta-feira que tem os cultos pela manhã, culto ao meio-dia e culto à tarde. Venha, não perca, venha conosco cultuar e também receber nossas bênçãos, porque Deus, Ele está disposto para abençoar. Quem mais se agrada em abençoar é Deus, mas ainda além de nos abençoar fisicamente, a maior bênção que Ele quer nos dar é a nossa salvação. Venha buscar do Senhor logo mais o pastor, o presbítero Alan, pela manhã, e à tarde o presbítero José Roberto. E vamos ficar agora com louvor Saudade. Já quero deixar para os irmãos aí que gostam de louvores antigos, que marcaram a sua vida, aqueles louvores que tem irmãozinho que busca lá 40 anos atrás, quando era da igreja, na tal bairro. Eu gostava muito de ouvir este louvor. Então ficaremos com 3 louvores Saudades nesta manhã. Ouviremos Esperança Minha, da irmã Ereni, e das cantoras Débora e Leia. Refúgio, e nele está a minha fé, para o nosso deleite espiritual, para alegrar nosso coração ainda mais na presença do Senhor.

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0: 9:33.
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0: Glória a Deus, ficamos aí com louvores que marcaram geração, louvores saudades, os clássicos da Voz da Libertação e da MC Music, né? Que Deus venha continuar falando cada vez mais. Também quero deixar os últimos alôzinhos, Pai do Senhor, para a irmã Ivonete Monteiro, que está conosco, ligadinha. Irmã Ivonete, que Deus abençoe. Quero deixar um abraço para as irmãs do Círculo de Oração, Unidas por Cristo. E quero já deixar o convite para vocês no dia 30 de maio, Conexe. O que é Conexe, irmãos? É uma forma jovem de falar, encontro de jovem, congresso de jovem. É, terá no dia 30 de maio lá no Canaã. Você, ah, irmã, mas é só para jovem? Não, é para todo crente, para todo visitante, aquele que gosta de ouvir a palavra de Deus, tem louvor, palavra. Vai estar conosco o presbítero Fabrício Beata, que vem lá de São Paulo, diretor. Vai estar ele, a sua esposa, conosco. E também os demais jovens convidados do interior. Irmãos, você está convidado a estar conosco neste dia 30. Apoiar os jovens, estar com eles ali, celebrando, agradecendo ao Senhor por mais um ano que o Senhor tem o sustentado, né? Porque ser jovem já não é fácil, na presença de Deus, ainda mais. Então, jovens, na palavra do Senhor, jovens, aprendeis com os mais antigos. Então, nós temos que ensinar no quê? É, apoiar, estar ali dando abraço, dando apoio, não só o apoio em questão de abraço, mas um apoio espiritual. Eu creio que vai ser uma grande festa espiritual para a glória do Senhor. Dia 26 de maio, na terça, última terça-feira, confraternização do Círculo de Oração. Também eu quero convidar você para o dia 16 e 17 de maio, evento na igreja, aniversário da igreja Monte das Oliveiras, na rua Louro Aritu, 358, no Monte das Oliveiras. Vai ter o 32º aniversário da Igreja Pentecostal Deus Amor. Dia 16, que vai estar ministrando, é a cooperadora irmã Ione Castro. E no dia 17, eu mesma, Lorena Zimbrusque, estarei ministrando a palavra do Senhor neste grande evento de aniversário. Gratidão ao Senhor pelo 32º aniversário da Igreja Pentecostal Deus Amor, lá no Monte das Oliveiras. Também eu quero convidar você, irmãos, para o dia 27 de maio, às 19 horas, lá na rua Jupiá, no Japim 1, culto de casais, meu casamento nas mãos de Deus, que vai estar lá a irmã Ana Paula e seu esposo, vai estar palestrando, ministrando. Vai estar junto também com os irmãos. Também eu quero convidar os irmãos para os dias 24... 23 de maio vai ter encontro. Encontro é o quê? Um encontro de mulheres, uma tarde junto com as irmãs, a partir das 15 horas, com o grupo Rosa de Saron. Vai ter palestra dinâmica, vai ter merenda, como vocês falam aqui na Amazônia, né? Para nós, fora é um lanche. Vai ter o lanche, a irmã Ana Paula vai estar ministrando, vai estar também a irmã Rafaela com a reflexão da tarde. Eu creio que o Senhor vai falar com cada um. Leve mais uma irmã com você, mais uma pessoa que você sabe que precisa ouvir da parte do Senhor. E no dia 23 também vai estar na rua Iolanda, lá no Zubi, no dia 24. É lá na rua 23, número 28, São José 2. E no dia 23, na rua Doutor Yolanda, 14, no Zubi. Que Deus abençoe, amados irmãos. Obrigada por estar conosco nesta manhã, por permitir que a palavra de Deus venha chegar ao teu coração, à tua casa, através das rondas sonoras dessa rádio. Que Deus abençoe. E vamos uma meditação, mais uma reflexão nesta manhã. Em seguida estaremos encerrando com louvor, agradecimento da Débora Miranda. E minha Bíblia se encontra aberta. Minha Bíblia se encontra aberta no livro de Eclesiastes, capítulo 3. Capítulo 3. Há para todas as coisas um tempo determinado por Deus. O tempo de Deus vai chegar na tua vida, creia tão somente. Diz assim: tudo tem um tempo determinado e há tempo para todo propósito debaixo do céu. Aqui a palavra do Senhor, ela vai nos falar sobre a espera. A espera não na minha espera, não na sua espera, mas na espera de Deus. A espera da providência das mãos de Deus. A espera de um Deus que tudo pode fazer pelas nossas vidas. A espera daquele que tem o controle do tempo, o controle do ar, o controle das águas. Aquele que tem o controle de todas as coisas na palma de suas mãos. Tudo tem um tempo. Sabemos que o relógio, ele conta 24 horas. E cada hora, cada minuto se passa. E cada minuto, cada segundo, acontece tantas as coisas nas nossas vidas. Muitas vezes a gente chora, a gente sorri. Muitas vezes a gente se alegra, a gente se entristece. E tudo em 24 horas. E na palavra do Senhor diz que o meu tempo, o teu tempo não é o tempo dele. Um dia para nós é como se fosse 1.000 anos para Deus. E 1.000 anos para Deus é como se fosse um dia. Então, para Deus agir na nossa vida, é questão de tempo. Tudo trabalha ao redor de tempo. As bênçãos ao redor de tempo, as vitórias ao redor de tempo. As provações, o vale, tudo é questão de tempo. Mas nesse tempo Deus trabalha. Nesse tempo Ele mostra que Ele chega na hora, não chega nem adiantado, nem atrasado. Nesse tempo Ele mostra em quem devemos confiar, em quem devemos contar a nossa vida, a nossa história, o nosso choro. Nesse tempo Ele mostra qual o caminho certo a seguir, qual decisão devemos tomar. Durante esse tempo de Deus, Ele mostra que não há outro lugar que possamos correr. Não há outra fonte de bênção, não há outra fonte de vida, de esperança, se não for Ele mesmo. Quantos têm perdido o seu tempo em coisas vãs? Mas tem esquecido que o maior, melhor tempo é estar na presença de Deus. Quando Marta e Maria e o Senhor estavam ali, Marta se preocupava com tantas coisas. Mas Maria, ela quis aproveitar aquele tempo. Talvez Maria pensava com ela, vai lá que seja o último momento que ele está aqui na minha casa, então vou aproveitar esse tempo. Talvez eu não tenha outro tempo para aproveitar a palavra do Mestre. Não tenha outra oportunidade para aproveitar o que Deus tem para a minha vida. Não é tempo mais de perder. Não há tempo a perder mais com essas coisas deste mundo. Existe um tempo e esse tempo está chegando. Quando o Senhor disse lá em João, eu irei, mas voltarei. Eu irei, prepararei o lugar. Prepararei a mesa, prepararei a recepção, mas eu voltarei. Ele não disse que seria hoje, amanhã ou depois, mas Ele disse o tempo. Então, mesma coisa quando o Eclesiastes diz, há um tempo determinado para todas as coisas, há um tempo para cada propósito debaixo do céu. Deus, Ele já tem o tempo, um tempo na qual eu e você não sabe que tempo é esse. Pode ser agora, pode ser daqui a 1 minuto, 2 minutos, pode ser hoje ou amanhã, ou daqui a 5, 6, 7 anos. A gente não sabe. O Senhor, Ele não se atrasa, Ele vai chegar na hora certa. O relógio de Deus não é como o meu nem o seu. O relógio de Deus, ele marca o tempo certo, a hora certa. E eu creio que nesta manhã o Senhor vai chegar na hora certa com o teu socorro. Ele vai chegar na hora certa com o teu milagre, com a resposta que ele vem, que você tem pedido. Ele vai chegar na hora certa com a providência. Não se desespere, porque o tempo de cantar, ele vai chegar na tua vida. Da mesma forma que o tempo de chorar chegou, o tempo de cantar, ele também vai chegar. E nem por isso ele vai deixar de ser Deus, e nem por isso ele vai deixar de trabalhar no meu tempo e nem no teu tempo, não. Ele vai trabalhar no tempo dele. Não adianta a gente querer colocar o Senhor na parede, dizer: Senhor, é agora, eu não aguento mais. Mas o Senhor sabe, porque ele não nos dá nada além da que as nossas forças humanas possam suportar. Se ele nos permite algo, porque ele sabe que a gente suporta. E quando ele vê que a gente não suporta mais, ele chega com o socorro. Isso vale para todas as áreas da nossa vida. Isso vale para a intervenção de Deus ou a própria intervenção do ser humano. Vai chegar um momento que a gente vai estar ali da boca calada, com a boca fechada, aguentando muitas vezes o desaforo, aguentando as palavras de calúnia, aguentando as coisas. Mas vai chegar um momento que o próprio Deus vai permitir que a gente abra a boca para se defender. A gente mesmo abra a boca para correr atrás. Mas vai ter tempo também que Deus não vai permitir que eu e você não abra a boca para nada, não procure resolver nada. Ele mesmo vai resolver pela mim, pela tua vida. Então, se não se desespera com o tempo que está passando e a vitória, a libertação, a salvação da tua casa, da tua família, dos teus filhos, do teu esposo, da tua esposa ainda não chegou. Não se desespera, mas peça para que Deus, durante esse tempo, ele venha segurar nas tuas mãos. Que durante esse tempo, ele venha te ajudar a suportar. Porque suportando é que a gente, suportando o tempo, não é suportando muitas vezes algo que esteja acontecendo, que é necessário, uma intervenção urgente. Deus permite sim, mas é suportando o processo para que eu e você venha receber a vitória. Receber algo, aquilo que o Senhor nos prometeu. Ah, Senhor, faz tanto tempo que eu choro para que o Senhor venha salvar o meu filho. Calma, no tempo certo ele vai voltar ao caminho. No tempo certo ele vai voltar aos pés do Senhor. E se ele não voltar aos pés do Senhor, o Senhor é fiel para salvar a sua vida. Ele é fiel. Infelizmente é uma palavra dura que nenhuma mãe quer ouvir. Ninguém, nenhum parente quer ouvir. Se Deus, ele tem promessa, nem que seja no leito da morte, o Senhor ainda cumpre a sua promessa. E nós temos que aceitar, porque a maior promessa é que nos dias nos reencontraremos no céu, na cidade celestial que Deus preparou para nós. Porque a palavra de Deus diz que a alegria do cristão não está neste mundo. Deus vai estar sim, a alegria, momentos de alegria, momentos felizes sim. Mas a maior alegria do ser humano que vive em Cristo, que tem a certeza que está com Cristo, aceitou o Senhor como seu único Salvador, é que naquele grande dia nos reencontraremos e seremos todos libertos para sempre. O tempo de Deus, ele vai chegar, não se desespera. Se é porta aberta, o tempo de Deus, ele vai chegar. Se é a saúde, no tempo de Deus, ele vai chegar. Se é salvação, no tempo de Deus, ela vai chegar. Porque o Senhor diz que não é por força nem violência, mas é de espontânea vontade. Então o Senhor, ele tem algo para fazer. Se é para já, ele sabe. Mas se não é, ele também sabe. Porque ele é o único dono do tempo. Ele que é o dono do tempo. Muitas vezes a gente se desespera. Eu lembro que eu passei por um processo e eu queria que o Senhor, era uma tanta angústia que eu sentia que eu queria que o Senhor resolvesse no meu tempo. E os dias ia passando, eu ia para a igreja, recebia a palavra de promessa. E eu ia para casa e ficava angustiada, porque eu achava que seria no dia seguinte. Eu achava que a ligação ia chegar no dia seguinte, eu achava que a resposta ia chegar no dia seguinte, eu achava que alguém no dia seguinte ia chegar dizendo, olha, já está resolvido, aqui está tudo pronto, já é teu e ninguém pode mais revogar. E durante essa espera, essa angústia, que nós como seres humanos somos assim, Deus fala com a gente e a gente acha que já vai ser no dia seguinte. Só que é como eu falo. Tem pessoas que interpretam de formas diferentes, de várias formas. Normal, cada um tem um pensamento. Mas eu gosto de interpretar dessa forma. Que a gente não sabe como Deus quer fazer. E eu digo sempre que durante a espera, Deus está nos capacitando, nos preparando para receber as bênçãos. Porque muitas vezes Deus abençoa nossas vidas, Deus abençoa pessoas. E por falha nossa, pelo ser humano que nós somos, perdemos a bênção de Deus e ainda abrimos a boca para dizer que Deus não fez nada. Só que Deus já abençoou e por falha nossa, por cegueira nossa, por não entender como Deus trabalha, a gente quer para já. E quanto no processo da espera do tempo Deus está trabalhando para que a gente não venha fazer isso, murmurar depois. A bênção que Deus quer para dar para a nossa vida, quer fazer na nossa vida, não é para que amanhã eu e você venha se arrepender, não é para que amanhã eu e você venha murmurar, não é para que eu amanhã e você venha perder. A bênção que Deus tem para a nossa vida é eternamente, para a eternidade. Ele não quer nos dar uma bênção hoje e ter que tomar amanhã. Mas como assim, Morena? Deus toma muitas vezes, Deus toma que é para que eu e você não venha perder a nossa própria vida. Quantos Deus tem abençoado e tem se perdido no meio da bênção? Quantos Deus tem abençoado e hoje já não se encontra mais na presença do Senhor? Infelizmente, eu conheço pessoas, eu conheço alguém que chorava tanto para que Deus viesse dar uma bênção. E esses dias eu estava falando com a irmã sobre isso, que como um pai e uma mãe, a gente sabe o melhor para o seu filho. A gente sabe o melhor na forma que, para que ele não venha sofrer nem se arrepender. E como pai e mãe, muitas vezes, de tanto filho chorar, de tanto filho perder, a gente mesmo sabendo, não, eu vou te dar, porque isso acontece comigo, não sei com outras mães, outros pais, outras pessoas. Não, eu vou dar, quero ver o que é que vai acontecer. E se vier, você vai ver. Dor, quando é fé, chega chorando, reclama. Não é isso que Deus quer, a mesma coisa somos nós, a gente dá. Mas a gente sabe que aquele momento não é o momento adequado para dar. E mesma coisa é Deus. Deus muitas vezes pela nossa insistência em algo, que, mas Ele está vendo que não é o bom para a nossa vida. Mas como pai, muitas vezes Ele permite que é para o seu filho aprender que muitas vezes o momento ainda não é adequado para ele conseguir algo. Não é adequado para ele ter um celular, não é adequado no momento para comprar aquela roupa, para comprar aquele algo que ele queria tanto, para comprar que, muitas vezes até uma guloseima que ele quer, mas que tem outra prioridade, ainda não é o tempo. Mas Deus, como pai, também Ele faz dessa forma. Ainda não é o meu tempo, filho. Mas de tanto o filho insistir, Ele vai dar. E Ele sabe que depois o filho vai chorar, vai reclamar, dizendo, mas bem que o meu pai avisou, bem que a mãe avisou. Muitas vezes a gente não fala, mas a gente pensa. Quando a gente entende os propósitos de Deus. Mesmo assim, quando se fala no tempo, às vezes ainda não é o tempo de Deus abençoar, abrir as portas, ainda não é o tempo de Deus prosperar, porque Deus quer trabalhar, porque na questão de prosperar, irmã, porque muitas vezes Deus prospera, e diante da prosperidade que Deus nos dá, a gente abandona os caminhos do Senhor. A gente esquece dos votos, dos propósitos que tem feito diante da casa do Senhor. E o Senhor quer nos dar algo que venha a ser permanente, que não venha a ser passageiro, mas que também a gente não venha colocar esse algo acima de Deus. E é tudo um preparo. Então que nesta manhã, como Eclesiastes falou, tudo tem um tempo determinado. Que nesse tempo determinado por Deus, que na qual não cabe a nós saber, nós viemos descansar e esperar no Senhor. Então espera no Senhor, que tudo tem um propósito e o tempo de Deus vai chegar sobre a tua casa, sobre a tua vida e sobre a tua família, em nome de Jesus. E ficamos com o último louvor, te agradeço, da Débora e Leia. Em seguida já estaremos orando, em nome de Jesus. Agradeça ao Senhor pelo tempo que você está esperando, agradeça ao Senhor pelo tempo que ainda não chegou. Em nome de Jesus.
1: Que oportunidade, Senhor. Obrigada. Quem pode dizer obrigado, Senhor? Quem pode dizer, você que está nos assistindo, você que está nos ouvindo, diga obrigada, Senhor. Quem pode agradecer nesta noite?

Eu quero agradecer a todos os amados ouvintes nesta manhã, a irmã Isabel, o irmão Alisson, a irmã Socorro Araújo, a irmã Simone, a irmã Ivonete Monteiro mais uma vez, os demais irmãos ouvintes que não estão aqui, a nossa irmã Antônia Gomes, a nossa irmã também Antônia, que mora lá na Estrada de Altazes, que está conosco nesta manhã, sempre está conosco, né? A irmã Antônia, também a irmã Elza Machado, irmã Érica Ferreira, mais uma vez a irmã Neiliane, irmã Maria de Nazaré, quero também agradecer a irmã Gabriela, irmã Edivan Lopes, irmã Claudete, Liliana, irmão Raimundo Guedes, os irmãos que estão nos ouvindo nesta manhã, irmã Joelma, irmã Pamela lá de Chiborena, irmã Silvana de Carasso, que Deus venha abençoar grandemente as vossas vidas, os irmãos que estão em outras cidades, interior do Amazonas, em outros estados, Deus abençoe, que Deus venha continuar nos ajudando, e vamos agradecer neste momento, em nome de Jesus. Senhor, meu Deus, meu Pai, Senhor Jesus, te agradecemos, meu Deus, por esta manhã. Meu Deus amado, Deus querido, eu quero apresentar a cada amado ouvinte, Senhor Jesus, que esteve conosco nesta manhã, Senhor. Senhor, que o Senhor venha, Senhor Jesus, continuar abençoando as nossas vidas, o nosso lar, a nossa família, esta programação, Senhor. Visita, Senhor Jesus, aqueles que estão do outro lado, que até mesmo a gente não conhece, Pai. Aqueles que não conseguiram mandar mensagem, ou que não sabem, ou que não conseguem, Senhor Jesus, por falta de internet, Senhor Jesus, de mandar uma mensagem, mas que conseguem, Senhor Jesus, ouvir essa programação. Que aonde, Senhor Jesus, esta programação chegar, não só de hoje, mas toda a programação no decorrer do dia, o Senhor, meu Pai, venha também chegar primeiro, abençoando esse lar, essa família. Eu quero apresentar, Senhor Jesus, cada pedido de oração, cada irmão, Senhor Jesus, que colocou o seu pedido de oração aqui, cada um que se encontra enfermo, aqueles que se encontram nos hospitais, nos presídios, Senhor, visita agora os enfermos, vai tocando, Senhor Jesus, na onde se encontra essa enfermidade alojada, Senhor. Toca da cabeça, planta dos pés, meu Pai, repreendendo todo o mal, toda a palavra contrária, toda oração contrária, toda obra de feitiçaria, de bruxaria, Senhor, toda dor de cabeça, dor da coluna, nos ossos, nos nervos, Senhor, todo câncer, Senhor, toda dor no rim, meu Pai, seja repreendido, toda dor no pulmão, Senhor, toda enfermidade maligna seja repreendido nesta manhã, em nome de Jesus, meu Deus, em nome de Jesus, meu Pai, vai repreender toda dor de garganta, Senhor, urge, Senhor, essa garganta neste momento, meu Deus, Senhor, repreendendo, Senhor Jesus, toda falta de visão, Senhor, vai tocando nos olhos agora, meu Pai, Senhor, eu quero apresentar, Senhor Jesus, os comerciantes, Senhor, quero apresentar, meu Pai amado, Pai querido, cada vida, abençoa cada programação, os cultos, abençoa a oração logo mais à noite, abençoa o pastor, Senhor Jesus, desse estadual, Senhor, abençoa os irmãos do interior, aonde estiver agora, conosco, Senhor, intercedendo, meu Pai, que o Senhor venha abençoar, continua derramando a tua graça e misericórdia, meu Deus, segure nossas mãos, fica conosco, ó Pai, muito obrigado pela vida de cada um, meu Deus, em nome de Jesus, meu Pai, em nome de Jesus, muito obrigada, em nome de Jesus, amém, amém, glória a Deus. Muito obrigada, irmãos, pela sua companhia. Que Deus abençoe. Muito obrigada, irmão Raimundo. Um abraço para a irmã Ana. Que Deus abençoe. Muito obrigado aos irmãos. Fique conosco ainda, que terá mais programação no decorrer do dia. Logo mais à noite, oração do Getsêmani. E aqui, quem vos despede nesta manhã, sua irmã em Cristo, Lorena Zimbruski. E fiquem todos na paz do Senhor Jesus.

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1: Onze horas, 6 minutos em São Paulo, no horário oficial de Brasília. Bom dia para você ligado conosco na programação da sua rádio Deus é Amor. Muito prazer estar com você nesta manhã, hein? Você que está me dando um privilégio de carona, também está abrindo as portas da sua casa ou me levando num trabalho com você. Este é o programa Voz da Libertação, claro. Sou seu irmão em Cristo, Diácono Natiel Reis, na minha companhia aqui nos trabalhos técnicos, Lucas Ione. E agora nós estamos em rede para todo o Brasil. Você estava na programação local aí com o comunicador da nossa Igreja Deus e Amor, falando sobre os assuntos pertinentes aos cultos diários, cultos públicos, também reuniões, obreiros, todos os assuntos pertinentes à obra de Deus que diz respeito à sua região. E agora você fica em nossa companhia e você vai até as 2 horas da tarde. Ainda tem a oração do meio-dia, logo depois tem o Mensagens Cantadas. E também tem o Eu e Mais Um com a nossa querida irmã Débora Miranda. Fique com a gente, participe, 11 982 92 33 92. Agora são 11 horas e 8 minutos. E já tem algumas pessoas interagindo conosco através do nosso número WhatsApp. E é muito bom receber um zap zap da nossa linda, da nossa querida audiência, do Norte, do Sul, Nordeste, Centro-Oeste, Sudeste, do Sul do Brasil. É sempre muito bom receber o carinho e também este afago, né? A gente não pode se sentir sozinho, a gente fica aqui, só estamos em 2 agora aqui no Estúdio C, mas ao redor do Brasil estamos em milhares e milhares, nos acompanhando em todos os lugares. A exemplo de aqui mesmo, de São Paulo. Por exemplo, da cidade Tiradentes, o irmão Josias está participando conosco. E ele nos saúda na santa paz do Senhor Jesus e diz que está muito animado para os 64 anos da nossa Igreja Pentecostal Deus e Amor. Assunto que falaremos ainda neste bloco do programa Voz da Libertação, desta manhã com Deus toda especial. De Grajaú também chega a interação da irmã Rosângela. Ela diz, bom dia, estou ligadinha aqui na Rádio Deus e Amor. É sempre muito bom fazer a companhia de vocês e vocês fazem sempre a minha companhia. Obrigado, irmã Rosângela. Muito bom saber que temos assíduas audiência, pessoas que estão em nossa audiência o dia todo. Será que no Brasil tem pessoas nos ouvindo? Olha, em Manaus, isso mesmo, Manaus, o irmão Jurandir está nos saudando na santa paz do Senhor Jesus. A irmã Nazaré está na minha linda Belém do Pará, nos dando aquele bom dia com um lindo sorriso, dizendo é bom estarmos na presença de Deus. Olha aí, hashtag 64 anos, Igreja Deus e Amor. A irmã Socorro está em Fortaleza, no Ceará, e tantas outras pessoas interagindo pelo nosso número WhatsApp. Vale aí a sua interação, a sua participação. Daqui a pouco tem aquela oração especial aqui no seu programa Manhã com Deus, porque aqui nós buscamos a face de Deus, oramos, consagramos a nossa vida a Deus, buscamos em seu favor também. Aqui nós oramos para que Deus te abençoe, te guarde, te livre, te prospere, que Ele abra as janelas dos céus, derrame sobre a sua vida uma bênção sem medidas. Agora são 11 horas 10 minutos, chegou a hora de fazermos a oração do Salmo 91.
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1: É hora de falarmos com Deus, de buscarmos a sua presença, de buscarmos a sua face, o seu rosto, e esta é a oração do Salmo 91. Esta oração é o momento de nós pedirmos a Deus a sua proteção, em nosso favor, em favor dos nossos familiares, em favor daqueles que estão viajando, daqueles que estão trabalhando. Sim, é o momento de nós apresentarmos os nossos parentes. Você que tem filhos, apresente a Deus também. Você que tem cônjuge, não se esqueça, apresente seu pai, sua mãe, apresente também a nossa Igreja Pentecostal Deus e Amor, todos os processos jurídicos, também apresente a nossa festividade de 64 anos de aniversário. Nós estamos vivendo aí um clima festivo de muita alegria e harmonia, e você precisa interceder a Deus também por esta Santa Igreja Pentecostal Deus e Amor. Falemos com Deus neste momento em oração. Majestoso Deus, querido e eterno Pai, obrigado pelo Teu amor, pela Tua soberania. Obrigado, meu Deus, por estar conosco em todos os momentos da nossa vida. Obrigado porque o Senhor nos escolheu para pregarmos a Tua palavra, para anunciarmos o Teu evangelho, para vivenciarmos coisas maravilhosas, coisas tremendas. Eu te agradeço, meu Pai, porque no mundo perverso, pecaminoso, o Senhor nos chamou para fazermos total diferença, através de resplandecermos a glória do Senhor, o brilho do Espírito Santo, e agora nós buscamos a Tua face com fé, nesta oração do Salmo 91, com milhões de pessoas que agora se unem a nós em todo o Brasil e também no exterior, através da nossa rede de rádios Deus e Amor, também pelo aplicativo da IPDA e pelo site da nossa amada igreja. Senhor Jesus, eu suplico a Tua misericórdia para que esta pessoa agora vivencie momentos extraordinários, momentos, meu Deus, em que eles revivam a alegria de estarem contigo, muitos dos quais oram agora, Senhor, já experienciaram momentos de alegria, momentos de um viver profundo diante da Tua presença. No entanto, agora estão entregues a tantas coisas, situações pecaminosas. Meu Deus, no entanto, elas não se enganam, elas estão vazias. Elas estão, Senhor, vivendo uma escassez, Senhor, uma escassez totalmente do Espírito Santo. Meu Pai, mas quando nós estamos em Tua presença, a abundância, a alegria, a regozijo, meu Pai. Entre agora nesta casa, fazendo uma transformação completa, mudando este cenário, mudando esta pessoa, esta vida. Senhor, esta é a oração do Salmo 91, e nós oramos agora juntamente com esta pessoa. Porque nós acreditamos, sim, Pai, que aquele que habita no esconderijo do Altíssimo, à sombra do Onipotente descansará. Direi do Senhor, Ele é o meu Deus, o meu refúgio, a minha fortaleza, e nele confiarei, porque ele te livrará do laço do passarinheiro e da peste perniciosa. Ele te cobrirá com as suas penas, e debaixo das tuas asas estarás seguro. A sua verdade é escudo e broquel. Não temerás espanto noturno, nem seta que voe de dia, nem peste que ande na escuridão, e nem mortandade que assole ao meio-dia. Pois mil cairão ao teu lado e 10.000 à tua direita, mas tu não serás atingido. Somente com os teus olhos olharás e verás a recompensa dos ímpios. Porque tu, ó Senhor, és o meu refúgio, o Altíssimo é a tua habitação. Nenhum mal te sucederá e nem praga alguma chegará à tua tenda, porque aos seus anjos dará ordem ao teu respeito para te guardarem em todos os teus caminhos. Eles sustentarão as tuas mãos para que não tropeces com o teu pé em pedra. Pisarás o leão e a áspide, calcarás os pés do filho do leão e a serpente, pois que tão encarecidamente me amou. Eu o livrarei, pô-lo-ei no alto retiro, porque conheceu o meu nome. Ele me invocará e eu lhe responderei. Estarei com ele na angústia, livrá-lo-ei e glorificarei. Dar-lhe-ei abundância de dias e lhe mostrarei a minha salvação. Obrigado, meu Deus, porque convictos estamos em todas as promessas que estão descritas no decorrer deste salmo, Pai. Nós acreditamos que a Tua proteção é para as nossas vidas, e não fazemos esta oração apenas como uma decoração do salmo que lemos, mas na confiança de que quando meditamos na tua palavra, quando oramos os cânticos belíssimos inspirados pelo teu próprio Espírito Santo, nós estamos sendo preenchidos, estamos sendo abençoados, protegidos, livrados e libertos de todo mal. É o nosso pedido, com a certeza da grande vitória para cada pessoa que agora ora comigo, em nome de Jesus. Amém e amém.

E nós iremos até o fim. Esta é a promessa de Jesus. Aquele, pois, que for fiel até o fim, receberá a coroa da vida eterna. E nós receberemos esta coroa porque estamos firmados não em palavras humanas, não em perspectivas políticas ou em quaisquer outros tipos de esperanças passageiras. A nossa esperança é Cristo. Enquanto o mundo prega que a esperança é a última que morre, nós anunciamos de forma veemente que a nossa esperança ressuscitou, que a nossa esperança é Cristo Jesus. Chegaremos até o fim, você crê nisso? Você crê? Então mande aqui para a Central de Produção Internacional. Eu creio que chegarei até o fim. Agora são 11h20, hora certa para você, faltando 40 minutos para a oração do meio-dia, e você pode interagir conosco. 11 98292-3392. Faça o seu pedido de oração. Todo o Brasil. Quero receber mensagens de todo o território nacional e, por que não, do exterior também. Alguns irmãos que nos ouvem através do aplicativo da nossa Igreja Deus e Amor, outros que nos acompanham através do IPDA Play, que é a plataforma streaming, mas também tem uma possibilidade incrível de você acompanhar 24 horas a Rádio Deus é Amor. Tem algumas participações chegando aqui, a obreira Cláudia, a obreira da Casa de Deus, lá de Brasília, Distrito Federal, está dizendo: a paz do Senhor, aqui é da capital federal. E confirmo a minha intercessão no meio-dia, o clamor que move as mãos de Deus. É sempre orar, é sempre bom orarmos. Que bom, Cláudio. Obrigado aí por sua interação. O irmão Wilson de Cuiabá também participa conosco, nos saudando na santa paz de Deus. E ele diz: ligadinho aqui na Rádio Deus é Amor. Oração também pelos 64 anos da nossa amada Igreja Pentecostal Deus é Amor e por nossa diretoria mundial. A irmã Clarice de Porto Velho, Rondônia, também participa com a gente aqui, dizendo que vai fazer esta oração do meio-dia em favor da família dela. E você que está aí ligadinho, vai orar pelo quê? Qual é a causa que você vai apresentar diante de Deus? O irmão Carlos de Boa Vista, Roraima, diz: um excelente dia para nós. Aqui em Roraima, nós estamos na expectativa para o aniversário de 64 anos da Igreja Deus e Amor. E lá no Rio Branco, olha, o povo do Norte aqui participando em peso. No Rio Branco, Acre, também chega a participação da Sebastiana, dizendo: saudações, aqui do Acre confirmamos que a chama do Espírito Santo continua acesa, parabéns IPDA. Amém. Lá em Rio Branco ainda são 9h21 da manhã, 2 horas de fuso horário. Daqui a pouco vamos fazer este clamor do meio-dia e a irmã Sebastiana também vai orar, com toda certeza. Olha, sua participação pode ser feita em 11 98292-3392. Deixa eu dar uma olhadinha como é que fica o clima hoje aqui para São Paulo, porque esses dias o frio estava intenso. Hoje já deu uma amenizada, agora está fazendo 22 graus. A possibilidade de chuva é de 50, não, melhor. A umidade relativa do ar está em 53% e a probabilidade de chover é mínima, é de apenas 5%. Então, nenhuma garoa vem com esta possibilidade, né? Para quem conhece São Paulo, sabe muito bem. É apenas um friozinho mesmo, marcando o território, anunciando a mudança de estação. E aí na sua região, tá frio? Tá gostoso o clima? Deu para fazer aquela caminhada boa hoje? Confesso que eu sempre gosto de caminhar às 5, 5 e 15, mas hoje não foi legal não levantar às 5 e 15, estava frio. Não sei o Lucas, que tem que acordar cedinho, né? 4 horas já tem que estar de pé para poder chegar aqui 15 para 6, para ficar com a gente até meio-dia aqui no Estúdio C, cuidando da sonoplastia. Mas me diz aí, de onde você está nos acompanhando? E lembro a você que hoje aqui na sede mundial é o culto beneficente em prol à ação social da IPDA, em prol às instituições de Reviver, Associação Reviver Help Deus e Amor, também Fundação Reviver. Lembra você que este culto é totalmente voltado ao cuidado, ao amor ao próximo. E por falar em mudança de estação,
Você também pode trazer, depositar. Nós temos umas caixas que ficam aqui na entrada do templo, que servem justamente para você doar o agasalho, coberta, mantinhas, roupas de frio, para ajudar aquele que precisa. Você também pode trazer alimentos não perecíveis e deixar à disposição aqui na entrada do estacionamento, na Prefeito Passos número 10. A gente tem, até recém-inaugurado, um local apropriado das instituições de EVV. Você pode deixar lá o quilo de alimento não perecível, pode deixar uma cesta básica, pode também deixar as roupas, se caso você preferir, também tampinhas, que são daquela campanha para casa aberta. Olha, você também deve fazer propósitos com Deus, porque os milagres que nós ouvimos, testemunhos, é o que eu já vou até pedir para o Lucas deixar aí na ponta, porque são relatos verídicos. Pessoas que fazem propósitos com Deus em ajudar as instituições de Reviver, Associação Reviver Help, Deus e Amor, e também Fundação Reviver, e são abençoadas financeiramente, com libertação, com porta aberta, também com saúde. Pessoas que são agraciadas por Deus, porque primeiro demonstram o amor que têm pelas almas, na prática, é claro, não é só de falar, que as pessoas que precisam terão a barriga cheia, a fome saciada ou o frio aplacado, mas são com atitudes do nosso dia a dia. E eu te convido agora a acompanhar um depoimento que

0: nossa história das instituições reviver. Milagres, sinais, prodígios, Deus tem aprovado a obra assistencial da Igreja Pentecostal Deus e Amor.
1: Olá, ouvintes, a paz do Senhor Jesus. O meu nome é Andressa Abreu. Eu sou do estado de Minas Gerais, sou da cidade de Campos Gerais. Sou mantenedora dessa obra, Fundação Reviver. Sempre ajudei essa obra com muito amor no meu coração. Deus sempre colocou no meu coração o desejo de ajudar. Eu sou prova viva de muitas curas que Deus tem feito através dos votos, através de bênçãos que Ele tem realizado na minha vida e conquistas. Ouvintes, o meu desejo era de fazer uma faculdade, porém eu não tinha condições e imaginava que eu não tivesse capacidade. Eu parei de estudar e voltei a estudar. Eu não sei como o Senhor Jesus, Ele me colocou dentro de uma faculdade. Mas eu havia me inscrito em uma faculdade e eu paguei a primeira parcela esperando ali lotar de turma, de alunos para começar o curso. E me ligaram dizendo que não havia quantidade de alunos que precisava para que iniciasse o curso. E veio uma tristeza muito grande no meu coração. Onde eu falei com Deus, realmente, acho que não é para mim fazer uma faculdade. Passado-se um mês, eu recebi uma ligação que eu havia ganhado uma bolsa de estudos. Eu não sei como, mas foi Jesus. Eu me formei, eu estudei, eu me formei e hoje eu tenho o meu diploma. Em seguida, Deus me deu o meu carro. E a faculdade que eu fiz, eu não paguei um real e eu ainda ganhava uma ajuda mensalmente do governo. Eu quero dizer para você que pensa que não é capaz, que não tem condições, para você não desanimar. Faça propósito com Deus, faça voto com Deus, porque essa obra, Fundação Reviver, não é sonho do coração de nenhum homem, é o sonho do coração de Deus. Que você ajude, que você confie no plantio, mas confie também na colheita. Hoje eu estou colhendo vitórias, então que você não desista. Abençoe essa obra, porque essa obra, Jesus, Ele trabalha através dessa obra. Não importa a quantia que você ajude, mas ajude de coração. Eu não paguei um real pelo meu carro, eu não paguei um real pela minha faculdade. Eu ganhei a minha faculdade, eu ganhei o meu carro. E Jesus, Ele tem realizado curas, bênçãos, maravilhas na minha vida e na vida da minha família. Jesus, Ele curou a minha mãe de embolia pulmonar, insuficiência cardíaca, derrame pleural. Tudo isso através da Fundação Reviver. Que Deus abençoe a todos vocês e não desistam dos seus sonhos, porque Jesus, Ele realiza sonhos sim.
0: Glórias ao nome do nosso Deus. Olha, eu fico impressionado realmente como Deus aprova a Fundação Reviver, como Deus aprova a Associação Reviver Help Deus e Amor. Isto é uma prova cabal de que Deus continua agindo, operando. O sonho de fazer uma faculdade parecia improvável. As possibilidades eram mínimas. E Deus quis fazer assim. Ele abençoou a vida da nossa irmã. Ele quer abençoar também a sua vida. E para complementar a bênção que foi tão grande, ela também nos conta que recebeu um presente grandíssimo de Deus, um carro. Olha só, meu irmão e minha irmã, você não precisa ficar se endividando, você não precisa ficar pegando dinheiro emprestado, a juros exorbitantes, não. Você precisa tão somente colocar sua fé em ação, colocar sua fé em prática, acreditar em Deus e participar conosco de cultos em prol às instituições de viver. Hoje é um dia propício. Nosso querido irmão em Cristo, o diácono Elias Santos, vai pregar a palavra de Deus. E diga-se de passagem, ele também é um cantor da gravadora Mensagens Cantadas e vai embalar as nossas almas ao Senhor com lindas canções da gravadora Mensagens Cantadas e nós vamos adorar o nome do nosso Deus. Então, o convite fica para você. 3 horas, aqui no Templo da Glória de Deus, na Avenida Prefeito Passos, número 10, no bairro da Liberdade, no centro de São Paulo. Agora são 11h30, é momento de informação para você aqui na rádio Deus é Amor, Cristãos pelo Mundo. É o que você ouve agora na voz da jornalista Cristine Luiz.
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0: 10% dos adolescentes estão motivados a aprender sobre Jesus, é o que aponta relatório. Embora a afiliação religiosa e a frequência à igreja estejam em declínio nos Estados Unidos, mais da metade dos adolescentes, ou seja, 52%, expressam grande motivação para aprender mais sobre Jesus, de acordo com o relatório americano A Geração Aberta, Estados Unidos. Além disso, mais de 75% dos jovens afirmam estar, pelo menos, um pouco motivados a conhecer mais sobre as Escrituras. Menos de 20% dos adolescentes se mostram desmotivados em relação à fé cristã, com 6% sendo apenas um pouco desmotivados e 10% totalmente desinteressados, enquanto 7% permanecem incertos. Esses resultados indicam uma oportunidade significativa para líderes cristãos se engajarem com essa geração, reconhecendo a abertura para aprender mais sobre Jesus. David Kinnaman, coordenador da pesquisa, observa que, embora a afiliação religiosa esteja em declínio, o interesse por questões espirituais e a crença estão em ascensão, especialmente entre os adolescentes. Apesar da resistência, muitos jovens ainda consideram Jesus relevante para suas vidas e estão abertos a entender mais sobre o assunto. Cristãos pelo mundo. Evangélico é o público que mais lê no Brasil, diz diretor de editora. O público evangélico pode ser considerado o maior segmento de leitores do Brasil. A afirmação é de Renato Fleischner, diretor de operações de uma editora cristã que atua há 60 anos no país. Segundo ele, os números de vendas de livros cristãos mostram um público fiel e engajado que consome literatura principalmente para edificar a fé. No ano passado, registramos a venda de mais de 310 mil exemplares de livros físicos e um aumento de 45% no faturamento em relação ao ano anterior. A forte presença do público evangélico no mercado literário reforça que os hábitos de leitura da comunidade cristã seguem crescendo. Olhando para o futuro, acreditamos que a literatura cristã continuará sendo uma ferramenta essencial para o fortalecimento da fé e da cultura no Brasil. Os evangélicos leem porque acreditam que a leitura fortalece a vida espiritual, o casamento, a família e a comunhão com Deus, concluiu o especialista.
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4: A paz do Senhor Jesus, meu nome é Laura, congrego na Igreja Deus e Amor aqui de Salvador. Conheci Jesus Cristo na Igreja Pentecostal Deus é Amor através da minha mãe, que já servia ao Senhor há 5 anos. Daí para cá, Deus me curou de câncer e sou muito feliz por esse ministério que Deus levantou nessa terra. Amém.
5: Sou a irmã Lígia de Americanópolis, sou de uma outra igreja, mas gosto de ouvir os programas daí e as orações também. E já recebi muitas bênçãos através das orações. Conheço a igreja Deus é Amor há mais de 40 anos. 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A paz do Senhor Jesus.
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11:40 em São Paulo, 20 minutos para o meio-dia. Daqui a pouco, o pastor Kleber de Oliveira fazendo o clamor do meio-dia junto com você. 11-98-292-3392. Forte abraço a você que está nos acompanhando do Norte, do Sul, também do Sudeste, Centro-Oeste, do Nordeste brasileiro. Olha, a nossa festa de 64 anos está chegando, Lucas. Aquela trilha sonora de festa, de aniversário da nossa Igreja Pentecostal Deus e Amor, porque as caravanas já estão sendo organizadas. Isso mesmo, viu? Mudou o clima. Vamos falar agora sobre o aniversário de 64 anos, aquele bolo espiritual que você precisa vir pegar sua fatia junto aqui, na sede mundial. Não adianta querer acompanhar na live, no rádio, não é a mesma coisa. Você tem que participar, você tem que vir. Atenção, Zona Sul, Leste, Oeste, também Grande ABCDMR de São Paulo, região metropolitana, todos estão convocados para participarem deste grande evento que acontecerá nos dias 13 e 14 de junho, aqui no Templo da Glória de Deus. E você que está em outro estado, em outra cidade, também pode participar conosco. Busque ainda hoje o pastor da sua região, o pastor aí da sua estadual, o pastor da setorial mais próxima a você, e se informe com ele, se informe com o seu representante central e também regional sobre o dia e horário que sairá a caravana ou as caravanas aí da sua região em destino o aniversário de 64 anos da nossa Igreja Pentecostal Deus é Amor. Uma igreja firmada na rocha é o tema que traz este evento que ficará marcado para as nossas vidas. A participação de toda a diretoria da nossa IPDA, a nossa líder, a presidente do Conselho Deliberativo, nossa irmã Irene Miranda também, com uma palavra de participação, contando um pouco sobre a trajetória dela ao longo de tantos anos na nossa Igreja Pentecostal Deus e Amor. Também participação dos diretores do Conselho. Conselho Deliberativo, Executivo da Igreja Deus e Amor, diretores da Associação Reviver Help Deus e Amor, também Fundação Reviver e pastores de todo o Brasil e também pastores do exterior estarão conosco. Vai ser um dia, meu irmão e minha irmã, inesquecível. Esta é a palavra, inesquecível. Deus vai operar, milagres vão acontecer. Já aproveita para convidar aquela pessoa que está enferma, pessoa que está depressiva, oprimida, que você sabe que é vítima de obras, de maldições. Então, esta pessoa precisa participar, porque a festa será completa e a sua participação é imprescindível. Imprescindível. Nós não negociamos a sua vinda ao Templo da Glória de Deus. Já organize aí com seu patrão, com seu encarregado, nesse dia 14 de junho. Se você conseguir os dois dias, 13 e 14, melhor ainda, é excelente. Você se organiza, pega banco de horas, ou então você consegue conversar com um colega, colaborador aí da sua empresa, também para poder fazer a sua escala e depois você retribui de igual modo, mas participe com a gente, faça esse esforço, esteja conosco, não importa se você virá de caravanas terrestres, vans, ônibus, carros, ou se você vem de caravanas aéreas, também será uma bênção recepcionar você aqui. Mas eu quero chamar a atenção dos nossos pastores, atenção pastores do Brasil, atenção caravanistas, líderes de caravanas, atenção obreiros, atenção todos que são responsáveis pelas caravanas de todas as regiões do Brasil, porque é importante que você faça o seu cadastro junto à nossa central de cadastramento de caravanas aqui da sede mundial. O contato para você é muito fácil. Primeiro, você tem um e-mail para poder cadastrar. Se você não sabe fazer o cadastro, não sabe as informações, não recebeu a cartilha de todos os dados que são importantes para fazer este cadastro, entre em contato conosco pelo telefone 11, código DDD de São Paulo, número 33474700. Pedi para falar no setor de caravanas com o irmão Alexandre Rubio ou alguém da equipe do irmão Alexandre Rubio, também que faz parte deste setor administrativo de caravanas. Eu vou falar mais uma vez o contato, código DDD 11-33-47-4700. Pedir para falar no setor de caravanas. Atenção, pastores setoriais, estaduais, centrais, regionais, locais, todos os pastores precisam
estar de acordo com as diretrizes das cartilhas recomendadas para fazermos a melhor recepção para todos. Nós queremos recepcionar você e fazer com que este evento seja memorável. Agora, se você já sabe as orientações, você já conseguiu organizar sua caravana, já conseguiu fechar 2, 3 ônibus aí da sua região, então, perfeito, você vai mandar um e-mail com todos os dados informativos necessários para o cadastramento. Para o e-mail caravanas@ipda.com.br. caravanas@ipda.com.br. Mande agora o e-mail para que possamos fazer uma mensuração e organizarmos da melhor forma possível a recepção das caravanas aqui no Templo da Glória de Deus. Lucas, eu já quero ver aqui, inclusive, quem está participando com a gente, confirmando a presença para o aniversário de 64 anos da nossa Igreja Pentecostal Deus e Amor. Olha, irmão Alberto de Porto Nacional, no Tocantins, está dizendo: a paz do Senhor Jesus, já parei aqui algumas atividades para orar junto com o pastor Kleber de Oliveira no clamor do meio-dia. Muito obrigado, irmão Alberto, muito obrigado por nos contatar, mandar essa mensagem tão importante aqui para a nossa central de produção internacional. Também estamos recebendo uma mensagem da irmã Lucilene de Caxias, no Maranhão, Nordeste brasileiro, nos dando aquele bom dia, quase início de tarde, né? Ligada na internet aqui no interior do Maranhão, vou dobrar os meus joelhos agora e pedir pela saúde da minha mãe, junto com o pastor Kleber de Oliveira. Amém, vamos orar juntos. Agora de Joinville, Santa Catarina, o irmão Vanderlei está participando com a gente e diz que as caravanas da região de Joinville, e não somente de Joinville, já estão organizadas para os 64 anos da nossa Igreja Pentecostal Deus é Amor. Ele até enfatiza aqui, aguardando ansiosamente este momento de rever amigos e irmãos e, claro, celebrar a Deus pelos 64 anos da nossa Igreja Pentecostal Deus é Amor. Vamos ver quem mais aqui. A irmã Quitéria fala de Arapiraca, Alagoas. E ela diz que é uma ouvinte assídua do programa Voz da Libertação, não congrega na nossa igreja, mas está em oração pelos 64 anos da nossa Igreja Deus e Amor. E se tudo der certo, segundo ela enfatiza aqui em sua mensagem, estará conosco também no aniversário da nossa Igreja Pentecostal Deus é Amor. Olha, mais pessoas estão participando do Mato Grosso do Sul, Dourados. O nosso irmão Odivaldo está dizendo: bom dia, preparando-me para a oração do meio-dia e vou colocar alguns pedidos no canal oficial da Igreja Deus e Amor no YouTube e orar juntamente com o pastor Kleber de Oliveira, acompanhando 24 horas o rádio, mas também agora acompanho através do canal no YouTube as orações. Que Deus abençoe em Cristo. Quem mais está participando? Olha, eu quero receber informações daqueles que estão se organizando para o aniversário de 64 anos da nossa Igreja Pentecostal Deus e Amor. Do Nordeste brasileiro, lá de Fortaleza, no Ceará, está participando o irmão Cícero, dizendo: saudações aqui no sertão do Ceará. Já estamos sintonizados, que o fogo do Espírito Santo caia neste dia abençoado, neste clamor. E claro, nós estamos organizando a nossa caravana para o aniversário de 64 anos da nossa Igreja Pentecostal Deus é Amor. Olha aqui, mais pessoas de Jiparaná, norte do Brasil, Rondônia. Está chegando aqui a mensagem da irmã Marinalva: a paz do Senhor a todos, eu amo a minha Igreja Deus e Amor e com toda a certeza estarei no aniversário. E vou aproveitar uma semana, vou visitar a minha filha e ficarei uma semana em São Paulo, já aproveitando estas datas para confraternizar com alguns irmãos que há muito tempo não vejo e celebrar a Deus pelos 64 anos da nossa Igreja Pentecostal Deus e Amor. O irmão Benício, de Feira de Santana, na Bahia, também está nos saudando na Santa Paz do Senhor e está dizendo que participará dos 64 anos da nossa IPDA. Agora vem uma mensagem especial de Serra, no Espírito Santo, do irmão Gerson: a paz do Senhor, confirmo nossa caravana de ônibus daqui da região de Serra para o aniversário de 64 anos que acontecerá no Templo da Glória de Deus. #Vamos celebrar.
Olha, mais pessoas. Agora as mensagens estão chegando em peso aqui. Muito obrigado a você com todo esse carinho, já nos dando esse retorno excepcional aqui na Rádio Deus e Amor. A irmã Marineide de Picos, no Piauí. Bom dia. Vou viajar de ônibus de linha. Infelizmente ainda não tem caravanas confirmadas aqui da minha região, mas já garanti a minha passagem para não perder esta festa de 64 anos da Igreja Pentecostal Deus e Amor. E quero agradecer por tantas bênçãos, inclusive pela cura do câncer que Jesus me entregou. Olha, mais pessoas que estão interagindo conosco, o irmão Baltazar de Petrolina. Ô, Petrolina, um abraço! Saudade de Petrolina, hein? Fui ano passado, em setembro, para a inauguração do dessalinizador. Palavra difícil, né? Dessalinizador, onde esteve a nossa irmã Erine Miranda, presidente da Fundação Reviver, também da Igreja Deus e Amor, com outros diretores e também representantes da Fundação Reviver e da Associação Reviver Help Deus e Amor, como também da IPDA. Nós fomos até Paulistana, nós descemos em Petrolina, Pernambuco, e fomos até Paulistana, que fica umas 2 horas e meia, mais ou menos, de distância de Petrolina até o interior. Uma área muito seca do Piauí, mas que as instituições de Reviver estão fazendo um trabalho excepcional e valeu muito a pena, sim, receber esta mensagem aqui, inclusive de ressaltar, porque veio agora esta memória muito boa para mim. Deus que abençoe, olha, está dizendo aqui no sertão de Pernambuco, já estamos organizando aqui a nossa caravana aérea para estarmos nesta festa tão linda de celebração dos 64 anos da nossa Igreja Deus e Amor e do programa Voz da Libertação. Olha, tem mais mensagens chegando aqui, outras participações, interações, e são tantas pessoas em todo o território nacional que estão participando com a gente. Olha, eu quero receber informações, deixa eu chamar aqui, eu vou chamar pelos estados, hein? Quero chamar pelos estados brasileiros, quero chamar aqui você de todas as regiões do nosso Brasil para participarem com a gente deste aniversário da Igreja Pentecostal Deus é Amor. Atenção, atenção, povo do Norte, do Acre, povo do Amapá, os irmãos do Amazonas, meu povo do Pará, os papaxibés que estão em nossa companhia agora, atenção também os irmãos de Rondônia, os nossos irmãos de Roraima, os irmãos de Tocantins, nossos irmãos agora da região Nordeste, Alagoas, Bahia, Ceará, Maranhão, Paraíba, Pernambuco, Piauí, Rio Grande do Norte e também Sergipe. Vocês precisam estarem conosco nesse dia tão importante para a nossa Igreja Pentecostal Deus e Amor. Atenção, região Centro-Oeste, Goiás, Mato Grosso do Sul e Distrito Federal, é a capital brasileira. Todos vocês também são convocados, convidados para participarem com a gente desse aniversário especial. Região Sudeste, Espírito Santo, Minas Gerais, Rio de Janeiro, alô, alô, povo carioca, alô, alô, povo fluminense, vocês são uma bênção, vocês marcam presença aqui sempre nos aniversários da IPDA, como também os mineiros. Olha, os mineiros também estão empatados com o povo carioca e também com os paranaenses em número de caravanas para os eventos da sede mundial. Vamos agitando aí, vamos trazendo as caravanas para este aniversário de 64 anos da nossa IPDA. E claro, ainda na região Sudeste, o meu povo paulistano, o povo paulista, vocês precisam apresentar-se diante de Deus nesse dia especial. E atenção, pastores estaduais e setoriais, para o cadastro de caravanas, hein? Agora fechando com chave de ouro a minha região sul brasileira, Paraná. Alô, alô, Paraná, norte pioneiro do Paraná, hein? Bora Londrina, bora também os nossos irmãos de Maringá, irmãos de Ibaiti, Santo Antônio da Platina, alô, alô, Curitiba, alô, alô, Ponta Grossa, alô, alô, Cascavel, vamos, vamos, hein? Rio Grande do Sul e também Santa Catarina, todos são convidados para participarem e você que está nos ouvindo no exterior também é comissionado, convidado a estar conosco aqui no aniversário de 64 anos que acontecerá nos dias 13 e 14 de junho no Templo da Glória de Deus. Não há mais tempo para nada, infelizmente chegamos
a nossa reta final da nossa participação aqui nesta Manhã com Deus, no programa Vossa Libertação, da rádio Deus é Amor. Seu irmão em Cristo, Diácono Natiel Reis, teve um imenso, imenso, imenso prazer em comunicar Jesus junto com você. E claro, contei com os trabalhos técnicos do Lucas Ione. E agora você vai ficar com a identificação das emissoras e daqui a pouco oração do meio-dia com o nosso pastor Kleber de Oliveira, responsável da nossa sede mundial. Que Deus abençoe São Paulo, que Deus abençoe até 14h na chegada do povo de Deus aqui para o culto das instituições GVV. Vamos ouvir os milagres, sinais, maravilhas e prodígios direto e ao vivo da entrada principal, Avenida Prefeito Passos, número 10. Aguardamos por você!

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3: 11 horas e 59 minutos.
4: Atenção, operadores. Ao toque do terceiro sinal, forma-se a grande cadeia internacional. Prostremos agora e busquemos a face do nosso Deus com fé, e Ele nos ouvirá.

derramarmos a nossa alma, expressarmos o mais profundo íntimo do nosso ser a este Deus de poder, a este ajudador da nossa alma. Salmo 27 diz assim, palavra do Senhor: não me entregues à vontade dos meus adversários. 27:12. Pois se levantaram falsas testemunhas contra mim, os que respiram crueldade. Agora vem a palavra: pereceria sem dúvida se não cresse que veria os bens do Senhor na terra dos viventes. Espera no Senhor, anima-te, e Ele fortalecerá o teu coração. Espera, pois, no Senhor. Palavra de Deus para renovar a tua esperança naquele que tem poder e que te vai visitar e que vai operar na sua vida o milagre que você necessita. Vamos falar com Deus em oração. Ó Deus maravilhoso, eterno e soberano, Senhor, agora nós colocamos diante de Ti as nossas causas. Ó Pai, derramamos diante do Senhor o nosso ser. Pedimos a Tua compaixão, a Tua misericórdia, ó Deus de piedade, ó Senhor, estende para nós as Tuas mãos. Socorre aqueles que neste momento estão em aflição, socorre os que estão em tormentos espirituais horríveis, ó Pai, e venha com o bálsamo divino do Teu perdão. O bálsamo solucionador de toda a questão, de toda a aflição, de toda a quereia, Pai, entre a nossa carne e o Teu Espírito, entre o nosso ser e o Teu poder, entre o nosso existir e o que o Senhor tem para nos dar. Deus de toda glória, alamaste candalamaia. Deus de todo poder, Deus de maravilha, nós pedimos a Ti a direção perfeita, a orientação dos céus, para que as nossas palavras não sejam apenas palavras, ó Pai, mas sejam reais.

Pai de amor, ó Rei eterno, apresentamos aqueles que agora estão orando, estão chorando, estão, ó Pai, Senhor, olhando para a situação, a condição do seu próprio existir e não encontram forças para continuar e não encontram, ó Pai, incentivos para avançar, porque tudo à sua volta é adverso, é desafiador. Ah, meu Pai, mas a tua palavra nos fala que em nome do Senhor dos Exércitos nós saltaremos muralha. A tua palavra nos garante, dizendo que em nome do Senhor dos Exércitos, nós venceremos os conflitos contra os reinos das trevas. O salmista sabia o que dizia em 2 Samuel 22, ó

como a lama e o pó, Senhor, ó Deus das ruas. Senhor, nós oramos a Ti, ó Pai, para submeter, ó Pai, as nossas vontades, o nosso querer, a nossa paixão, debaixo da direção da Tua verdade, da palavra do Teu Espírito. Pai de amor, Deus bendito, nós clamamos, se calamasturi mi alabaia, sentindo a Tua graça, sentindo a Tua glória, sentindo a Tua presença agora, reordenando tudo, colocando tudo no devido lugar. Porque durante todo este mês, meu Pai, Senhor, o nosso objetivo e missão

Ele profetizou, Senhor, ó Deus de amor, restituição de pele, de nervos, de cartilaginagem sobre os ossos sequíssimos e os

aqueles que ministrarão esta tarde, aqueles que estão nos microfones do Direto com Deus orando, 24 horas clamando, não deixe eles pronunciar as suas palavras, Pai. Mas que sejam palavras do Senhor, palavras de vida, palavras de amor, palavras para edificando, alamaster, inimiclama, alabaia, palavras que são dadas pelos céus a nós, palavras que são reveladas pelo teu Espírito no nosso entendimento, Pai querido, porque quando a tua palavra soa no vale, Senhor, a sequidão vai embora, a desunião vai embora. Quando a tua palavra soa no vale, Pai, ó Deus, a morte tem que bater em retirada, as trevas são queimadas, e agora, Senhor, nós pedimos esta vida, este gozo, esta alegria sobre este ser ferido, caído nesta cama, sobre esta mulher deitada neste sofá, sobre esta pessoa que não consegue se levantar, 24 horas diante desta

Senhor, virando o rosto para a parede, como fez Ezequias, e agora começou a chorar, porque o teu Espírito bendito está revelando a condição dele, está revelando a condição dela, está mostrando claramente, meu Deus, o que está acontecendo neste corpo. Deus Todo-Poderoso, alcança o maior número de pessoas possíveis, Espírito de Deus, porque o teu mover, porque o teu poder é o único que pode libertar as almas da morte ilusória, de que elas estão bem, de que elas estão salvas, de que elas, ó Pai, estão seguras nesta falsa esperança, nesta falsa segurança da sua fazenda, nesta falsa segurança das muralhas do seu dinheiro, nestas falsas seguranças, Pai, do bem-estar, do seu conforto. Mas Deus Poderoso, é o Senhor que nos manda dizer, como falou o Senhor, aquele miserável rico, dizendo a ele: hoje pedirão a sua alma, e o que é que tu tens, e para

imóvel porque está nu espiritualmente. Nunca comprou o Senhor vestes lavadas no sangue. Nunca, Senhor, se medicou com o colírio dos céus nos seus olhos. Nunca.

neste jovem pai, nesta perdição destes relacionamentos vazios, promíscuos. Olha a perdição, meu pai, na mente deste ancião, que até agora não se despertou para a salvação, que até agora não reconheceu a ti.

divina, meu Deus, porque não há quem busque por eles, mas agora nós clamamos, oramos, ó Pai, ó Deus, pelas centenas de ancião ali naquele alojamento sênior, Senhor, naquele asilo, Pai, agora oramos, apresentamos, ó Pai, aquela multidão, a

o nosso melhor tesouro. Nós temos ao Senhor, ó Pai, porque escolhemos a melhor parte, escolhemos o que Maria escolheu quando se assentou, ó Jesus maravilhoso, aos teus pés, e escolheu a boa parte, a que não lhe pode.

dados, olha o sem número de pessoas que um dia, Senhor, estiveram na tua casa, que um dia ouviram a palavra, que um dia receberam as boas novas, mas pensavam que estavam fortes e foram abatidos pela fraqueza, pensaram que estavam de pé, Senhor, mas já estavam caindo, pensavam que conheciam tudo do Senhor, mas foram enganados pelo ludibriador, pelo enganador, ó Pai, nós oramos por

que sem o Senhor, ó Pai de amor, não há salvação. Alamante, orimica, lamacanta, lavaia, ó Deus de glória, ó Deus de poder, Deus de vitória, em nome de Jesus Cristo, agora nós pedimos, Pai bendito,

deste moço, que já prometeu, meu Deus, cumprir a justiça divina, que já prometeu, meu Pai, Senhor, descer as águas batismais, ó Deus, desde que completou a idade, Senhor, e até agora nada, até agora, meu Pai, só falácia, só fugas, até agora só desculpas, meu Deus, esta mulher que sabe, ó Pai, que em Ti está a vida, porque nós concordamos com as palavras reveladas do apóstolo Pedro, para onde iremos nós, para onde fugiremos nós, aonde nos abrigaremos, ó Pai, se só o Senhor tem palavras de vida eterna, se só o Senhor tem livramento, orimi calamasturi alamaia, te calamande calamasteia, eri alabasturi alamaia. Só o Senhor tem a vida, só o Senhor tem a resposta, só o Senhor tem a vitória. Só o Senhor tem o escape e o livramento para nossa alma, Jesus querido. Por isso, ó Deus bendito, nós rendemos, nós trazemos tudo, ó Deus, no início desta tarde ao Senhor. E pedimos, ó Pai de amor, o milagre que só o Senhor pode operar. O milagre da libertação total para a alma, o milagre completo para o ser, o milagre da cura divina, ah Pai, que pode resplandecer na face, nos olhos cegos, nos lábios mudos, nos ouvidos surdos, no corpo já paralítico, ah Pai querido, em nome de Jesus Cristo, nós pedimos este milagre, para que esta pessoa que está morrendo, que está perdendo, Pai, o prazer de viver devido à dor,

Todo-Poderoso, vai queimando, vai jogando por terra estas trevas, vai queimando estas obras do mal, vai operando o milagre celestial. Oh, meu Pai, eu quero entregar em tua

Miranda, se necessitamos de ajuda, de oração, de revestimento, Pai, o que será as necessidades da tua serva, as necessidades da sua filha, meu Deus, Senhor, que está

oração, help Deus e amor. Oh, meu Salvador, ajuda a tua filha na saúde, ajuda, Pai, a tua serva, meu Deus, ministerialmente, familiarmente, dando a ela as respostas que ela tem pedido a ti para os filhos. Alcança a irmã Débora Miranda, alcança o seu esposo, pastor Lorival, derrame e ordena, Pai, o socorro celestial sobre este matrimônio que precisa da tua ajuda. Pai de glória, Deus de amor, recebe, Senhor, as nossas humildes orações, porque pedimos as bênçãos sobre a vida também do presbítero Davi Neto. Senhor, o trabalho, responsabilidade, a obra que o Senhor colocou em suas mãos, só o Senhor para direcionar, só o Senhor para fazer prosperar. Ajuda, meu Pai,

iluminado pelos céus, das decisões a tomar, na hora certa, no momento exato, é o Senhor que vai guiar esta diretoria. Eu apresento os pastores, diretores, a irmã

trabalho que eles estão realizando. Oramos, Pai, também pelo ministério geral, por todos os pastores, ó Deus de amor, que conseguiram chegar a este privilégio e honra, porque o Senhor os

pastores, a todos os evangelistas, aos missionários. Abençoa, Pai amado, aqueles que estão na responsabilidade, na administração, seja da recepção das crianças, do ministério de ensino. Ó Deus, aqueles que estão cuidando do teu povo, Deus maravilhoso, agora pedimos a completa vitória, porque o Senhor é o milagre que estava faltando. O Senhor é a resposta pela qual estávamos orando. O Senhor é o sinal divino, que cada um de nós, ó Pai, esperamos receber. Deus de graça e glória, Deus de poder, opera maravilhosamente, opera poderosamente, meu Deus, que a operação, a atuação, a manifestação

Salva as almas nesta sexta-feira, Pai, da libertação total aqui na sede mundial e em todas as sedes do Brasil e do mundo todo. Ó Deus poderoso, faz uma obra neste sábado, Pai, de consagração pela manhã, de culto de ensino pela tarde e de louvor à noite e de vigílias também, Pai. Ó Deus, que seja o Teu Espírito abençoando, renovando e salvando vidas nesta vigília do renovo. Ó Deus Todo-Poderoso, faz maravilhas, meu Pai, faz maravilhas, meu Deus, faz maravilhas.

Pai, em nome de Jesus Cristo, agora nós pedimos, Pai Santo, vai dando a tua vitória, vai dando o teu milagre, meu Deus, para aqueles que estão em oração, para que o paralítico já levante e ande, para que o mudo fale, o cego veja, o enfermo desenganado, agora seja curado. Pai, abençoa o aniversário, Pai, de 64 anos da Igreja Pentecostal, Deus e Amor. Confirma, meu Salvador, o mover do teu poder neste domingo, no prosseguimento da campanha Profetizando no Vale. Pai, eu quero entregar as caravanas, os pastores que estão atuando, para que este templo da tua glória, ó Pai, se derrame de servos e servas, cheia da tua

0: usados pelo diabo, para que este dizimista, para que este ofertante faltasse, negasse a sua fé, ó Pai, devido à precisão, às necessidades, às aflições pelo dinheiro, pelo ganho. Pai, vai queimando, vai jogando por terra os estratagemas das trevas e prosperando os teus servos, teu povo. Alebarassur e Alamaia, prospera, papai, prospera, Deus de glória, dando a completa vitória. Prospera os ouvintes do programa Voz da Libertação, prospera aqueles que vão tomar agora, Pai, esta decisão de se render a Ti, de corpo, alma e espírito, ó Deus. Assim oramos, crendo que já recebemos a vitória, o milagre e a resposta. Amém. Aleluia. Bendito e louvado seja o nome do Senhor, querido ouvinte, Senhor, Senhora, agora é o momento do maior milagre. A cura já aconteceu, a libertação Deus já te deu, mas agora é hora do melhor do que isso, a salvação para a sua alma. Levante as tuas mãos, diga: Senhor Jesus, ministra o bálsamo do teu perdão, a unção libertadora para minha alma. Senhor Jesus, me sela com a tua vida eterna e recebe a minha alma e o meu ser em tuas mãos de poder. Amém. Aleluia! Bem-vindo à vida, Senhora, bem-vindo à vida, Senhor. O Quero Aceitar Jesus está na tela, prefixo 11, número 9, 50-94-46-45. 50-94-46-45. Hoje, culto em prol às instituições Reviver. Direto com Deus, nós vamos prosseguir na oração pelas emissoras. A nossa querida cantora Débora e pastor Lorival de Almeida, MC de cada dia, orou com você e por você, o seu irmão em Cristo, Kleber de Oliveira. Deus abençoe a todos.
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1: 12 horas e 31 minutos.

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1: Está no ar, prezados ouvintes, o nosso programa Mensagens Cantadas. Eu sou seu irmão Lourival de Almeida, que estamos nós de novo para apresentar o nosso MC de cada dia. Esse programa que vem rompendo décadas, levando a palavra de Deus ao seu coração, e sei que muita gente já foi tocada, abençoada e salva através dessa programação. Como já disse a vocês, sou seu irmão Lourival de Almeida e conosco também a Débora, que hoje na hora certinha, impressionantemente.
2: Mas é claro que eu sou na hora certa. Paz do Senhor, meu querido, e também aos meus ouvintes. Aos nossos ouvintes de todos os dias. E olha que nós temos ouvintes aqui assíduos, viu, Lourival?
1: É
2: incontável, né? E vai então o nosso abraço, o nosso muito obrigado, porque você está aí todos os dias ligado, sabendo que vão ouvir algo edificante, vão aprender, vão louvar ao Senhor. Isso é tão bom, porque um programa sem ouvinte, ele não é programa, não é verdade? Nós vamos abrindo o nosso programa nesta tarde, trazendo o primeiro hino com a Caterine Magalhães, um hino que eu gosto muito e que eu gostaria que vocês também cantassem juntamente com ela. Mensagem bonita, gravadora MC Music. Vamos ouvir esta mensagem em todo tempo. Cante conosco. Música.

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2: E nós vamos agora, queridos amados ouvintes, para a nossa meditação do dia. Interessante uma manchete que acabou sendo uma manchete inusitada. A notícia em si foi bastante diferente, eu diria assim, né? Aconteceu na cidade de Caratinga, Minas Gerais, uma vaca que estava pastando e ela acabou subindo no telhado de uma casa construída em uma ladeira e o teto ficava abaixo do nível da rua. E sabe como é que é essa telha de amianto, né? Que a gente conhece tanto, essa telha comum, cinzinha. Não resistiu o peso do animal, nem poderia, que acabou caindo sobre um homem dentro da casa, um homem de 45 anos, que era o dono da casa, que dormia na sua cama no momento do acidente. E, infelizmente, o rapaz, né? Ele acabou morrendo. Ele teve uma hemorragia interna e traumatismos múltiplos e acabou morrendo. E a notícia, a informação de um determinado meio de comunicação, vaca cadente, fazendo uma alusão à estrela cadente, né? Vaca cadente, que coisa. Eu não sei, a família vai dar informação para os próprios membros da família sobre o acontecido, fica esquisito, né? O fulano faleceu, o que houve? Tava dormindo, caiu uma vaca em cima dele. Não é engraçado, eu diria, é muito trágico, mas que é muito curioso, não é? É uma coisa inusitada. Como é que pode uma pessoa dormindo em casa e cair uma vaca em cima dela? A gente olhando assim, tipo, bem delicadamente, isso aí raio absurdo, não é verdade? Imagine você o comentário de alguém que, talvez ignorando a situação geográfica ali, mas como é que pode uma vaca cair na cama dele? É a vida. Claro que nem todos sofrem acidente desse tipo, mas existem muitas surpresas, né? Muitas surpresas. Existem muitas coisas que nós podemos dizer que são muito inusitadas também. Pessoas que morrem, às vezes, das formas mais diversas, né? Há eventos que desmancham os nossos esquemas, que mudam por completo a nossa vida. E quantas situações acontecem na vida da gente e a vida da gente muda para sempre. Eu tenho um primo meu, que foi convidado pelo meu pai, e meu pai disse, foi uma igreja, né? No caso, é sobrinho do meu pai e meu primo. Foi uma igreja, e esse primo meu, ele ia à igreja e a coisa que ele ia fazer à igreja, acostumou-se ali, ele ia imitar a língua estranha. Mas a verdade é que aquele convite mudou a vida dele. E de imitador de línguas estranhas, agora ele é um legítimo falador de línguas estranhas, ou seja, mudou a vida dele. Não sei se você já parou para meditar no dia que Bartimeu se sentou à porta de Jericó para pedir esmola, né? Ele nem imaginava que a sua vida seria mudada para sempre ali. Ele não imaginava que iria passar ali um homem chamado Jesus e iria curá-lo. Não, ele não tinha nenhuma pretensão de que alguma coisa mudasse para ele naquele dia. Ele sentou-se ali para pedir esmola. Ele sentou-se ali para ver se conseguia voltar para casa com alguma coisa que pudesse representar a sua alimentação, enfim. Mas mudou a sua vida, né? Mudou. Porque houve um evento que ele não previa, mas que causou uma mudança na vida dele. É numa fração de segundo. Uma pessoa às vezes sai para fazer compra. Não que a gente deseje isso, mas a gente sabe que isso acontece. De repente, capufa uma bala perdida. A gente não tem como controlar certos eventos na vida da gente. Nós não sabemos nem como será o nosso próximo segundo, quanto mais nosso amanhã, né? Eu sei que ter certezas na vida é necessário. Existem algumas coisas na vida que nós temos que ter algumas certezas. Algumas pessoas negam a possibilidade de certeza ou verdade, né? E alguns chegam até a ironizar essa questão. Mas alguns chegam a dizer que tudo na vida é por acaso, que não há certeza alguma. Mas a verdade, ouvintes amados, é que existem algumas coisas que nós podemos crer que podem ser certezas na nossa vida. Eu sei que muitas pessoas têm dificuldades de viver de acordo com esse pressuposto, né? Mas a verdade é que existem coisas que nós podemos dizer que existem, sim, absolutos nessas coisas. Se nós não tivermos algumas certezas na vida, nós não viveremos. Bem, a verdade que existem coisas, eu vou chegar na parte da certeza, né? Existem coisas que realmente, voltando à questão da imprevisibilidade da vida, é claro que existem coisas que fazem parte de planos detalhados que nós fazemos para a nossa vida e que às vezes esses planos, nós não passamos eles pelo crivo do imprevisível. E a Bíblia fala, não sabemos o que acontecerá no dia de amanhã, está em Tiago 4,14. A nossa vida não é uma matemática, ou seja, não é uma ciência exata. Não saberemos ou não sabemos o que acontecerá amanhã. Mas podemos crer naquele que tem o amanhã nas suas mãos. Eu sou o Alfa, o ômega, o princípio e o fim. A Bíblia fala em Apocalipse 21, 6. Eu não sei como será o amanhã, não sei como será o ano que vem. Nem sei se viverei amanhã, enfim, eu não sei. Mas sei que a vida está nas mãos de Deus. Se Ele cuidou de mim hoje, Ele vai cuidar de mim amanhã. O que é que poderia dizer ou me fazer pensar ou sentir que Ele não cuidaria de mim amanhã se Ele cuidou de mim hoje? Olha, ouvinte, eu posso dizer a você, eu não sei se vai cair uma vaca na minha cabeça ou na sua, a vida é imprevisível. É um clichê, mas é real. Mas o nosso Deus, nós podemos ver que quando nós entregamos a nossa vida a Ele, nós podemos prever alguma coisa. Nós podemos prever as coisas que a Bíblia Sagrada nos mostra com segurança que haverão de acontecer. Nós podemos prever que nós estaremos com... Talvez não posso prever até quando vou estar nessa vida, mas posso prever que sendo fiel ao Senhor estarei com Ele. Que o meu nome está no livro da vida, vou morar na glória. Não sei quando, mas posso prever que nós vamos passar, provar a morte, eu diria assim. Alguns não, mas a maioria sim. Ele cuida de quem entrega a vida a Ele. Não é o caso, ouvinte. Eu poderia dizer a você que é muito difícil eu dizer a você que vai cair uma vaca cadente na sua cabeça. Eu poderia dizer que é difícil isso acontecer, não é verdade? E possivelmente você vai viver muitos anos e isso nunca vai acontecer. Mas o nosso Deus nos dá, quando nós o recebemos, quando nós recebemos Jesus como nosso Salvador, nos dá a garantia de que muitas coisas já estão previstas por Ele e serão da forma que Ele tem nos descrito através da Sua Palavra. Entrega o teu caminho ao Senhor, confia nele. E não tenha medo das vacas que vão cair, do disco voador que vai cair, da bala perdida que acaba sendo achada e coisas dessa natureza.
0: Igrejinha de Tábuas Velhas, vamos voltar lá para 1995... Nós temos o CD Cristãos, este hino, que marcou na época, né, que foi bem tocado, Igrejinha de Tábuas Velhas, com Débora Miranda.
2: São plantas assim, né?
0: É verdade.
2: Abençoadas.

0: sou aqui de Três Pontas, Minas Gerais, irmão Jonathan, sou ouvinte do programa Mensagens Cantadas, ouço todos os dias, o programa é uma benção aqui na minha casa, que Deus abençoe a vida dos irmãos, amo a programação e sou fiel, ouço todos os dias, Deus abençoe os irmãos.
1: É um culto na nossa casa, né, esse programa. Temos aprendido bastante, estou aqui trabalhando e com o radinho ligado. É, o momento que eu mais gosto é minha vida no passado. Graças a Deus tem sido uma bênção na minha vida esse programa e na vida de toda a minha família. Minha filha, ela fala, eles falam de tudo aí, né? Que bom esse programa, né? Então, louvo a Deus pela vida de vocês, que Deus continue os usando grandemente, amém? Deus abençoe.
2: Aqui é o Márcio, da cidade do Inhapim, Minas Gerais. Eu com a minha esposa, a irmã Nazaré, sempre ouvimos a programação dos irmãos. Que Deus em Cristo continue abençoando a todos, em nome de Jesus.
3: Quem vos fala é a irmã Vera Lúcia, aqui de Franco da Rocha. Espero que Deus abençoe cada dia mais esse programa, que essas portas permaneçam abertas. Tenho orado e creio que a igreja tem entrado em oração em favor dessa rádio, porque é uma rádio abençoada por Deus.
4: Nós é quem agradecemos essas mensagens que estão chegando a cada dia aqui para nós. Muito obrigada mesmo a vocês que mandaram aí o seu recadinho, né? Que Deus abençoe. Se você ainda não mandou sua mensagem de voz, mande agora mesmo o nome da cidade, onde você nos ouve, o que você acha desse programa, dê o seu nome. Mande aí para este WhatsApp 98292-3392 e o DDD é 11 aqui em São Paulo. Mande aí o seu recadinho de voz, sua mensagem de voz para o nosso WhatsApp 11 98292-3392. E muito obrigado a vocês que já enviaram as suas mensagens.
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6: E nós vamos refletindo. São frases, são sentenças que nos levam à reflexão. É bom sofrer privações para sermos atraídos a Deus por causa das nossas necessidades. Aquele que não se contenta com pouco nunca ficará satisfeito com muito. A preocupação com a pobreza é tão fatal para o fruto espiritual quanto a alegria maligna por causa das riquezas. A pobreza e a aflição roubam o combustível que alimenta o orgulho. A pobreza, ela é amiga da oração. Sou curado pela enfermidade, enriquecido pela pobreza e fortalecido pela fraqueza. Falamos um pouquinho sobre a pobreza. E quero também falar um pouquinho sobre o poder, né? Deve ser todo poderoso o poder cuja força suficiente é a fraqueza. Lembre-se de que Jesus, por nós, é toda a nossa justiça diante de um Deus santo. E Jesus em nós é toda a nossa força em um mundo ímpio. Não teremos nenhum poder de Deus, a não ser que sejamos convencidos de que não temos nenhum poder em nós mesmos. Perdemos nossas fraquezas somente quando as descobrimos. É o programa Mensagens Cantadas. Eu espero que você esteja apreciando a nossa programação. E você aí na sua cidade, né? Está ouvindo o nosso programa aí? Aí nós temos uma igreja pentecostal Deus e Amor aí na sua cidade também, pronta para atender você, tá? Prontinha para atender você. E você participando dos nossos cultos, tenho certeza que homens de Deus estão aí. E homens de Deus estarão pregando e orando em seu favor, e você poderá ver, abrir-se diante dos seus próprios olhos uma nova orientação, eu diria, na sua vida espiritual, uma luz, e você poderá alcançar uma vida diferenciada, né? Uma dimensão diferenciada na sua vida. Olha, ouvinte, eu tenho absoluta certeza que vocês, ouvindo a nossa programação, são enriquecidos. Eu agradeço a Deus pela vida de tantos que também nos ajudam, né? Porque muita gente, é claro, manda aí a sua palavra de coragem, a sua palavra de alento, ânimo, não é? Nós estamos há mais de 30 anos no ar levando esse programa ao seu coração e essas pessoas, elas realmente nos ajudam no renovo das nossas forças para podermos estar aqui todos os dias levando esse programa ao seu coração.
4: E no Bonito Chegando, na voz de Ângela Gonçalves, debaixo da promessa. Será que você está debaixo dessa promessa?

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1: 13 horas e 1 minuto.

0: Dia 31 de maio está chegando, nós vamos ter um culto especial em todas as nossas igrejas Deus de Amor aqui do Brasil e no exterior. Preste atenção, é o culto Me Aquecendo no Rebanho. É um culto onde nós vamos receber os membros que deixaram o nosso ministério, seja pastor, seja cooperador, seja membro. Este dia é o dia para você retornar à Igreja Deus de Amor. Não estou falando aos desviados. É claro que desviado pode voltar. Mas esse dia é específico para as pessoas que deixaram o nosso ministério. Talvez porque foram maltratados ou porque aconteceu alguma coisa na congregação. Inclusive, eu estava lendo em pesquisas que a maioria das pessoas deixa a congregação por falta de um relacionamento bom, uma palavra que a feriu, um relacionamento que não deu certo entre duas pessoas ali da congregação e houve um desentendimento e a pessoa sai. A pessoa não quer congregar mais. E Satanás se aproveita dessa oportunidade e começa a esfriar essa pessoa. Ela não vai mais à igreja. Ah, eu não vou mais lá porque aquela pessoa falou assim de mim. Ah, aquela pessoa me olhou feio. Ah, o pastor não me deu oportunidade. Ah, o pastor não me atendeu. Gente, isso é tão pequeno em relação à nossa salvação. É claro que não é indo para a igreja que você vai ser salvo, mas faz parte da sua fé, faz parte da caminhada cristã, é necessário congregar. Agora, se a gente for olhar pessoas que falam mal da gente, pessoas que não aceitam a nossa opinião, a nossa postura, a maneira que a gente penteia o cabelo, ou que a gente coloca o sapato, ou que a gente... A nossa opinião em relação a tantas coisas, a gente não congrega em lugar nenhum, porque sempre haverá situações assim. Por que você não deixa o trabalho? Tem gente falando mal de você lá. Por que você não deixa a escola? Tem gente lá que você também teve uma discussão. Mas deixa a igreja, que é muito mais fácil, não é verdade? Então, preste atenção. Deus está dando essa oportunidade. Não é uma igreja em si que está te dando oportunidade de você regressar. Você não foi para o mundo, mas está em casa ferido. Quem que ganha com isso? Você está só perdendo. A sua alma está enfraquecida. Você está fraco na fé. Você está triste. A sua alma está necessitada de alimento. Então chegou a oportunidade. Anote aí, dia 31 de maio, às 15 horas, em todas as nossas igrejas do Brasil e do mundo, haverá este culto Me Aquecendo no Rebanho. Vamos voltar. Você está frio. Você que é ovelha, precisa se aquecer no rebanho novamente. Estamos aqui para receber vocês de braços abertos. Não é uma frase de efeito. Não é uma frase de jargão, não, nós queremos que você volte a congregar conosco. Você que deixou a congregação, você que era obreiro da nossa igreja, volte. Nós estaremos analisando sua situação direitinho, dia 31 de maio, no horário das 15 horas, na sede mundial e também na Igreja de Deus e Amor, aí pertinho da sua casa. Você vai voltar, nós vamos receber você, vamos anotar o seu nome e você vai fazer parte novamente do corpo de Cristo no nosso ministério Igreja Deus e Amor, tá certo? Dia 31 de maio, Me Aquecendo no Rebanho.
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0: 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Já estamos no quarto volume, né? Nós temos aí talentos, novos valores e nós vamos ouvir mais uma mensagem bonita. 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

0: Muito bem, vamos aqui na sequência do nosso programa. Você falou da curiosidade já, não?
1: Não. Mas se você quiser falar, eu deixo.
0: Não, pode falar a sua
1: vez. Deixo.
0: Hoje eu tô bonzinho, vamos lá.
1: Nós vamos falar então um pouquinho sobre Odre na Fumaça, uma referência que Davi faz no livro de Salmos 119:83. Ele diz aqui: pois fiquei como odre na fumaça, mas não me esqueci dos teus estatutos, ó Deus. Começando, o que é um odre? Na cultura oriental, o odre era e é até hoje muito usado pelos camponeses para transportar líquidos como azeite, vinho, leite, água, né? E o odre nada mais é do que o couro das ovelhas, que é tirado do animal como se tira uma camisa polo ou uma blusa, e apenas cortam nas patas do animal para que ele se solte de seus pés. E logo após é costurado. Aí eles deixam ali apenas aquele gargalo para depositar o líquido em seu interior, em uma das pernas onde é retirado o líquido. Mas isso não é o suficiente. Um couro cru de animal que se estraga dentro de poucas horas não é o suficiente. Mas o que fazer desse couro se não existia geladeira nos tempos de Davi?
0: Uhum.
1: Eles eram colocados na fumaça dos fogões a lenha para serem depurados com o calor do fogão e a fumaça constante ali ia ficando escuros, enrugados, e aquele couro ia se encolhendo. Mas nenhuma bactéria apoderava deles, daquele couro, porque a fumaça fazia de tipo uma vedação, né?
0: Também era algo assim meio antisséptico, né? Fumaça,
1: exatamente.
0: Fogo, calor.
1: E diante desse fato, podemos dizer que a fumaça que arde os olhos e deixa a roupa com mau cheiro é a mesma que purifica o odre e perfuma o bacon. Por isso, podemos fazer algumas análises a respeito do odre e a fumaça, né? Primeira análise, todo o odre tem um objetivo. Eles eram usados e são até hoje para transportar líquido, como eu falei, né?
0: Uhum.
1: É um objeto extremamente feio, mas de utilidade única.
0: Uhum.
1: E da mesma forma, Deus não nos trouxe a este mundo sem um objetivo. Assim como os odres, Deus espera de cada um de nós que cumpramos com o objetivo que Ele nos deu. Agora, ouvinte, você já parou para pensar em qual área você tem sido utilizado por Deus neste mundo de tantas aflições? Ou você tem sido um odre inútil que nunca carregou uma gota d'água para saciar a sede de alguém? Agora, interessante, Lorival, o que podemos ver nessa realidade? Leite representa alimento, vinho, alegria.
0: Uhum.
1: E na cultura oriental não existe festa sem a presença do vinho na mesa. Azeite representa cura, era muito usado para colocar sobre as feridas dos doentes. E água representa a vida. Sem água não existe vida. E você, como um odre confeccionado pelas mãos de Deus, tem cumprido o seu papel, tem transportado esses ingredientes para compartilhar as pessoas que cruzaram o seu caminho? E aqui, falando sobre Davi, odre, que não passa pela fumaça, não pode atingir seu objetivo. Não importa se Davi era um rei. E para você, talvez um anônimo diante da sociedade, para Deus, todos nós somos iguais. Davi estava sendo perseguido e por muito tempo teve que dormir junto com as cabras nas cavernas, no alto das montanhas, né? E Davi entendeu que esse era o propósito e o tempo de Deus necessário para que ele fosse tratado e preparado para ser bênção para o futuro de Israel. Não tem outras palavras. Ele disse: ó Senhor, estou como odre na fumaça, mas tinha outro lado. Não me esqueci dos teus estatutos, ou seja, das promessas e das coisas que Deus havia prometido e falado para Davi. Coisa linda, palavra maravilhosa na curiosidade bíblica hoje, um odre na fumaça.
0: Aí, ouvinte, interessante, bonita a explicação, viu? Para você aí, deliciar-se, guardar, esse é o que a gente sempre fala, né? Um dia serve mesmo.
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0: Senhor quer transformar a sua vida.
1: Aconteceu com um rapaz, era um centro de recuperação de drogados, né? E um rapaz drogado começou num determinado dia a brincar de que estava se drogando. Ah, vou fingir que estou drogado, tal, tal. Quando, na verdade, ele estava se drogando mesmo. Conseguiu enganar todo mundo até que acabou tendo um colapso e coisas não boas aconteceram. A gente não pode brincar com certas coisas. E aqui no Brasil eu tive uma informação que me deixou bastante assim, não é? Extasiado. Alguns amigos tomaram bebidas alcoólicas, né? E estavam numa kitnet pequenininha ali e começaram a brincar de Lúcifer. Começaram a brincar de diabo, né? De repente, para parecer mais real, vamos colocar fogo aqui porque vamos fingir que é o inferno. É, eu creio que foi assim. E de repente o fogo se alastrou e um deles acabou sendo mais queimado que o outro e acabou falecendo.
2: Nossa, né? Brincaram com fogo, né?
1: Eles estavam brincando de ser diabo e, como diz o Júnior, né? Que o diabo não brinca de ser diabo, né? Então é isso aí, o diabo não brinca de ser diabo, o Lúcifer não brinca de ser Lúcifer. Tem coisa que você não pode achar que é brincadeira, não. Tem coisa que você tem que levar na seriedade em qualquer momento, a todo instante, a cada, não é? E infelizmente um dos rapazes acabou falecendo, o outro se queimou. Então ele disse, olha, nós tínhamos bebido pinga e estávamos brincando de Lúcifer. Aí então eu botei fogo no colchão, disse o que sobreviveu, é claro, já que o que não sobreviveu não poderia dizer isso. Então, gente, olha, não dá para brincar com coisas que parecem que são brincadeira. A gente vê muita gente aí se veste de diabo e vamos fazer a festinha, eu vou ser Satanás e tal. E, de repente, essas pessoas não conseguem perceber que coisas ruins começam a acontecer. Existe uma possibilidade. Não estou pregando novas teologias, não estou tentando colocar na sua cabeça bobagem e não estou tentando fazer de você um fanatizado, alienado e também pessoa que vai passar a ter verdadeiras fobias a respeito de símbolos, a respeito de coisas. Mas dizem, e existe a possibilidade, que as pessoas que fizeram aquele filme, Débora, na década de, se não me engano, 70 ou 80, o Poltergeist, que é um filme que fala de espíritos, fala de demônios e tal, que algumas pessoas desse filme teriam morrido assim, misteriosamente, e depois foi descoberto que algumas dessas vidas poderiam ter sido salvas, não é? E é impressionante, fez parte do filme, faz parte.

0: confirmar para vocês 100% que é, ou, mas de qualquer maneira, que o inimigo se aproveita de algumas situações, ele se aproveita. Então há de se tomar cuidado, porque na verdade não dá para brincar de diabo, porque ele mesmo não brinca de ser diabo, não brinca de ser Lúcifer, não. Tá? Então o diabo, ele, né, ele tá aí. O papel dele, você sabe qual é: extermínio, não é criar um monte de prisioneiros, é matar realmente. Cuidado com o adversário e tenha você todas as armas de defesa, que você esteja calçado, revestido, que você tenha um escudo, que você esteja na presença de Deus e possa vencer as setas inflamadas do adversário. Coisas espirituais não são brincadeira.
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2: Nós vamos ouvir agora o hino Não Ficarei Aqui, CD Assim Que Adoro, e eu quero que vocês louvem a Deus juntamente comigo.

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1: Quem escreve Elisiane Oliveira Gomes Brandão, da cidade Contagem, Minas Gerais, para o quadro Minha Vida no Passado. Começo a minha história falando da minha infância. Eu lá, criancinha, acompanhando a minha avó à igreja. Como era gostoso. Ela sempre cuidou de mim e de minha irmã. E com o passar dos anos, a vovó foi adoecendo. Doente, doente, até que fiquei sabendo que estava no hospital. E como a doença estava já bastante avançada e grave, vovó não resistiu e acabou falecendo. Ah, como os dias ficaram tristes para mim. Eu estava sem a minha avó. Vovó que parecia minha mãe. Eu dizia que parecia minha mãe porque ela me tratava muito bem. Ela dispensava o cuidado de mãe a mim e de minha irmã. E eram cuidados assim maravilhosos, como eu me sentia confortável, amada e acarinhada por ela. Ah, eu me lembro, até hoje, era minha avó que nos levava à igreja e nos ensinava a palavra de Deus. Em virtude do vício da bebida alcoólica e da vida de curtição que a minha irmã começou a levar, ela era ausente. A minha irmã não cuidava de mim direito e não conseguia cuidar dos meus irmãos também. Os anos foram passando e agora eu era uma jovem. Irmã Débora, imagine. Uma criança, longe de mãe, de pai, não tendo uma pessoa ali para dar orientação e mostrar o caminho a seguir. E assim, comecei a ter curiosidade das coisas do mundo. Eu queria conhecer, queria ver, queria vivenciar tudo aquilo que, até então, eu jamais havia experimentado. E logo conheci um jovem. Através da prima dele, a partir dessa amizade, eu comecei a me envolver com a prostituição e com as drogas. E ali começavam as noitadas de embalo, regada a muita droga, a muita bebida alcoólica. Logo passei a ter um relacionamento com esse rapaz e juntos passamos a beber. Mas não era pouquinho, não. A gente enxugava uma garrafa em apenas algumas horas. E assim era a nossa vida. Muitas pessoas que estão ouvindo o meu testemunho podem perguntar: mas ela não tinha mãe? Sim, eu tinha mãe. Mas eu era cuidada por vovó. Eu não sei exatamente tudo o que aconteceu, porque eu era muito criança, mas era minha avó que sempre estava cuidando da gente. E eu agora tinha 15 anos e minha mãe ficou sabendo desse relacionamento que eu estava tendo com este jovem que eu havia conhecido. Ah, minha mãe ficou completamente maluca em saber que eu estava namorando esse jovem e ficou totalmente contra isso. Não, eu não quero você namorando esse rapaz, você nem o conhece. Mas mãe, ele é trabalhador, ele é caminhoneiro, ele trabalha, mãe, ele tem emprego. Não, ele é muito mais velho do que você, não, de jeito nenhum. E assim, irmã Débora, muitos desentendimentos começaram a acontecer dentro da minha casa. Irmã Débora estava insustentável. Insustentável a situação dentro de casa. Eu não queria mais ouvir minha mãe falando isso e aquilo e me aconselhando. Não, não quero. E eu então, para fugir da situação familiar, eu comecei a viajar com aquele jovem, com aquele homem, e nós ficávamos muitos dias fora da cidade onde eu morava. Comecei a levar uma vida muito liberal. Muito liberal demais. Mas mesmo assim eu não era feliz. Interiormente havia tristeza. Um imenso vazio tomava conta de mim e eu ficava me perguntando: mas não estou fazendo tudo o que eu quero, o que eu gosto, e por que sou infeliz assim? O tempo ia passando e eu comecei a achar que aquele homem seria o esposo ideal para mim. Não passou muito tempo, aquele moço resolveu falar com a minha mãe, a fim de que ela aceitasse o nosso relacionamento. E logo a minha mãe percebeu que não havia mais jeito. Não havia alternativa, pois eu estava decidida. Sim, decidida a viver com ele, ponto final. Ela aceitando ou não, eu já estava determinada a estar com ele. Então, nessa situação, ela permitiu o nosso namoro. No entanto, a minha futura sogra, a mãe daquele jovem, não concordou com o nosso relacionamento, porque eu era menor de idade e ele era mais velho do que eu. Não era tão grande a diferença, mas esta era a questão e a desculpa de que nós não poderíamos nos conhecer e tampouco nos casarmos. Certo dia, como de costume, eu combinei com aquele moço de nos encontrarmos à noite. E assim que nos encontramos, fomos beber. Porém, acabamos nos excedendo na bebida alcoólica e coisas ruins começaram a acontecer. Com o efeito do álcool, começamos a brigar e eu resolvi ir embora. Logo depois comecei a pensar na nossa situação. O que eu estou fazendo? Eu vim embora, eu deixei ele sozinho. Não, eu preciso voltar para falar com aquele jovem. Eu o amo, eu não posso deixá-lo só. Eu estava tão alcoolizada. E mesmo assim eu resolvi, com todas as minhas forças, cambaleante de um lado para outro, resolvi ir até a residência daquele jovem. Mesmo sabendo que poderia não ser bem recebida pela mãe dele, pois já não me aceitava pela diferença de idade que tínhamos. E agora bêbada. Mas mesmo assim, eu resolvi ir até lá. Quando lá cheguei, eu dei de cara com ela. Comecei a relatar tudo o que estava se passando. Eu afirmei que eu amava o seu filho. Eu dizia, eu amo ele, eu tenho de ficar com ele. É porque agora eu estou meio bêbada. E então, imediatamente ela me interrompeu e disse, se você ama ele, procure ele e retorne com ele. É só isso. Naquele momento da minha vida, eu me lembrei da minha avó. Me lembrei dos cultos que eu tanto amava ir quando eu era criança. E naquele momento me lembrei também, principalmente, do Deus que a minha avó tanto falava. que me amava e que ela o amava, que ela o servia, mas como que eu ia fazer? Será que Deus iria me ouvir? Sou pecadora. Será que Deus poderia ouvir um pouquinho o que vou falar a Ele? Saí da casa da minha futura sogra e eu não sabia onde ele se encontrava, pois afinal de contas eu estava tão bêbada na hora da briga, resolvi ir embora e eu deixei sozinho. Onde será que está o Alberto? Aonde será que ele está andando? Por onde? A cidade é tão grande, eu não sei onde ele está. Lá estava eu, na altura desta minha vida, desorientada, sem paz, procurando a felicidade. E eu ali, embora longe de Deus, eu comecei a balbuciar algumas palavras, tentando fazer com que Deus me ouvisse. Mas eu tinha certeza que Ele estava me ouvindo, mas eu tinha vergonha, devido à minha situação espiritual, tão caótica que eu estava vivendo. Não tinha escolhido Deus, não queria Deus, mas eu queria então a proteção dEle, a direção dEle. Então comecei a falar baixinho, andando pelas ruas da cidade Contagem, Minas Gerais. Eu falava: Deus, aonde está o meu noivo? Aonde ele se encontra? Me leve até lá. E de repente, ao passar em frente a um bar, encontrei um conhecido dele. Ei, você sabe onde está o Alberto? Eu estou procurando ele há algumas horas, eu não tenho a mínima ideia aonde ele está andando, por onde ele anda, onde... Você sabe onde? E para minha surpresa, aquele conhecido do meu namorado informou o local exato onde ele se encontrava. Ouvintes, a partir daquele dia, ficamos juntos novamente. E por incrível que pareça, sua mãe passou a me aceitar e me protegia como uma mãe que eu não tinha. O tempo passou, a minha sogra veio a falecer. E logo depois a minha mãe também partiu para a glória. Na minha infância, tanto que eu ouvi sobre Deus. Eu cantava sobre Deus. Eu ouvia falar sobre Deus. Eu ouvia sempre falando das maravilhas que Ele havia feito e faria. Mas eu nunca quis compromisso. Eu nunca quis um compromisso com Deus e tampouco com a Sua obra. O tempo passava rápido. E sabe aquela vontade de estar com a vida em ordem, com a vida certa? Sabe, eu tinha esse desejo. Apesar que muitas pessoas julgam a gente pela aparência, pelas nossas atitudes, mas só Deus sabe o quanto eu queria estar servindo a Deus. O Deus que conheci na minha infância e que eu sabia que era o caminho certo. E que se eu o servisse, eu o amasse, tudo na minha vida ia ser diferente, para melhor. Chegou um tempo da minha vida que eu queria voltar ao tempo da minha infância. Eu tinha aquela nostalgia, aquela saudade, e eu sabia que eu era feliz. Então eu comecei a pensar seriamente numa mudança total na minha vida. Eu resolvi então fazer um propósito com Deus. E eu então fui falar com meu namorado. Alberto, nós temos que dar um jeito na nossa vida, porque se a gente continuar assim, a gente vai acabar morrendo. Morrendo na bebida alcoólica, nas drogas, a gente tem que dar um jeito. E o jeito é seguir a Jesus. E assim, irmã Débora, surpreendentemente: o Roberto aceitou a ir comigo à igreja onde eu congregava quando criança. E assim fomos. E aquela noite foi uma noite especial para nós. Decidimos, então, naquele dia, naquele mesmo momento, aceitar a Jesus como nosso Salvador em nossos corações, como sendo o Salvador de nossas almas. Ah, que coisa maravilhosa! A conversão foi linda. Naquela mesma semana, resolvemos efetivar a nossa união conjugal com a realização do nosso casamento no civil. E, irmã Débora, para a glória de Deus, o meu esposo ficou completamente liberto dos vícios. Foi algo assim espetacular. Da noite para o dia, ele já não queria mais beber, já não tinha mais vontade de fumar. E nós dois juntos, descemos as águas batismais, sendo batizada em nome do Pai, do Filho e do Espírito Santo de Deus. Porque o Filho do Homem veio buscar e salvar o que estava perdido. E lá estavam eu e ele. Como que era maravilhoso servir a Deus. E como meu esposo desejava que eu fosse mãe, comecei a pedir ao Senhor que completasse essa bênção. Que me concedesse o filho ou uma filha conforme a vontade dele. E assim aconteceu. Logo engravidei. A gestação foi boa, maravilhosa. Nasceu uma linda criança, a Isadora. Comecei a ter uma vida maravilhosa. E eu me lembrava da minha infância, do Deus maravilhoso que a minha avó tanto me ensinava a crer, a amar. E agora estava lá eu, não somente eu sozinha, mas o meu esposo juntamente comigo. E a minha filhinha, nós três, servindo e amando o Deus verdadeiro. Ah, irmã Débora, quando a gente serve a Deus, Deus começa a acrescentar tudo em nossa vida. Como eu desejava ter uma vida feliz, um lar estruturado, um marido que também servisse a Deus juntamente comigo. E tudo isso começou a acontecer a partir do momento que eu quis. O momento em que eu sinalei a Deus que Ele entrasse na minha casa, que Ele entrasse na minha vida e que juntos pudéssemos servi-Lo de todo o nosso coração. E assim aconteceu. E as coisas maravilhosas, as bênçãos começaram a cair como chuva na minha casa. Para completar a bênção de Deus na nossa vida, tivemos a nossa filha Isadora e agora Deus nos concedia um apartamento na cidade Contagem. Eu já havia pedido ao Senhor e orado e logo conseguimos este novo local para nós morarmos. Vejam, ouvintes, como Deus completa a sua obra. É como diz a palavra: buscai primeiramente o reino de Deus e a sua justiça, e as demais coisas, todas as demais coisas, Deus vai acrescentando naturalmente à nossa vida. Deus é fiel na sua palavra. Logo fiquei grávida e veio ao mundo um garoto, agora um menino saudável. E, irmã Débora, que coisa maravilhosa, como Deus cumpre a sua palavra a qualquer momento. Em uma situação de angústia e dor que eu havia passado, eu tinha feito um propósito com Deus de escrever aí para vocês, para contar o meu testemunho de vida no quadro Minha Vida no Passado. E que maravilha! Deus aceitou o meu voto e me dando esta bênção, não permitindo que o meu esposo partisse dessa vida sem um encontro com o Salvador Jesus Cristo. E tudo isso também Ele fez cumprir em minha vida. Eis que os olhos do Senhor estão sobre os que o temem, sobre os que esperam na sua misericórdia. Como eu não poderia louvar ao Senhor pelas coisas lindas que Ele tem feito? Deus ouve a voz dos seus servos e hoje continuo firme servindo a Deus, atuante na obra do Senhor juntamente com meu esposo. E como Deus tem operado livramentos, maravilhas da minha família, pois é o Senhor quem redime. É o que diz o Salmo 103, versículo 4. É Ele quem nos redime a nossa vida da perdição e nos coroa de benignidade e de misericórdia. Como não agradecer a Deus porque Ele me resgatou de um mundo de trevas para a luz, através da obra maravilhosa do Espírito Santo, que nos corações dos pecadores Ele faz. Fui alcançada por esta graça bendita, bem como agradeço também pela libertação e transformação do meu esposo, que hoje é um servo de Deus. E juntos nós dois louvamos e engrandecemos o nome do nosso Deus. Eu gostaria de falar nesta carta com pessoas que estão passando momentos de escuridão nas suas vidas. Pessoas que estão pensando até em tirar a sua própria vida. Pessoas que querem dar um fim em tudo isso. Não, há esperança em Deus. Deus está aí falando com você através da minha carta. Entregue a sua vida a Ele. Entregue o seu coração e viva para Deus, que tudo vai mudar na sua casa e na sua família. Creia nesta palavra. Deus ama você. Assim como Ele alcançou a mim, ao meu esposo, Ele vai alcançar você se você permitir. Porque eu permiti Deus entrar na minha vida. E quando Ele entrou, tudo mudou porque foi o Espírito Santo quem me deu forças para eu vencer. Quando não temos o Espírito Santo morando dentro da gente, as coisas não ficam fáceis, não. Ficam impossíveis de serem resolvidas ao nosso próprio olhar, ao nosso próprio julgamento. Mas com Deus, tudo vai bem diferente. Eu quero que Deus continue alcançando vidas e as abençoando através desse programa que tanto amo e que agora também cumpro o meu voto contando a minha história de vida. Muito obrigada, pastor Lorival de Almeida, irmã Débora, pela oportunidade que a mim me foi dada para relatar a todos o meu testemunho de vida no quadro Minha Vida no Passado. Escreve Elisiane Oliveira Gomes Brandão, de Contagem, Minas Gerais.

0: Graças te damos, ó Pai. Realmente aqui estamos, Senhor, oferecendo a nossa vida como instrumento para que o Senhor venha usar-nos. Ó Senhor, eu sei que a minha voz está sendo um instrumento agora da sua salvação, da sua obra redentora nas casas, nas famílias, nas vidas que estão me ouvindo agora. Meu Deus, ao entrar a minha voz nesta prisão, nesse presídio, nesse hospital, nesta casa, nesse escritório, neste ônibus, neste caminhão, neste veículo, entre também o seu poder transformador. Ah, Senhor, quantas vidas desesperadas. Meu Deus, nós não sabemos agradecer tudo que o Senhor tem sido para nós. Como é grande a sua misericórdia. Eu quero te louvar neste momento através deste programa e eu levanto as minhas mãos em adoração a ti e louvo o Senhor por suas grandes maravilhas, pelo que o Senhor tem sido para com o seu povo. Oh, meu Deus, obrigado pelo seu amor, pelo seu cuidado, pela sua soberania, pela sua majestade. O Senhor tem cuidado até das aves nos campos. O Senhor tem cuidado das flores, da natureza. Não cuidaria de nós que temos maior valor? Sim, meu Deus. Obrigado por este cuidado diário que o Senhor tem sido e feito com o seu povo e com a sua igreja. Meu Deus, os dias são trabalhosos, é verdade, mas a sua igreja continua marchando, lutando, enfrentando as hostes do diabo. Meu Deus, derrama fé em nossos corações, pois o mundo está tão difícil, as coisas estão tão difíceis. Por isso a tua igreja, Senhor, clama agora, Maranata, ora vem, Senhor Jesus, visita a sua igreja, Senhor, arrebata a sua igreja, apressa a tua vinda, Senhor, pois está difícil, mas com o Senhor seguiremos até o final. Não deixa, Senhor, os soldados se abaterem e caírem nesta batalha, mas que o Senhor continue segurando nas mãos desses soldados, da sua igreja, da sua noiva que marcha rumo ao céu. Ó Senhor, perdoa os nossos pecados, aqueles que agora se entregam a Ti, agora aqueles que fazem um voto contigo, meu Pai, que o Senhor os receba agora e também aqueles que se reconciliam. Senhor, faça a obra redentora nestas casas, nestas famílias e Seu nome será manifesto, glorificado mais uma vez entre o Seu povo. Em nome de Jesus, nós Te louvamos. Amém, Jesus. Amado ouvinte, muito obrigada pela sua audiência, você que nos acompanhou hoje pela primeira vez, você que nos ouve há muito tempo pela rádio, também pelo aplicativo, pelo site. Muito obrigada a todos pela audiência. Se despede Débora Miranda e também pastor Lourival de Almeida. E estamos aqui aguardando seu testemunho também. Como foi a sua conversão? Como foi o seu encontro com Deus? Nós queremos saber. E olha que seu testemunho vai alcançar muitas vidas, muitos corações. Escreva agora mesmo, programa mc@ipda.com.br. Ou então, Caixa Postal 204, eu disse, Caixa Postal 204, São Paulo, capital, CEP 010-59-970. Muito obrigada, ouvintes. São Paulo, Brasil, mundo. Deus abençoe a todos. Até amanhã com mais um programa MC para você.
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4: 14 horas e 1 minuto.
5: Meu nome é Valdir. Eu precisava tirar minha habilitação, mas o meu estudo era muito pouco, segunda série só. E eu tinha medo de tirar e não consegui. Então eu fiz um voto com o Senhor, Deus Todo-Poderoso, bondoso todo o tempo, de que se eu passasse, eu gravaria esse testemunho, não é? Para que outras pessoas ouvissem. E buscasse o socorro do Senhor, porque o Senhor é bom, Ele é maravilhoso. E fui fazer, tirar a habilitação, fazer os exames, as provas, tudo. E com a graça de Deus, a misericórdia dEle, eu passei. Eu passei em tudo, em primeiro, não errei, não tive reprova, não precisei pagar aula de nada. Passei em tudo, Escrita, prova de rua, prova do Detran, todos. Graças a Deus, passei. Hoje eu sou habilitado, já há alguns anos, né? Graças a Deus. Tô feliz, muito feliz, porque Deus é bom. Deus é bom em todo tempo. Ele é maravilhoso. E eu agradeço em nome de Jesus essa oportunidade. Meu nome é Valdir e eu sou daqui de São José do Rio Preto.
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8: Mais uma vez nós estamos nesta edição, nesse espaço chamado Eu e Mais Um. A gente dedica esses 5 minutos para nós apoiarmos, orientarmos biblicamente os discipuladores e até aqueles que são os novos convertidos que estão aprendendo através desses 5 minutos que diariamente traz a palavra de Deus, a doutrina do Senhor, tudo que é muito importante, né? Principalmente para o início desta nova caminhada. Hoje eu quero iniciar uma série falando sobre o crente e a idolatria. E tudo vai estar baseado no livro de Êxodo, se você quiser abrir a sua Bíblia, no capítulo 20, a partir do versículo 3. Não terás outros deuses diante de mim, diz o Senhor. Não farás para ti imagem de escultura, nem alguma semelhança do que há em cima nos céus, nem embaixo na terra, nem nas águas debaixo da terra. Não te encurvarás a eles, nem as servirás, porque eu, Senhor, teu Deus, sou Deus zeloso. É muito importante nós abordarmos esse assunto sobre idolatria com os novos convertidos, mas temos de ter muita cautela. E é claro, sem deixar de expor toda a verdade bíblica a respeito deste tema. Essa questão da idolatria, ela é séria e melindrosa para a maioria dos novos convertidos. Quando falamos de idolatria no Antigo Testamento, apenas consistia na adoração ou prestação de honras divinas a algum falso Deus, quer fosse ele representado por objeto ou imagem. Agora, indo já para o Novo Testamento, a idolatria consiste em qualquer coisa muito desejada que substitua a comunhão com Deus ou a impeça. Isso é considerado idolatria. Em outras palavras, tudo quanto se torna excessivamente importante em nossa vida pode tornar-se em um ídolo para nós. Então, através desse tema e desse estudo, nós vamos destacar as muitas advertências contidas nas Escrituras contra os ídolos e a idolatria. Nós vamos também falar sobre como rejeitar qualquer coisa que tome o lugar de Deus em nossa vida e guardar-nos dos ídolos, horóscopos, cristais, gnomos, duendes e de tudo que seja abominável aos olhos do Senhor. Já iniciando e falando sobre a idolatria, em sentido amplo, ela pode indicar a veneração ou adoração a qualquer objeto, como eu falei, pessoa, instituição ou ambição que tome o lugar de Deus ou que diminua a honra que nós devemos ao Senhor. Deus nunca admitiu outro além dele. O Todo-Poderoso, nosso Senhor, não divide seu louvor, a sua glória com quem quer que seja. Ele é o único. O Senhor é Deus, zeloso e requer exclusividade. O Senhor jamais repartiria seu povo com um suposto rival. Por esta razão, ele assevera enfaticamente, como diz aqui no capítulo 20, versículo 3 de Êxodo, como eu li para vocês. O Senhor diz assim: não terás outros deuses diante de mim. Nós vemos aqui uma ordem, nós vemos algo imperativo. Então, todas as imagens, esculturas ou quaisquer outras inovações com o objetivo de tornar o culto, né, ali em adoração a isso, então perde aquele sincero propósito de cultuar a Deus em espírito e em verdade e constitui um tropeço para uma verdadeira adoração. Então, hoje nós iniciamos, fazemos aqui então uma introdução, falando sobre idolatria. Nós temos muita coisa a falar sobre esse tema. E eu gostaria que vocês nos acompanhassem, principalmente pessoas novas convertidas que estão em dúvida sobre este tema.
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8: Até a próxima edição. Se despede Débora Miranda, deixando a vocês um contato para dúvidas, comentários, 11 98292-3392. Um grande abraço e que Deus abençoe até a próxima edição.
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0: acerte com a gente. Hora certa, 14:09.
1: Momento de informação aqui na Rádio Deus é Amor. Distúrbio do sono. Causas, prevenção e quando procurar ajuda. Os distúrbios do sono afetam milhões de pessoas no mundo todo e podem comprometer seriamente a qualidade de vida. Entre os problemas mais comuns estão a insônia, a apneia do sono, o sonambulismo e a síndrome das pernas inquietas. As causas variam desde fatores emocionais como estresse e ansiedade, até condições médicas como obesidade, doenças respiratórias e desequilíbrios hormonais. O uso excessivo de eletrônicos antes de dormir e o consumo de cafeína também podem agravar o problema. Então, para prevenir esses distúrbios, os especialistas recomendam manter uma rotina regular de sono. Evite dormir e acordar em horários muito diferentes a cada dia. Crie um ambiente propício ao descanso. É fundamental, assim como reduzir o uso de telas antes de ir para a cama. Pratique atividade física e adote hábitos alimentares saudáveis. Isso também contribui para um sono mais reparador. Agora é importante procurar ajuda médica quando o cansaço persiste, mesmo após uma noite aí de sono, de descanso, né? Ou quando há sintomas como roncos intensos, pausas na respiração, sonolência excessiva durante o dia ou dificuldade crônica para dormir. Navegue com segurança. Uso seguro da internet por crianças e adolescentes. Com o avanço da tecnologia, as crianças e os adolescentes passam cada vez mais tempo conectados. E apesar dos benefícios, que são muitos, educacionais e sociais, o uso indevido da internet pode sim expô-los a riscos como cyberbullying, golpes e até contato com conteúdos que são inadequados para a idade. Por isso, o acompanhamento dos pais é muito importante. Os especialistas em segurança digital recomendam que os adultos conversem abertamente com jovens sobre os perigos do mundo virtual. Configurar a privacidade das redes sociais, evitar compartilhar informações pessoais e nunca conversar com desconhecidos são conselhos e medidas básicas de proteção. Além disso, escolas e comunidades devem promover ações de educação digital, ensinando o uso consciente e também ético da internet. O diálogo aberto entre pais e filhos é a chave para uma navegação segura. Então, em vez de proibir, é importante orientar e acompanhar o uso das tecnologias. Assim, crianças e adolescentes podem aproveitar o melhor que o mundo digital oferece e sem se expor a riscos desnecessários.

13h13 em São Paulo. Muito boa tarde. Seja muito bem-vindo ao programa A Voz da Libertação. Nós estamos diretamente aqui do Templo 2, na nossa sede mundial, Igreja Pentecostal Deus e Amor, mais que uma igreja, uma família. E esse que tenho o prazer de vos falar nessa tarde é o seu irmão em Cristo, Diácono Douglas Almeida, diretamente aqui do local dos acontecimentos. Hoje estamos em uma poderosa campanha em pró as instituições reviver. É isso mesmo, as instituições reviver, que tem sido um braço assistencial da Igreja Pentecostal Deus de Amor, fazendo a obra, se compadecendo dos necessitados, se compadecendo daqueles que estão em situação de vulnerabilidade, como o nosso próprio Cristo nos ordenou. Deus tem manifestado a sua bênção, Deus tem manifestado a sua graça através desse trabalho, que é um trabalho de beneficência cristã. E você, querido ouvinte, é o nosso convidado para que daqui a pouco, às 15 horas, você esteja presente aqui em nossa sede mundial, participando de mais um culto que é para a glória de Deus e em pró as instituições reviver. Daqui a pouco, nosso irmão Jacono Elias, ele que também é cantor da gravadora MC Music, ele vai estar pregando a palavra de Deus, orando por todos nós. E eu não tenho dúvida, Deus, uma vez mais, vai manifestar a sua graça, vai manifestar a sua presença, e o bom nome de Jesus, ele será glorificado. Eu já quero fazer uma oração, dirigir a Deus um minutinho de oração, apresentando a Deus esse culto, apresentando as vidas que vão comparecer aqui na nossa sede mundial. Você que está no caminho para estar conosco aqui na Avenida Prefeito Passos, número 10, bairro da Liberdade, eu quero orar por você também. Você que não vai poder estar aqui agora à tarde, mas já está programado para que você esteja aqui na nossa sede mundial a partir das 19 horas. Então eu quero orar por você. Vamos falar com Deus. Vamos consagrar a Deus esse culto e também a sua vida, querido ouvinte. Senhor nosso Deus, Senhor nosso Pai, mais uma vez, diante da tua presença que é bendita, diante da tua presença que é poderosa, nós nos colocamos em oração aqui nessa tarde, ó Pai. E eu quero agradecê-lo pela vida de cada irmão, pela vida de cada irmã que está na audiência, as pessoas que também já chegaram aqui no Templo da Glória de Deus, outros que estão no caminho, ó Pai, no percurso, para daqui a pouco estar juntamente conosco em adoração.

0: Maravilha, em Manaus, relógio está marcando pontualmente na capital do Amazonas, 13h20. Nós estamos aqui com você, levando a salvação em Jesus Cristo ao seu coração. Neste momento, quero convidar você e toda a sua família para juntos nós orarmos a Deus, clamarmos ao Senhor, juntamente com o servo de Deus, pastor André Zimbruski, dentro desta programação, A Voz da Libertação. Vamos orar, vamos fazer um instante de oração, vamos clamar ao nosso Deus com fé, pois Ele nos ouvirá neste momento de oração. Pois a oração é a chave da bênção, a oração é a chave da minha, da sua, da nossa vitória.
1: Dentro dele, ele gemia, mas quando ele confessou o seu pecado, suas transgressões, suas iniquidades, ele encontrou a paz, ele encontrou o descanso, ele encontrou, meu Deus, o refrigério para sua alma. E é isto que este homem está precisando, é isto que esta mulher está precisando, Deus, o refrigério para sua alma, a paz para sua alma. E a tua palavra nos diz, ó Deus, que o Senhor é o único quem pode trazer a paz. A tua palavra nos diz, Senhor, que o Senhor é a nossa paz, o Senhor é a nossa esperança, o Senhor é a nossa alegria. Ó Deus Todo-Poderoso, ó Deus de misericórdia, ó Espírito Santo da verdade, realiza esta grande obra. Realiza esta grande obra, Jesus querido, Espírito Santo de Deus. Olha esta pessoa que não consegue mais dormir. São noites em claro, sim, meu Deus, são noites, ó Pai, em perturbações. São noites, Jesus querido, em desespero e aflição, ó Deus. Jesus amado, vai confirmando, Senhor, pelo poder da tua palavra, vai confirmando, Senhor, pelo poder do teu Espírito Santo. Ô Jesus querido, Jesus amado, nós cremos em ti, Senhor, nós cremos em ti, nós cremos em ti, ó Pai, pelo poder do teu santo nome, Jesus. Ô Espírito Santo da verdade, vai realizando, Senhor, uma grande obra, Jesus, vai realizando, Senhor, as maravilhas em nosso meio, pelo poder do teu santo nome, pelo poder do teu Espírito Santo. O sangue de Jesus tem poder, o sangue de Jesus tem poder, o sangue de Jesus tem poder. Vai desfazendo agora, ó Pai, vai repreendendo agora, Senhor, para a glória do teu santo nome, para a glória do teu Espírito Santo, Deus. Ô Jesus, quero apresentar os irmãos, quero apresentar as irmãs lá dos interiores, Senhor, quero apresentar, Jesus querido, ô Espírito Santo da verdade, este irmão.

esta irmã que não tem condições de chegar até a cidade, ó Deus. Ah, Espírito Santo da verdade, mas está crendo pela fé no milagre, está crendo pela fé que o Senhor há, meu Deus, de ajudar, o Senhor há de entrar com uma providência, o Senhor há de desfazer as obras do diabo. Oh, Deus tremendo, Deus poderoso, realiza. Realiza, meu Deus querido, esta grande obra, Jesus, em nosso meio, Senhor. Vai realizando para a glória do teu santo nome.

Deus, ó Pai, os da cidade, os do interior, vai visitando, Jesus querido, os motoristas, Senhor, os motoristas de aplicativo, os motoristas de ônibus, ó Pai, ah, Espírito Santo de Deus, são tantas pessoas, ó Pai, que põem a sua vida em risco todos os dias, por causa do trabalho, Senhor, oh, Jesus querido, Jesus amado, meu Deus, dá o livramento, Senhor, livramento do acidente, livramento, ó Pai amado, livramento do assalto, livramento do sequestro, livra, livra, livra, livra, livra, Senhor, livra pelo poder da Tua palavra, livra, Senhor, pelo poder do Teu Espírito Santo, faça uma grande obra, meu Deus, sobre a vida deste homem, faça uma grande obra, Senhor, sobre a vida desta mulher, ah, Espírito Santo de Deus, Espírito Santo da verdade, tu podes, Senhor, fazer muito mais do que pedimos ou pensamos, diz a tua palavra, oh Espírito Santo da verdade, oh Espírito Santo de Deus, vai confirmando, Jesus amado, o milagre, a providência, a cura e a libertação. Quero abençoar, quero orar, oh Deus, por intercessão aos pastores, aos dirigentes, aos obreiros, diáconos e presbíteros. Sim, meu Deus, nossos irmãos e irmãs, ó Pai, que estão, ó Deus amado,

Ah, Jesus querido, todo tempo, Senhor, contribuindo na obra do Senhor, vai abençoando, ó Pai, vai abençoando, Senhor, vai abençoando, Jesus, pelo poder.

ser no meio da sua igreja, no meio do seu povo, ó Espírito Santo da verdade, ó Espírito Santo de Deus, vai repreendendo, Jesus querido.

Deus, pelo poder da Tua palavra, pelo poder do Teu Espírito Santo, Jesus, ó Espírito Santo da verdade.

responsável pelas suas respectivas regiões do Brasil, do mundo todo. Amado, dai sabedoria para o teu servo, dai sabedoria para a tua serva na parte da administração, Senhor. Oh, Espírito Santo da verdade, oh, Espírito Santo de Deus, tu sabes, tu conheces, meu Deus, o desejo de cada coração, ó Pai. Tu sabes, tu conheces, Senhor, o pensamento deste homem, o pensamento desta mulher. Jesus, realiza uma grande obra. Realize uma grande obra, Senhor, no dia de hoje, no dia de amanhã, nas campanhas que estão sendo realizadas aqui na sede estadual, Senhor. Vai abençoando, Jesus, para a glória do teu santo nome. Vai abençoando, Senhor, para a glória do teu Espírito Santo de Deus. É somente o Senhor quem pode abençoar. Somente o Senhor que pode, meu Deus, nos fortalecer. Somente o Senhor pode estender as suas mãos sobre a nossa vida, sobre a nossa fraca pessoa.

Deus, vai confirmando, Senhor, vai confirmando, Senhor, vai confirmando, Jesus amado, para a glória do teu santo nome, para a glória do teu Espírito Santo de Deus, para a glória, Senhor, do nome do Senhor Jesus Cristo. Confirma, Senhor, confirma, Senhor, confirma, confirma, confirma, pelo poder da tua palavra, pelo poder do teu Espírito Santo, Jesus. Oh, Deus tremendo, ó Deus poderoso, vai confirmando, Jesus, a grande vitória, Senhor.

Deus tremendo, ó Deus todo-poderoso, vai operando grandemente, Jesus, vai operando grandemente, Senhor, em nosso meio, ó Pai, ó Deus tremendo, as pessoas que estão viajando nos rios do Amazonas, estão navegando.

sabes, tu conheces, Senhor, todas as coisas, ó Deus, tu sabes, tu conheces, ó Pai, os pensamentos deste homem, o pensamento desta mulher.

Opera, Jesus querido. Opera, Senhor, em nosso meio. Opera, Deus. Meu Deus, quero apresentar nas tuas mãos os eventos, Senhor, estão sendo programados na sede estadual. Quero apresentar as vigílias, os cultos, as campanhas, Senhor, que serão realizados, Deus, na igreja. Deus e amor, vai abençoando, ó Pai, cada vez mais. Eu apresento nas tuas mãos os meus, Deus, irmãos, irmãs, contribuintes da tua obra, que te

anos, ó Jesus, onde todos os meses, ó Pai, são entregue 300 cesta básica, onde todos os meses, ó Pai, ó Jesus,

todas as irmãs. Vai abençoando, ó Deus, cada irmão que contribui com alimento, com os fardos de alimento. Vai abençoando, Jesus amado, para a glória do teu santo nome, para a glória do teu Espírito Santo, ó Deus, e abençoa, Senhor, confirma, Jesus querido, confirma, Senhor, a grande providência.

Cristo conhece, ó Pai, todas as coisas, Jesus. Tu sabes, Tu conhece, meu Deus, pelo poder da Tua palavra, pelo poder do Teu Espírito Santo, Senhor. Nesta manhã, ó Deus, no dia de hoje, ó Pai, realiza o milagre, as maravilhas, os sinais, os prodígios.

abençoar as evangelização, vem abençoar os evangelismo feito no semáforo, nas praças, nos centros, Senhor. Venha, meu Deus querido, abençoar a evangelização nos bairros, a evangelização nas comunidades. Adote uma alma, Senhor. Confirma, Jesus querido, em nome do Senhor Jesus Cristo, ó Pai. E assim nós pedimos e te agradecemos, certo? Em nome do Senhor Jesus.

Maravilha, povo de Deus, vamos seguindo com o programa Voz da Libertação, da Igreja Deus e Amor, um programa feito especialmente para você. Nós oramos com o servo de Deus, pastor André Zimbruski, e agora nós vamos seguindo nesta programação abençoada. Hoje, quinta-feira, a oração do Getsêmani, aqui em Manaus, na sede estadual de Manaus. Na rua Comendador Alexandre Amorim, número 525, no bairro Aparecida. E quero aqui mandar a paz do Senhor Jesus, aqui deixa-me ver... Pedido de oração aqui para a nossa irmã, deixa-me ver, nosso irmão Moacir Antônio Santos, e também ora só aqui pela Maria José e pela Carliete Santos, vamos estar orando. A irmã Ivaneide Costa, Deus abençoe a sua vida. Nosso irmão Jonas Batista, lá no Gilberto Mestrinho, que Deus abençoe a sua vida, na sua casa e toda a sua família. Vamos ao comunicado especial aqui na voz do pastor André Zimbruski para esta grande concentração de hoje, na quinta-feira do Getsêmani.

Que a graça e a paz do Senhor Jesus seja com todos os ouvintes do programa Voz da Libertação. Que prazer estar aqui para agradecer a Deus, agradecer a todos nossos irmãos e irmãs em Cristo Jesus. Quem tem prazer de saudar a irmã em Cristo, o presbítero André Zembrusque, pastor responsável da sede estadual Manaus, Amazonas. A palavra de Deus nos diz, livro de Tiago, capítulo 5, versículo 17. Elias era um homem semelhante a nós, sujeito aos mesmos sentimentos, e orou por instância para que não chovesse sobre a terra. E por 3 anos e 6 meses não choveu. E orou de novo, e o céu deu chuva, e a terra fez germinar seus frutos. Que palavra tremenda, ouvintes. Tiago vai nos despertar a respeito do poder da oração. Tiago desperta que Elias era um homem sujeito às mesmas paixões, mesmos sentimentos que nós. Mas Elias orou ao Senhor e Deus fez conforme ele orou a Deus. Eu estou convidando você para junto nós orar, para junto nós clamar, para junto nós buscar a Deus. Você que está aí e olha para a sua família, parece que não tem mais saída, não tem mais jeito, discórdia de um lado, contenda do outro, desentendimento, o filho querendo ir embora, a filha querendo se separar. Enfim, tantas situações que levam você até mesmo ficar às vezes aí sem direção. Mas eu vim aqui para te convidar. Vamos orar ao Senhor. Vamos clamar ao Senhor. Vamos buscar ao Senhor. Porque se Elias orou, Deus respondeu. Com certeza, meu irmão, minha irmã, o nosso Deus há de responder. Falando de oração, estamos aqui para convidar quinta-feira, quinta-feira da oração, oração do Getsêmani, a partir das 18 horas. Todos os presbíteros, diáconos, cooperadores da obra de Deus, dirigente das congregações, esteja conosco. Quinta-feira é o dia de nós clamar, buscar o Senhor e teremos resposta para nossas vidas, para nossa casa, para nossa família, para nosso ministério. Que Deus abençoe, seu mãe Cristo, presbítero André Zembrusque, pastor responsável da sede estadual Manaus, Amazonas.

0: Maravilha! 13:50, vamos ouvir o que marca esta programação. Vamos ouvir os testemunhos, conte a bênção, aquilo que Jesus está fazendo na igreja Deus e Amor, os testemunhos de bênção, de vitória, pessoas que foram alcançadas por Jesus Cristo aqui neste lugar. Este não é outro a não ser o lugar onde Deus habita. Este é o lugar onde Deus mora. Deus está aqui neste lugar, na Igreja Pentecostal Deus é Amor, na sede estadual de Manaus, na rua Comendador Alexandre Amorim, número 525, no bairro Aparecida.
1: Senhor, mas nesta campanha, meu Deus, o Senhor vai romper.

mais sentir, Senhor. As dores não vão mais carregar, meu Deus, porque Tu és um Deus que apaga, Tu és um Deus que apaga, Tu és um Deus que sara, experimenta, e balabá, surianta, lavá. E eu creio que nesta campanha haverá cura, libertação, restauração, sonhos sendo realizados pelo poder da palavra, em nome de Jesus. Diga glória a Deus.

0: seu nome?
1: É irmã Renice.
0: Conte a benção.
1: Irmão, a benção que eu recebi é que o Senhor me deu um grande livramento de infarto, né? De derrame do meu coração. E eu tô muito feliz com o meu Senhor por essa vitória. Ele me deu o livramento do infarto. Eu tô viva pelo milagre.
0: Vale a pena fazer as campanhas aqui na Igreja Deus Amor?
1: Vale, vale mesmo. A gente vem aqui, a gente não vem em vão, não. A gente recebe a vitória para nós e para nossa família.
0: Honras e glórias ao nosso Jesus pela vida da irmã que acaba de relatar este maravilhoso depoimento de fé. Seu nome?
2: Nome é Lissandra.
0: Conte a bênção.
2: A bênção que eu tenho para contar, eu comprei um óculos. Aí eu fui mandar fazer a lente, tudinho. E antes de qualquer coisa, eu quero dizer que eu sou dizimista da casa do Senhor. E o Senhor, quando a gente é fiel, Ele não deixa a gente se enganar. Aí eu peguei, fui na ótica, tudinho. Aí Ele fez a lente. Aí eu fui para casa. Ele disse que eu tinha que treinar meu óculos. O óculos não prestou, a lente não prestou. Eu voltei lá. O outro rapaz disse que eu tinha sido enganada pela lente. Eu vim para casa do Senhor e pedi pro Senhor resolver tudo e o Senhor resolveu. E eu tô de óculos novo, eu tô de lente nova e tá tudo certo. Em nome de Jesus. E eu pedi pro Senhor e o Senhor me concedeu essa bênção. E eu quero agradecer em nome de Jesus. E é muito bom a gente ser dizimista da casa do Senhor e ser fiel.
0: Confirme o seu nome e seu endereço.
2: Meu nome é Lisandra e eu moro na Rua São Geraldo.
0: Honras e glórias ao nosso Jesus pela vida da irmã que acaba de relatar este maravilhoso depoimento de fé. Qual o seu nome?
3: Meu nome é Maria.
0: Conte a benção.
3: O do meu filho, que Deus abençoou ele. Ele, eu faço esses propósitos pela vida dele, né? E aí, a lancha dele deu um furo. Aí, ele puxou na carreira. Aí, ele estava lá dentro da lancha. O Senhor tirou ele de dentro da lancha. Quando o homem começou a soldar, a lancha explodiu. Aonde que ele estava? Aí, ele estava dentro da lancha. Ele disse, ei, eu vou ali atrás de um almoço para nós almoçar. Ele saiu. Quando ele saiu, que o homem começou soltar a lancha explodiu.
0: Grande livramento Deus deu para o seu filho.
3: Amém, eu creio. Aqui na Deus e amor, eu fazendo o propósito.
0: Se ele estivesse dentro da lancha, hoje já estaria sendo velado e já enterrado.
3: Já, que foi a semana passada.
0: Mas através da sua fé e dos votos, das campanhas que a senhora está fazendo em favor da sua família, Deus deu grande livramento para o seu filho.
3: Foi, grande livramento, mas ele a recebeu.
0: E qual conselho você dá para as mães, para os pais que não ainda tomaram a atitude de vir fazer campanha em favor da sua família aqui da Igreja Deus Amor?
3: Que venha e tenha, em primeiro lugar, a fé. Vê o que Deus faz, tudo.
0: Tremendo. Isso é um testemunho maravilhoso, um milagre tremendo.
3: Foi um milagre, porque não ia sobrar nem um pedacinho da vida do meu filho. Nem um pedacinho, porque a lancha explodiu, ficou uma flor. E ele tinha saído de lá. Isso foi Deus que tirou ele de lá.
0: Hoje ele está vivo, contando a bênção, testemunhando do poder de Deus.
3: Isso.
0: Confirme seu nome e seu endereço.
3: O meu nome é Maria, moro no Santo Antônio, 38 da casa.
0: Honras e glórias ao nosso Jesus pela vida da irmã que acaba de relatar este maravilhoso depoimento de fé.

0: de carregar, mas a dor não vou mais sentir, Senhor. As dor não vou mais carregar, meu Deus, porque Tu és um Deus que apaga, Tu és um Deus que apaga, Tu és um Deus que sara, experimenta, e balabá, surianta, lavá. E eu creio que nesta campanha haverá cura, libertação, restauração, sonhos sendo realizados pelo poder da palavra, em nome de Jesus. Diga glória a Deus.
1: Qual o seu nome?
2: Rosildo.
1: Conte a bênção.
2: Eu já há muito tempo, mais de 3 anos, eu vivia sofrendo com uma pedra no meu rim. Fazia exame, tomava remédio, tudo não dava jeito. Agora, recente, eu fiz essa campanha, né? Eu fiz meus exames. Para a honra e glória do Senhor Jesus, o médico falou, segue-se Deus, porque as pedras não tem mais, que pedra só sai com cortada, ele falou.
1: Glória a Deus, quer dizer que o próprio médico chegou a dizer para a senhora, segue-se Deus, porque ele já te curou.
2: Ele já tirou todas as pedras, ele falou bem assim para mim. Aí eu digo, glória a Deus, eu tenho um Deus maravilhoso na minha vida. Quem duvidar, segue-se Deus, que é maravilhoso.
1: Glória a Jesus. E qual o convite você faz aos ouvintes do programa Voz da Libertação?
2: Para as pessoas virem, né, para a oração, que é muito bom. Seguir a Deus de verdade, não de mentira.
1: Confirme o seu nome e seu endereço.
2: Maria Rosilda Lopes Carvalho, Jorge Teixeira.
1: Honras e glórias ao nosso Jesus pela vida da irmã que acaba de relatar este maravilhoso depoimento de fé.

Maravilha, estamos de volta com você aqui. Nós acompanhamos os depoimentos de fé, os testemunhos com a nossa irmã Reinice, de livramento, de infarto, a dona Elisandra, que também fez um propósito com Deus, dizimista da Igreja Deus e Amor, dizimista da Casa do Senhor. Deus deu livramento para ela de ser enganada, né, nos óculos. E também a dona Maria, fazendo as campanhas, voto com Deus, aqui na Igreja Deus e Amor. O Senhor deu o grande livramento para o seu filho. É, a lancha que ele tem explodiu na hora que o rapaz estava fazendo o conserto. Mas, graças a Deus, Deus livrou, Deus guardou a vida do filho da dona Maria. Também a dona Rosilda, né? Deus curou ela na hora da pedra no rins. O médico ainda disse, ó, segue esse Deus, porque ele já te curou. É, o Senhor Jesus sendo glorificado no meio também da medicina. É o nosso Deus poderoso, Criador do céu e da terra, sendo glorificado na terra e no céu. Rua Comendador Alexandre Amorim, 525, bairro Aparecida. Seguimos com o programa Voz da Libertação. A voz de Deus falando ao seu coração. Vamos dar um louvor aqui para nossa irmã Ana Paula e seu esposo Antônio, lá ali no São Jorge. Eles estão ali num trabalho deles ali no São Jorge. Que Deus possa abençoar a vossa vida. Deus possa abençoar a sua casa, a sua família. Irmã Ana Paula, Deus possa abençoar o seu esposo, o seu lar e a sua família. O nosso Deus, ele é poderoso para abençoar vocês. Eu vou oferecer aqui o louvor A Fiança. A Fiança com a nossa irmã Daniela Balabem. Vai para todos que estão na sintonia do programa Voz da Libertação. É aqui a nossa irmã Ana Paula, seu esposo Antônio. Ó, e vamos orar pelo seu Antônio, que o seu Antônio está um pouco dodói, né? Vamos orar por ele, pela sua família. Vamos clamar a Deus em favor do servo do Senhor. Então vai aí esta linda canção, A Fiança. Quero oferecer aqui também para a Carliette. Também quero oferecer para a Ivana de Costa, irmão Jonas Batista, irmã Elza Machado, a irmã Antônia Gomes. Deus abençoe a irmã Antônia Gomes. Deus abençoe a irmã Antônia também lá da Estrada de Altazes, a irmã Érica Ferreira, a irmã Neiliane do Cacau Pereira. Deus abençoe. Ah, ela está pedindo aqui a peleja do Senhor com a nossa irmã Cristina Santana. Então, vamos mudar, não vai ser mais A Fiança, vai ser aqui com a Cristina Santana. É, a nossa irmã Cristina Santana, A Peleja é do Senhor. É, aqui do CD Deus de Milagres. Aqui o ouvinte pede e nós atendemos com muito prazer. Então vai aí esta linda canção da gravadora MC Music.

0: Entrega teu caminho ao Senhor, confia nele e ele tudo fará para cessar a sua dor, o seu desespero, o seu pranto. Fará com que você sinta agora a certeza de sua segurança. Através desta oração, confia, pois, no Senhor.
1: Senhor meu Deus e Pai, Pai de nosso Senhor e Salvador Jesus Cristo, queremos ao Senhor nesta hora de oração te agradecer, Senhor. Te agradeço, Senhor meu Deus e meu Pai, por esta oportunidade que o Senhor nos concedeu nesta programação. Te agradeço pela vida do seu Antônio, Senhor de Souza. Abençoa a vida dele, Senhor, a saúde dele. Senhor, toca na visão dele, Senhor, pelo seu poder grandioso. Abençoa ele, guarda, livra de todo mal. Abençoa, Senhor, os irmãos que nos pedem oração aqui no WhatsApp, Senhor. Abençoa todos, ó Pai. Abençoa a diretoria deliberativa, executiva desse ministério. Abençoa, Senhor, meu Deus, a irmã Débora Miranda, o pastor Lourival de Almeida. Abençoa, Senhor, meu Deus poderoso, o pastor Davi Miranda Neto, Senhor, a sua família. Abençoa os gestores, Senhor. Abençoa o Diego de Almeida Miranda, abençoa o André Miranda, Senhor, de Almeida Miranda, abençoa o teu filho, abençoa, Senhor, a irmã Ereni Miranda, toda a sua casa, meu Pai, abençoa, meu Deus, meu Pai, a todos nesta programação, em nome do Pai, do Filho e do Espírito Santo de Deus. Abençoa a diretoria, Senhor, deste ministério, deliberativa e executiva. Abençoa os dizimistas, os ofertantes. Abençoa, meu Deus, cada ouvinte que participa conosco todos os dias, Senhor, nesta programação. Em nome de Jesus, Pai. Abençoa o pastor Juarez Matias. Abençoa sua casa, sua esposa. Abençoa, Senhor, o seu lar e toda a sua família. Em nome do Pai, do Filho e do Espírito Santo. Amém e amém, Senhor Jesus. Muito bem, ouvintes, vou ficando por aqui. Já se despede eu, Raimundo Cruz. Voltamos às 16 horas após o culto, agora do Mover de Deus. Agora estamos já no Mover de Deus, direto de São Paulo, no culto, na transmissão ao vivo. Às 16 horas voltamos com você ao vivo, com o programa A Voz da Libertação, na apresentação do grupo Adote Uma Alma, o projeto Adote Uma Alma. Deus abençoe Manaus, Amazonas, Brasil. Se despede eu, Raimundo Cruz. Música.

0: 14 horas e 16 minutos.
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2: Estamos utilizando, e muito bem utilizado, o dinheiro, a oferta que vocês têm dedicado às instituições Reviver. Forte abraço, irmão Nelson, Armando e aos ouvintes. Fiquem com Deus.
3: Amém, a paz do Senhor Jesus, pastor Paulo, muito bom ter a participação do irmão aqui, porque assim vamos atualizando a todos aqueles que estão sintonizados agora na Rádio Deus e Amor, em todo o nosso Brasil, você acompanhando esta programação, o Espaço Reviver, onde o nosso propósito aqui é falar da obra assistencial que a Igreja Pentecostal Deus e Amor tem feito por todo o Brasil, ali visitando pessoas em situação de vulnerabilidade, pessoas que precisam retomar o contato com a família, aquelas mães jovens que são gestantes e não têm condição, cestas básicas que estamos distribuindo, ensino que estamos fazendo, idosos que estamos aí atendendo. É muito grande o trabalho que a Igreja Pentecostal Deus e Amor faz através da Fundação Reviver, Associação Reviver Help Deus e Amor. Então você está aí se atualizando um pouquinho. E mais uma vez fica o nosso agradecimento a todos vocês que têm acompanhado esta programação, a você que tem orado, a você que tem feito a sua doação, a você que tem contribuído. Esse é o nosso propósito também, prestar conta de tudo aquilo que você faz, e eu sempre faço o convite. Acesse o Instagram da Fundação Reviver, o Instagram oficial da Fundação Reviver, o Instagram oficial da Associação Reviver Help Deus e Amor, porque além de você ouvir, você vai poder ver imagens de tudo isso que nós estamos falando aqui, e fica aí mais uma prova ocular, e você pode fazer mais uma ação. Você pode ali indicar, né, o que está ali, o que você está acompanhando, para que outras pessoas possam ver aonde você está fazendo a sua contribuição, a obra que você está ajudando a fazer, alcançando muitas pessoas, e como isso tem se expandido pelo Brasil. É isso. Cristo necessita de nós. Cristo necessita de nós. Cristo necessita de nós. É uma grande bênção, é um privilégio poder trabalhar para o nosso Deus e estender a mão a tantas pessoas necessitadas.

0: é isso, temos que praticar o amor, estender a mão a todos os necessitados, não importa a quem, mas praticarmos o amor, né, que é este, o amor incondicional que o nosso Deus tem. E ali o pastor Paulo estava falando, né, que nós ampliamos, né, estamos ampliando, indo para um local mais amplo, por quê? O trabalho que nós temos feito, que Deus tem permitido até com a sua ajuda, é cada vez mais e mais atender pessoas que estão em situação de rua. E eu queria aqui reforçar este projeto que nós temos através da Associação Reviver Help Deus e Amor, que é a Casa Aberta. A Casa Aberta, olha aqui, ela, nós vamos ouvir aí, daqui a pouquinho o irmão Diácono Armando vai colocar a vinheta para que você saiba mais o que, que a Casa Aberta faz, mas olha, ela começou em São Paulo 2024. Aí partiu para Belo Horizonte, foi para Pacaraima, em Roraima, Boa Vista, Roraima. Aí nós fomos ali para Teresina, no Piauí, nós fomos para Brasília e agora, ultimamente, nós fomos para Cuiabá. E vem mais. E por que estamos fazendo isso? Porque você tem nos ajudado, você tem entendido que esse trabalho, você tem estendido a mão, eu tenho certeza, Deus tem te prosperado e você está nos ajudando. Você faz parte deste grande projeto. Ouça aí um pouquinho sobre o projeto Casa Aberta.
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0: E você pode ouvir então aí do que se trata, né, o projeto Casa Aberta. Você que conhece já vai sabendo cada vez mais, vai se inteirando cada vez mais, continua nos ajudando com a sua oração, com as suas doações, porque precisamos aí de doações de roupas, produtos de higiene, produto de limpeza, tudo isso ajuda na manutenção desses locais que são abertos para nós recebermos vidas de pessoas que estão em situação de rua, pessoas que, veja, acabam perdendo sua dignidade, porque quando vai para a rua, já acaba não tendo ali a moradia, já não tem uma alimentação adequada, já começa a ficar enferma, já não tem um local para tomar banho, às vezes acaba se envolvendo no mundo do vício, das drogas, da bebida, da prostituição, às vezes no próprio crime. E são pessoas que perderam o norte. Não cabe a nós ficarmos julgando porque se foi uma questão familiar, se foi uma decepção amorosa, se foi uma briga entre família, não importa. Se foi uma depressão que a pessoa caiu, o que cabe a nós? E é o que nós temos feito através deste projeto Casa Aberta. É abrir cada vez mais locais onde nós possamos receber essas pessoas para ali primeiro com todo carinho, conversar com essas pessoas, porque normalmente quando você aborda uma pessoa em situação de rua, ela até fica meio ali avessa ao primeiro contato que você faz, desconfiada. Ela fica pensando, pô, o que, que o pessoal quer em troca disso? Ela começa a duvidar da ação que nós estamos fazendo, do amor que está sendo praticado, porque ela se vê à margem da sociedade, ela se vê ali como uma pessoa esquecida, ela se vê como uma pessoa ignorada. Às vezes a própria família já perde o interesse de procurar aquela pessoa. E nós sempre falamos, não é só a parte material, é a parte espiritual. Nunca deixe de crer e orar em prol de um familiar seu que eventualmente talvez esteja nessa situação. Não perca as esperanças, creia no Deus vivo, no Deus Todo-Poderoso. Esteja ali orando, porque de repente numa situação dessa, a pessoa vem para a Casa Aberta, recebe uma orientação, ali ela está sendo recebida, ela vai ter um alimento, ela vai ter um calçado, ela vai ter uma vestimenta, ela vai poder tomar um banho, né? Tem o alimento, tem o contato tanto psicológico, apoio espiritual. E Deus começa a trabalhar na vida desta pessoa e, de repente, essa pessoa está reintegrada à sociedade, reintegrada à família. Então, continue nos ajudando. Você ouviu aí na vinheta, são pequenos gestos. Nós não estamos pedindo muito. Irmão Nelson, de quanto que é a contribuição? Aquilo que Deus colocar no seu coração, livremente no seu coração. É disso que a palavra nos diz, é isso que Deus nos ensina. E veja, o próprio Senhor Jesus, ele diz, ó, tive sede, deste-me de beber, tive fome, deste-me de comer, estava nu, vestiste-me, né? Estava enfermo, visitaste-me. O Senhor não está falando de valor. O Senhor está falando de atitude, de pequenos gestos. Então, às vezes, vocês falam, Nelson, ah, eu não tenho condição, olha, eu até contribuo, mas para que as pessoas possam fazer esse trabalho mesmo. Isso, a sua contribuição é importante. Nós estamos aqui na Rádio Deus e Amor, 64 anos, divulgando esta grande obra, ensinando a palavra de Deus, ajudando vidas a se recuperarem, vidas sendo salvas. Nós estamos aqui também fazendo isto por quê? Porque você que sempre nos acompanhou no programa Voz da Libertação, através da Rádio Deus e Amor, você ajudou para que tudo isso aconteça. Quando nós temos o privilégio dado por Deus de alcançar mais uma vida que está em situação de rua, você está participando, é a sua participação. É você estando conosco na sua oração, é você estando conosco na sua doação, é você estando conosco na sua contribuição. Se o Espírito Santo está falando com você agora, se Deus está falando com você, continue ajudando. Quando Deus nos dá o fôlego de vida, quando Deus nos chama, nos dá o privilégio de conhecer o amor do Filho dele, o Senhor Jesus, que ali dedicou a vida dele em prol da nossa vida, e hoje nós estamos aqui. Deus tem prosperado, você tem uma porta de trabalho, você tem um alimento sobre a sua mesa, você tem ali um calçado, você tem uma vestimenta, você pode reclinar a cabeça num travesseiro, em uma cama. Tem muitas pessoas que não têm essa possibilidade. Mas com o amor que Deus nos ensina através da palavra dele, nós estamos aqui, nesse espaço, agora fazendo esta divulgação. Por quê? Porque entendemos o amor de Deus. E quando você estende a mão, você está praticando exatamente aquilo que Jesus disse. Você está fazendo parte disso. Então, continue nos ajudando. Então, continue. Esse é o nosso propósito. Cada vez mais e mais, alcançar vidas. E você que pode, continue com a sua contribuição. Nós vamos colocar agora aqui no ar o número das contas correntes da Associação Reviver Help Deus e Amor e a chave Pix. 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E como eu falei, quanto, irmão Nelson? Fica a seu critério, meu irmão, minha irmã, você que está nos ouvindo. Aquilo que o Senhor, nosso Deus, colocar no seu coração. Porque veja, você está, na verdade, contribuindo para a própria obra de Deus. E eu tenho certeza, dos altos céus, o Senhor

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1: Você ouviu então, né, os números das nossas contas bancárias, chave Pix. E se você quer ajudar, ainda há uma outra forma. Você está ouvindo, seu coração está ardendo, você fala, puxa, eu queria tanto ajudar essa obra e eu não posso ajudar agora. Ó, há um outro pequeno gesto que você pode ajudar para este grande projeto. Nós temos uma campanha, isso está em todas as nossas igrejas espalhadas por todo o Brasil, que é uma campanha simples. Você pode recolher tampinhas PET, tampinhas de refrigerante, de caixas de leite, de produtos de higiene. Então, né, você pode produtos de limpeza, você pode recolher essas tampinhas PET, hoje também até latinhas, né, recicláveis, e você levar até uma das nossas igrejas pentecostais Deus é Amor por todo o Brasil. Você pode procurar uma das nossas igrejas ali, você que não é da Igreja Pentecostal Deus é Amor, irmãos de outros ministérios, você que é simpatizante, está ouvindo essa programação agora, você pode fazer esta coleta e entregar em uma das nossas Igrejas Pentecostal Deus é Amor. Depois elas serão recolhidas e todas elas serão vendidas, e todo esse recurso dessa venda desses recicláveis, ele é destinado a manter esses locais abertos, a casa aberta. Então continue nos ajudando. Aí você pode aí, olha, faça essa campanha na sua própria casa. Aquilo que você consumir aí de leite, refrigerante, produto de limpeza, guarde a tampinha PET e depois você entrega. Você pode divulgar para os seus amigos no trabalho, na escola, no seu condomínio, no comércio. É um ato simples, né? Talvez não é financeiramente, mas um ato de amor. Você falando desta grande obra que está sendo feita, Deus está permitindo para alcançar outras vidas, outras pessoas serão tocadas no coração, se engajarão nesta campanha, e aí esse ato, esse pequeno ato, esse pequeno gesto de colher essas tampinhas, já vai poder ajudar muitas e muitas gente. Olha, o irmão Armando já tirou o óculos aqui para mim, bateu assim no punho. Ó, 15 horas e 31 minutos, né? Meu horário é até aqui às 15h30, graças a Deus. E nós vamos então encerrar esta programação, o Espaço Reviver. Daqui a pouco de volta o nosso irmão diácono aqui, Natiel Papa Gibé, para dar continuidade ao programa Voz da Libertação. Mas nós nunca encerramos uma programação sem aquele momento marcante das igrejas pentecostais Deus e Amor, o momento de oração, porque nós cremos num Deus vivo, nós cremos no Deus do impossível, no Deus que é provedor e o Deus que tudo pode. Então, neste momento, você que está aí sintonizado conosco, você que colocou seu pedido de oração, é momento de ligarmos a nossa fé e conversarmos com o nosso Deus. Pai querido e Pai amado, em o nome do Teu Filho amado Jesus Cristo, que mais uma vez graças damos a Ti, Pai, por esta oportunidade, porque o Senhor tem nos dado fôlego de vida. Senhor, perdoe as nossas falhas, os nossos pecados. Não temos, meu Deus, como agradecer por tudo que o Senhor tem feito pelas nossas vidas e ter enviado o Seu único Filho, Senhor Jesus, a sofrer naquela cruz, derramar aquele sangue carmesim, ensinar a nós para a remissão dos nossos pecados e salvação da nossa alma. Pai, eu quero agradecer por esta oportunidade de estar neste grande canal de comunicação, onde, meu Deus, esta programação está atingindo pessoas que precisavam ouvir, meu Deus, esta programação, estão com seu coração apertado, estão entristecidas, umas enlutadas, outras preocupadas por um motivo de doença, outras pedindo a Ti uma porta aberta, Pai, e outras até num hospital, onde tem ali um ente querido e foi desenganado pela medicina. Mas o Senhor é o Deus vivo, o Deus Todo-Poderoso, a quem nós cremos. Pai, quantos e quantos testemunhos nós temos ouvido do Teu trabalhar, meu Deus, e nós cremos em nome do Senhor Jesus, que juntos agora numa comunhão, numa fé, estamos clamando a Ti desde o alto céu do Teu trono. Senhor, o Senhor vai ouvir, o Senhor está nos ouvindo, e o Senhor vai operar nessas vidas, ó Pai. E poderemos ver, meu Deus, e ouvir muitos testemunhos daquilo que está sendo feito para que o Teu nome continue.

0: continue sendo glorificado. Pai, continue abençoando a todos aqueles que têm contribuído para esta grande obra assistencial, a podermos levar a Tua Palavra, a podermos assistir pessoas que estão em situação de vulnerabilidade, que não têm o que comer, não têm o que vestir, Senhor, estão ali enfermas, e o Senhor tem nos possibilitado. Então, Senhor, que as Tuas poderosas mãos continuem estendidas sobre todos aqueles que têm contribuído, Pai. Que nada venha a faltar-lhes, meu Deus, mas que antes sempre a Tua presença esteja neste lar e a Tua paz ali esteja. Pai, eu quero apresentar agora diante de Ti a vida da nossa líder mundial, nossa irmã Irene Miranda. Venha ser com a Tua filha, com a Tua serva, meu Deus, porque grande é a obra, grande é a responsabilidade. Que o Senhor lhe dê saúde, renove os dias de vida, muitos anos de vida, Senhor. Que dê sabedoria, direção, discernimento para que continue nesta obra. Abençoe a nossa diretoria deliberativa, visitando a vida do pastor Lorival de Almeida, a nossa irmã Débora Miranda, o nosso irmão diácono Davi Miranda Neto, Pai. Ah, Senhor, venha ser com os Teus filhos. E visita também, Senhor meu Deus, dando sabedoria a todos os nossos irmãos diretores da diretoria executiva da Igreja Pentecostal Deus e Amor, a diretoria da Fundação Reviver e a diretoria da ação da Associação Reviver Help Deus e Amor. Pai, abençoe todos aqueles que têm trabalhado para que esses canais de comunicação tenham chegado, Senhor meu Deus, onde Tu queres alcançar a cada vida, a vida do nosso irmão André Miranda ali também. E graças damos a Ti por esta oportunidade. Muito obrigado e certo da Tua santa e divina resposta, nós te agradecemos em o nome do Senhor Jesus, para a Tua glória. Amém.
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0: Fiquem todos na paz do Senhor Jesus. Quem se despede é o seu irmão presbítero Nelson Santos e o nosso irmão na técnica, que é o nosso irmão Armando Diácono Medina. Fiquem na paz do Senhor Jesus.
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4: 15 horas e 35 minutos.
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0: Senhor, com as palmas de pé toda a igreja, vamos receber o servo do Senhor que aqui já está, Diácono Elias Santos, que irá ministrar a palavra. Quem quer ouvir a palavra? Quem crê que Deus irá usar o seu servo nesta tarde? Então vamos se colocar de pé, vamos receber o servo do Senhor com alegria, com palmas para Cristo, bem alegre as palmas para o Senhor.
1: Aleluia, graças a Deus. Meus amados irmãos, eu tenho o prazer de saudar a todos com a doce paz do nosso Senhor e Salvador Jesus Cristo, amém? Você pode aplaudir o nome de Jesus bem forte nessa tarde? Aleluia! Louvado seja o nome do Eterno Deus. Meus queridos, nós já vamos ler o texto sagrado, mas eu gostaria de agradecer a Deus por essa oportunidade, por poder estar compartilhando a sua palavra com todos vocês aqui nessa tarde. Eu tenho a certeza de que você que está aqui, saiu da sua casa ou veio do trabalho, e Deus te direcionou até este lugar, você tem fé de que Deus pode fazer algo. E quem tem fé, ele vive milagre de Deus. Você crê que a sua fé gera milagres? Você crê nisso? Então creia, porque Deus ele tem o poder para realizar o impossível ao teu favor. Deus ele tem o poder para fazer coisas novas. E eu não sei, aquilo que você está vivendo, eu não tenho conhecimento, mas o Deus Todo-Poderoso ele sabe. E ele tem uma resposta para a tua vida nessa tarde. Quantos creem que pode liberar um amém? Feche os olhos, feche os olhos. E daqui a pouco, depois da palavra, nós vamos fazer um clamor em favor da tua casa. O clamor que vai fazer com que Deus faça o sobrenatural em teu favor. Você vai clamar crendo. E é Ele quem decide o que fazer. E eu quero te alegrar com essa notícia, porque o que Deus faz é sempre o melhor para o nosso viver, para a nossa vida, para aquilo que precisamos. Deus faz sempre o sobrenatural, aquilo que não está ao nosso alcance. Deus tem o poder para fazer. Talvez você já tentou de todas as formas, mas confie, creia. E daqui a pouco nós estaremos clamando em favor da tua casa, da tua família. E você verá o sobrenatural de Deus acontecer para a glória do nome de Jesus. Feche os olhos, liga no céu. E...

Jesus, Senhor. Pode ser melhor, cante. Reunimos-nos aqui. Para quê?

Pegue a sua Bíblia, por gentileza. Os que vieram adorar já pode liberar um glória mais alto para o Rei dos Reis. Isso, aleluia. Livro de João, capítulo 21, versículo 1. Quero dar as boas-vindas a todos vocês. Você que é visitante, você que é membro, você que é católico, espírita, você que professa qualquer outro tipo de credo, você que está nos honrando com a sua presença nessa tarde, que Deus venha abençoar a sua vida, a sua casa e a sua família. Você também que está nos acompanhando pela transmissão na rádio, ou você que está também na transmissão online no canal da Igreja Pentecostal Deus e Amor no YouTube. Que Deus abençoe sua vida, sua casa, sua família, sejam todos muito bem-vindos. Que a mão do Senhor possa te alcançar nessa tarde. Livro de João, capítulo 21, os que acharam, digam amém. Versículo 1. E o texto vai nos dizer da seguinte maneira. João, capítulo 21, 1. Depois disto, manifestou-se Jesus outra vez aos discípulos junto ao mar de Tiberíades. E manifestou-se assim. Estavam juntos Simão, Pedro e Tomé, chamado Dídimo, e Natanael, que era de Caná da Galileia, os filhos de Zebedeu e outros dois dos seus discípulos. Disse-lhes Simão Pedro: vou pescar. Dizem-lhe eles: também nós vamos contigo. Foram e subiram logo para o barco. E naquela noite nada apanharam. Feche os olhos, liga no céu.

sentiu? Essa é uma oração cantada. Tome seu assento, por favor. E antes de mais nada, aplauda ao Rei dos Reis e Senhor dos Senhores. Não, pode ser melhor. Eu disse para o Rei dos Reis e Senhor dos Senhores. Aleluia!

Deus abençoe nossa banda abençoada. Ô, glória. Meus queridos irmãos, eu gostaria da atenção dos amados. Como eu costumo dizer, não sou um bom pregador do jeito que vocês estão acostumados a ouvir. Mas eu amo falar de Jesus. E falar de Jesus é a melhor coisa que o homem pode fazer. Queridos, o texto que nós lemos trata-se de uma passagem em que talvez você já observou esse texto, já leu, já recebeu palavras abençoadíssimas através desse texto, já ouviu Deus falar com você profundamente. E essa tarde Deus tem algo a ministrar ao meu e ao seu coração através desse texto sagrado. Texto de João, capítulo 21, ele é um texto que vai abrir o nosso entendimento, ele vai nos fazer refletir e pensar sobre o que é uma vida em obediência, os resultados de uma vida, os resultados, melhor dizendo, da vida de quem decide fazer o que Deus pede para fazer. As pessoas hoje vivem uma busca desenfreada pelo sucesso. As pessoas hoje vivem uma corrida maluca e desesperada pelo sucesso, pelo conquistar. E não é errado você querer vencer. Não é errado você querer ter sucesso nas áreas da sua vida. E se melhor ainda, em todas as áreas. Mas as pessoas não entendem. E que o sucesso não é você ter a sua conta bancária confortável. Isso é bom? É bom. Mas não, para muitos é sinônimo de sucesso. Mas o sucesso de verdade é você fazer o que Deus te chamou para fazer. As pessoas hoje tentam buscar através de coaches, de pessoas, de grandes gurus, seja na internet, seja em livros, elas procuram maneiras, 10 maneiras de ter uma vida de sucesso, 30 maneiras de ter uma vida próspera. Isso não é errado. Isso é bom, você procurar conhecimento. Mas as pessoas que conhecem a verdade que há no Evangelho, eu digo os cristãos maduros, e não os meninos na fé, mas o cristão maduro, ele já entendeu, ou pelo menos ele está perto de entender, quando se não, ao invés de somente entender, mas pelo menos aceitar, porque tem pessoas que entendem, mas não aceitam, que o sucesso de fato está, o sucesso de fato consiste em você obedecer aquilo que Deus te chamou para fazer. O texto que nós vamos ler é um texto de uma história assim poderosa, porque vai narrar o momento em que, logo após Jesus, ele morrer, ele ressuscitar, ele agora não está mais junto com os seus discípulos todos os dias, como fazia antes de ser crucificado. Ele agora não está mais com os seus discípulos todos os dias, conforme ele costumava fazer, pregando, libertando os cativos, curando os enfermos. Mas essa passagem de João capítulo 21, ela vai começar nos narrando o momento em que os discípulos agora estão entristecidos, os discípulos agora estão frustrados, porque não tem mais aquela atividade, o serviço de servir a Jesus e com Jesus todos os dias. Só que alguém, um desses discípulos, que é Pedro, e eu quero que você preste a sua atenção, dobre a sua atenção,
Ele está totalmente entristecido. Não só entristecido, ele está frustrado. Por quê? Porque você vai ver um Pedro totalmente envergonhado. Porque antes de morrer, Jesus disse que as suas ovelhas se dispersariam. Pedrão, não, Pedrão falou assim, não, Senhor. Ele vai dizer, ainda que todos se escandalizem, eu, porém, eu nunca. Eu não. Não, Pedro. Tem certeza, Pedro? Não, eu não, Pedro. Eu não, Senhor. Ainda que todos se escandalizem, eu não. E Jesus fala para ele, Pedro, você vai me negar, Pedro? Não, Senhor. Eu não, eu não. Mas você conhece a história. Jesus fala para ele, antes que o galo cante, três vezes você me nega. Já. Pois bem, Jesus morre, ele ressuscita, mas agora nós temos aqui um Pedro que não é mais esse Pedro que se achava forte. Agora ele está envergonhado, entristecido. Só que não só isso, os discípulos, como não estavam mais com Jesus todos os dias, eles estão o quê? Sem fazer nada, no ócio. E o texto vai dizer que Pedro, ele vira e fala com os outros discípulos: vou pescar. Repita comigo: vou pescar. Isso, todo mundo está ligado na mensagem. Vou pescar. Só que o interessante é que Pedro, olha só, Pedro, ele não convida ninguém. Pedro, ele só levanta a sua voz e fala: não estamos fazendo nada, então eu vou pescar. Ele não faz um convite para os outros discípulos que estavam com ele. Ele só levanta a sua voz e fala: vou pescar. E logo depois de ele falar vou pescar, os outros discípulos falam: também nós vamos contigo. E o texto começa a dizer algo, que eles, logo depois de Pedro falar isso, ele fala: vou pescar. Os discípulos falam: nós vamos contigo. Eles sobem no barco, entram no barco, e a Bíblia vai dizer o quê? Que eles pescam a noite inteira e não conseguem pegar nada. Mas aqui está uma grande observação. Por quê? Porque Pedro, quando ele levanta a voz, ele fala: vou pescar. E os outros discípulos também falam: nós vamos contigo. Quem levantou a voz, porque estava dentre todos os discípulos, era o que estava frustrado. Não só entristecido, mas estava frustrado, envergonhado, foi Pedro. Só que quando Pedro fala: vão pescar, os outros discípulos falam: nós também estamos aqui sem fazer nada, vamos com Pedro. Só que aqui tem um problema. Pedro, ao voltar para o mar e começar novamente a pescar, ele estava abrindo mão do que Deus tinha chamado ele para fazer. Pedro estava abrindo mão do chamado. Por quê? Porque quando Jesus encontrou a Pedro, o que ele estava fazendo? Jesus tinha tirado ele e falou assim: agora você não é mais pescador de peixes, você vai ser pescador de homens. Mas bastou Jesus não estar mais com eles todos os dias, como costumeiramente, antes de sua morte, e agora eles já estão o quê? Abrindo mão daquilo que Jesus tinha confiado a eles. Só que aqui tem um problema. Por quê? Porque quando Pedro está abrindo mão do chamado para voltar para o mar para pescar, e os discípulos vão junto, aqui eles entram dentro de um problema. Por quê? Porque quem desiste do chamado e quem anda junto com quem está abrindo mão do chamado e volta para onde Deus tinha tirado eles, começa a entrar em problema. Vamos para a Bíblia? Jonas, Jesus deu, Deus deu uma direção para ele: vai para Nínive. Para onde ele foi, irmão? Para Tarsis. E quem estava no barco que ele entrou para Tarsis, tinha culpa de alguma coisa? Tinha culpa de alguma coisa?
Mas quem anda junto com quem está fugindo do chamado, entra em problema inesperado. Quem anda junto com quem está fugindo daquilo que Deus chamou para fazer, entra em um problema que pode e vai, melhor dizendo, te trazer dor de cabeça. Você quer ver uma coisa? Jonas, ele foge para Tarsis. Quem estava no barco entra no problema também. Acã, Jesus, Deus deu uma ordem: olha, vocês vão lá e não pega nada. Na batalha de Ai, falou assim: olha, não pega nada. Mas o que que Acã faz? Ele olha lá, observa uma capa babilônica, vê ouro, vê prata, pega tudo, esconde no meio da tenda dele e está lá quietinho. Mas Deus vai lá e começa a ferir o povo. Por quê? Porque alguém que estava junto em desobediência. Você está fugindo da direção de Deus. Quem está junto vai pagar o preço junto com você. Pois bem, Pedro entra no barco. Presta atenção. Pedro entra no barco, os discípulos entram, e o texto vai ser bem claro. Você, eu gostaria que você ficasse com a Bíblia aberta, por gentileza, você que pode. O versículo 4, versículo 3, melhor dizendo, vai dizer que eles logo sobem no barco e naquela noite nada apanharam. Por quê? Quem está em desobediência ao direcionamento de Deus, o resultado do seu trabalho será cansaço, fadiga e frustração. Quem vive fora da direção, do direcionamento que Deus dá, o que sobra para você, o que vai restar, é que o seu trabalho não terá resultado. Ô irmão, deixa eu falar uma coisa aqui, preste atenção, olhe para cá. Você está falando aqui, quem estava pescando aqui, não era um Zé Ninguém que não sabia o que fazia da vida, não. Quem estava pescando aqui eram pescadores profissionais. O pescador sabe onde está o peixe, irmão. O pescador sabe quais os melhores lugares para pescar. Mas a Bíblia vai dizer que eles passam a madrugada toda pescando e não pegam nada. Por quê? É resultado de um trabalho fora da direção de Deus. Quem trabalha fora da direção de Deus vai ficar cansado, vai ficar fadigado, e no final o resultado desse trabalho será o quê? Frustração. Porque quem está debaixo, ou melhor dizendo, quem não está debaixo da obediência, irmão, vai se frustrar. O trabalho vai ser trabalhar, e não vai ter resultado. E aqui eu já quero que você abra um parêntese e comece a fazer uma análise na sua vida. Será que o seu cansaço, será que a fadiga que tem tomado conta da sua vida em todas as esferas, será que não é o resultado de um trabalho fora da direção de Deus? Será que tudo aquilo que você tem procurado viver, tudo aquilo que você tem procurado fazer, você tem buscado direcionamento em Deus, você tem procurado e buscado direcionamento em Deus, mas Deus te dá um direcionamento, só que você agora está no ócio e fala: meu Deus, e agora o que eu faço? Vou voltar a fazer o que eu fazia antes. E aqui que está um problema. Por quê? Porque muitas pessoas andam frustradas, porque bastou apenas elas não estarem mais todos os dias em contato com Jesus, e elas voltam a fazer aquilo que Deus falou: olha, não é mais para você, eu quero que você venha e siga-me. Mas tem gente que na primeira oportunidade quer voltar a fazer aquilo de onde Deus te tirou. Versículo 4. Olha só, aqui é algo interessante que acontece. Eles pescaram a noite toda e não pegaram, mas o texto vai dizer, você que está com a Bíblia aberta, sendo já de manhã, Jesus se apresenta onde? Na praia. Mas agora aqui acontece algo que me assusta, por quê? O texto vai dizer, não sou eu, o texto está dizendo, versículo 4, mas os discípulos não conheceram que era... Oxi. Aqui o negócio ficou sério. Irmão, eles não estavam com Jesus, eles não viveram o ministério de Jesus tanto tempo,
Uma vez ou outra não, irmão. Eram homens que estavam todos os dias com Jesus. Eram homens que andavam todos os dias com Jesus. Eram homens que comiam, faziam as refeições junto com o Mestre todos os dias. Eram homens que viajavam com ele. Eram homens que faziam o que ele direcionasse, irmão. Mas agora, eles estão no meio de uma pesca e passa a madrugada toda, não pegam nada. Chega de manhã, Jesus se apresenta na praia para eles e eles estão no mar. Mas Jesus está lá na praia e eles não reconhecem Jesus. E aqui que está o problema, por quê? Porque não importa se você tem 10 anos de igreja, não importa se você tem 30 anos de igreja, não importa se você tem 10 anos, 20 anos servindo a Cristo, eu sou obreiro, sou pastor, pregador, eu sou missionário, eu sou evangelista, seja lá o que for, quando você está em desobediência, você perde a intimidade com Jesus e mesmo Ele falando contigo, você não reconhece a voz dEle. Quando se está em desobediência, ele se apresenta, Jesus se apresenta para você, mas a desobediência não te permite reconhecê-lo. Jesus pode abrir a boca e falar diretamente com você, mas você vai ouvir a voz dele e não vai reconhecer, porque a desobediência te faz perder a intimidade. Mesmo você tendo andado com Cristo, feito coisas extraordinárias a serviço de Cristo, mas a desobediência te faz perder a intimidade, você não consegue reconhecê-lo mais. E o texto continua dizendo que Jesus lá na praia, eles no barco, Jesus faz uma pergunta. Olha isso aqui. Eles não reconhecem que é Jesus. Já está uma situação gravíssima. Os que eram amigos de Jesus, andavam com ele, oravam com ele, comiam com ele, viajavam com ele, mas agora não reconhecem ele. Não. O pior acontece agora, por quê? Porque Jesus só tinha se apresentado na praia e eles não reconheceram. Mas agora Jesus abre a boca e faz uma pergunta: tendes alguma coisa de comer? Ô irmão, Jesus, deixa eu falar uma coisa para você. Jesus, ele sempre faz perguntas constrangedoras quando ele está prestes a mudar a vida de alguém. Não, presta atenção nisso aqui. Eles pescam a madrugada toda e não pegam nada. De manhã Jesus aparece na praia, eles não reconhecem os que andavam com Cristo, discípulo, irmão de Jesus. Não reconhece ele. Jesus vai lá e faz a pergunta. Versículo 5. Filhos, irmão, ele chama de filhos. Filhos, tendes alguma coisa de comer? Sabe o que eles responderam? Não. Não temos. Mas aí, o que me levou a pensar é que, por que que Cristo faz essa pergunta? Mas ele faz essa pergunta, não é uma pergunta no acaso. Jesus não faz essa pergunta por perguntar, porque Jesus não faz nada sem um propósito. Ele faz essa pergunta porque ele está prestes a ensinar algo para os discípulos que vai abrir o entendimento deles e fazê-los reconhecer o que eles de fato precisavam voltar a fazer. Jesus pergunta para eles: tendes alguma coisa de comer? Imagina alguém chegar para um pescador que passou a madrugada inteira, não só um, mas vários, passaram a madrugada inteira pescando e não pegam nada. Alguém fala assim: o que vocês têm de comer aí? Eles falam nada. É como você ser assaltado, roubarem seu relógio e a primeira pergunta que alguém te faz quando encontra com você é: me informe as horas, por favor. E aqui Jesus está falando: tendes alguma coisa de comer? Quando eles dão a negativa, é uma pergunta para constrangê-los. Por quê? Jesus tem essa estratégia. Ele faz perguntas constrangedoras, não para humilhar, mas para ensinar alguém. Lembra da mulher samaritana? Vamos de Bíblia. Lembra da mulher samaritana? Vai lá e chama o teu marido. Ela, na maior cara de pau, vira e fala: mas eu não tenho marido. Jesus olhando para ela falou assim: dissestes bem, você não tem marido, e o que tem agora não é teu. Já tivesse 5, e o que tem agora não é teu.
Só que estava, e presta atenção, olhe para cá para você não perder a mensagem. Só que estava a samaritana e mais quem? Jesus. Jesus ele constrange, mas ele constrange diretamente só quem está no erro. Jesus ele constrange quem está no erro para poder ensinar, não é para te humilhar, é para poder te ensinar. Mas aqui, mas pregador, aqui não tem só um igual a samaritana, aqui tem vários, de fato, e todos eles estavam onde? No erro. Fugindo do chamado, descansando quando era tempo de trabalhar para o reino. Aí Jesus chega para eles, só que Jesus, não, olha como é que o intuito de Jesus é um constrangimento sem humilhação. Porque ele começa a pergunta falando, filhos, sabe o que é isso? Mesmo no momento de correção, ele quer nos lembrar, quando nós estamos fora da obediência, ele quer nos lembrar que nós podemos estar longe, podemos estar em desobediência, mas não deixamos de ser seus filhos. Tem alguém aqui que talvez está há tanto tempo ou tão longe, você já saiu da rota que Deus traçou para você há tanto tempo e você fala, já estou muito longe, já errei demais, já entristeci ao meu rei demais, mas a palavra que ele tem para você, para te lembrar quem você é, filho. Tem algum filho de Deus aqui nessa tarde? Aqui tem algum filho dele aqui nessa tarde? Ei, filhos! Ele fez isso com a samaritana e ele também, olha, Jesus fez isso também antes disso aqui. Jesus fez isso com os próprios discípulos. Jesus chega para eles e fala assim: do que vocês estavam falando no caminho? Em outra ocasião, olha como é que ele quer ensinar. Do que vocês estavam falando no caminho? E os discípulos fazem o quê? Todo mundo fica quietinho. Por que eles ficam quietos? Por que Jesus faz essa pergunta para eles? Foi para constrangê-los, mas para ensiná-los. Porque no caminho eles estavam discutindo qual deles era o maior. Jesus já sabia, Jesus falou assim, deixa eu dar uma cutucadinha aqui, mas é para ensiná-los. Jesus fala assim, o que vocês estavam falando no caminho? Ninguém teve coragem de abrir a boca. Mas Jesus já sendo conhecedor, o que é que Jesus fala? Ah, vocês estavam aqui, olha, Jesus está dizendo, quem quiser ser o primeiro, será o último e servirá a todos. Ei, então essa pergunta aqui no texto, voltando para o texto original do que nós lemos essa tarde, Jesus quando pergunta, filhos, tendes alguma coisa de comer? Ele estava catucando os discípulos mesmo para saber, olha, eu vou mostrar a condição que vocês estão para vocês entenderem que vocês só estão passando por isso por causa da escolha de vocês. E tem um grande problema, por quê? Porque muitos, e eu vou trazer aqui, vamos estreitar mais, não falar só pessoas, mas muitos cristãos têm o costume de atribuir para Jesus, ou atribuir para Deus, ou até mesmo para o diabo, eu não quero ser advogado do maligno, mas é a verdade. Olha, eu quero atribuir para Deus, ou para qualquer outra coisa, os resultados das minhas escolhas erradas. Aí Jesus fala, tendes alguma coisa para comer? Eles falam, não. E agora, olha como é que o cenário Jesus começa a ensinar. Jesus fala, lança a rede. Você que está com a Bíblia aberta aí, versículo 6. Lança a rede para o lado direito do barco. E vocês vão achar. Lança a rede para o lado direito do barco e vocês acharão. E o que eles fazem? O texto vai dizer que eles lançam. E quando eles vão puxar, já não conseguiam mais, de tão pesada que estava, de tanto peixe. Aí eu falo, era o mesmo lugar. Jesus não mandou eles saírem do lugar. Jesus mandou, lança a rede no mesmo lugar. Só que agora vocês vão lançar do lado direito. Vocês acham que em nenhum momento eles tinham lançado do lado direito? É claro que sim. A madrugada toda eles tinham pescado. Mas Jesus dá uma orientação, lance e lance do lado direito, e vocês vão achar. E qual é a diferença? É o mesmo barco, os mesmos pescadores, são os mesmos discípulos e o mesmo lugar. Mas agora, por que o resultado é extraordinário? Porque agora eles estão debaixo da palavra de Jesus Cristo. Quem lança a rede debaixo da palavra do mestre, o resultado, mas o lugar é o mesmo, a casa é a mesma, o emprego é o mesmo, o bairro é o mesmo, a cidade é a mesma, eu tenho a mesma conta bancária, mas agora está debaixo da palavra de Jesus, lança a rede porque o resultado será diferente.
O resultado é diferente quando estamos debaixo da palavra. O resultado é diferente quando estamos debaixo da... Isso. Debaixo da palavra. Irmão, debaixo da palavra de Jesus tem transformação. Debaixo da palavra de Jesus tem milagre. Debaixo da palavra de Jesus tem transformação, tem multiplicação, tem prosperidade, tem salvação, tem cura. Porque está debaixo da palavra de Jesus. Pois bem, só que agora acontece algo interessante. Os que me ouvem digam amém. Lança a rede para o lado direito. Eles lançam. E agora o resultado é tão poderoso, irmão, que todos eles juntos não conseguem arrastar a rede. Sabe o que é isso? Quando Jesus libera a palavra, irmão, se prepara, porque você vai ter bênção, é para sobrejar mesmo. Você vai ter milagre, é para que você fale assim: meu Deus, como é que eu vou dar conta disso tudo aqui? Não interessa, irmão, se Jesus multiplicou na tua vida, arruma um jeito, porque é Ele que liberou a palavra e você viverá o extraordinário de Deus. Escute, você que está com a Bíblia aberta, versículo 7. Quando eles puxam a rede, e agora a rede está lotada, eles não conseguem nem mesmo arrastar. Olha o que o texto vai dizer, versículo 7. A rede está cheia. Mas só que quando isso acontece, o texto bíblico vai dizer que um dos discípulos, aquele a qual Jesus amava, um desses discípulos, vai virar e falar assim: ô Pedro, é o Senhor que está lá na praia. Isso aqui me alegra. A Bíblia diz, quem está com a Bíblia aberta, então aquele discípulo a quem Jesus amava disse a Pedro. Foram quantos discípulos que disseram a Pedro? Não, só um. Um disse a Pedro, aquele discípulo a quem Jesus amava falou: Pedro, é o Senhor que está lá. Sabe o que me alegra? É que quando está reunido muitas pessoas que às vezes estão fora da direção de Deus, Deus sempre fala e sempre tem um no meio que tem mais sensibilidade e vai reconhecer rápido o que Jesus está fazendo. A Bíblia vai dizer que aquele discípulo a quem Jesus amava vira para Pedro e fala: Pedro, é o Senhor que está lá na areia. É Jesus que está lá na praia. O texto vai dizer que Pedro, olha só o texto, não sou eu que estou dizendo. Pedro, olha, é o Senhor. Quando Simão Pedro ouviu que era o Senhor, cingiu-se com a sua túnica e lançou-se ao mar. E o texto vai dizer porque ele estava nu. Em traduções do grego vai dizer que ele estava vestido inadequadamente. E ele, ó, joga, amarra uma túnica e se joga na água. Só que o interessante, eu fiquei parado e pensando, por que é que Pedro, João vira para ele e fala: Pedro, é o Senhor que está lá. Mas João não falou mais nada. O discípulo a quem Jesus amava não falou mais nada. Mas só dele falar que já era Jesus que estava lá na areia, Pedro, ele coloca a túnica e pula na água, porque ele não estava vestido adequadamente. O texto vai dizer que ele estava nu. E aqui eu entendi algo interessante. E o que você pode estar se perguntando? É que quando nós queremos, quando nós estamos observando uma situação em que olhamos e apontamos Jesus, nós não precisamos apontar o erro do próximo. Talvez você, no alto da sua religiosidade, você falando: mas pregador tem que pregar contra o pecado. Concordo com você, tem que pregar contra o pecado. Você não prega contra o pecador, você prega contra o pecado. E o mais interessante é que nesse ponto do texto aqui, é um ponto muito sensível, porque você vai ver que o discípulo a quem Jesus amava, ele aponta para Jesus, e Pedro por si só se envergonha. E aqui vai bater um pouquinho, mas vai curar, Deus vai transformar. Porque tem pessoas que estão nos ouvindo essa tarde,
que você quer converter as pessoas à força. Você quer converter as pessoas apontando: olha, você está nu, você está, olha, você não está vestido adequadamente diante de Jesus. Quando na verdade eu não preciso apontar a ninguém, eu só preciso mostrar onde está o Mestre. Porque quando eu aponto para Jesus, o pecador, aquele que está vestido inadequadamente, ele por si só vai se constranger e vai entender que ele não está preparado para encontrar com o Mestre daquele jeito. Eu só preciso apontar onde está Jesus. Ah, mas o meu filho não se converte. Aponte Jesus para ele, irmão. Ah, mas o meu filho está no pecado. Mostre Jesus para ele, porque ele mesmo vai se constranger diante da presença de Jesus. Ah, mas o meu filho precisa se acertar. Pedro andava com Jesus, mas estava ali fugindo do chamado. Olha, o discípulo a quem Jesus amava só apontou onde estava Jesus, e Pedro por si só se envergonhou. Pula na água. Sabe o que é isso? Quando nós apontamos Jesus, não precisamos falar mais nada. Tem pessoas que querem apontar Jesus, mas querem dar uma ajudinha para Jesus. Não, eu vou falar de Jesus, eu vou mostrar onde está Jesus, mas eu vou dar uma ajudinha também. Eu não vi o discípulo a quem Jesus amava virar para Jesus e falar: ó Senhor, o Senhor viu? Pedro estava aqui, ó, não estava vestido legal, estava nu, pulou na água. O Senhor viu, né? Não, o discípulo a quem Jesus amava só falou: Jesus está lá. E quem estava inadequadamente se constrangeu sozinho. Jesus não precisa da sua ajuda para converter ninguém. Você só precisa mostrar para as pessoas onde Jesus está. Mostre onde está Jesus. Ah, mas fulano está errado. Mostre onde está Jesus. Mas fulano precisa mudar a sua vida. Mostre e aponte para Jesus, porque a presença de Jesus é o suficiente para transformar o entendimento de alguém. Ei, olhe para cá. Tem pessoas que estão aqui, você está orando pelo seu filho há tanto tempo. Tem pessoas que estão aqui e você está clamando pela sua casa há tanto tempo. Ah, mas eu quero que Deus salve a minha casa, salve a minha família. Então pare de falar, irmão. Aponte para onde está Jesus, porque ele é o suficiente. Você quer apontar para Jesus e falar mais alguma coisa, irmão? Não, Jesus não precisa de uma ajudinha. Jesus não precisa de uma forcinha sua para converter a sua casa, não. Só aponte para onde está Jesus. Ei, olhe para cá. Pedro mesmo se constrange. E agora Jesus está lá na areia. Você que está com a Bíblia aberta, versículo 8. E os outros discípulos foram com o barco, porque não estavam distantes, senão a quase 200 côvados, que dá mais ou menos uma distância de 100 metros, 90 metros mais ou menos. Levando a rede cheia de... A rede cheia de quê, irmão? De peixe. Só que os discípulos vêm e ajudam a levar os peixes para a praia. Mas o texto vai dizer, no versículo 9, que logo que desceram para a terra, viram ali brasas e um peixe posto em cima, e pão. E aqui, eu já me encaminho para o final da mensagem, mas você vai entender algo terrível. Os discípulos, eles passam a madrugada inteira pescando. Homens que sabiam onde o peixe estava, eles passam a madrugada inteira trabalhando, e o resultado é frustração, fadiga e cansaço. Mas depois de uma palavra, eles vivem o sobrenatural. Os peixes são muitos, eles não conseguem nem arrastar direito. Os peixes são muitos. Mas só que o mais importante acontece agora, porque quando eles chegam na terra, Jesus não passou a madrugada ali preparando nada, não, irmão. O texto vai dizer, o texto bíblico diz, que ele apareceu de manhã. Ele libera a palavra. Quando os discípulos vivem o milagre, e quando eles saem da água, já tem a refeição preparada para eles. E não só peixe, já tem o fogo,
já tem peixe e tem pão. Sabe o que é isso? Deus está falando, quem vive debaixo da palavra e corre para perto de Jesus, aquilo que você levou há tanto tempo lutando, eu passei a madrugada toda, eu passei a noite toda, não peguei nada, só frustração, o resultado é cansaço e fadiga, mas depois que ouve a palavra de Jesus e corre para perto de Jesus, você não precisa mais se preocupar nem com peixe, nem com fogo e nem com pão, porque quando você obedece, ele já prepara uma mesa para você se assentar. Mas aonde eu estou? Vai estar ali com Cristo. Já tinha brasa, já tinha peixe e já tinha pão. Já tinha refeição preparada por completo para os discípulos. Quem vive a obediência e quem corre para perto de Jesus já tem resultado transformador te esperando. Quem obedece e está debaixo da palavra e corre para perto do Mestre. Talvez você está preso no resultado da madrugada toda. Mas eu vivi o sobrenatural. Estou impressionado porque Cristo multiplicou. Talvez você está com a cabeça onde? Agora já vamos chegar, vamos preparar o peixe, vamos preparar o fogo para fazermos uma refeição. Não, não precisa. Quando você ouve a palavra de Cristo e você corre para perto dele, já tem tudo preparado para você. Só se assentar e se alimentar. Eu quero saber essa tarde, quantos aqui já passaram, a sua madrugada talvez está durando 2 anos. Quantos aqui a sua madrugada está durando 10 anos? Quantos aqui talvez a sua madrugada está durando 5, 7, 20 anos? E são os mesmos resultados. Talvez está na hora de você parar e falar, será que eu estou fugindo da palavra que Cristo já liberou sobre a minha vida? Os discípulos tinham uma responsabilidade, levar o evangelho. Mas lá no início, eles voltaram, Jesus não estava mais caminhando com ele todos os dias. Eles foram para o ócio. Estamos fazendo nada, vamos pescar. E o resultado, frustração, fadiga e cansaço. Mas quando você, quando você está no meio da desobediência ou fora do propósito de Deus para a sua vida, quando você ouve a palavra do Mestre e corre para perto dele, você começa a viver a transformação. Você está pronto para Deus transformar a sua casa? Corra para perto de Jesus. Está pronto para Deus transformar o seu trabalho? Corra para perto de Jesus. Está crendo que você vai viver um 2026 ainda de milagres e transformações e multiplicações? Quem crê, levanta a sua mão para cima e corra para perto de Jesus. Mas a minha empresa não está indo bem. Corra para perto de Jesus. Mas a minha casa está bagunçada. Corra para perto de Jesus, porque ele já tem tudo preparado para você. Tem alguém nessa tarde que crê nisso? Tem alguém nessa tarde que quando você está correndo para Jesus, ele já está providenciando aquilo que você precisa? Quantos creem nisso? Toma posse daquilo que Deus está fazendo nessa tarde. Tem transformação, tem resposta, tem milagre, tem multiplicação para a tua vida nesse lugar. Você que crê nessa palavra, se coloque de pé. Quer viver o sobrenatural de Deus? Ouça a palavra de Jesus e obedeça. Lança a rede para o lado direito. Não questione, faça o que ele te deu ordem. E você viverá o sobrenatural. Mas não é só o sobrenatural. Você, mas olha a multiplicação. Irmão, se fosse eu no barco, eu já estaria ali com a mão para o céu, levantando, agradecendo, porque eu vivi a multiplicação. Vi e vivi. Peixe à vontade, que não aguentava nem arrastar. Mas quando chega para perto de Jesus, ele não precisa nem se preocupar com o milagre que aconteceu, irmão. Porque Jesus já tinha brasa, peixe e pão preparado. O que Deus vai fazer na tua vida? Talvez você está com a cabeça no seu milagre. Talvez a sua cabeça está preocupada. Quando que Deus vai fazer? Quando que Deus vai multiplicar? Corra para perto de Jesus, porque perto dele já tem aquilo que você precisa. Se for, engraçado que se fosse talvez qualquer um de nós,
vivendo aquele milagre, ia falar: não, senhor, calma aí que tem muito peixe aqui para tirar ainda, depois a gente vai ver isso aí. Não, os peixes estão lá, os peixes estão lá, multiplicação à vista. Mas quando eles chegam para perto, Jesus já tinha tudo para eles. Talvez você está cansado porque você fugiu da direção de Deus. Talvez você está fadigada, minha irmã, porque você fugiu do direcionamento do Pai. Mas Ele está nessa tarde te lembrando: eu estou aqui, bem perto, e já tenho tudo preparado para você. Eu já estou aqui bem perto, já tenho tudo preparado. Você crê nisso? Que você viverá o sobrenatural de Deus? Não só o sobrenatural de Deus, Deus já tem tudo preparado para você. Você crê nisso? Feche os olhos nessa tarde, feche os olhos. Eu quero orar pela sua vida agora. E você que

Debaixo da palavra do Eterno é onde você vai viver aquilo que você nem imaginou viver. É onde você viverá o sobrenatural de Deus na sua vida. Feche os olhos, feche os olhos. Se você crê que Deus vai fazer o sobrenatural na tua vida, essa tarde Deus te trouxe aqui para liberar uma palavra sobre a sua vida. E você que estava cansada, você que estava cansado, fadigado, você que estava tanto tempo trabalhando em algo e o resultado não acontecia, quem está debaixo de uma palavra liberada por Jesus pode estar no mesmo lugar, com as mesmas pessoas, nas mesmas condições, mas debaixo da palavra do Mestre, o milagre do sobrenatural acontece. Feche os olhos, feche os olhos, feche os olhos. Eu creio que Deus vai fazer sobrenatural acontecer aqui nessa tarde. Tem pessoas que entraram aqui e o coração apertado, angustiado, porque o resultado está exatamente como esta palavra. O trabalho não está tendo rendimento, não está tendo resultado satisfatório, mas aquilo que Jesus vai fazer nessa tarde em tua vida vai trazer um novo tempo e um tempo em que os resultados serão diferentes. Feche os olhos, feche os olhos, feche os olhos. Cristo está aqui nessa tarde. É a tarde em que Deus vai trazer resposta para a tua vida. É a tarde em que Deus vai trazer o sobrenatural. Mas eu quero que você comece a clamar agora. Mas você não vai clamar somente, sabe, murmurando, não. Clame, porque Deus está aqui nessa tarde para trazer um novo tempo sobre a sua casa. Talvez o resultado até hoje foi cansaço e frustração, mas Ele está trazendo um novo tempo nessa tarde sobre a sua casa. E se você crê, já vai tomando posse sobre a sua família, sobre os seus filhos, sobre a sua empresa, sobre o seu comércio, onde você colocar a planta dos pés, quando agora você está debaixo da palavra do Mestre, o sobrenatural da multiplicação vai acontecer. Comece a clamar agora, comece a clamar agora, comece a clamar agora, comece a clamar agora nessa tarde. Meu Deus, olha aí, Senhor, a tua igreja clamando, é um povo que clama com fé, Espírito Santo da verdade, nós clamamos agora porque cremos, nós cremos no poder da tua palavra e estamos debaixo de uma palavra que foi liberada por ti, e quando o Senhor libera a palavra, Satanás não pode entrar na frente para impedir, o diabo, os demônios não podem impedir aquilo que o Senhor já liberou a palavra. Espírito Santo de Deus, eu clamo agora por esta senhora que está aqui, Senhor, orando conosco, ou está na transmissão clamando conosco e querendo viver o sobrenatural, e parece que está tudo amarrado, mas hoje essa mulher vai entrar no teu querer, hoje este homem vai entrar no teu propósito, vai abraçar o direcionamento que vem do alto e vai começar a viver o sobrenatural da multiplicação, vai começar a viver o sobrenatural dentro de casa, vai começar a viver o sobrenatural no trabalho, na empresa, no comércio, vai começar a viver o sobrenatural nas finanças, vai começar a viver o sobrenatural na saúde. Esse câncer vai cair por terra, esse espírito de enfermidade será repreendido agora no poder que há na palavra liberada de Jesus. Essa pessoa que a vida não anda, essa pessoa que a vida está amarrada, tenta de tudo, mas ninguém consegue prosperar dentro dessa casa, ninguém consegue prosperar dentro dessa casa, ninguém consegue crescer, está todo mundo endividado. Esse espírito de miséria vai cair por terra nessa tarde, porque tem alguém entrando na tua vontade, tem alguém querendo voltar a obedecer e é viver debaixo da tua palavra. Espírito Santo de Deus, Espírito da verdade, começa agora, meu Pai, a fazer algo sobrenatural na vida deste irmão, esse pai de família, meu Pai, que há tanto tempo está clamando, há tanto tempo
tempo está buscando resposta, há tanto tempo está buscando transformação, há tanto tempo está lutando por uma porta, há tanto tempo está lutando por uma graduação. Espírito da verdade, essa potestade maligna que se levantou para tentar fazer essa pessoa ficar presa na miséria, ficar presa na desobediência, ficar presa no fracasso, hoje todo espírito maligno

0: cair por terra. Isso, igreja, começa a clamar nessa tarde. Isso, vai usando a autoridade, porque Jesus já liberou a palavra. Vai usando a autoridade sobre a sua casa, sobre os seus filhos, sobre os seus negócios. Começa a clamar nessa tarde. Esse espírito maligno tem que cair por terra. Acabou o tempo de bagunça dentro da tua casa, porque Satanás vai bater em retirada no poder que há no nome de Jesus. E ele já liberou uma palavra sobre a sua vida nessa tarde. Você que veio aqui nessa tarde, você que está orando em casa e está tudo amarrado, está tudo travado, começa hoje a ouvir a voz de Jesus te chamando. Vem para cá, vem para perto, porque ele já preparou um caminho especial para você trilhar. E nesse caminho, Satanás não vai fazer mais graça. Satanás não vai mais entrar na tua frente, porque você está debaixo da palavra do Mestre. Satanás não vai mais destruir aquilo que você está construindo, porque agora você está debaixo de uma palavra que não foi liberada pelo homem, não foi liberada pelos seus amigos, não foi liberada pelos seus pais. Essa palavra que foi liberada por Jesus. E este tem poder, este tem poder, este tem autoridade para curar o câncer, este tem poder e autoridade para curar a hérnia, para curar a AIDS, para curar as infecções incuráveis. Ele tem poder para curar a paralisia, ele tem poder para curar a cegueira, ele tem poder para curar as enfermidades. Isso, igreja, começa a expulsar agora, começa a repreender isso. Sai, sai, sai, sai, repreende agora, sai da minha casa, repreende agora, sai da vida dos meus filhos, sai da vida dos meus parentes, dos meus familiares, sai, tudo aquilo que está amarrando, sai. Isso, igreja, usa a autoridade que Jesus já liberou sobre a sua vida. Chega de fazer os outros de muleta espiritual, chega de fazer os outros de muleta espiritual. Começa a usar essa autoridade nessa tarde, porque a palavra já foi liberada. Você não vai precisar mais da ajuda de ninguém, porque Jesus é o teu ajudador e ele já preparou tudo para você. Chega de pedir, você vai ter para emprestar agora, porque Jesus já liberou a palavra. Esse espírito de enfermidade que amarra a tua vida, amarra a tua família, tua avó teve câncer, tua mãe teve, e agora essa doença maldita está se aproximando do teu corpo, mas nessa tarde Jesus já liberou uma palavra, e esse espírito de enfermidade vai cair por terra. Você que está em casa e está clamando conosco, sinta agora a cura de Jesus na tua vida, sinta agora ele curando os teus pulmões, sinta agora ele curando a tua coluna, tuas pernas. Essa paralisia vai cair por terra hoje, no poder do nome poderoso de Jesus. Isso, igreja, clama, igreja, com fé, porque Jesus está curando. Clama com fé, porque Jesus está libertando esse espírito maligno que te amarra no vício da bebida, esse espírito maligno que te amarra no cigarro, na maconha, no crack, na cocaína. Vai cair por terra hoje, porque Jesus já liberou a palavra. Esse espírito de prostituição que amarra a tua casa, vai cair por terra hoje, no poder do nome de Jesus, porque a palavra já foi liberada. Tem alguém que está correndo para perto de Jesus hoje, e você vai contar testemunho. Tem pessoas que estão correndo para perto de Jesus hoje e vão contar testemunhos gigantes, porque aquilo que Jesus está fazendo é algo transformador. Isso, isso, clama, porque enquanto você clama, ele opera. Enquanto você clama, ele liberta. Enquanto você clama, ele repreende. Enquanto você clama, ele transforma. Enquanto você clama, ele salva. Enquanto você clama, ele prepara sobrenatural para você viver. Espírito Santo da verdade, faça o sobrenatural acontecer nessa tarde, para a glória do Pai, do Filho e do Espírito Santo de Deus. Quem pode liberar um amém? Você crê no sobrenatural de Deus na tua vida? Isso, aplaude o nome dele. Aplaude o nome dele. Isso. Glorifique e exalte ao dono do milagre, porque ele está aqui essa tarde. Eu já vou fazer a oração final. Quero orar por vocês aqui essa tarde. Eu quero chamar pessoas aqui à frente. Você que a sua vida financeira está amarrada. Você que a tua casa está numa luta terrível. Você que na sua casa, seus familiares já não se entendem mais. E às vezes você sente que está pelejando sozinha. Parece que você está sozinho nessa guerra, mas você não está. Deus está contigo, corre para cá. Você que está com exame para fazer na tua saúde, está tudo travado. Corre para cá, isso. Pode vir, porque eu vou orar pela tua vida, pela tua casa, pela tua família de novo aqui. Você que está vendo que você está lutando, os seus filhos parece que estão numa batalha travada. E quanto mais você ora, mais a coisa trava. Mas Deus está falando, vem, crendo, porque Ele vai fazer o sobrenatural sobre a tua casa. Você que lá no teu emprego está sendo vítima de inveja. Você que está sendo vítima de obra maligna. Você que não consegue ficar mais sozinho em casa. Está em casa e começa a ouvir vozes. Está em casa e começa a ver vultos. Vem para cá que eu quero orar pela tua vida, pela tua casa, pela tua família. Você que está com o teu curso, tua faculdade, está tudo travado. Mas Deus está jogando por terra hoje. Quem pode liberar um glória para o céu aí? Quem pode liberar um glória para Jesus aí? Deus está fazendo coisas novas nessa tarde. Você crê nisso? E nós vamos clamar, porque Deus é o Deus do impossível, viu? Tem pessoas que estão aqui que vão começar a dar testemunho do que Deus está fazendo. Tem pessoas que estão aqui que você há tanto tempo está lutando, mas Deus liberou uma palavra sobre a sua vida hoje nesse lugar. Hoje você crê nisso? Você crê? Se você crê, você verá a glória de Deus. Tem pessoas que há tanto tempo você está cansado já, que parece que está todo mundo caminhando, vivendo, e você está com a vida parada no mesmo lugar. Mas Jesus está falando, Ele te trouxe aqui para você começar a viver o sobrenatural. Nem tua família mais acredita em você, mas Jesus acredita. E Ele já preparou um caminho para você trilhar. Eita glória! Você crê que Deus está fazendo coisas novas? Você crê nisso? Esse senhor de preto aqui se prepara, viu, meu irmão? O senhor aí, de preto. O senhor. Se prepara. Porque Deus vai fazer o senhor viver o sobrenatural. Mas não é um sobrenatural assim que vai caber na tua mão. O que Deus vai fazer vai te permitir ajudar até quem não acreditou. A tua família será alcançada e você vai viver o sobrenatural de Deus. Você crê nisso? Você não veio aqui nessa tarde em vão, não. Toma posse daquilo que Deus está fazendo. Quem pode levantar a mão e liberar um glória para Cristo? Tem uma pessoa aqui que você está com viagem marcada. Você está com viagem marcada. Você está preocupado. Essa pessoa está preocupada. Mas Deus está falando, descansa. Porque Ele já preparou tudo. Na sua mente já tem tudo programado, mas há uma preocupação. Deus está falando, descansa, que Ele já preparou tudo. Você crê nisso? Cadê? Eu quero a pessoa revelada. Você crê nisso? Ele já preparou tudo. Você está com... Não, eu quero a pessoa revelada. Lá atrás, pode tomar posse, irmã. Pode tomar posse. Quem pode aplaudir é o Rei dos Reis e Senhor dos Senhores. Quem levanta a mão para liberar um glória para o Eterno, porque Ele está nessa tarde. Presta atenção. Deus mostrava uma pessoa, você organizava tudo, porque você queria fazer uma visita a outro país. Você queria fazer uma visita para outro país. O Espírito Santo de Deus não me diz o que você vai fazer. Se é visitar alguém. Mas eu via você visitando outro país. Ou se você ia a turismo, eu não sei. Mas Deus está falando que é uma promessa que Ele já te fez. É uma promessa. E você pode ter esquecido, mas Ele não. Ele vai te levar a outro país. Deus não me mostrou o que você vai fazer lá. Isso é um problema teu com Deus. Só estou passando aquilo que Ele me falou. Mas Deus está falando que no tempo certo você vai colocar o pé nesse país. Quando você pisar lá, tu vai lembrar. Deus me prometeu e Ele fez. Cadê você? Eu quero a pessoa revelada. Não, eu quero a pessoa revelada. Cadê você? Não. Não, cadê? Toma posse de verde ali. Quem pode levantar a mão e dar uma glória para o Rei Jesus? Ele está nesse lugar e Ele tem resposta para a tua vida. Tu crê que Ele faz? Levanta a tua mão e libera uma glória para o céu. Presta atenção, há uma pessoa que está aqui. Deus manda dizer para essa pessoa: tem algo de Deus chegando para a tua vida, e é para a tua vida profissional, mas Deus está falando para você começar a fechar a tua boca. O que Ele vai fazer é algo grande na tua vida profissional. Mas para de contar, para de falar o que, que você quer fazer. Deus está falando, eu vou fazer. É na tua vida profissional. E você sente que essa... Você sente, você fala com Deus, Deus, parece que está tudo travado para essa minha, para essa área que eu quero, sabe, é minha profissão, parece que está tudo amarrado. Mas esse espírito maligno vai cair por terra. Mas Deus está falando, ó, fecha a boca, porque Ele vai te honrar na tua profissão. Não, eu quero a pessoa revelada. Cadê você? Onde está você? Eu quero a pessoa revelada por Deus. Não. Pessoas levantaram as mãos, mas não é pessoa revelada. Quer a vitória de Deus? Não, não, eu não insisto, eu não insisto. Quem quer? Não, não, não, não insisto. Quem pode levantar a mão e dar uma glória para Jesus? Quem pode levantar a mão e dar uma glória para o Rei da Glória? Ei, Jesus, nessa tarde, está mandando dizer para uma senhora aqui, algo que aconteceu dentro da tua família, e Deus manda eu ser específico para você. Você contou algo para alguém de dentro da sua casa, a pessoa não duvidou, a pessoa, tudo que a pessoa falou foi para, sabe, e te entristeceu. A pessoa não acreditou, isso feriu você, mas Deus está falando da seguinte maneira: descanse, porque você não falou de você, você falou algo que Deus já ministrou ao teu coração. E quando acontecer, não é para ser vingança, não é para... Não. Quando acontecer, você vai virar para a pessoa e falar assim, olha, Deus prometeu e Deus cumpriu. Mas Deus está falando, tira essa tristeza, não deixa isso abater a tua fé, não. Porque Ele vai fazer na tua vida, a tua casa vai dar testemunho do que Deus vai fazer. É uma senhora, cadê você? Eu quero ser rápido. Eu quero ser rápido. Não, não, não, eu quero a pessoa revelada. Eu quero ser rápido. Você falou, aquilo te entristeceu. Não, quero a pessoa revelada. Cadê você? A última vez eu te chamo. Não, não, quero a pessoa revelada. Onde está você? Não, não, não. Quem pode tomar posse e levantar a mão para dar uma glória para Jesus? Fecha os olhos, fecha os olhos. Você que está sentindo que tem obra maligna contra a tua vida, contra a tua casa, põe a mão na tua cabeça. Esse espírito de enfermidade tem que cair por terra. Você que está clamando, está pedindo, está tudo travado, mas Deus já jogou por terra esse espírito maligno sobre a tua casa, sobre a tua vida, já caiu por terra. Feche os olhos nessa tarde, Pai. Nessa tarde nós queremos interceder a Ti, Pai, e pedir que o Senhor venha jogar por terra toda obra maligna, toda obra diabólica. Vá repreendendo agora nessa tarde todo espírito de enfermidade, todo espírito de miséria. Que o Senhor possa repreender, meu Pai. Deus, multiplica, meu Deus, aquilo que estava travado, amarrado. Deus, que o Senhor possa repreender todo impedimento nessa tarde. Que essa pessoa possa contar o milagre. Que essa pessoa possa contar, meu Deus Santo, o sobrenatural que o Senhor já realizou nessa tarde. Todo espírito maligno caia por terra. Todo espírito de enfermidade que seja repreendido agora. Toda obra maligna que sai no poder do nome de Jesus. Ei, olhe para cá, você que ouviu a palavra de Deus, e você que estava afastado e quer voltar para Jesus, esse é o momento, quero orar pela tua vida. Você que ouviu a palavra de Deus, e você falou assim, já caminhei com Cristo, dei uma parada, mas eu quero voltar a caminhar. Vem, eu quero orar pela tua vida, cadê você? Ah, pastor, eu estava lá na minha igreja, e me afastei, e agora eu quero voltar a caminhar. Volta a caminhar. Ah, mas eu já tinha uma igreja, e volta para onde Deus... O importante é você caminhar com Cristo de novo. Aonde está você? Tem alguém que você ouviu a palavra de Deus e hoje você quer voltar a caminhar com Cristo? Dê um sinal com a sua mão, quero orar pela tua vida. Ou você que ainda nunca tomou essa decisão e hoje você quer tomar essa decisão, esse é o momento. Ou você que quer voltar para a presença de Jesus, vem para Cristo, porque Ele te fortalece. Vem para Cristo, porque é o melhor lugar do mundo. É o melhor lugar para se estar. Jovem aqui, quer voltar para Cristo essa tarde? Vamos voltar a caminhar? Vamos voltar a caminhar com Cristo? Você crê que Ele faz algo novo na tua vida hoje? Então, se você crê, você verá a glória de Deus. Qual o seu nome? Reginaldo. Quem vai orar pelo Reginaldo aqui? Deus vai fortalecer ele. Tem mais alguém? O Reginaldo já tomou a decisão. Semana passada, teve nosso irmão aqui que também aceitou a Cristo chorando. É o poder transformador da palavra que vem de Jesus. Tem mais alguém essa tarde? Vamos orar pelo Reginaldo? Estenda as mãos para cá. Senhor nosso Deus e Pai, aqui está o Reginaldo que está entregando a vida para Ti. Meu Deus, que o Senhor possa tocar do alto da cabeça até a planta dos pés. Liberta, meu Pai. Entra, Senhor, meu Pai, na vida do Reginaldo. Transforma. Deus, faz, ó Pai, o Reginaldo viver uma nova história na Tua presença. Que o Teu nome seja glorificado na vida do Reginaldo. Que o Senhor possa libertar e fortalecê-lo em nome de Jesus. Reginaldo, olha para mim. Fala comigo, Senhor Jesus, perdoa os meus pecados, escreve o meu nome no livro da vida e sela para o dia da redenção. Me fortalece para que eu possa caminhar contigo até o final. Quem pode aplaudir o nome de Jesus? Fica firme, meu irmão. Deus te abençoe e te fortaleça. Quem pode levantar a mão para Jesus e liberar glória? Olhe para cá, nós vamos finalizar agora. Eu gostaria de orar por você que é dizimista, você que é ofertante. E logo após as ofertas, vamos fazer a oração final aqui na frente. Pastor, não trouxe, não se constrange, não é obrigado. É aquilo que Deus direcionar no teu coração. Você que fez um voto na semana passada e trouxe, pega na sua mão, levanta na sua mão agora. Pastor, eu não sou dizimista aqui na Deus e Amor, sou dizimista em outro ministério. E daí? Eu vou orar pela tua vida. Deus vai continuar a te abençoar e multiplicar aquilo que você colocar as mãos. Pastor, eu não tenho hoje, não se constranja, não tem problema, não é obrigado a ajudar. Mas você que é grato e pode ofertar hoje, oferte. Você que trouxe o seu voto, oferte, porque Deus vai multiplicar na tua vida. Você crê nisso? Você crê nisso? Pegue na tua mão. Você que quer fazer o Pix através do celular, tem a maquininha, tem ali na nossa livraria também. Você que quer ajudar no cartão de crédito. Aquilo que Deus tocar no seu coração, ajude e Deus vai multiplicar na sua vida, na sua casa, na sua família. Pega na sua mão, levanta. Você que quer fazer um voto agora também, nossas obreiras estão com voto aqui. Ou você que quer pegar para a semana que vem, está na mão das nossas obreiras também. Pegue e Deus vai honrar a tua fé. Faça, mas faça com alegria, oferte com alegria, com gratidão. E Deus vai multiplicar na sua vida, na sua casa, no seu trabalho. E a porta que está fechada, Deus vai abrir, Ele tem poder para fazer. Você crê nisso? Oremos. Feche os olhos, oremos nessa tarde. Senhor nosso Deus e nosso Pai, que o Senhor venha trabalhar, meu Deus, e multiplicar na vida dos ofertantes. Pai, nos dizimistas, que o Senhor possa multiplicar tudo que eles colocarem as mãos. Deus, que toda obra maligna caia por terra. Todo espírito maligno seja repreendido nessa tarde. Toda miséria, meu Pai, onde eles colocarem as mãos, o Senhor possa prosperar. Onde eles colocarem a planta dos pés, o Senhor possa fazê-los conquistar. Que tudo aquilo, meu Pai, que eles estão colocando diante de Ti em oração, e o Senhor olha, meu Pai, com compaixão, meu Pai, e misericórdia, e conceda para a vida dos Teus servos, para a glória do Teu nome. Deus, que toda obra maligna seja repreendida e que essa pessoa viva a prosperidade espiritual, a prosperidade física, a prosperidade financeira, para a glória do Teu nome. Quem crê, libera um amém. Deposita na salva, mão direita para cima, isso, deposita na salva com alegria, viu, irmão? Com alegria, ajude com alegria, deposita na salva, mão direita para cima, fala comigo: Senhor Jesus, em paz eu vim, em paz eu volto, me guarda, me livra, guarda a minha casa e a minha família, em nome de Jesus. Mão direita para cima, vem comigo e diga: a paz do Senhor Jesus, a paz do Senhor Jesus. E a paz do Senhor Jesus. Que Deus em Cristo vos abençoe. Até a próxima quinta-feira, permitindo o Senhor nosso Deus. Tenham todos uma semana de vitória na presença do Senhor. Nossos presbíteros estão aqui para ungir a todos com óleo. Você que quer a unção com óleo, vem até aqui à frente. Os presbíteros estão...
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0: Olá, paz do Senhor Jesus a todos os ouvintes do programa A Voz da Libertação. Está no ar o programa Voz da Libertação, na responsabilidade do Grupo de Missões Adote uma Alma. Cooperador Regino Nogueira
1: e Luzivaldo Marinho.
0: É isso aí. É nesta quinta-feira, na Grande Manaus, 16 horas e 2 minutinhos. Este é o programa A Voz da Libertação, na responsabilidade do Grupo de Missões Adote uma Alma.
2: Esta passagem Jesus dá de graça.
0: Temos hoje o nosso sonoplasta, nosso irmão Raimundo, está conosco nesta tarde para junto nós fazermos o programa A Voz da Libertação.
2: Pode embarcar.
0: Feira, dia 14 de maio, é, meu amigo, o ano tá correndo, meu irmão, ontem era janeiro, hoje é maio, então vamos se aproximando aí, meu irmão, de Jesus, porque Jesus é o caminho e a verdade é a vida. E nessa tarde vamos na oração de gratidão aí, o nosso irmão Luzivaldo Marinho.
1: Soberano Deus e eterno Senhor e Pai, na Tua presença nos colocamos nesta tarde, Senhor, de quinta-feira, meu Deus. Para mais uma vez, Senhor, Te pedir perdão dos nossos erros, das nossas falhas, dos nossos pecados. Meu Deus, nesta tarde façamos um concerto com o Pai, com o Filho, com o Espírito Santo de Deus da verdade, ó Pai. Meu Deus querido, ó Deus amado, nesta tarde queremos Te agradecer, Senhor, pelo ar, Senhor, que estamos aqui respirando, pelos livramentos de assalto, de acidente, pelos livramentos que o Senhor nos deu, Senhor. Obrigado pelo pão de cada dia, obrigado pelo alimento, obrigado, Senhor, pela nossa família, obrigado por tudo, Senhor. Ah, meu Pai querido, desde já, queremos, Senhor, tomar posse neste ano de 2026, de tudo aquilo que o Senhor tem para cada um de nós, Senhor. Ah, meu Deus, fica conosco nesta tarde e opera, Senhor, maravilha, pelo poder da Tua palavra e da Tua oração, em nome do Pai, do Filho e do Espírito Santo de Deus.

isso aí, nesta quinta-feira, são apenas a Grande Manaus, às 16h04. Hoje é quinta-feira e nós temos oração de quê? Oração do Getsêmani. Você que gosta de buscar o fortalecimento e a graça e o poder de Deus, eu vou te passar o contato e o endereço. Igreja Pentecostal Deus Amor, na Rua Comendador Alexandre Amorim, número 525. Eu convido você para meditar neste pequeno versículo, Salmo 121. O Senhor te guardará de todo mal, Ele te guardará a tua alma, o Senhor guardará a tua entrada e a tua saída, desde agora para sempre. E nesta tarde vamos de louvor já, oferecer para todos nossos irmãos ouvintes que estão do outro lado aí, ouvindo este programa Voz da Libertação, com um belíssimo louvor, Saudade da Minha Terra. Você que não é da capital, não é de Manaus, é do interior, de outro estado, está fazendo a obra do Senhor, este louvor também é para você. Saudade da Minha Terra, com Débora Miranda.

0: 16:10.
1: É isso aí, você que ouviu esse belíssimo hino aí, é pra você, né? Saudade da minha terra aí com Débora Miranda. Louvado seja Deus, aqui estamos, irmãos. Você que deseja mandar aí um alô, pedir uma oração, note aí o DDD da rádio aí, DDD 92-984-47-6580. Você pode pedir o seu louvor, pedir sua oração, mandar um alô aí para alguém, né, na Igreja Pentecostal Deus é Amor. E nós estamos aqui fazendo o programa hoje sem o nosso parceiro, pastor José Luiz, né? Ele não veio por motivo de trabalho, mas eu creio que o Senhor permanece na nossa vida, em nome de Jesus. Não é isso aí, nosso irmão José Luiz?
2: É isso aí, meu irmão. Louvado seja Deus, né? Aleluia. O nosso Deus, ele é o Deus de ontem e de hoje eternamente, porque o milagre de Deus não cessou. E o teu milagre nesta tarde já está depositado da parte de Deus.
1: Louvado seja Deus. Coloque hoje a sua fé em ação, meu irmão, hein? Coloque a sua fé em ação, que o poder de Deus vai alcançar a sua casa, a sua família, a sua vida espiritual, a sua vida material. Eu creio no poder da oração, eu creio que Deus, ele é maior em nossas vidas do que toda circunstância, do que toda luta, toda peleja que estamos passando. E eu creio que agindo Deus, quem impedirá? Em nome de Jesus.

0: hoje nós temos a oração do Getsêmani. Convidamos aí a todos os obreiros, pastores, presbíteros, diácono, cooperador da obra de Deus, financeiro, né, voluntário aí. Vamos buscar a face do Senhor quando nós podemos. Neste momento, vamos já trazer a Santa Palavra de Deus, que isso é interessante, né, nós ouvirmos a Palavra de Deus, guardar o nosso coração para nós não pecar contra o Senhor, né. E eu convido aqui o nosso cooperador Luzivaldo, que tem ajudado grandemente, né, neste programa, não só este programa, mas tem feito um trabalho de excelência na Grande Manaus, pregando a Santa Palavra de Deus e ajudando os necessitados. Vamos de palavra nesta tarde.
1: Louvado seja o nome do Senhor. A palavra de Deus está aberta em Josué capítulo 1, versículo 9. Josué capítulo 1, versículo 9. Aleluia. Diz assim a palavra do Senhor aos nossos corações: não tu mandei eu, esforça-te, e tem bom ânimo, não pasme, e nem te espantes, porque o Senhor, teu Deus, é contigo, por onde quer que andares. Meu Deus e meu Pai, está aqui a tua palavra, que é santa, que é gloriosa, que é poderosa, Pai, para quebrar, Senhor, as cadeias, Senhor, as correntes do passado, a maldição hereditária, a macumba, a bruxaria, a feitiçaria, meu Deus, as doenças. A tua palavra, Deus, tem um poder para nos curar, para nos salvar, para nos libertar. A tua palavra é um tudo para nós, meu Deus. Fala comigo, fala, Senhor, meu Deus, com a tua igreja, fala, meu Deus, com esse amado ouvinte, em nome do Pai, do Filho e do Espírito Santo de Deus. Aleluia. Amada igreja do Senhor, meu irmão, minha irmã, a Bíblia diz que Josué, aleluia, ele era um homem esforçado na obra de Deus. Ele andava do lado daquele que falava face a face com Deus, que era Moisés. Mas agora, louvado seja o nome do Senhor, Josué está com uma missão, uma promessa sobre a sua vida, uma promessa sobre a sua casa, de conduzir a igreja, de conduzir o arraial de Deus até a terra prometida. E essa terra, louvado seja o nome do Senhor, aleluia, havia gigantes. Eu não sei qual é o gigante que tem, aleluia, te afrontado. Eu não sei qual é o gigante que está na tua frente, na tua família. Talvez seja o gigante da enfermidade, aleluia. Talvez seja o gigante da depressão, da insônia, da perturbação, da porta fechada. Mas Josué, ele precisava ouvir a voz de Deus. E eu e você, nesta tarde, estamos aqui ouvindo a voz de Deus pela palavra de Deus, a ponto de o Senhor olhar para Josué desanimado, desacreditado, sem esperança, e Deus vai brandar a Josué dizendo: não mandei eu tu te esforça, tem bom ânimo, não pasme e nem te espante, porque o Senhor teu Deus é contigo por onde quer que tu andares. Quem está falando aqui é o próprio Senhor, o Criador dos céus, o Criador da terra, o Criador do universo, o nosso Senhor, o nosso Redentor. Quando Deus decreta uma palavra na vida do homem, na vida da mulher, por acaso falaria e não cumpriria? Diz o Senhor dos Exércitos. E Josué, quando ouve a voz de Deus, ele fica animado. A Bíblia diz que agora ele vai mandar o povo se santificar. Aleluia, precisava atravessar o Mar Jordão. Então o povo vai entrar em consagração, o povo vai entrar em santificação diante de Deus. E a Bíblia diz que o sacerdote, a arca de Deus da aliança, ia na frente. Oh, glória a Deus! E naquele momento as águas são partidas, o povo atravessa o mar. E quando eles atravessam o mar, eles vão se acampar, aleluia, perto de Jericó. E Jericó tinha lá a mulher prostituta, Raabe, Louvado seja o nome do Senhor Jesus Cristo. E muitas das vezes essas Raabe, louvado seja Deus, ela vem ao nosso encontro. Jesus põe essas pessoas, aleluia, para a gente, louvado seja o nome do Senhor, pregar a palavra, porque elas são preciosas aos olhos do Senhor. A Bíblia diz que agora Josué, aleluia, tem uma estratégia. Josué vai, louvado seja Deus, enviar dois mancebos, dois jovens, para espiar a terra de Jericó. Quando eu pego esta mensagem, eu lembro que Josué também, novinho, ele espia, louvado seja o nome do Senhor, essa terra, junto com Caleb e 12 príncipes de cada tribo de maioral. A Bíblia diz que eles vão espiar a terra 40 dias, 40 noites. E quando eles voltam, aleluia, Josué e Caleb e os 10, os 12 príncipes de cada cabeça de sua tribo, aleluia, os 10 voltam reclamando, os 10 voltam murmurando, os 10 voltam desacreditado da promessa, aleluia, porque foi Deus que mandou Moisés enviar os 12 príncipes na terra de Canaã. E quando Deus ele manda, a vitória é certa. Quando Deus ele manda, a cura é certa. Quando Deus ele manda, a depressão tem que ir embora. Quando Deus manda, a angústia tem que ir embora. Quando Deus manda, a porta tem que se abrir. Quando Deus manda, aleluia, ele chama pelo nome, como ele chamou Lázaro pelo nome, e ele teve que sair da morte. E a palavra de Deus vai dizer que quando Josué está lá em Canaã, aleluia, era dois homens para carregar um cacho de uva, eram dois homens, aleluia, para levar aquela fruta. E a Bíblia diz que eles vão carregar, e quando eles voltam, louvado seja o nome do Senhor, os 10 voltam: Moisés, a terra verdadeiramente é boa, a terra tem de tudo, a terra, aleluia, é promessa de Deus. Jesus falou, tudo que Jesus falou tem lá, Moisés. E a Bíblia diz, aleluia, que Josué e Caleb, louvado seja o nome do Senhor, se põe de pé, vão repreender aquela murmuração. A murmuração não faz ver a promessa de Deus, a murmuração não faz a gente ver o que Deus tem para nós. Então louvado seja o nome do Senhor Jesus Cristo, temos que ser grato por tudo que o Senhor entregou para mim e para você. Jesus entregou uma herança, aleluia, os filhos são herança do Senhor, aleluia, o teu pai é sagrado, a tua mãe é sagrada. Talvez a porta não se abre porque você não está obedecendo o teu pai, a tua mãe, aleluia. Honra teu pai, honra tua mãe, para que os dias se prolonguem na terra, e tu vai ver a porta se abrir, e tu vai ver Deus abençoar tua casa, tua família, aleluia. Você que é um bom esposo, uma boa esposa, aleluia, aleluia, Deus vai vir com a terra prometida ao seu encontro. Mas tem que sair a murmuração, tem que sair a reclamação da nossa vida. E a Bíblia vai dizer, aleluia, louvado seja Deus, que agora Moisés e Arão, aleluia, e Josué e Caleb ia ser apedrejado pela congregação, pelo arraial de Deus. Imagina agora, aquele povo que tinha saído com mão forte do Egito, aquele povo que viu as 10 pragas, que viu o mar vermelho se abrir, que viu tudo que Deus tinha feito, agora desacreditado, sabe por quê? Porque eles olharam lá em Canaã e viram os anequins, viram gigantes, viram homens até o dente armado com espada, com lança, ei, alabaxando, arabacalabaia. Mas o Senhor, quando enviou Davi, aleluia, Golias estava até o dente armado, aleluia, e ele afrontando o arraial de Deus, louvado seja Deus, a ponto de ele afrontar até Davi. E Davi olha para Golias, tu vem a mim com espada e com lança, eu vou a ti em nome do Senhor dos Exércitos. O nosso Senhor não perde batalha, o nosso Senhor jamais perderá batalha, aleluia. E para finalizar aqui, louvado seja o nome do Senhor Jesus Cristo, Josué envia 2 espias na terra de Jericó. Josué não vai enviar qualquer homem, porque para espiar a terra tem que ter, aleluia, atitude. Para espiar a terra, ele sabia que esses iam voltar em nome, não ia murmurar, porque Josué sabia que lá atrás ele tinha espiado, e 10 voltaram murmurando, 10 voltaram reclamando, aleluia, alabaxandara, eu tô vendo tu tomando posse, olha aí, meu Deus, ela tá tomando posse, eu tô sentindo a tua graça aqui, meu Pai, nesse estúdio. O Senhor tá abençoando a vida desta pessoa, esta pessoa tá tomando posse nessa palavra. palavra. Meu Deus, essa pessoa está sendo curada, sendo, aleluia, sarada de câncer. Essa macumba está sendo quebrada. As cadeias do inferno do passado, eu sinto, Senhor, o Senhor operando na vida deste homem e desta mulher. Louvado seja o Senhor. E a Bíblia vai dizer que agora o Senhor outra vez fala com Josué, depois que os espias voltam com a resposta boa. Aleluia. E quando Josué, aleluia, ouve a tua voz, que o povo tinha que rodear a cidade 7 vezes, aleluia, sacerdote com 7 buzinas, aleluia, arca da aliança ali, aleluia, que é a presença de Deus. E a Bíblia vai dizer que o povo arrodia, e no 7º dia o Senhor só vai gritar quando eu mandar, quando o Senhor, meu Deus querido, louvado seja o nome do Senhor, opera. Não há cadeia, não há muralha, não há barreira. Nesta tarde a tua palavra diz: operando o Senhor, quem impedirá? Aleluia. E aquela muralha, aquela barreira cai por terra de Jericó. E quem vai ser salvo lá dentro é a Raabe. Quem vai ser salvo é a sua família. Então Deus vai salvar a tua família. Talvez seja, aleluia, na área, aleluia, do alcoolismo, do vício. Eu não sei qual é o pecado, aleluia, mas Deus vai chamar as Raabe pelo nome. Só creia, só não murmure, só não reclame. Confie nesta palavra. Fique com esta palavra, em nome de Jesus.

0: isso aí, amigos ouvintes, que palavra abençoada, é a palavra de Deus, ela é real e verdadeira, meu irmão, não vai ficar pedra sobre pedra. Você que está ainda indeciso, ou se aceita Jesus ou se não aceita, meu irmão, corra, corra enquanto é tempo, as portas estão se fechando, tá ficando estreito, Jesus garante a vitória, vamos lá, é apenas 16h24 na Grande Manaus, nesta quinta-feira, vamos de louvor aí, para nossos ouvintes, vamos lá, nosso irmão Raimundo Guedes, tem um áudio aí, solta aí nosso pastor Raimundo, o que é que nosso irmão Raimundo Guedes pede aí, desse áudio?
1: Senhor Jesus Cristo, meus irmãos da Voz da Libertação, minhas irmãs, que fala convosco, eu sou irmão em Cristo mais uma vez, Raimundo Guedes, da Igreja Deus Amor de Cacau Pireira, mas hoje eu estou aqui em Manacapuru, estamos congregando aqui em Manacapuru, na Igreja Deus Amor do bairro de São Francisco, nosso irmão pastor Eliel, manda um alô para o povo aqui de Manacapuru, amém? E também ofereço aquele hino abençoado que eu sempre gosto, vem me ajudar. E eu ofereço para todos os irmãos aqui de Manacapuru. Deus abençoe a todos vocês. E mando um alô lá para a Igreja Deus e Amor do bairro de São Francisco. Amém? Deus abençoe.
0: É isso aí. Nosso irmão Raimundo Guedes tem, né, cooperado em fazermos este programa, porque ele manda um alô, ele pede um louvor, ele pede oração, e junto nós vamos fazer este programa abençoado, aonde Deus permitiu nós fazermos. Então, vamos neste louvor oferecer para todos o nosso irmão da IPDA de Manacapuru, Cacau Pereira, São Francisco aí, mando também este louvor, Senhor, vem me ajudar, para minha esposa, Maria Aparecida Rodrigues Nogueira, e a minha sogra Maria José, e toda a minha família. Nossa irmã Joel também pediu louvor, a nossa irmã Simonete, e daqui a pouco mais vamos estar soltando este louvor. Um abraço aí para nossa irmã Sebastiana Santos, nosso irmão Júnior Menezes e nosso irmão Matheus Campos. Vamos de louvor, Senhor, vem me ajudar.

0: Louvado seja Deus. Nosso irmão Luzivaldo aí, né? Luzivaldo, vamos ver aí o que a irmã Simonete, né? Simonete aí diz aí. Nossa irmã Simonete. Vamos ver qual o louvor que ela está pedindo aí.
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2: Louvado seja o nome do Senhor. Nossos irmãos conectados, ligadinho aqui conosco, né? No programa Voz da Libertação. Meu irmão Renatinho aí da Alvorada, mandando aqui, né? Louvado seja Deus. A nossa irmã Simonete. Aleluia. Nossa líder estadual do estado do Amazonas, do grupo Adote Uma Alma. Nossa irmã Sebastiana Santo, Matheus Campo, né? Aleluia. Louvado seja Deus. Todo nosso irmão aí ligado conosco, né? Aleluia. Dos interiores de Manaus, ligado conosco nesta tarde. Deus tem uma benção grande a entregar a nós nessa tarde. Amém?
0: Louvado seja Deus. É isso aí. Vamos lá. Simonete, a paz do Senhor Jesus, meus irmãos.

tua glória, com Débora Miranda, ofereço para todos os nossos irmãos do nosso Amazonas. E já aproveitando também, nossa irmã Simonete, queremos mandar para a senhora esse louvor aí e para o grupo Grupos Valente de Davi, né? Louvado seja. Quero mandar também este alô aí, nosso irmão Edivô Lopes, que está lá no Parque Riachuelo. Que Deus abençoe, varão de Deus. Vamos de louvor à tua glória, nosso irmão Raimundo aí, para todos os ouvintes do estado do Amazonas.

É isso aí, ouvinte, na Grande Manaus, apenas 16 horas e 36 minutos. Você que está aí do outro lado, mande aí seu pedido de louvor. Olha aí nosso irmão Sávio, lá do Juruá, a paz do Senhor Jesus, a paz do Senhor, meu irmão Sávio. Deus abençoe nosso irmão Júnior Menezes. Quero ver também nossa irmã Joelma, vamos lá. A paz do Senhor Jesus, irmãos, peço o hino hoje, é o teu aniversário. É o hino, né? O hino, teu aniversário. E ofereço a minha irmã Jane. Ela está completando mais uma primavera. Então vamos aproveitar e mandar para todos os aniversariantes do mês de maio. Vamos lá. Nosso irmão pastor Raimundo, solte o louvor aí. Nossa irmã Joelma. E para todos os aniversariantes do mês de maio.

0: Louvado seja Deus. É isso aí, belíssimo louvor aí, né? A todos nossos aniversariantes, né? Nosso irmão Raimundo, né? Que ontem foi seu aniversário, meu irmão. Que o Espírito Santo continue lhe abraçando, lhe dando graça, força, virtude para prosseguir nesta caminhada. Nosso irmão Júnior Menezes vai ser dia 26, aniversário do Júnior Menezes. Ei, vai negócio de bolo não, vai ter caldeirada, assado. Aleluia, vamos e vamos. Nossa irmã Rose, lá do Alfredo Nascimento. Graça e paz, irmão Regindo. Essa mulher guerreira tem ajudado bastante a obra de Deus. Nossa irmã Rose, né? Alô, seu evangelismo de sábado. Louvado seja Deus. É um evangelismo que faz, né? No local da IPDA da Aliança com Deus. Né? Cooperador local, nosso irmão, irmão Kleberton Santana, na rua Pérgamo, número 158, bairro Aliança com Deus. Está dado o seu aviso aí, nossa irmã Rose, a nossa secretária do Grupo de Missões Adote uma Alma. Vai ser no dia 16 esse evangelismo aí, às 15h30 da tarde. Agora vamos de cronograma do Grupo de Missões Adote uma Alma, né? Nossa irmã Ana está pedindo oração aí pelo nosso irmão Antônio. Que Deus o abençoe, minha irmã. Daqui a pouco mais vamos estar fazendo uma oração, explosão de milagre. E eu creio que o Senhor vai curar e libertar nessa tarde, em nome de Jesus. Vamos lá, programação do Grupo de Missões Adote uma Alma com nosso irmão Luzivaldo Marinho.
1: Glória, glória a Deus, amado ouvinte. Momento da divulgação, né? Do nosso cronograma do Grupo de Missões Adote uma Alma. Acompanha conosco aí, tá bom? Segunda-feira nós temos aqui o culto aqui na sede às 12 horas, né? O tema Resgate das Ovelhas Feridas. Irmão, essa campanha Deus tem operado grandemente. Pessoas estão contando aqui os seus milagres, bênção, vitória. Irmão, pessoas aqui estão testemunhando o que Deus está fazendo. E o nosso Senhor Jesus está operando mesmo. Aleluia, nas segunda-feira às 12 horas, amém? E segunda-feira o evangelismo é no semáforo. Toda segunda-feira, né? Nossas irmãs estão ali com as faixas, aqui mesmo, né? Na Luz Antonica, nossa rua Alexandre Amorim, aqui na sede estadual. O nosso evangelismo é no semáforo. Terça-feira, visita nos lares com a nossa líder estadual, né? A Sebastiana Santos. E você já pega aí agora a caneta, pega um papel, anota no celular o número da serva do Senhor, para que você quiser receber uma visita na sua casa. Louvado seja Deus, as servas do Senhor vão estar indo para orar pela sua vida e sua família. Anota aí, o DDD é 92-994-94-9960. É, isso aí. Quarta-feira, né, o mapeamento aqui da sede estadual em casa. Quarta-feira, saiu uma equipe aqui, louvado seja Deus, é a equipe do nosso mesmo irmão aqui, pastor Regino, né? Aleluia, nosso líder das quarta-feira, o mapeamento na sede estadual em casa. Quinta-feira, o evangelismo é no semáforo. Aleluia, com a nossa irmã, louvado seja Deus, estão ali também. Todas quinta-feira, depois desse evangelismo, já corre para a oração do Getsêmani, que é hoje, né? Aleluia. Creio que já estão lá as servas do Senhor no semáforo. Aleluia, daqui a pouco estaremos na oração do Getsêmani. E aí, sexta-feira, tem um evangelismo no porto de Manaus. Essa equipe aqui, meu Deus, está abalando tudo ali. A palavra de Deus está alcançando vidas ali dentro do barco, pessoas que vêm e vão para os interiores. Sábado, evangelismo no centro de Manaus. O sábado, evangelismo é no centro de Manaus. É, sábado, louvado seja Deus. E domingo, evangelismo no mercado. Domingo pela manhã, temos também aqui uma equipe saindo pela manhã às 8 horas, o evangelismo ali no porto de Manaus. Louvado seja Deus!

0: isso aí, você ouvinte, você que está aí na sua comunidade, no seu carro, na sua casa de farinha, fazendo aquela tapioca, aquele beiju. É, Jesus garante a tua vitória, meu irmão. A Bíblia diz que aquele que coloca a mão no arado não pode voltar atrás. Então, eu te convido para você fazer parte deste grupo de missões, Adote uma Alma. É, eu te convido. Ei, dia 28 de julho, o que é que vai ter dia 28 de julho, meu irmão?
1: Dia 28 de julho, louvado seja Deus.
0: Ter o grande encontro do grupo de missões Adote uma Alma.
1: Vai ser forte, meu pastor.
0: Vai.
1: Este dia está marcado no céu e aqui na terra. Meu Deus do céu, vai abalar tudo.
0: O cronograma já está feito, meu irmão. Você vai ser o porta-bandeira e nosso irmão Júnior Menezes vai ser o outro porta-bandeira. E o pastor André Zebrusca vai entrar com um corpo de obreiros e pastores, um pilotão. É, meu irmão, o negócio está tudo organizado. Para Deus tem que ser perfeito. Vai ser benção. Você que está aí na comunidade, venha no dia 28 de junho. E agora, dia 30 de maio, vai ser aonde? No Canaã. Diga lá.
1: Meu Deus, ali também está marcado no céu, né? E aqui na terra, tudo para a glória de Deus. Eu creio que quando o povo de Deus se une, aleluia, a chama, ela pega mais rápido, o fogo, o calor, o fogo do Espírito Santo incendeia nós, que é a igreja, né? Então, meu irmão, dia 30 de maio ali no Canaã vai abalar tudo, né? Fabrício, homem de Deus, está vindo lá de São Paulo, né? Para pregar a palavra de Deus. E ali, aleluia, seremos abençoados pelo nosso Senhor e Salvador Jesus.
0: E você que quer fazer parte desse time aí, né? Procura aí nosso presbítero José Roberto e o nosso irmão conselheiro Leone, nosso irmão Márcio, aí para adquirir aí seu fardamento, para fazer o seu pedido. E vamos lá cooperar e ajudar a obra de Deus. Vai ter caravana! Vai ter caravana nas regiões e eu creio que vai ser, meu irmão, o Canaã vai ser pequeno nesse dia. Eu já posso sentir o poder de Deus naquele lugar. Você que está enfermo, é, o Senhor, aleluia, ele opera ainda milagre. Louvado seja Deus. Vamos lá, só tá mais um louvor, nosso irmão Raimundo, né? Mais um louvor aí, a família de Jesus, né? Família de Jesus aí, glória a Deus. Glória a Deus, vamos mandar aí para todos os membros da igreja pentecostal Deus é Amor. Aonde tem uma pessoa, né, da igreja Deus é Amor, nós vamos oferecer este louvor aí. A família de Jesus, Adote uma Alma, os valentes de Davi, Jesus garante a nossa vitória.

Louvado seja Deus, né? Agora vamos lá para a divulgação aqui da sede estadual, né? Aqui mesmo, na rua Comendador Alexandre Amorim, número 525, bairro de Aparecida, né? É o nosso pastor responsável, né? O pastor André Zembruski. Aleluia, são 6 cultos por dia, né? 6 cultos por dia, né? Começa 6 da manhã, 6 da manhã já tem um culto do trabalhador, a porta daqui da casa de Deus já está aberta e você é o nosso convidado especial. Você que estiver aqui, aleluia, você vai ser bem recebido, já tem uma equipe aqui lhe aguardando e a palavra de Deus sendo pregada. E logo depois temos o culto, louvado seja Deus, às 7 horas, do culto das 7 vai até 8 horas, 8 da manhã. Louvado seja Deus, e logo depois temos culto da 9 horas, 9 da manhã, louvado seja Deus, e depois temos o culto da 12 horas, da 12 horas temos o culto da meio-dia, que é o culto aqui na sede estadual, aqui na rua Alexandre Amorim, debaixo, louvado seja Deus, aqui atrás do Colégio Militar, e às 14 horas, 2 horas, temos culto aqui, louvado seja Deus, aleluia, na sede estadual, aleluia. Reserve o teu horário aí, reserve o teu programa para que num desse horário você possa estar aqui conosco. E o culto finalizando da noite, né, às 19 horas, o culto aqui mesmo, na rua Alexandre Amorim, bairro de Aparecida, aqui na sede estadual da nossa igreja pentecostal Deus e Amor.

glória, glória a Deus. Agora vamos de louvor, né, aí para nossos irmãos, para nossas irmãs. Aleluia, que estão conectados, ligadinho conosco, o poder da oração. Aleluia, louvado seja Deus. Está na oração. Vamos de louvor.

0: Louvado seja Deus. Aí você ouviu, né? Belíssimo louvor aí que o nosso irmão Luzivaldo ofereceu para todos os ouvintes, todos os pastores. O poder de um cristão está na oração. Então convido você agora aí para nós orarmos a Deus aí. Você que está nos ouvindo, está passando por problemas, dificuldade, coloque a sua fé em ação junto com a nossa agora. Se está com a enfermidade, coloque a sua mão em cima da enfermidade. Se está angustiado, coloque a mão no coração. Se está perturbado, coloque a mão na cabeça. Jesus, ele vai entrar agora neste momento, na oração, na tua casa, no teu lar. Soberano Deus e eterno Pai, bendito seja o teu santo nome, Senhor. Tu és o nosso refúgio e a nossa fortaleza. O Salmo 121 diz: eleva os olhos para o monte, de onde virá o meu socorro. Deus, aqui está, Senhor, estes nossos ouvintes, ó Pai, nesta tarde, nesta quinta-feira, nesta oração, explosão de milagre, explosão de cura, de libertação. Entregamos agora, Pai, esse irmão, esta irmã que está aí na sua casa, no seu carro, na sua cama, deitado, acamado, até mesmo no hospital, mas está nos ouvindo através da internet. Pai, que o Senhor possa vir quebrar agora todo o espírito de maldição, toda palavra contrária, toda palavra hereditária que foi lançado desde a antiguidade, meu Pai, dos seus pais e seus avós, e está afetando, meu Pai, essa geração do século 21, Senhor. Que o Senhor possa vir quebrar agora e desfazer pelo poder e autoridade que há no teu nome. É no teu nome, Senhor, que nós repreendemos o devorador, a maldição, a miséria, o olho gordo, a inveja. Senhor, levanta este homem da cama, levanta este homem do leito, repreenda agora todo mal, toda seta do diabo, toda palavra contrária, destrava agora a bênção que está travada. Ei, se você não pode, aleluia, andar, você vai andar. Se tu não consegue enxergar, tu vai enxergar. Se tu não consegue mover os teus pés, as tuas mãos, os teus braços, tu vai mover para a glória de Deus. E nesta hora eu oro para que o Senhor venha, meu Pai, destravar todas as portas que está travada na vida deste homem e desta mulher. Senhor, olha para este filho, olha para esta mulher, olha para essa prostituta, olha para este lésbico, Senhor, que está precisando de um milagre, Pai. É o Senhor que dá a última palavra, é o Senhor que dá a última sentença. E desde já, meu Pai, eu te peço, Senhor, visita agora o necessitado, visita agora, meu Pai, as viúvas, visita agora, meu Pai, as pessoas que não têm de morar. Ah, Senhor, entra com a providência agora na vida dos ouvintes, orienta a labaia, meu Deus, confirma a bênção e a vitória em nome de Jesus.
1: Dezesseis horas e 58 minutos.
0: É isso aí, meus amados ouvintes, né? Queremos aqui fazer nossos agradecimentos, primeiramente a Deus, né? E ao nosso pastor André Zibrusco, nosso pastor Arante, nossa irmã Sebastiana Santo, nosso irmão Raimundo, né? Que o Senhor possa vir nos abençoar grandemente. Chegamos a mais um final do programa. Grupo de Missões, Adote uma Alma. Quem despede? O nosso cooperador, irmão Regina Nogueira.
2: Luzivaldo Marinho.
0: Que a graça do nosso Pai e a bondade do Pai, do Filho e do Espírito Santo continue conosco até a volta de Jesus.
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0: Jesus garante a tua vitória.

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1: Maravilhoso Deus e bendito Pai, no nome de Jesus Cristo, nosso Senhor, o nosso coração se volta a Ti, ó Pai, para implorar a Tua misericórdia, para implorar o Teu perdão e a Tua bondade. Nós oramos a Ti, ó Deus, confiados unicamente na eficácia e no poderio do sangue do Cordeiro, que nos purifica de todo pecado, e também na misericórdia imensurável do Senhor. A Sua misericórdia é infinita. Assim como os céus são mais altos do que a terra, esse é o tamanho da misericórdia de Deus para com aqueles que temem ao Seu nome. Meu Deus, através do nome de Jesus, através do sacrifício perfeito de Cristo no Calvário, e pela misericórdia de Deus, e em nome de Jesus Cristo, ó Pai, nós entramos na Tua presença para suplicar a Tua ajuda, meu grande Deus, para suplicar o Teu socorro, o Teu livramento, o Teu auxílio. Nós somos totalmente dependentes do Senhor. Se o Senhor não nos ajudar, o que faremos? Se o Senhor não nos socorrer, o que será de nós? Por isso, ó Deus, com o Seu braço forte, com a Sua mão poderosa, venha nos auxiliar, venha nos ajudar, venha nos abençoar, venha dar livramento. O Teu povo está orando, o Teu povo está clamando. Muitos agora estão ajoelhados, assentados. Outros estão deitados, em pé. Não importa a posição física que eles estejam. O importante é que os seus corações estão ligados até os céus. A sua alma está anelante, esperando receber do céu o socorro, o livramento. Ah, meu Deus e meu Pai, nós sentimos sede da Tua presença, sede da Tua graça, assim como o servo atentam para as mãos dos seus senhores e as servam para as mãos das suas senhoras, assim também atenta nossas mãos a Ti, ó Deus. Como o servo brama pelas correntes das águas, assim nós suspiramos a Ti, ó Pai, pela Tua presença, pela Tua ajuda, pelo Teu socorro, pelo Teu auxílio, pelo Teu livramento. Meu Deus, somente a Tua presença nos satisfaz, somente a Tua presença nos alegra, somente a Tua presença nos encoraja, nos anima. Por isso, ó Deus, nós imploramos que a Sua presença gloriosa seja manifesta na vida de todos os nossos ouvintes. Temos certeza, meu Pai, que nesse momento de oração, o Senhor vai realizar uma obra gloriosa e poderosa na vida de todos os nossos ouvintes, que esperam receber o milagre, que esperam receber a Tua ajuda, o Teu auxílio, porque nós somos totalmente dependentes do Senhor. E está escrito na Tua palavra que as portas do inferno não prevalecerão contra a Sua igreja. A Sua igreja sempre triunfará, sempre vencerá, sempre levantará a bandeira da vitória. E nesse momento de oração, temos certeza pela fé que o mar vai se abrir, que a porta vai se abrir, que a vitória vai chegar, que todas as nuvens negras serão dissipadas, todas as barreiras do diabo, todas as muralhas do inferno irão ruir, irão cair, porque nós estamos clamando pelo nome de Jesus. Está escrito que o Senhor deu ao Teu Filho Jesus um nome que está acima de todos os nomes, para que ao nome de Jesus se dobre todos os joelhos que estão no céu, na terra e embaixo da terra, e toda a língua confesse que Jesus Cristo é o Senhor, para a glória de Deus Pai. Verdadeiramente, o nome de Jesus está acima de todos os nomes, acima de qualquer demônio, acima de qualquer problema, acima de qualquer enfermidade, acima de qualquer adversidade, de qualquer luta. Nenhum mal pode resistir o nome de Jesus Cristo. E é nesse nome que estamos orando, que estamos clamando. E o Senhor diz em Sua palavra, tudo o que pedirmos ao Pai em nome de Jesus Cristo, Ele fará, para que o Pai seja glorificado no Filho. Por isso, meu Deus, em nome de Jesus, venha realizar uma grande obra na vida de todos nossos ouvintes. Venha dar alegria ao triste, venha dar paz ao atribulado, venha dar ânimo ao desanimado, venha dar força ao cansado, alento ao desalentado, esperança ao desesperançado. Venha levantar todos os caídos, venha abrir a porta do emprego ao desempregado. Venha dar vitória a todos da melhor maneira e da melhor forma. O Senhor é aquele que nunca chega tarde. O Senhor sempre chega na hora certa, no momento exato. Por isso, meu Deus, lá do céu, envia o teu socorro, porque o nosso socorro, meu Deus, não vem da direita, não vem da frente, não vem da retaguarda, não vem da esquerda. O nosso socorro vem do alto, vem do céu, vem das tuas mãos, como está escrito na tua palavra. Eleva os meus olhos para os montes, de onde me virá socorro? O meu socorro vem do Senhor, que fez os céus e a terra. Ele não deixará vacilar o teu pé. Aquele que te guarda não tosquenejará. Eis que não tosquenejará nem dormirá o guarda de Israel. O Senhor é quem te guarda. O Senhor é a tua sombra, a tua direita. O sol não te molestará de dia nem a lua de noite. O Senhor te guardará de todo mal. O Senhor guardará a tua alma, o Senhor guardará a tua entrada e a tua saída, desde agora e para sempre. Porque Deus é o nosso refúgio e fortaleza, socorro bem presente na hora da angústia. Pelo que não temeremos, ainda que a terra se mude, ainda que os montes se transportem para os meios dos mares. Há um rio que alegra a cidade de Deus, o santuário das moradas do Altíssimo. Deus está no meio dela, e Ele se levantará ao romper da manhã. Ainda que um exército me cercasse, o meu coração não temeria. Ainda que a guerra se levantasse contra mim, no Senhor confiaria. 1.000 cairão ao teu lado, 10.000 à tua direita, mas tu não serás atingido. Em nome do meu Deus eu saltarei uma muralha, eu vencerei um esquadrão. Em nome do meu Deus eu levantarei a bandeira da vitória. Em nome do Senhor nós seremos mais do que vencedores. Por isso, meu Pai, tenha misericórdia, tenha piedade de todos que oram, de todos que clamam, de todos que suplicam. Quantas pessoas estão esperando milagre em suas vidas, na sua casa, na sua família, nos seus familiares. Muitos estão aguardando há dias, meses, anos e até décadas, mas eles não desistiram, porque eles sabem que somente o Senhor pode dar livramento. Por isso, meu Pai, mais uma vez nessa tarde, venha usar da tua misericórdia, venha derramar o teu milagre, venha derramar a tua bênção, venha dar a tua vitória, venha operar o teu livramento, venha realizar a tua grande obra na vida de cada irmão, de cada irmã, que agora está orando, que agora está clamando. Muitos estão derramando lágrimas, meu Deus. Essas lágrimas quentes que rolam por essa face estão dizendo que só o Senhor pode ajudá-los, porque a linguagem da lágrima somente o Senhor entende, somente o Senhor conhece. Bem-aventurados que choram, porque eles serão consolados. E Deus limpará de seus olhos toda lágrima, e ali não haverá mais pranto, nem clamor, nem dor, porque já as primeiras coisas são passadas. E o que estava sentado sobre o trono disse: eis que faço nova todas as coisas. O Senhor é Deus de coisas novas. Venha fazer algo de novo, algo de extraordinário, algo de maravilhoso da vida de todos os ouvintes que esperam, que clamam, que suplicam, que estão confiantes em Ti, que estão confiando em Ti, Senhor. Meu Pai, não tarde em responder a oração do seu povo, não tarde em operar o grande livramento na nossa casa, no nosso lar, na nossa família. Nós estamos aguardando, nós estamos esperando, meu Pai. Os nossos olhos estão postos em Ti, até que o Senhor use de misericórdia para conosco, até que o Senhor dê o grande livramento à nossa casa, à nossa família, à nossa vida material e espiritual. Meu Pai, aquelas pessoas que que têm parentes seus que estão viciados em drogas, muitos são viciados na cocaína, na heroína, no LSD, no baseado, na maconha, no crack, muitos são viciados, meu Deus, tenha misericórdia, em drogas injetáveis, inaláveis, químicas, sintéticas, ah, meu Deus, drogas que viciam instantaneamente, mas o Senhor é poderoso para libertar a todos, está escrito na tua palavra, conhecereis a verdade, e a verdade vos libertará. O Senhor é verdade que liberta, verdade que transforma, verdade que regenera. Aonde o Senhor entra, o mal não pode permanecer. Aonde o Senhor chega, o vício tem que desaparecer. Quantas pessoas são viciadas, meu Deus, numa vida promíscua, numa vida de promiscuidade, numa vida de vícios terríveis, meu Pai, jogos de azar, tantas outras coisas pecaminosas que as pessoas, meu Pai, estão muitas vezes praticando. Ah, Senhor de toda glória, o Senhor é poderoso para libertar, transformar e regenerar. Meu Pai, é o Senhor que levanta o caído, levanta essa pessoa que está caída no seu pecado, no seu erro, no seu vício, na sua maldade, que ela possa fazer como fez o filho pródigo, dizendo: levantar-me-ei, irei ter com meu Pai, e direi: Pai, pequei contra o céu perante ti, já não sou digno de ser chamado teu filho, mas considera-me como um dos teus empregados. E o Senhor, que é um Pai amoroso, o Senhor, que é o Pai nosso que estás nos céus, o Senhor, que todos os dias está olhando pelo caminho, esperando esse filho voltar. Agora o Senhor vai fazer um novo pacto, uma nova aliança com esse filho que volta, e vai colocar um anel em seu dedo, e vai haver festa no céu, vai haver festa no meio do teu povo, por um pecador que se arrepende, por esse filho que estava morto e reviveu, que estava perdido e foi achado. Ó, Pai amoroso e misericordioso, se compadece de todos aqueles que estão desviados, aqueles que estão fracos da fé, meu Pai, que não conseguem mais orar, mais jejuar, mais examinar a tua palavra, mais estar constantemente na tua casa, te adorando, te servindo, aqueles que não conseguem mais te louvar, cantar hinos e louvores ao teu nome, aqueles que não vêm mais participar da ceia do Senhor, sendo que o Senhor disse: aquele que não comer da minha carne, não beber do meu sangue, não tem parte comigo. Quem come a minha carne e bebe o meu sangue permanece em mim e eu nele. Quem come a minha carne e bebe o meu sangue tem a vida eterna, e eu o ressuscitarei no último dia. Ah, meu Deus, esse irmão, essa irmã, que já fazem meses que não participa da ceia do Senhor, que eles possam fazer um concerto contigo e voltar para a tua casa, e voltar a cultuar, a adorar, e a participar da ceia, e a participar do corpo e do sangue de Cristo. Ah, meu Deus e meu Pai, tenha misericórdia, tenha piedade, tenha compaixão, atende o clamor do seu povo, atende a oração da tua igreja. Se tu observares a iniquidade, quem subsistirá? Mas contigo está o perdão, para que sejas temido. Venha perdoar a todos agora, venha a lavar a todos pelo sangue do Cordeiro, pelo sangue de Jesus. É o sangue de Jesus que nos purifica de todo pecado, é o sangue de Jesus que lava a nossa alma, lava o nosso íntimo, meu Deus, tenha misericórdia. Nós te agradecemos pela vida, pelo pão, pela água, pelas lutas, pelas adversidades, pelas dificuldades, te agradecemos pelo sono, te agradecemos por mais um dia, te agradecemos por principalmente porque o nosso nome está escrito no livro da vida. Eu te agradeço pela minha esposa, meus filhos, minhas noras, meus netos, minhas netas, minha bisneta também. Eu te agradeço, meu Pai, por todas as maravilhas que o Senhor tem feito e realizado. O Senhor é Deus que pode, Deus que faz, Deus que acontece, Deus que opera milagres. O Senhor é especialista em realizar o impossível, que o impossível possa acontecer na vida dessa pessoa, que está passando por uma situação desesperadora, angustiante, desanimadora, desalentadora. Essa pessoa não sabe mais o que fazer da sua vida. Ela olha para todos os lados, mas não consegue ver uma porta de escape, uma porta de vitória. Mas nesse momento, elas estão olhando para o céu, porque é do céu que vem o nosso auxílio, o nosso socorro. E o Senhor já está entrando com providência na vida dessa pessoa, dando a ela a solução desse problema que ela tinha na sua casa, na sua família, com os seus familiares. Não importa qual é o tipo de problema, o Senhor é a solução. O Senhor é o Deus dos deuses, o Rei dos reis e o Senhor dos senhores. Ah, o Senhor é o Deus que tudo pode fazer. Resolve o problema dessa pessoa e dai a ela um grande livramento, mesmo que seja problema jurídico, causa civil, criminal, vara da família. Ah, meu Deus, problema trabalhista. Se é uma causa justa, meu Deus, entra com providência em favor desse irmão, dessa irmã. Que o Senhor seja o advogado dessa pessoa, para que aquele magistrado dê uma sentença favorável, porque essa pessoa tem uma causa justa e o Senhor é Deus de justiça. Por isso, meu Pai, responde a nossa oração. Mas, meu Deus, tenha misericórdia. Pode ser um problema, ah, Senhor, emocional, sentimental, profissional, acadêmico. O Senhor é a solução. Essa pessoa mesmo que tenha síndrome do pânico, esquizofrenia, surto psicótico, esgotamento, depressão, opressão, angústia, medo, entra com providências agora. Opera o milagre, opera o livramento na vida dessa pessoa. Ah, Senhor, seja doença patológica, congênita, hereditária, seja o mal que for, a vitória vai chegar, o milagre vai acontecer. Meu Deus e meu Pai, atende a minha oração, atende o meu clamor. Vem abençoar todo o teu povo em toda a pátria brasileira, de norte a sul, de leste a oeste, em todos os países do mundo, em todos os continentes, aqui na América do Sul, na América Central, na Ásia, na Europa, na África, na Oceania, nos países bálticos, escandinavos, lá no Oriente Médio, em qualquer país, em qualquer nação. Pode ser a pessoa que esteja no sítio, na fazenda, nas matas, nos grandes centros, nas grandes cidades, aqueles que estão nas regiões ribeirinhas, aqueles que estão nas altas florestas, não importa onde estejam, meu Pai, visita todos e dai a vitória a todos. O Senhor é o Deus que se compadece daqueles que confiam em Ti, que esperam em Ti. Nós esperamos em Ti, ó Deus, nós estamos esperando o Teu milagre, nós estamos esperando o teu livramento. Não tarde em responder a nossa oração, não tarde em responder o nosso pedido de ajuda, o nosso pedido de auxílio, o nosso pedido de socorro. Meu Deus e meu Pai, tenha misericórdia, tenha piedade, realiza uma grande obra. Esse pai, essa mãe que tem uma criança internada no hospital, meu Deus, lá no hospital infantil, visite essa criança. Esse pai, essa mãe que tem uma adolescente internado também no hospital, visita aquele adolescente e dai a vitória, dai o milagre, dai o livramento, seja a enfermidade que for, seja a doença patológica, congênita, hereditária, seja uma pessoa que sofreu um acidente automobilístico, um acidente de trabalho, um acidente doméstico, uma queda, não importa, uma pessoa que foi ferida por arma branca, por arma de fogo, o Senhor é o Deus que tudo pode fazer. Dai vida a essa pessoa, repreende esse mal, repreende essa doença, repreende esse demônio da morte, meu Deus. O diabo veio para roubar, matar e destruir, mas o Senhor veio para dar vida e vida com abundância. O Senhor é o Deus da vida, o autor da vida, e aquele que crê em Ti, ainda que esteja morto, viverá. Sim, meu Deus, nós cremos no poder da ressurreição, nós cremos que o Senhor pode ressuscitar, e essa pessoa que está com uma doença terrível, receba agora o milagre, receba agora a vitória, o livramento. Pai, passo uma gota do sangue do Cordeiro, passo o azeite divino no corpo dessa pessoa e dá a ela o milagre, a vitória, a bênção, a paz, a alegria, o gozo, o livramento, que essa pessoa possa também cantar o hino da vitória. Nós queremos orar também, ó Deus, em favor da diretoria da Igreja Deus e Amor, diretoria deliberativa, a nossa irmã Irene Miranda, a nossa irmã Débora, pastor Lorival, nosso presbítero Davi Miranda Neto, toda a diretoria executiva, diretoria da Fundação Reviver, da Reviver Help, ó meu Deus e meu Pai, todos que trabalham nessas obras assistenciais, Senhor, todos os projetos da Fundação e da Help, sejam abençoados e aprovados pelo Pai, pelo Filho e pelo Espírito Santo. Ah, meu Deus, abençoa todas as casas abertas, os asilos, todos os trabalhos, meu Pai, que a Fundação faz para proteger a pessoa, para amparar as pessoas. Que o Senhor esteja na frente, meu Pai, dessas obras assistenciais, a Fundação Reviver e a Associação Reviver Help, que são os braços assistenciais da Igreja Deus e Amor. Toda a diretoria dessa Fundação e da Help sejam abençoadas ricamente por Ti, ó Deus. Todos os funcionários que trabalham aqui no prédio administrativo, que trabalham na Casa Aberta, que trabalham, meu Deus, lá, Senhor, no asilo, que trabalham na Casa de Recuperação, aqueles que trabalham também na orquestra, meu Pai, Azaf, no projeto Azaf, aqueles que trabalham na Água para o Sertão, na Carreta Saúde, enfim, meu Deus, todos os projetos e atividades da Fundação Reviver, da Reviver Help, sejam aprovados, abençoados, e que seja tudo, que todos recebam a vitória, o milagre, o livramento, e todos que trabalham nessas obras assistenciais sejam, meu Pai, ricamente recompensados e abençoados pelo Seu poder. Abençoa também os pastores, presbíteros, diáconos, cooperadores, membros, frequentadores, simpatizantes, frequentantes, novos convertidos, meu Deus, aqueles que estão se preparando para descer as águas batismais, aqueles que ainda têm algo em sua vida que não agrada a Deus e eles estão procurando deixar os costumes mundanos, porque aquele que está em Cristo, nova criatura é, e todo o vosso corpo, alma e espírito sejam conservados irrepreensíveis até a vinda de Jesus Cristo, nosso Senhor. Que essa pessoa esteja completamente liberta do cigarro, da bebida, do jogo de azar, da vida promíscua e pecaminosa que levava. Agora essa pessoa está vivendo a vida de Deus, na presença de Deus, andando com Deus, andando com Jesus. Que essa pessoa seja também, ó Pai, batizada no Teu Espírito Santo, e quando ela for descer as águas batismais, já seja, meu Deus, batizada, falando em línguas estranhas e profetizando, sentindo a Tua presença nas águas correntes do batismo por imersão, em nome do Pai, do Filho e do Espírito Santo. Coloca Tuas mãos, ó Deus, e abençoa a todos, meu Pai, que estão em processo de preparação para descer as águas batismais. Nós queremos orar também, ó Deus, em favor daquelas pessoas, Senhor, que têm problema na sua vida conjugal, na sua vida familiar, por isso não podem se batizar, mas o Senhor é aquele que resolve qualquer problema, o Senhor é aquele que dá solução para qualquer coisa. Por isso, meu Deus, tenha piedade desse irmão, dessa irmã que quer se batizar e não pode. Coloca Tuas mãos, ó Pai, para que ela possa cumprir a justiça de Deus, porque está escrito na Tua palavra: quem crer e for batizado será salvo, quem não crer será condenado. Sim, meu Deus e meu Pai, é um dos mandamentos do Senhor, é o batismo nas águas. Por isso, meu Deus, tenha misericórdia de todos que estão se preparando para descer as águas batismais, que estejam e sejam completamente libertos e transformados pelo Seu poder. Nós queremos orar, meu Pai, em favor de toda a festividade novidades que vamos ter agora no mês de junho, nesse final de semana também. Ah, Senhor, a grande festa, o 64º aniversário de fundação da Igreja Pentecostal Deus de Amor, as caravanas que virão, as atividades e festividades que teremos, que tudo seja abençoado e aprovado por Ti, ó Deus, que o Senhor possa colocar as mãos e dar vitória, porque se o Senhor não aprovar, se o Senhor não abençoar, de nada adianta. Como disse Moisés, se o Senhor não for conosco, nós não iremos. Se o Senhor não estiver diante de nós, nós não sairemos daqui, porque nós queremos que o Senhor esteja conosco, abençoando, aprovando todas as atividades e festividades que teremos agora no segundo sábado e segundo domingo do mês de junho. Abençoa todas as caravanas que virão de toda a pátria brasileira, de norte a sul, de leste a oeste. Abençoa a vinda, a volta, a permanência, aqueles que virão de ônibus, de avião, com seu automóvel particular, não importa a maneira que virão, o importante é que venham e que sejam ricamente abençoados e protegidos pelo Deus Pai, pelo Deus Filho, pelo Deus Espírito Santo. O Senhor é o Deus que não desampara aqueles que o buscam. Está escrito na tua palavra: eis que envio o meu anjo diante de ti para te guardar nesse caminho e para te levar ao lugar que te tenho aparelhado. Ah, o anjo do Senhor acampa-se ao redor daqueles que o teme e os guarda e os livra. Em volta daqueles que servem a Deus tem um muro de fogo para os guardar e para os livrar. Nós cremos, meu Pai, na veracidade e na autenticidade da sua palavra, por isso nós temos certeza que todo o teu povo está sendo guardado, protegido, abençoado, vitoriosos, curados agora milagrosamente, tendo seus problemas resolvidos. Eles estão sentindo o toque das tuas mãos em seus corpos, eles estão sentindo o renovo, a fortaleza, porque os que esperam no Senhor renovarão as suas forças, subirão com asas como águia. Correrão e não se cansarão, caminharão e não se fatigarão. Agora, nesse momento de oração, nesse momento de clamor, todos recebem a bênção, o milagre, a vitória, em nome de Jesus Cristo, o nosso Salvador.

0: Nós queremos agora, nesse momento de oração, fazer um apelo a todas as pessoas que ainda não aceitaram Cristo como Salvador, que possam tomar a atitude certa e correta de entregar a sua vida a Cristo, porque somente Jesus é o caminho, a verdade e a vida. E aqueles que estão afastados da presença de Deus, possa voltar para os braços do Senhor agora, orando juntamente comigo e reconciliando. Ore comigo assim. Senhor Jesus, eu creio que o Senhor morreu na cruz para me salvar, e eu te aceito como meu Salvador. Escreve o meu nome lá no céu, no livro da vida, e sela com teu sangue, e eu prometo ser fiel até a morte. Você que está afastado da presença de Deus, ore assim: estou voltando para a tua casa, para a tua presença, para os teus braços. Torna a escrever o meu nome lá no céu, no livro da vida, sela com teu sangue, e eu prometo ser fiel até a morte e nunca mais sair dos seus santos caminhos. Você que aceitou Jesus, o reconciliou, apareça na Igreja Deus de Amor, mais próxima da sua casa, e diga o pastor que você aceitou a Cristo através do programa, e ele vai ajudar você. 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Eu disse 950-944-645, 24 horas por dia, pronto para atender você. E assim chegamos ao final de mais essa oração do entardecer. Hoje é quinta-feira, dia 14, são 20 graus da capital paulista, estamos no outono brasileiro. Esse programa tem a direção geral da nossa irmã Eleni Miranda. Quem teve o prazer de orar com vocês foi seu irmão em Cristo, pastor Luiz Rubio. Dizemos a todos que o Senhor te abençoe e te guarde, que o Senhor resplandeça o seu rosto sobre ti, que o Senhor tenha misericórdia de ti, que o Senhor sobre ti levante seu rosto e te dê a paz.
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0: Eu tenho imenso prazer em dizer para vocês, aceitem a gloriosa paz do Senhor Jesus, porque esta paz, quando ela chega, ela realmente muda qualquer ser humano. Eu fico até pensando aqui comigo, sabe? Porque eu sei que tem muita gente que não entende quando a gente fala de uma alegria verdadeira, né? De viver essa paz tão grandiosa. Porque para você entender, você tem que viver. Você tem que viver. E o próprio Jesus disse, ó, deixo-vos a minha paz vos dou. Então, nós precisamos sentir essa paz, sim, porque Ele nos deixou, né? E tem mais, tá? Ele nos dá, mas não dá como o mundo dá, não. Que o mundo dá essa paz assim, ó, eu não vou te perturbar, então vou te deixar em paz, né?
1: É verdade, né?
0: Não é? Eu não vou te perturbar hoje, não, vou te deixar em paz. Essa paz aí, ó, rapidinho vai embora, porque dali a pouco a pessoa esquece e vem perturbar, né?
1: Verdade.
0: Então, não, a paz que Ele nos dá é uma paz reconfortante, é uma paz que eu falo assim, ó, que nos leva a sentir tranquilidade, a sentir, pode estar o mundo desabando, as coisas acontecendo, né? Mas a paz de Jesus é aquela que te faz deitar e dormir tranquilo, viu? É dar aquele sono reparador, assim, e eu espero que você esteja sentindo essa paz aí, porque eu estou. Você está sentindo também, sim?
1: Eu tô, graças, sempre, sempre. Eu sou uma referência, né? E olha que eu sou elétrico, hein?
0: Pois é.
1: Essa pessoa, aquela pessoa que está sempre pensando um monte de coisa, assim, ao mesmo tempo, quer abraçar o mundo, mas eu tenho a paz. Olha que interessante.
0: Olha que
1: o lado agitado, né? Eu gosto de fazer, gente, a gente brinca que eu sou o faz tudo, né? Então, e aí eu ajudo a turma aqui, ajudo ali. Eu tô precisando de consertar um negócio. Vou tentar. Sabe? Eu não desisto, eu tenho muito prazer nisso, sabe? Então, acabo pegando muita coisa. Mas a paz, há uma singularidade nessa paz. É diferente.
0: Exatamente.
1: Não é aquela paz que fala, tô cansado, vou dormir bem. Não. É a paz de espírito.
0: Isso
1: só vem com o Senhor Jesus.
0: Só vem com o Senhor Jesus. É exatamente isso que você disse. A paz de espírito. Aquela paz que... Só para vocês entenderem, gente, eu sou um tipo de pessoa assim, sabe? Eu não sou elétrica que nem o Cido, mas eu sou aquele tipo de pessoa assim que gosta de fazer tudo certinho, sabe? Ah, por exemplo, fulano falou para não fazer tal coisa, eu não vou fazer porque eu não quero contrariar aquela pessoa, sabe?
1: Sim.
0: Então, assim, em relação até à igreja, às vezes as pessoas perguntam, nossa, mas você faz isso, você faz aquilo. Eu falo assim, gente, eu faço com prazer, eu faço com alegria, porque eu me identifico. Fico com tudo isso e o fato de eu me identificar com tudo isso, então, assim, o que eu mais gosto? Eu gosto de deitar a minha cabeça e não ficar pensando assim, poxa, eu enganei alguém, porque eu falei uma coisa e eu fiz outra, sabe?
1: Verdade.
0: Então, deitar a minha cabeça e pensar assim, eu não preciso ficar remoendo os meus erros. Eu não preciso ficar lembrando ali, poxa, hoje eu fui falso com alguém. Hoje eu falei mentira para alguém. Então, esta paz, quem realmente vive para o Senhor Jesus, a pessoa, ela não precisa deitar e ficar lá, nossa, será que eu ofendi fulano? Não, não, você vai deitar e vai pensar assim, Senhor Jesus, muito obrigado por esse dia, porque esse dia serviu de grande aprendizado.
1: Verdade.
0: É diferente.
1: É diferente, é diferente.
0: É diferente.
1: E tem muita gente, Eliana, que... terceiriza o problema. Não, mas a culpa foi de... Eu fui assim, mas a culpa foi de... Se ele não fala nada, né? Ou se não acontece aquilo, isso aqui não aconteceu. Então
0: a culpa é minha. Você sabe quem fez isso, né? Você sabe quem fez isso, né?
1: Quem?
0: Olha, você sabe que essa história de terceirizar é antiga, viu?
1: Ah, é?
0: Não é coisa nova, não.
1: Não.
0: Desde Gênesis, porque Adão...
1: Ah, verdade, olha, foi muito bem,
0: ele fala exatamente assim, ó, a mulher que tu me deste,
1: terceirizando
0: pra Deus,
1: olha,
0: a culpa dele.
1: É como a Deus falar, ah, tá bom, então
0: e
1: a culpa
0: aí
1: é
0: vem
1: dela.
0: Eva e terceiriza, a serpente me enganou, aí vem a serpente e terceiriza, o diabo me enganou.
1: Olha,
0: o diabo se apoderou, então assim, a coisa é antiga, a gente tem que tomar muito cuidado com isso, viu?
1: Tem que tomar muito cuidado. E isso tira definitivamente a paz de espírito.
0: Tira. Tira, sim.
1: Às vezes a gente fala, poxa, eu não devia. E falar a verdade... A gente vai criando hábito,
0: sim,
1: né? Mas
0: sim.
1: No começo,

0: assim, que você está acostumado, que é uma mentirinha, não existe mentirinha, é mentira.
1: Mentira é mentira.
0: Sabe? Sair no lucro aqui, eu vou ganhar um pouquinho mais. Para você ter uma ideia, eu não posso nem encontrar dinheiro. Eu não posso. Estraga o meu dia. Ela fala, ah, mas não é possível. Não, sabe por quê? Porque alguém perdeu.
1: Exato. Eu também tenho esse pensamento.
0: Sabe, às vezes você vê, às vezes é 10 reais que tá lá, embora raramente eu acho, eu tô falando como se eu encontrasse sempre, né? É que teve uma época na minha vida que eu até tomava metrô, não que eu fiquei rico, é que eu tenho moto, né?
1: Uhum.
0: Então, e pouco tempo, então eu ando muito de moto, acabo não encontrando dinheiro mesmo, né? Mas já aconteceu de encontrar, assim, até carteira, eu falei, meu Deus do céu, e eu fiquei uma semana inteira procurando o dono dessa carteira e aí consegui pelo banco entregar para ele. Mas quando a gente encontra, não dá felicidade.
1: Sim,
0: por quê? Porque
1: sim.
0: Alguém perdeu.
1: Alguém perdeu. Você sabe que já aconteceu comigo, por exemplo, de passar numa lanchonete aí famosa de fast food, no drive-in,
0: sim,
1: sabe?
0: Sim.
1: E aí eu passo ali no drive-in e colocam lá no pacote, né, uns hambúrgueres a mais, sabe, ali. E aí, o que que eu faço? Eu conto, falo, peraí, por esse eu não paguei. Eu volto lá, porque eu penso, isso pode sair do bolso de um funcionário.
0: De um funcionário.
1: E eu não quero que esse funcionário pague por algo que eu vou comer.
0: Exatamente, a sair no lucro, a gente não sai no lucro.
1: Não, alguém está perdendo
0: alguém
1: ali.
0: Alguém perde,
1: então, é. E eu faço isso mesmo, eu volto lá, e aí a pessoa, eu voltei lá e a pessoa disse, não, pode levar, é seu, foi muito bonito o que você fez e tal. Eu falei, ninguém vai pagar por isso? Não, ninguém vai pagar, quando isso acontece a gente deixa com a pessoa, então muito obrigado pela sua atitude. Mas Deus nos prova também, sabia?
0: Deus nos prova,
1: Você sabe que eu estava outro dia num shopping e eu parei ali numa barraquinha para tomar um sorvete, né? E aí sentei e tinha uma mesa, aquela mesa que sentam várias pessoas assim do lado para tomar o sorvete, não é mesa individual. E aí eu sentei ali e alguém, tinha um casal sentado ali, que eu não me lembro direito, e eu tinha umas pessoas sentadas ali, e eles saíram e ficou uma sacola da loja ali.
0: Olha.
1: Sim, ficou aquela sacola. Aí eu peguei aquela sacola. Olha como as coisas acontecem. Peguei aquela sacola, vi que todo mundo tinha ido embora. Falei assim, bom, essa sacola ficou aqui, de uma loja cara, tá? Não é uma loja barata, não. Mas falei, essa sacola ficou aqui. Aí eu chamei a moça do que estava atendendo e falei assim para ela, moça, alguém esqueceu essa sacola aqui, pode ser que a pessoa volte. Quando eu falei isso, né, ali, eu vi que a moça, tipo, fez uma cara pro outro, oba, ganhei algo, sabe? E aí, no que eu viro de costa, a loja estava de frente comigo, eu estava de frente com a loja. Aí eu pensei, peraí. Fui lá, peguei a sacola de novo com a moça, falei, moça, a sacola é da loja tal, como eu tô aqui em frente a ela, você me devolve que eu vou lá deixar, porque pode ser que a pessoa que comprou volte, ou que o próprio vendedor saiba quem foi, para quem foi que vendeu, e aí ele entra em contato com a pessoa.
0: Verdade.
1: E eu peguei a sacola e deixei na loja.
0: Perfeito, porque no olhar a pessoa já deixa claro, né? Tipo, oba, ganhamos aqui.
1: E não era essa a minha intenção.
0: Não
1: a minha
0: era.
1: Intenção era para a pessoa que pagou por aquilo, que aquela pessoa tivesse de volta. Porque eu já perdi coisas minhas, viu? Eu já perdi mala, que eu viajo, então a mala não voltou e eu tinha ali comprado umas saias. E a saia estava naquela mala, comprei, paguei baratinho lá fora. Estava na sala, na mala eu não tinha nem usado. Uma vez eu também estava com meu filho pequeno, eu comprei um vestido, coloquei embaixo do carrinho ali, ó, a sacola caiu, eu não vi também. Então, assim, eu fiquei triste pelo que eu perdi, sabe?
0: Eu fiquei triste, né?
1: Então, eu sei que alguém está triste por algo que perdeu. E aí, eu levei lá, entreguei para a moça, expliquei, ó, a pessoa deixou ali, deve ter a nota aí, você vê quem é e entra em contato com a pessoa.
0: Então.
1: A moça ficou admirada, ela falou assim, poxa, que atitude bonita.
0: Tá vendo?
1: Ganhei meu dia.
0: Pronto.
1: Só de ouvir alguém dizer, que atitude bonita, sabe?
0: E faz bem, e é tudo isso que a gente está contando, quer dizer paz. De espírito.
1: Paz de espírito.
0: Você deitar na cama cansado, ai meu dia, foi uma loucura. mas eu estou bem, glória a Deus.
1: Exatamente.
0: Essa paz, isso não tem preço.
1: Não tem preço.
0: E não dá, ó, não tem remedinho, não tem lazer.
1: Não,
0: porque, ó, vê só, tem muita gente que sai para curtir a vida, viaja, passeia, mas não tem paz de espírito.
1: E você sabe que já aconteceu o inverso também.
0: Já.
1: Eu esquecer alguma coisa e a pessoa vinha atrás de mim para poder entregar.
0: Aí, tá vendo?
1: Então, por isso que eu faço, porque eu falo assim, o que você faz, você recebe depois.
0: Recebe, recebe. E às vezes a perda, já aconteceu também de eu perder alguma coisa assim, né? Aí você fica pensando... É quem encontrou que o Senhor abençoe.
1: Talvez estava precisando mais do que eu. Eu tenho esse pensamento também.
0: Então, e esse relacionamento com Deus faz a gente ver. Não que gente, é que a gente não sai do ar com as asazinhas assim, né? Fala, ah, vou para minha casa.
1: Não, esses aí são os anjinhos.
0: É, exatamente.
1: Não,
0: não
1: nós
0: é assim.
1: Temos falhas, como
0: nós
1: todo
0: temos
1: mundo.
0: Temos muitos erros, sim, muitos erros. Mas...
1: Ainda que ore a oração do Pai Nosso todo dia, todo dia tem que pedir perdão, né?
0: Exatamente. Mas seríamos hipócritas se a gente falasse aqui, numa rede de rádio, que é abençoada, a gente está em território abençoado,
1: sim, sim.
0: A gente está dentro de uma igreja, seríamos hipócritas se ficasse fazendo média, contando mentira. Não, eu sou assim e não sou. Sabe, você é muito conhecida.
1: Eu sou pregadora da
0: exatamente.
1: Palavra de Deus. Então, eu digo assim, eu não posso subir no altar, ensinar a fazer uma coisa e eu não praticar aquilo.
0: Exatamente.
1: Porque eu seria uma hipócrita, exatamente isso.
0: Então, quando falamos que ajudamos, ajudamos.
1: Sim,
0: quando
1: sim.
0: falamos que temos paz de espírito diante das nossas atitudes e nossos atos, é porque temos a paz do espírito.
1: Sim, com certeza.
0: E para você que está ouvindo, que de repente tem dúvida, é só praticar. Não é uma coisa que a gente compra. Não é um salário. Eu falo, eu ganho bem agora, vou comprar. Fazer um negocinho lá, comprar. Né? Não, eu vou trabalhar numa rádio evangélica, vou ter paz. Não.
1: Não.
0: Porque tem muito, e tem muita
1: gente. São as nossas atitudes.
0: Exatamente.
1: Porque vir aqui falar, né? Ah, pode ser maravilhoso, eu venho aqui falar. Mas quando eu for deitar a minha cabeça, vocês não vão estar ouvindo o que vai estar passando na minha cabeça. Eu que vou estar ouvindo.
0: É.
1: Então, se eu pratico, eu não tenho nenhuma vozinha me acusando lá. E sabe de uma coisa? Às vezes as pessoas falam, ah, o Espírito Santo me acusou, né? Ah, eu fiz tal coisa de errado, o Espírito Santo me acusou. O Espírito Santo, ele não acusa, ele alerta. E que, se alguém está te acusando, é o próprio inimigo. Por quê? Porque ele prepara o laço para você cair. Depois que você cai, aí ele mesmo vem te botar o dedo na cara e dizer, ó, você fez isso, isso e isso, entendeu?
0: Verdade.
1: E aí você não consegue dormir.
0: Verdade,
1: né?
0: Verdade. Ele acusa.
1: Ele é o acusador.
0: É, ele te dá o prato quente, saboroso, você come, aí depois fala, ó, você comeu.
1: E vou dizer uma coisa pra você, aprendi recentemente que a palavra Satanás vem, sabe de quê?
0: É.
1: Vem ali da tradução Ha-Satã. E essas duas palavras, né, separadamente ou em conjunto ali, elas significam, sabe o quê?
0: É.
1: Acusador.
0: Acusador. Uhum. Está muito em evidência.
1: Muito em evidência.
0: Meu Deus
1: do céu. Então, por isso que a gente fala de paz de espírito, é quando o diabo ele não tem do que nos acusar, porque não damos brecha para o inimigo. Se temos a oportunidade de fazer o bem, nós fazemos o bem.
0: Nós fazemos o bem.
1: E o que nós ensinamos aqui, nós praticamos. E praticamos com amor, praticamos assim, eu seria realmente, o que que eu seria? Olha, eu não consigo nem encontrar a palavra, se eu viesse aqui dizer para vocês, ah, faça o bem e eu não fizesse.
0: É.
1: Eu seria uma pessoa contraditória.
0: Exatamente.
1: Eu seria aquilo ali que Jesus usa e fala do fariseu hipócrita, né?
0: Hipócrita.
1: Né?
0: Então.
1: Então, eu não posso ser essa pessoa faz de conta lá, quer tirar, como que fala no texto bíblico? Tira, tem até um hino da minha sogra que fala, tira primeiro o cisco do teu olho para depois querer tirar do olho do teu irmão,
0: tira,
1: né?
0: Tira a trava do seu olho para tirar do irmão depois. É,
1: exatamente,
0: verdade.
1: Então...
0: Então, e é isso que a gente tem que viver. E olha, não, e assim, não é fácil? Não é, mas a gente pratica. Até nos detalhes mínimos, está dirigindo. Olha, tem uns irmãos aí que eu conheço, que ele é um amor de pessoa, mas quando está dirigindo, ele se transforma, não sei o que acontece. Ai, não anda? Ai, lamentando.
1: É verdade.
0: É uma pessoa que não pode ser xingado, que acaba, né? Uhum. Eu não vi até então algum atrito. Mas eu sei que a pessoa vai treinando isso.
1: Parece que... parece não. O carro, para algumas pessoas, se torna uma arma em potencial, né?
0: É verdade.
1: Ela se sente ali, agora eu sou o rei desse lugar.
0: Então, uma armadura que protege.
1: Exatamente. Ninguém me passa, ninguém me fecha. Ah, fulano está lá na frente e ele está cercando o caminho, que está isso, que está aquilo. E não para pensar que talvez aquela pessoa está com uma tristeza profunda, que aquela pessoa, a vida dela está sem sentido, está sem alegria, né?
0: Olha como o Espírito Santo trabalha. Exatamente isso que eu penso.
1: Está vendo? É conexão espiritual, não tem jeito.
0: Exatamente. Eu sempre, a pessoa está com pressa, fala, a gente não sabe o que ele está passando.
1: Sim, sim.
0: E existe uma coisa, fica a dica, hein? Fica a dica. Minha filha morria de rir. Eu falo assim, quando eu estou entrando, eu coloco o braço, eu dou certo, a turma coloca o braço para fora, eu mando vitória, beleza. Assim, sabe? Aponto o indicador e coloco os dois dedos dando um V. Sorrindo. Uhum. Mas eu consigo entrar no trânsito. Eu falei, tá vendo? A pessoa fica feliz. Sabe por quê?
1: Perder a paz, né?
0: Exatamente.
1: Não tem necessidade.
0: E o ser humano, ele tem o prazer em te ajudar. Uhum. Então, quando você entra sem avisar nada, fala, esse aí é afogado, aquelas coisas todas. Mas essa pessoa, posso entrar, amigão?
1: Sim.
0: Ele tem prazer em te ajudar.
1: Sim.
0: Então,
1: sim.
0: Em vez de você se irritar com detalhes, não ofereça carinho.
1: E isso acontece mesmo. E também tem mais, né? Tem aquela pessoa que tá sempre atrasada, sabe?
0: Tem.
1: Sempre atrasada. E daí começa a buzinar e quer que todo mundo saia da frente. Aí eu já penso assim, não custa sair um pouquinho mais cedo de casa.
0: Verdade.
1: Sai um pouquinho mais cedo que você chega no horário, né?
0: Verdade.
1: Sem precisar xingar ninguém, sem precisar estressar ninguém, sem precisar perder a sua paz.
0: É. E olha, você trabalhe isso. É uma coisa simples.
1: Uhum.
0: Agora, se você quiser buscar mais ainda o Espírito Santo, ter mais paz de espírito, procure alguém que necessita, que está precisando de você.
1: E eu conheço muita gente que precisa.
0: Tem muita gente,
1: tem,
0: né?
1: Tem muita gente que precisa.
0: A fundação já há 32 anos,
1: por
0: com
1: mais
0: muita
1: que a gente,
0: gente
1: faça, nunca é suficiente.
0: Não, só aumenta,
1: sempre,
0: né?
1: Ó, tá estressado, né? Aproveita, faça o seguinte... Sabe o que você faz? Faz o seguinte, olha, vou fazer um propósito com Deus aqui para não ficar mais estressado desse jeito. Sabe que às vezes eu chego em determinados lugares, pessoas que não são crentes, consultórios, esse tipo de coisa, aí as pessoas ouvem a minha voz ou conversam ali alguma coisa comigo, eu respondo, aí a pessoa olha para mim e fala assim, nossa, você tem uma voz que passa paz, tranquilidade. E eu fico tão feliz, porque eu falo assim, essa é a pessoa, a serva de Jesus Cristo que eu quero ser. Essa que quando, que não precisa pregar para poder demonstrar o que Cristo está dentro de mim, sabe? Então, você pode também, faça um propósito com Deus. Comece por esse grande propósito de ajudar a quem precisa. Faça um voto aí com a Fundação Reviver, com as instituições Reviver. 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Como você faz? Presta atenção.
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1: Eu tô achando, Ciro, que esse programa tá virando meio terapêutico, né?
0: Não, e a gente se enche de uma forma...
1: Então, presta atenção, ó. Você não vai precisar... As pessoas não vão precisar pagar psicólogo.
0: Ah, verdade.
1: Ajudam as instituições a reviver, não é?
0: Pronto,
1: resolve o problema. Verdade. Em vez de pagar psicólogo lá, né, terapeuta... Então, ó... Faça aí os seus propósitos com as instituições em viver e nos ouça todos os dias que você vai ver.
0: Você vai ser ajudado, vai ser avaliado e curado pelo médico dos médicos.
1: Exatamente.
0: Que está sempre à disposição.
1: É
0: e às vezes a gente pega, a gente fica uma gripinha, essas coisas. É bom para o corpo ficar forte.
1: Claro.
0: Nada é ruim até o fim.
1: Nada é ruim.
0: Tem sempre um lado bom em qualquer situação.
1: Exatamente. Sabe qual é o lado bom aqui agora, nesse momento?
0: Opa!
1: É o momento de ouvir Deus falar conosco através da palavra, um manual de vida para nós chamado Bíblia. E vamos hoje fazer a leitura no Evangelho de João, capítulo 8, versículo 12, que diz o seguinte. Falou-lhes, pois, Jesus outra vez, dizendo, eu sou a luz do mundo. Quem me segue não andará em trevas, mas terá a luz da vida. Disseram-lhe, pois, os fariseus, tu testificas de ti mesmo, o teu testemunho não é verdadeiro. Respondeu Jesus e disse-lhes, ainda que eu testifico de mim mesmo, o meu testemunho é verdadeiro, porque sei de onde vim e para onde vou, mas vós não sabeis de onde venho nem para onde vou. Eita, que esse Deus é tremendo, viu? Preste bem atenção. Tudo o que nós falamos aqui anteriormente representa o quê? Representa que Cristo está em nós. E como que Ele é a luz do mundo? Ele é aquele que veio para tirar o que estava em trevas. Estava numa vida sem princípios, uma vida sem qualidade emocional, uma vida que tudo para ele era mau humor, né? Era cansaço. Então, Cristo veio para quê? Para nos tirar de tudo isso. Quando eu... testifico aqui para vocês de mim, né, da minha vivência, do que eu passo, do meu dia aqui, eu estou dizendo para vocês o seguinte, Jesus é a luz que me tirou da escuridão. Da escuridão que eu vivia, uma escuridão de dor, de sofrimento, de mau humor, onde eu mesma não conseguia ver que podia tudo ser limpo, ser claro, ser diferenciado. Mas no momento em que eu permiti que o Senhor Jesus se manifestasse para mim, Ele transformou as minhas trevas, exatamente isso, as minhas trevas em luz. E é por isso que hoje eu venho aqui, não para reclamar, para me queixar, mas para falar desse amor sem igual. Exatamente. Para você, talvez, a sua existência é aquela existência assim, não sei para que eu estou aqui, mas eu conheço alguém que sabe de onde você veio e para onde você vai, porque o próprio Jesus disse aqui, olha, vocês não sabem de onde vocês vieram e para onde vocês irão, mas eu sei de onde eu vim e para onde eu vou, e ele sabe de onde eu vim e para onde eu vou, e sabe também de onde você veio, e ele sabe para onde você vai, mas ele te está dando a opção hoje de ir, não para o caminho da perdição, mas para aquele que te leva para a vida eterna, para uma vida de amor, de tranquilidade, uma vida de paz, como essa que nós transmitimos aqui para vocês. Esta vida que tem aquele gostinho de assim, ó, eu quero acordar amanhã, porque o dia de hoje foi tão bom. Foi tão maravilhoso, né? E não vão ser só palavras, não. Você vai sentir no seu próprio coração esse diferencial. Viver para Cristo é viver a vida. Viver para Cristo é se encontrar, é saber que independente do seu passado, dos seus atos, dos seus erros, do que você praticou, você sabe que pode ser melhor, que pode o dia de amanhã valer a pena. E eu sei que vai valer a pena. Se você hoje, que ainda não entregou a sua vida para Jesus, entregar, vai valer a pena. Se você hoje tomar essa decisão de ser esta luz também no meio da escuridão, deixar que ela entre na sua vida e que mostre para você que existe um caminho. Sabe quando Jesus diz lá, o meu fardo é leve? O fardo de Jesus é quando você entrega a sua vida para ele, é leve, sabe por quê? Porque ele não te julga, ele não te acusa, ele não te condena, ele te ama, ele te abraça, ele te atende, ele diz para você, no que precisar, eu estou aqui. E isso é realmente para glorificar de pé e dizer muito obrigado, Senhor, porque o Senhor me faz sentir assim. Tudo isso que eu trago aqui para vocês não são só palavras ao vento, mas são palavras da minha alma que conhece Jesus muito bem. Chegamos àquele finalzinho, né? Tão tristinho.
0: Verdade, tinha tanta coisa para contar.
1: É tanta coisa para contar, mas chegamos a esse finalzinho. Quero agradecer a sua presença. Se você está aí, é porque realmente o Espírito Santo de Deus está fazendo aí essa transmissão de sentimento, esse sentimento de sentir a paz, de sentir a alegria do Espírito Santo. E é por isso que eu sempre digo que eu vou voltar. Você volta, Cícero?
0: Ah, com certeza e com muito prazer.
1: Com muita alegria e muita paz no coração.
0: Com muita alegria e muita paz.
1: Que Deus te abençoe e até a próxima, se Deus quiser.
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0: 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Boa noite.

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2: Olá, boa noite.
1: Boa noite para você que nos acompanha em todo o país.
2: Quinta-feira, 14 de maio de 2026.
1: Vamos ao destaque do dia, moradia digna.
2: Mais 380 famílias são contempladas com unidades habitacionais do Minha Casa Minha Vida em Camaçari, na Bahia.
1: E já estão valendo as novas regras do Reforma Casa Brasil. Gilson Santa Fé.
3: Entre as principais mudanças estão o aumento do limite de renda familiar, que passou para 13 mil reais por mês.
2: E você vai ouvir também queda do desmatamento.
1: Tudo mostra que Mata Atlântica teve o menor índice histórico de desmatamento em 40 anos.
2: E ainda na Bahia, presidente Lula participa da retomada de fábrica de fertilizantes da Petrobras.
1: A indústria amplia a capacidade nacional e dá mais segurança aos produtores rurais brasileiros.
4: O Brasil não pode ser importador de 90% do fertilizante que a nossa agricultura precisa. O Brasil precisa ser dono do seu nariz e produzir fertilizantes.
2: Na apresentação da Voz do Brasil, Mariano Jungmann e Nazi Brum.
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2: O presidente Lula participou da entrega de mais de 300 moradias em Camaçari.
1: O presidente destacou que o projeto de moradia entregue foi pensado para dar, pensado em dar teto também, mas... Perdão. O presidente Lula destacou que o projeto de moradia entregue foi pensado para dar teto e também mais qualidade de vida aos novos moradores.
2: No condomínio é possível contar, por exemplo, com biblioteca, parquinho, academia ao ar livre, quadra de futebol e espaço de convivência.
5: Pela primeira vez na vida, o Gilvaldo dos Santos, de 51 anos, que está desempregado, vai morar em uma casa própria. Ele recebeu, nesta quinta-feira, pelas mãos do presidente Lula, as chaves do novo apartamento.
6: Eu estou muito feliz por esse empreendimento. A minha vida não foi fácil, como todos vocês aqui. É isso que eu venho agradecer, esse empreendimento, a Minha Casa Minha Vida, e a todos que estão aqui, com respeito, a dedicação. Obrigado por essa oportunidade.
5: Gilvaldo vai morar em uma das 384 unidades habitacionais do programa Minha Casa Minha Vida, que foram entregues em Camaçari, na Bahia, onde serão beneficiadas mais de 1.500 pessoas. As moradias fazem parte dos residenciais Verdes Horizontes 1 e 2. Cada condomínio possui 192 apartamentos com dois quartos, sala, cozinha, banheiro e varanda, e ainda contam com espaços coletivos, como academia, parque infantil, quadra esportiva e biblioteca, áreas importantes para o desenvolvimento das crianças, como destacou o presidente Lula.
4: E é por isso que nós fazemos biblioteca agora, em cada conjunto habitacional. Nós temos que fazer essas crianças brincar, de ler, de estudar, de saber das coisas boas e não ficar perambulando por falta de lugar de lazer, que também nos conjuntos tem que ter. Essa meninada tem que ter parque para brincar, tem que ter espaço para jogar.
5: Os apartamentos foram construídos com investimento superior a 65 milhões de reais por meio do novo PAC e do Fundo de Arrendamento Residencial. O ministro das Cidades, Vladimir Lima, destacou que mais unidades habitacionais do programa Minha Casa Minha Vida devem ser contratadas ainda neste ano.
7: Nós contratamos mais de 2 milhões de moradias com um ano e um mês de antecedência. Não fica por aí. Vamos aumentar isso. Vamos fazer 3 milhões de moradias até dezembro de 2026.
5: Os condomínios fazem parte de um conjunto de empreendimentos habitacionais em andamento em Camaçari. São 1.800 novas moradias previstas para o município. A entrega ocorre em um momento de redução histórica do déficit habitacional no país, que atingiu, em 2024, o menor índice já registrado, segundo dados do Ministério das Cidades e da Fundação João Pinheiro. Pinheiro. As regiões Norte e Nordeste tiveram a maior taxa de redução. Reportagem Márcia Fernandes.
1: E as famílias que já possuem imóveis e querem fazer melhorias na moradia devem ficar atentas.
2: Já estão valendo as novas regras do Reforma Casa Brasil.
1: Podem participar famílias com renda de até R$13 mil por mês.
8: Do campo para a mesa dos brasileiros e para o mundo, o Brasil segue consolidando a posição de potência agrícola.
3: As novas condições do programa Reforma Casa Brasil já estão em vigor. As mudanças foram aprovadas pelo Conselho Monetário Nacional, o CMN, regulamentadas pelo Ministério das Cidades e já estão disponíveis para contratação via Caixa Econômica Federal. Entre as principais mudanças estão o aumento do limite de renda familiar, que passou de R$ 9.600 para R$ 13.000 por mês, e a redução da taxa de juros para 0,99% ao mês, considerando os encargos totais da operação. O prazo para pagamento também aumentou de 5 para 6 anos. Além disso, o valor máximo do financiamento agora pode chegar a R$ 50 mil. O programa faz parte do Minha Casa Minha Vida e é voltado para famílias que já possuem imóvel, mas precisam realizar melhorias na moradia. O crédito pode ser usado em reformas estruturais, troca de telhado, instalações elétricas e hidráulicas, ampliação de cômodos e obras de acessibilidade. As famílias interessadas já podem consultar as condições e iniciar o processo de contratação pelos canais da Caixa. Saiba mais sobre o Reforma Casa Brasil em gov.br/cidades. Dilson Santa Fé, para a Voz do Brasil.
2: O Brasil avança na produção nacional de fertilizantes.
1: Eles melhoram a vida de quem planta, levando segurança alimentar ao restante do país.
2: Hoje, o presidente Lula visitou uma fábrica na Bahia que está retomando as atividades com o investimento da Petrobras.
9: Depois de anos parada, a fábrica de fertilizantes nitrogenados da Petrobras, em Camaçari, na Bahia, retomou a produção em janeiro e já opera com 90% da capacidade. A Petrobras investiu R$100 milhões na retomada das atividades. Durante a reabertura da fábrica, o presidente Lula destacou que o Brasil precisa ter independência na produção desses insumos.
4: O Brasil é um país agrícola. O Brasil é o segundo maior produtor de alimento, tem hora que é o terceiro, e o Brasil precisa de fertilizante. E o Brasil não pode ser importador de 90% do fertilizante que a nossa agricultura precisa. O Brasil precisa ser dono do seu nariz e produzir os fertilizantes.
9: A fábrica tem capacidade para produzir 1.300 toneladas de ureia e 1.300 toneladas de amônia por dia. Volume que atende 5% da demanda nacional de fertilizantes nitrogenados. Segundo a presidente da Petrobras, Magda Chambriá, até 2028, com o funcionamento de mais 3 fábricas, a produção deve crescer ainda mais no país.
10: Com a fábrica de Mato Grosso, com a fábrica do Paraná, com a fábrica de Sergipe e com a fábrica da Bahia, nós vamos produzir 35% do fertilizante nitrogenado que o Brasil precisa.
9: Os fertilizantes são usados principalmente em plantações de milho, café, trigo, algodão e cana-de-açúcar. Eles aumentam a produtividade no campo, o que leva a alimentos mais baratos na mesa do consumidor. Com maior produção nacional, o Brasil reduz a dependência da importação de fertilizantes, diminuindo custos para produtores rurais. Em momentos de crise internacional, o abastecimento interno também fica menos vulnerável. O ministro da Agricultura e Pecuária, André de Paula, destacou a importância dos fertilizantes num cenário de crescimento do setor agrícola.
11: No ano passado, o agro cresceu 11,7%. Então, quando nós fazemos um esforço como esse, ampliamos a nossa capacidade de produzir, o agro nos surpreende, cresce tanto que a gente já precisa de produzir ainda mais.
9: Segundo a Petrobras, cerca de 3.600 empregos diretos e indiretos foram gerados com a retomada da fábrica. De Camaçari, na Bahia, Luana Karen.
1: Pois é, a safra brasileira de grãos deve bater mais um recorde neste ano, com estimativa de 358 milhões de toneladas, segundo a Conab, a Companhia Nacional de Abastecimento.
2: Isso significa um aumento superior a 2% em relação à safra passada.
1: O IBGE também projeta uma safra recorde com destaque para a produção de café.
8: Do campo para a mesa dos brasileiros e para o mundo, o Brasil segue consolidando a posição de potência agrícola global. Os números mais recentes do Instituto Brasileiro de Geografia e Estatística e da Companhia Nacional de Abastecimento mostram que a safra de grãos deve bater novos recordes em 2026. Pelos dados do IBGE, a produção de cereais, leguminosas e oleaginosas deve chegar a 348 milhões e 700 mil toneladas. Já o levantamento da Conab é ainda mais otimista e projeta 358 milhões de toneladas. Segundo o presidente da Conab, Silvio Porto, a soja deve alcançar mais um recorde histórico, com produção de 180 milhões de toneladas. O milho também mantém números robustos, com mais de 138 milhões de toneladas, ajudando o país a manter posição de destaque entre os maiores produtores de alimentos do planeta.
12: Nós fizemos ajustes em relação à área de soja no estado do Paraná, nós conseguimos então fazer esse ajuste em relação a ultrapassar 180 milhões de toneladas. E no milho é um ajuste principalmente de produtividade, principalmente porque o estado do Mato Grosso está com uma perspectiva de termos uma excelente produtividade.
8: O café também aparece com perspectiva histórica, superando 66 milhões de sacas, destaca Carlos Alfredo Guedes, gerente da agricultura do IBGE.
13: São 4 milhões de toneladas de café, é um crescimento de 14,9% em relação ao ano anterior, com um crescimento de 20% da espécie arábica e de 6% da espécie canefa. As produções climáticas estão muito boas para o desenvolvimento das lavouras esse ano e, além disso, os preços também estão bem favoráveis nos últimos anos, né?
8: O Centro-Oeste continua liderando o mapa da produção agrícola brasileira, responsável por metade de toda a safra nacional. Mato Grosso segue como o maior produtor de grãos do país. Reportagem Pablo Mundim.
14: Agricultores familiares que produzem alimentos frescos e saudáveis chegam a quem mais precisa.
1: Assim funciona o PAA, Programa de Aquisição de Alimentos. O governo compra a produção dos pequenos agricultores, garantindo renda para eles, e distribui esses alimentos para instituições públicas que atendem pessoas em situação de vulnerabilidade.
14: Desde o início do programa, o PAA já beneficiou 47 mil associações.
15: Em Tapauá, no Amazonas, o sustento das famílias vem das águas. Com mais de 20 mil habitantes, a economia da cidade é influenciada pela pesca e agricultura de várzea. A Ana Paula Reis Lima lidera a Associação Indígena Povos das Águas, na terra indígena Paricá. Ela conta que o manejo do pirarucu tem mudado a vida das famílias da região, que só neste ano comercializaram 17 toneladas do peixe para a Conab, por meio do Programa de Aquisição de Alimentos.
16: Foi muito boa, né, a gente ter acessado essa política, né, ter chegado até a gente, porque ela valoriza e dá autonomia ao povo.
15: Pelo PAA, o governo compra a produção da agricultura familiar e destina para entidades sociais e instituições públicas que atendem pessoas em situação de vulnerabilidade. Agora, a pesca produzida pela associação que a Ana Paula pertence vai garantir uma refeição de qualidade para quem não teria acesso.
16: A gente se sente feliz pela gente ter entregado um produto de qualidade, um produto da região, né? E de ver esse produto tá chegando na mesa das pessoas que às vezes nem tem as condições de comprar um produto, né, de qualidade, e de atender as próprias pessoas do município, da região.
15: Neste ano, o Ministério do Desenvolvimento e Assistência Social, Família e Combate à Fome destinou 450 milhões para a Companhia Nacional de Abastecimento executar o programa de aquisição de alimentos. Mas, de acordo com o presidente da Conab, Silvio Porto, nos últimos 3 anos, os valores reservados ao programa superam 3 bilhões de reais.
12: Nesses 3 anos, já foram mais de 3,6 bilhões de reais que o MDS destinou para a Conab. Esse programa, ele foi muito relevante para a promoção do direito humano à alimentação, assegurando transferência de renda para essas famílias que produzem produzem alimentos, comida de verdade, e fazendo com que a população em situação de insegurança alimentar seja atendida pelo PAA.
15: O PAA foi criado em 2003 com o objetivo de promover o acesso à alimentação e incentivar a agricultura familiar. Dados da Conab apontam que desde a criação do programa até 2024, cerca de 9 mil organizações produtoras da agricultura familiar foram contratadas por meio do programa, beneficiando 47 mil instituições em todo o país. Reportagem Graziele Bezerra.
1: Representantes do governo brasileiro e da União Europeia se reuniram nesta quarta-feira para discutir as restrições da Europa à carne brasileira.
14: Uma decisão do Bloco Europeu retira o Brasil da lista de países autorizados a exportar produtos de origem animal a partir de setembro.
1: Ficou definido que nos próximos 10 dias, o governo brasileiro vai enviar informações complementares sobre o uso de antimicrobianos na cadeia de produtos de proteína animal.
14: A União Europeia também informou que cada produto, como carnes, ovos e mel, será analisado separadamente.
1: O ministro da Agricultura, André de Paula, disse que o Brasil enviará todas as respostas no prazo.
14: E lembrou que o Brasil tem sólido sistema de defesa agropecuária.
1: Atlas dos remanescentes florestais da Mata Atlântica registrou o menor índice de desmatamento do bioma em 40 anos.
14: De acordo com o INPE, o Instituto Nacional de Pesquisas Espaciais e a Fundação SOS Mata Atlântica, o desmatamento caiu de 14.366 hectares em 2024 para 8.668 hectares em 2025, o que representa uma queda de 40%.
1: Para a pesquisadora do INPE, Silvana Amaral, o resultado é uma conjunção de ações para conter o desmatamento.
17: E a gente atribui isso a um conjunto de medidas que foram tomadas tanto da sociedade civil quanto das políticas públicas, né, voltadas para a contenção do desmatamento. E eu acho que existe também o aumento da consciência, sabe, das pessoas na conservação dessas áreas de Mata Atlântica. Tem várias iniciativas de produção de mudas, distribuição de mudas, de regeneração induzida para contenção do desmatamento.
14: Pelas redes sociais, o vice-presidente Geraldo Alckmin disse que o resultado reflete o compromisso do Brasil com a preservação ambiental e que mostra o retorno da fiscalização e o combate sério ao desmatamento em todas as regiões do país.
1: Atualmente, o país conta com cerca de 24% da cobertura original da Mata Atlântica. Desse total, cerca de 12% correspondem às chamadas florestas maduras, que são monitoradas pelo Atlas.
14: Cooperativas e associações de agricultura familiar que atuam no Cerrado podem inscrever projetos voltados para a produção de alimentos no edital Cerrado Mais Cooperativo.
1: Os projetos devem incluir ações de beneficiamento e comercialização e ter valor mínimo de R$5 milhões, abordando empreendimentos coletivos no bioma.
14: A iniciativa é uma parceria entre o Ministério do Desenvolvimento Agrário e Agricultura Familiar e o BNDES, o Banco Nacional de Desenvolvimento Econômico e Social.
1: A chamada prioriza a inclusão produtiva de mulheres, jovens, extrativistas e povos e comunidades tradicionais.
14: As inscrições podem ser realizadas até o dia 31 de julho e os detalhes da chamada pública estão disponíveis em bnds.gov.br.
1: Após as secas históricas registradas em 2023 e 2024 na Amazônia, o governo do Brasil antecipa ações para enfrentar o período.
14: As iniciativas querem evitar prejuízos ao transporte de passageiros, ao abastecimento de cidades e ao fluxo de cargas na região norte.
18: O governo do Brasil antecipou medidas para reduzir os impactos de uma possível nova estiagem na Amazônia este ano. Entre as ações previstas, incluem o planejamento de dragagens, manutenção de hidrovias, reforço na sinalização náutica e monitoramento contínuo das condições de navegabilidade. O objetivo é preservar o transporte de passageiros, garantir o abastecimento das cidades e manter o fluxo de cargas na região norte. A iniciativa foi motivada pelas secas históricas de 2023 e 2024, que afetaram diretamente no abastecimento e na mobilidade na região norte, como nos municípios de Manacapuru, Tabatinga, Itacoatiara e Parintins. Além dos impactos logísticos, a estiagem provocou isolamento de comunidades ribeirinhas e indígenas e aumentou os desafios de abastecimento em municípios dependentes do transporte hidroviário. Nos últimos anos, rios como Amazonas e o Solimões registraram níveis críticos, comprometendo a navegação e afetando diretamente a mobilidade e o abastecimento de municípios da região. Diante desse cenário, o Ministério de Portos e Aeroportos e o Departamento Nacional de Infraestrutura de Transportes passaram a estruturar ações permanentes para períodos de seca. As ações incluem acompanhamento técnico contínuo das cotas dos rios, definição antecipada de trechos prioritários para dragagem e articulação com operadores logísticos da região norte. Thaisa Vitória para a Voz do Brasil.
1: Forma simples do governo contratar serviços de microempreendedores individuais.
14: Pela plataforma Contrata Mais Brasil, é possível encontrar serviços como pequenos reparos e jardinagem.
1: E agora a ferramenta ampliou o número de atividades disponíveis, de 47 para 107.
14: Com essa ampliação, o Ministério da Gestão e da Inovação em Serviços Públicos espera alcançar mais de 1 milhão de profissionais.
19: O pernambucano Gutenberg da Silva Ferreira é microempreendedor individual desde 2021. Ele conta que durante um tempo prestava serviços de elétrica, encanamento e pequenas obras para complementar a renda da família, enquanto mantinha um trabalho fixo. A mudança começou em 2025, quando Gutenberg se cadastrou na plataforma Contrata Mais Brasil do governo federal e começou a ter acesso a mais oportunidades de contratação. Com o aumento dos serviços, ele relembra como viu seu faturamento dar uma guinada.
20: O ano passado eu faturei 60 mil, só através da plataforma. Aumentei minha renda, consegui ter mais tempo com a família.
19: Desde 2025, microempreendedores individuais, fornecedores de alimentos, incluindo agricultores familiares, cooperativas e empresas de todos os tamanhos, podem oferecer seus serviços diretamente ao governo por meio da plataforma Contrata Mais Brasil. O funcionamento é simples. O órgão público abre um chamado com a necessidade de serviço ou de aquisição de alimentos e os fornecedores cadastrados podem enviar suas propostas com o preço pelo qual realizariam o trabalho. No final do prazo, o órgão escolhe a melhor proposta e fecha a contratação. O modelo tem dado tão certo que em abril o Ministério da Gestão e da Inovação em Serviços Públicos ampliou de 45 para 107, o número de atividades que integram as categorias de serviços disponíveis no Contrata Mais Brasil. Com a mudança, a medida deve alcançar mais de 1 milhão de MEIs no país, segundo o secretário de Gestão e Inovação, Roberto Pojo.
21: A gente aumentou mais 60 serviços. Você imagina, né? 107 serviços, a gente pode contratar, acho que, praticamente tudo que é necessário ali para o ente público. Com essa ampliação, a gente olhando a base de cadastros de MEIs no Brasil, a gente alcança o potencial de 1,3 milhões de profissionais.
19: Em pouco mais de um ano, o Contrata Mais Brasil já movimentou mais de 20 milhões de reais em recursos públicos e gerou mais de 6.500 oportunidades, de acordo com dados do governo. Para se cadastrar, basta acessar o site gov.br/Contrata Mais Brasil. Reportagem Gabriela Noronha.
1: Começa amanhã o pagamento do quarto lote do abono salarial, que beneficiará mais de 4 milhões de trabalhadores dos setores público e privado.
14: Vão receber o benefício os nascidos nos meses de maio e junho, inscrito no PIS ou PASEP há pelo menos 5 anos.
1: E aqueles que receberam até R$ 2.766 por mês e trabalharam pelo menos 30 dias com carteira assinada.
22: Trabalhadores nascidos em maio e junho começam a receber nesta sexta-feira, dia 15, o quarto lote do abono salarial do PIS/PASEP. Segundo o Ministério do Trabalho e Emprego, mais de 4 milhões e meio de pessoas têm direito ao benefício neste lote, totalizando a liberação de 5 bilhões e 700 milhões de reais. Em 2026, o calendário de pagamento do abono salarial referente ao ano base de 2024 inicia iniciou os pagamentos em 16 de fevereiro. Os valores vão ficar disponíveis aos trabalhadores até o fim do calendário. O pagamento será feito pela Caixa Econômica Federal para trabalhadores da iniciativa privada e pelo Banco do Brasil para servidores públicos. Tem direito ao abono quem está inscrito no PIS ou PASEP há pelo menos 5 anos, recebeu até R$ 2.766 por mês, em média, no ano base, e trabalhou pelo menos 30 dias com carteira assinada. O pagamento do PIS vai ser feito prioritariamente em conta da Caixa ou pelo aplicativo Caixa Tem. Já o PASEP será pago em conta bancária, via PIX, TED ou presencialmente nas agências do Banco do Brasil. As consultas podem ser feitas pela Carteira de Trabalho Digital no portal gov.br, pelo telefone 158 ou nas Superintendências Regionais do Trabalho. Lucília Araújo para a Voz do Brasil.
14: Essas foram as notícias do Governo do Brasil.
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0: Fique agora com as notícias do Poder Judiciário e do Congresso Nacional. Boa noite.
14: Boa noite para você e até amanhã.
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23: STF valida lei sobre igualdade salarial entre homens e mulheres.
24: STJ decide que é incabível mandado de injunção para pedir autorização de plantio doméstico de cannabis.
23: Tribunal Regional Eleitoral de São Paulo busca voluntários com conhecimento em Libras para as eleições deste ano.
24: Boa noite, eu sou Marcela Luiza.
23: E eu sou Arthur Filho.
24: O Supremo Tribunal Federal, por unanimidade, decidiu que é constitucional a lei que cria mecanismos para garantir igualdade salarial entre homens e mulheres.
23: O plenário declarou constitucional a lei número 14.611 de 2023 e julgou improcedentes as ações que questionavam a norma. Marcelo Della Libera.
25: Por unanimidade, o Supremo Tribunal Federal validou a lei que obriga empresas com mais de 100 funcionários a adotar medidas para promover a igualdade salarial entre homens e mulheres que exercem a mesma função. Entre outros pontos, a norma obriga a divulgação de critérios remuneratórios em relatórios de transparência que devem ser enviados ao Ministério do Trabalho e Emprego sob pena de multa. Uma vez constatada a desigualdade salarial, eles devem elaborar um plano de ação para mitigá-la, com metas e prazos.
24: Não cabe mandado de injunção com o objetivo de obter autorização para importação e cultivo doméstico da cannabis sativa à pessoa física.
23: A decisão é do STJ, Fátima Uchoa.
26: Mandado de injunção é uma ação usada quando a falta de norma impede o exercício de direitos previstos na Constituição. Um homem ajuizou ação desse tipo contra o Ministério da Saúde e a Anvisa, alegando omissão na regulamentação do tema. Mas a Corte Especial do STJ avaliou que, ainda que se reconheça a lacuna normativa sobre o tema, o mandado de injunção não permite que o Judiciário substitua os poderes legislativo e executivo para decidir sobre a possibilidade de cultivo individual da planta. E, segundo o relator ministro Og Fernandes, o ordenamento jurídico brasileiro não reconhece, no nível constitucional, direito ao cultivo particular de plantas que estão sujeitas a controle especial.
24: Justiça do Trabalho deve julgar ação contra a União sobre combate ao trabalho escravo.
23: O processo questiona a falta de recursos para a fiscalização. Larissa Batista.
27: Na ação, o Ministério Público do Trabalho alegava que, desde 2017, a União deixou de destinar recursos para o Grupo Especial de Fiscalização Móvel, responsável pelas operações de combate ao trabalho análogo à escravidão em todo o território nacional. Para o Tribunal Superior do Trabalho, é dever da Corte garantir o cumprimento das normas de proteção ao trabalhador e dos direitos fundamentais no ambiente de trabalho, mesmo que não exista vínculo formal. Por isso, a Justiça do Trabalho é competente para julgar o caso.
2: O Tribunal Regional Eleitoral de São Paulo lançou uma nova campanha.
23: O intuito é chamar voluntários que saibam língua brasileira de sinais a Libras para ajudar nas eleições de 2026. Estevão Furtado.
3: O tema é Traduz a Cidadania em Libras. Seja apoio Libras nas eleições de 2026. A ação busca facilitar o voto de pessoas surdas ou com deficiência auditiva. As inscrições vão até 1º de junho pelo formulário disponível na área Mesários no site do Tribunal. Quem participar vai receber e orientar eleitores, mostrar onde fica a sessão eleitoral e tirar dúvidas no dia da votação. Além de ajudar a democracia, os voluntários recebem R$ 65,00 por dia trabalhado de auxílio alimentação. Tem direito à folga em dobro pelos dias trabalhados, sem desconto no salário e podem usar as horas como atividade complementar na faculdade.
2: Justiça condena homem por apologia ao nazismo em rede social no Rio Grande do Sul.
23: A denúncia foi apresentada pelo Ministério Público Federal, Vanessa Pereira.
4: O cidadão foi denunciado à Justiça Federal Gaúcha pelo envio de uma mensagem com exaltação ao nazismo em um grupo aberto da plataforma Telegram, onde celebrava a memória de Adolf Hitler. O réu foi condenado à pena privativa de liberdade, que foi substituída por prestação de serviços à comunidade ou entidades públicas, além do pagamento de multa. Ainda cabe recurso da decisão.
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2: Uma boa noite.
23: Boa noite a você.
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2: Eu sou Paula Groba.
3: E eu sou Ricardo Nakaoka.
2: E estes são os destaques de hoje do Jornal do Senado, que começa agora.
3: Combustíveis mais baratos. Chega ao Congresso MP para reduzir preço da gasolina e do diesel.
2: Comissão vai votar proposta que destina 30 bilhões a produtores rurais afetados por eventos climáticos.
3: MP que zera taxa sobre compras internacionais de até 50 dólares divide opiniões no Senado.
2: Boa noite.
3: Boa noite.
2: Já está no Congresso Nacional a medida provisória que pode reduzir o preço da gasolina e do diesel para o consumidor final.
3: Editada como resposta à alta do petróleo no mercado internacional em meio ao conflito no Oriente Médio, a MP já está em vigor. Mas para se tornar lei definitivamente, a proposta ainda precisa ser aprovada pelo Congresso. Reportagem de Alexandre Campos.
4: Segundo o governo, a medida no caso da gasolina representará uma redução de até 89 centavos por litro. Em relação ao diesel, 35 centavos. Para isso, será pago aos produtores e importadores de combustíveis o valor correspondente à dedução de contribuição para o PIS/PASEP, da COFINS e da CID Combustíveis incidentes sobre a gasolina e o diesel. Os produtores e importadores terão que comprovar por meio de documentos fiscais de que o total recebido foi efetivamente repassado aos consumidores. Líder do governo no Senado, Jax Wagner, do PT da Bahia, lembrou que a MP pode impedir uma alta generalizada nos preços.
5: O presidente tem que reagir para evitar que, inclusive, isso comprometa a economia nacional, provocando uma inflação acima daquilo que a gente já tem da meta que está colocada.
4: Para os senadores Alci Lucas, do PL do Distrito Federal, a medida provisória será válida se houver fiscalização.
6: Só tem que ver agora o controle disso, né? Tem que controlar para ver se realmente, na bomba, se o consumidor vai sentir isso.
4: A subvenção terá vigência de 2 meses e poderá ser prorrogada por ato do Executivo.
2: A Comissão de Educação voltou a debater o projeto que proíbe a venda, publicidade e distribuição de alimentos ultraprocessados no ambiente escolar.
3: Entidades da indústria alimentícia afirmaram que o projeto ainda precisa de mais discussões, mas especialistas reforçaram que alimentos ricos em açúcar, gordura e sal contribuem para a obesidade, cáries e outros problemas de saúde. Repórter Rodrigo Rezende.
7: O projeto do senador Jax Wagner, do PT da Bahia, proíbe a distribuição e a comercialização no ambiente escolar de alimentos ultraprocessados, preparações e bebidas com altos teores de calorias, gordura saturada, gordura trans, açúcar livre e sal. Bruna dos Santos Nunes, coordenadora de atenção à saúde dos adolescentes e jovens do Ministério da Saúde, defendeu a proposta.
8: Essa proposta legislativa é um instrumento que é bastante importante para a promoção da saúde, para contribuir com a saúde desses escolares, que valorizem a cultura alimentar local e que derivem de práticas que sejam ambientalmente sustentáveis.
7: Já o presidente executivo da Associação Brasileira da Indústria de Alimentos, João Dornelas, afirmou que o tema precisa de muita discussão, principalmente em relação aos conceitos presentes no projeto, caso da nomenclatura ultraprocessados.
9: É importante ressaltar que os alimentos industrializados, todos eles são altamente regulados, passam por controle rigoroso de qualidade. Quando eu escuto falar sobre comida de verdade, o que eu ouço de fato é um julgamento moral disfarçado de critério técnico.
7: A senadora doutora Eudócia, do PSDB de Alagoas, ressaltou que a questão do conceito não pode maquiar os problemas que os alimentos possam causar e lamentou o excesso de açúcar, sal e gorduras saturadas em diversos produtos consumidos pelos estudantes.
2: O senador Hamilton Mourão, do Republicanos do Rio Grande do Sul, criticou as ações do governo nas áreas de segurança pública e economia. Segundo ele, o programa Brasil contra o Crime Organizado, com previsão de investimentos de 11 bilhões de reais, representa uma reação tardia ao avanço das facções criminosas.
3: Mourão também afirmou que o governo age com foco eleitoral e defendeu ações permanentes no combate ao crime organizado.
10: O que vemos agora é uma reação tardia, feita às pressas, há poucos meses do calendário eleitoral, porque perceberam que nada fizeram e nem a narrativa na segurança pública conseguiram manter.
2: E o líder do governo no Senado, Jax Wagner, repercutiu em plenário a divulgação de uma gravação entre o senador Flávio Bolsonaro e o empresário Daniel Vorcaro, dono do Banco Master.
3: Em resposta, o vice-líder do PL, senadores Alci Lucas, saiu.

0: em defesa de Flávio Bolsonaro. Pelas redes sociais, o senador afirmou que a conversa com Vorcaro teve como objetivo buscar recursos para um filme sobre o ex-presidente Jair Bolsonaro. Os detalhes com o repórter Márcio Maturana.
1: Repercutiu no plenário do Senado a divulgação de áudios do senador Flávio Bolsonaro, do PL do Rio de Janeiro, pedindo mais dinheiro a Daniel Vorcaro, dono do Banco Master, para financiar um filme sobre seu pai, o ex-presidente Jair Bolsonaro. O senador Jax Wagner, do PT da Bahia, disse que a gravação revela uma relação próxima entre os dois.
2: O senador Flávio Bolsonaro, em diálogos muito particulares, solicitando 140 milhões de reais para terminar o filme sobre o ex-presidente seu pai. Eu não estou dizendo que tem dolo aqui, mas demonstra que ele tinha uma relação, senão não estaria ligando para ele, dizendo, tamo junto sempre.
1: Isalci Lucas, do Distrito Federal, é vice-líder do PL e fez uma parte defendendo Flávio Bolsonaro.
3: O pedido de patrocínio é uma coisa que, se o cara patrocinava tudo, não quer dizer que houve, por parte do pedido, que houve corrupção. Muito pelo contrário, houve um pedido, como a gente recebe todo dia pedidos de patrocínio e também de emendas para determinados eventos. Então é só para colocar isso muito claro, a posição do PL.
1: Flávio falou nas redes sociais sobre o pedido de dinheiro.
4: Eu conheci Daniel Vorcaro em dezembro de 2024. Não tinha mais governo Bolsonaro, não tinha absolutamente nenhuma acusação contra ele. O que acontece é que, com o passar do tempo, ele simplesmente parou de honrar com as parcelas do contrato. Sim, tinha um contrato que, ao ele não pagar essas parcelas, tinha uma grande chance de o filme sequer ser veiculado, do filme sequer ser concluído.
1: Flávio Bolsonaro disse que é fundamental instalar uma CPI para investigar o Banco Master.
5: Produtores rurais prejudicados por enchentes, secas e outros eventos climáticos extremos poderão receber um apoio de 30 bilhões de reais.
0: A proposta, que busca amenizar os prejuízos no campo, deve ser votada na próxima terça-feira pela Comissão de Assuntos Econômicos. Os detalhes na reportagem de Maurício De Sante.
6: O projeto prevê o uso de recursos do Fundo Social do Pré-Sal para a renegociação de dívidas de produtores rurais que tiveram prejuízos nas safras em razão do clima, caso de enchentes, geadas e secas. O objetivo final é garantir juros baixos e prazos de 10 anos para quem comprovadamente perdeu mais de 30% da produção. O limite da ajuda aos produtores será de 30 bilhões de reais, como explicou o relator, senador Renan Calheiros, do MDB de Alagoas.
7: Com tetos de 10 milhões por beneficiário e de 50 milhões por associação ou cooperativa, com prazo de 10 anos, com 3 anos de carência e taxas de juros de 3,5% ao ano para o Programa Nacional de Fortalecimento da Agricultura Familiar, 5,5% ao ano para o Programa Nacional de Apoio ao Médio Produtor Rural e 7,5% ao ano para os demais produtores.
6: Um pedido de vista adiou a votação da proposta para terça-feira da semana que vem, dia 19, data em que também deve acontecer a votação no plenário.
5: E o governo decidiu zerar o imposto sobre compras internacionais de até 50 dólares, a chamada taxa das blusinhas.
0: A medida provisória que acaba com a cobrança já chegou ao Congresso Nacional e agora será analisada por deputados e senadores. No Senado, a decisão do governo dividiu opiniões entre parlamentares. A reportagem é de Marcela Diniz.
8: Na época de sua criação, a equipe econômica do governo Lula argumentou que a tributação de 20% nas compras de pequeno valor protegeria o varejo nacional. Para o líder do governo no Senado, o senador Jax Wagner, do PT da Bahia, a medida provisória é fruto de reavaliação interna, que considerou maior o prejuízo das famílias consumidoras do que a arrecadação com a taxa das blusinhas.
2: Na minha opinião, pela avaliação que o governo fez, a arrecadação não foi tão significativa quanto se imaginava, e prejuízo, principalmente para as famílias mais humildes do ponto de vista financeiro, ou seja, que não tem tanto poder aquisitivo, foi muito grande.
8: O senador Efraim Filho, do União da Paraíba, aponta prejuízo à produção nacional e defende emenda de compensação.
9: Quem sabe a gente pode fazer uma emenda na medida provisória para que a mesma condição que está sendo dada para as compras internacionais seja dada também às empresas nacionais, às empresas brasileiras.
8: A MP que permite o fim da taxa das blusinhas será analisada primeiramente por uma comissão formada por deputados e senadores.
0: Edição de Paula Groba e trabalhos técnicos de João Lira. O Jornal do Senado fica por aqui. Acompanhe agora as notícias da Câmara dos Deputados. Boa noite.
5: Boa noite e até amanhã.
10: dos Deputados.
11: Câmara aprova marco legal para o transporte público coletivo urbano.
12: Plenário cria regime especial de tributação para entidades desportivas.
13: Deputados modernizam a lei das sociedades anônimas do futebol.
14: Boa noite. O plenário da Câmara aprovou projeto que deixa claro que as sociedades anônimas de futebol não respondem por dívidas antigas dos clubes. O repórter Marcelo Larche explica a nova lei.
15: A Câmara dos Deputados aprovou o projeto que muda as regras das chamadas Sociedades Anônimas de Futebol, conhecidas como SAFs. Esse modelo foi criado em 2021 para permitir que clubes de futebol se transformassem em empresas com entrada de investidores e gestão mais profissional. O projeto foi apresentado pelo senador Rodrigo Pacheco, do PSD de Minas Gerais, também autor da lei original que deu origem às SAFs. Uma das principais alterações é deixar claras as responsabilidades do clube original e da empresa criada. A SAF não responde automaticamente pelas dívidas antigas do clube, a não ser quando isso for definido em contrato. Ao mesmo tempo, o projeto cria mecanismos para ajudar no pagamento dessas dívidas. Parte das receitas da SAF, como uma parcela do faturamento e dos lucros, deverá ser destinada ao clube original para quitar débitos anteriores. O texto também traz mudanças na gestão dessas empresas. Passa a ser obrigatória a presença de membros independentes nos conselhos e aumenta a exigência de transparência com divulgação de atas das reuniões e da lista de acionistas. Outra medida é a exigência de que administradores estrangeiros tenham um representante legal no Brasil, responsável por responder a processos na justiça. O projeto ainda prevê que as SAFs desenvolvam programas sociais e educacionais em parceria com escolas públicas, usando o futebol como ferramenta de formação. Mas o trecho que exime as SAFs de se responsabilizarem pelas dívidas dos clubes, com exceção daquelas acordadas entre as duas partes, foi criticado pelo deputado Bongás, do PT do Rio Grande do Sul.
16: Diz o seguinte: a Sociedade Anônima de Futebol não responde às obrigações, exceto quando as obrigações que lhe forem expressamente transferidas. Então, se um clube anterior não transferiu expressamente a situação de delito que tinha em relação a um jogador de futebol, por exemplo, que não foi feito o seu pagamento devido, a SAF não tem responsabilidade com isso. Mas isso nós não podemos aceitar.
15: Relator da proposta, o deputado Fred Costa, do PRD de Minas Gerais, afirmou que as mudanças fortalecem o modelo das SAFs e ajudam a atrair investimentos para o futebol brasileiro. Ele diz que responsabilizar as sociedades anônimas por dívidas antigas dos clubes é um risco para o investimento nas empresas esportivas.
17: Se um clube mal gerido tiver mais uma vez dívidas de milhões e milhões administrando-se um clube de lazer, por exemplo, a SAF vai ter que se responsabilizar? Isso é uma tremenda aberração. Isso é uma insegurança jurídica descabida, onde ninguém vai querer investir no futebol.
15: O projeto que atualiza as regras das sociedades anônimas do futebol, depois de aprovado pela Câmara e pelo Senado, seguiu para a sanção presidencial e já pode virar lei. Da Rádio Câmara de Brasília, com informações de Daniela Lessa, Marcelo Larcher.
10: Esporte. Os deputados também aprovaram um regime tributário especial para clubes esportivos sem fins lucrativos. A repórter Daniela Lessa acompanhou a votação.
18: A Câmara dos Deputados aprovou o projeto que cria um regime tributário especial para associações esportivas sem fins lucrativos, como clubes que mantêm equipes de futebol, vôlei, natação e outras modalidades. O projeto foi apresentado pelo deputado Roberto Duarte, do Republicanos do Acre, e cria o chamado RETAD, um sistema simplificado para o pagamento de tributos federais, estaduais e municipais. O novo regime será opcional e valerá para entidades esportivas certificadas ligadas aos movimentos olímpico, paralímpico, clubístico e educacional. Os clubes poderão recolher vários tributos em um único pagamento mensal, com cobrança de 5% sobre a receita bruta. Esse percentual reúne impostos federais, a nova contribuição sobre bens e serviços, a CBS, e o imposto sobre bens e serviços, o IBS, criado pela reforma tributária. Entre as receitas que não entram no cálculo dos tributos estão doações, recursos de loterias, patrocínios incentivados e contribuições para pagas por associados. Na prática, o projeto cria para os clubes associativos um modelo parecido com o já existente para as SAFs, as Sociedades Anônimas do Futebol. As SAFs funcionam como empresas, enquanto muitos clubes tradicionais continuam organizados como associações sem fins lucrativos. Segundo o relator da proposta, deputado Dr. Luizinho, do PP do Rio de Janeiro, a reforma tributária poderá aumentar a carga de impostos desses clubes tradicionais, criando diferença de tratamento entre os dois modelos. Ele destacou também que os clubes poderão reduzir parte do imposto devido caso invistam em modalidades olímpicas e paralímpicas além do futebol, desde que mantenham pelo menos 6 modalidades esportivas diferentes.
19: Se a dedução fica condicionada à comprovação de investimento contínuo e da participação regular em competições oficiais de âmbito nacional ou internacional de no mínimo 6 modalidades olímpicas ou paralímpicas distintas do futebol.
18: O deputado Luiz Lima, do Novo, do Rio de Janeiro, defendeu a proposta, destacando a importância dos clubes na formação do esporte brasileiro.
20: Se a gente vê o Grêmio Náutico União, se a gente vê o Corinthians, o Pinheiros, se a gente vê o Sport Recife, se a gente vê os clubes aqui de Brasília, são eles que levam os atletas olímpicos, são eles que fazem as equipes esportivas. Então esse projeto é muito oportuno, porque eu vou repetir, no Brasil, a base esportiva é realizada nos clubes.
18: O projeto, que cria um regime tributário especial para associações esportivas sem fins lucrativos, seguiu para análise no Senado. Da Rádio Câmara de Brasília, Daniele Lessa.
21: Segurança Pública.
22: Márcio Gerri, do PCdoB do Maranhão, defende o programa Brasil contra o Crime Organizado, lançado pelo governo federal. Ele explica que o plano prevê ações integradas entre os entes federados, inteligência policial e combate ao financiamento do crime.
23: O deputado sustenta que o fortalecimento das instituições de segurança é essencial para reduzir a violência e conter a influência do crime organizado. Márcio Gerri ressalta ainda a importância da cooperação entre os três poderes para fortalecer o enfrentamento às facções criminosas.
22: Na opinião de Sargento Gonçalves, do PL do Rio Grande do Norte, o programa do governo de combate ao crime organizado não é eficaz porque prioriza medidas de desencarceramento. Ele acrescenta que a flexibilização de punições enfraquece a atuação das forças de segurança.
23: Sargento Gonçalves também questiona o investimento de 11 bilhões de reais na área, ao afirmar que parte dos recursos viria de empréstimos do BNDES e de fundos já existentes. Para ele, a crise de violência no Rio Grande do Norte reflete falhas nas políticas de segurança adotadas pelo PT.
22: Já Benedita da Silva, do PT do Rio de Janeiro, celebra o lançamento do programa Brasil contra o Crime Organizado e defende os investimentos do governo federal na segurança. Ela ressalta que a iniciativa prevê recursos e ações articuladas para enfrentar as facções criminosas.
23: A deputada observa que o programa foi construído em diálogo com governadores e autoridades da segurança pública. Benedita da Silva entende que o fortalecimento das polícias e o combate ao suporte financeiro das organizações criminosas podem contribuir para reduzir a violência no país.
22: Luiz Carlos Rauli, do Podemos do Paraná, questiona a demora do governo federal para lançar um programa de combate ao crime organizado. O deputado ainda alerta que a maior parte dos investimentos consiste em empréstimos que deverão ser pagos pelos estados.
23: Na opinião de Luiz Carlos Rauli, o governo prioriza estratégias eleitorais em vez de soluções estruturantes para o futuro do país. O parlamentar responsabiliza gestões petistas pelo aumento da violência e pelo endividamento da população.
22: Heloísa Helena, da Rede do Rio de Janeiro, defende mais investimentos em políticas sociais e ações de prevenção à violência em áreas vulneráveis. Ela observa que a ausência de políticas públicas permanentes facilita o recrutamento de crianças e jovens pelo crime organizado.
23: Para Heloísa Helena, nenhum governo brasileiro investiu de forma adequada no fortalecimento das polícias e em políticas sociais eficazes. A parlamentar acredita que a vulnerabilidade social favorece a cooptação de jovens pelo narcotráfico.
22: Fernando Rodolfo, do PRD de Pernambuco, assinala o início dos trabalhos da Comissão Externa sobre a Exploração Sexual Infantil durante a campanha do Maio Laranja. O deputado aponta o aumento dos registros de estupro de vulnerável como sinal de falhas no sistema de proteção.
23: Fernando Rodolfo cita casos recentes de violência sexual contra crianças para defender uma atuação mais firme do Parlamento. Ele explica que a comissão temporária vai apurar denúncias e promover audiências públicas para sugerir medidas de enfrentamento à exploração sexual e ao tráfico infantil.
21: Transportes.
22: A Câmara aprovou um marco legal para o transporte público coletivo urbano. O repórter Antônio Vital acompanhou a votação.
1: A Câmara dos Deputados aprovou o projeto que cria uma rede única e integrada de transporte público coletivo, envolvendo o governo federal, estados e municípios. O projeto, que já passou pelo Senado, cria um marco legal do transporte público coletivo urbano, com inovações como gestão compartilhada, previsão de recursos no orçamento para cobrir os custos de gratuidades e tarifas reduzidas, metas de universalização e transição energética, além de transparência sobre custos e fiscalização. De acordo com o relator da proposta, deputado José Priante, do MDB do Pará, a integração física, operacional e tarifária é essencial para o aumento da oferta e para a melhoria da qualidade do serviço prestado à população. O projeto também separa a tarifa cobrada do passageiro da remuneração da empresa de ônibus, que ficará vinculada ao cumprimento de metas de desempenho e qualidade. A medida pretende evitar que o usuário arque com custos que não estão relacionados diretamente com a prestação do serviço. Da mesma forma, ao prever que gratuidades e descontos devem ser cobertos por recursos do orçamento, a medida impede a transferência desses custos aos demais passageiros. O projeto inicial chegou a prever regras para a criação de tributos locais para financiar o transporte, mas esse trecho foi retirado depois de críticas de diversos partidos, como Missão e o Novo. Para o deputado Gilson Marques, do Novo de Santa Catarina, criar uma legislação única para o transporte coletivo urbano de todas as cidades não vai melhorar o sistema atual. Já o deputado Kim Kataguiri, do Missão de São Paulo, disse que o projeto não facilita a entrada de novas empresas de ônibus no setor e dificulta a operação de empresas de transporte por aplicativo ao exigir o regime de permissão no lugar da modalidade de autorização, mais simples, em vigor hoje.
3: O texto acaba com esse regime e exige, no mínimo, um regime de permissão que hoje não está sendo exigido pela NTT para esse transporte, principalmente por meio de aplicativos de ônibus. Ônibus interestaduais. Na minha avaliação, esse é um modelo que ajuda a quebrar um transporte que hoje é menos previsível, tem uma tarifa mais cara e tem ônibus de menor qualidade do que hoje são prestados por aplicativos.
1: O texto inclui diretrizes de sustentabilidade, como redução dos impactos ambientais do transporte e um incentivo à modernização da frota com tecnologias mais limpas. O projeto foi defendido pela maioria do plenário. Para o deputado Hildo Rocha, do MDB do Maranhão, a proposta prevê repressão ao transporte ilegal, moderniza o sistema e favorece os municípios.
4: Nós temos que reconhecer que o transporte público em quase todas as cidades é um verdadeiro caos. Ônibus velho, ônibus sucateado, não tem horário de saída nem de chegada, não tem respeito aos usuários, mas tudo isso porque há, de fato, uma falta de interesse por parte dos municípios de bancar o déficit que existe, o déficit tarifário.
1: O projeto que institui um marco legal do transporte público coletivo urbano seguiu para a sanção presidencial e pode virar lei. Rádio Câmara de Brasília, com informações de Daniele Lessa, Antônio Vital.
21: Desenvolvimento Regional.
23: De acordo com Jorge Araújo, do PP, o governo da Bahia enfrenta dificuldades nas áreas de segurança pública, saúde e infraestrutura. Segundo o parlamentar, o aumento da violência na capital e no interior ampliou a sensação de insegurança no estado.
22: Jorge Araújo também acusa o governo da Bahia de fazer promessas sem apresentar resultados concretos. O deputado cita problemas na regulação da saúde, critica as condições da BR-324 e questiona o andamento das obras da ponte Salvador e Itaparica.
21: Política.
23: Jorge Sola, do PT da Bahia, denuncia o que considera uso político da decisão técnica da Anvisa sobre o recolhimento de lotes de detergente fabricados por uma empresa de doadores da campanha de Jair Bolsonaro em 2022. Ele pede o fim dos ataques a órgãos de fiscalização.
22: Para Jorge Sola, o discurso de perseguição política e o incentivo ao uso de produtos interditados ignoram riscos à saúde, demonstram irresponsabilidade da oposição com a vida dos brasileiros e visam apenas encobrir denúncias de corrupção e falhas em privatizações.
23: Justiça. Érica Cocai, do PT do Distrito Federal, associa integrantes do campo bolsonarista ao caso do Banco Master e defende o aprofundamento das investigações sobre irregularidades financeiras. Segundo ela, documentos e diálogos divulgados pela imprensa apontam relações políticas e econômicas entre investigados e aliados do ex-presidente.
22: Érica Cocai também critica o financiamento de campanhas e operações financeiras envolvendo agentes públicos e privados ligados ao Banco Master. A deputada cobra a punição dos envolvidos no que ela classifica como um dos maiores escândalos financeiros do país.
23: Padre João, do PT de Minas Gerais, apoia a decisão do STF de suspender a lei da dosimetria e critica iniciativas para alterar a legislação. Para ele, é inaceitável que mudanças aprovadas pelo Congresso possam beneficiar condenados por crimes graves e investigados por tentativa de golpe de Estado.
22: O deputado também elogia a atuação do governo federal na área de segurança pública e defende mais participação da União no setor. Padre João pede ainda mais emendas parlamentares e apoio das prefeituras para a compra de equipamentos policiais para o estado de Minas Gerais.
23: Turismo. Os deputados aprovaram dedução do imposto de renda para doações ao setor de turismo. A repórter Maria Neves explica quais são os limites.
2: Aprovado na Comissão de Constituição e Justiça da Câmara dos Deputados, projeto que permite deduzir do imposto de renda doações e patrocínios para incentivar o turismo, seguiu para análise do Senado. Pela proposta, tanto pessoas físicas quanto empresas poderão descontar do tributo devido até 100% do valor doado e até 75% do investimento em patrocínio a atividades turísticas. Autor da proposta, o deputado Felipe Carreiras, do PSB de Pernambuco, argumenta que o turismo representa uma atividade relevante para a economia porque permite a entrada de capitais de forma mais rápida que outras formas de investimento. Além disso, ressalta que o setor tem potencial para a criação e manutenção de empregos, geração de renda e indução do desenvolvimento regional. Felipe Carreiras explica como o projeto, se for aprovado também pelo Senado e entrar em vigor, poderá beneficiar o setor de turismo.
6: No mundo é o setor que mais gera emprego e agora o setor turístico poderá fazer a reforma em equipamentos turísticos, publicidade institucional de regiões de interesse turístico, poderá patrocinar festas e eventos de atividades turísticas, poderá patrocinar feiras, convenções, promoção de programas para propiciar a detecção de desenvolvimento de novos potenciais turísticos, capacitação de mão de obra de interesse turístico e obras de infraestrutura turística, ou seja, toda a cadeia produtiva do setor será beneficiada com essa lei histórica.
2: Ainda de acordo com o texto aprovado, as doações serão limitadas a 1% do imposto de renda devido no ano. Além disso, as pessoas jurídicas não poderão descontar doações e patrocínios ao turismo na apuração do lucro real. O projeto ainda proíbe incentivos a atividades desenvolvidas pelo próprio contribuinte doador e o uso dos recursos recebidos para pagamento de gastos com pessoal ou de encargos sociais. Quem receber doações ou patrocínios que podem ser deduzidos do imposto de renda deverá comunicar os valores arrecadados aos Ministérios do Turismo e da Economia. Também ficarão obrigados a apresentar demonstrações financeiras anuais certificadas por auditores independentes e comparecer do Conselho Fiscal. Da Rádio Câmara de Brasília, Maria Neves.
22: Eduardo Bismarck, do PV, comemora a realização do 10º Salão do Turismo, que aconteceu de 7 a 9 de maio, no Centro de Eventos do Ceará, em Fortaleza. O deputado lembra que essa é a primeira vez que o Nordeste recebe o evento.
23: Eduardo Bismarck...
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9: Em Manaus, o relógio está marcando pontualmente 19 horas e 2 minutos. Programa Voz da Libertação, órgão oficial da Igreja Pentecostal Deus e Amor, com a sede mundial em São Paulo, na Avenida do Estado, número 4568, bairro Liberdade. Está sob a supervisão da nossa irmã Erenny Miranda, que é a presidente da Igreja Deus e Amor e do programa A Voz da Libertação. A sede estadual da Igreja Deus Amor em Manaus está localizada na rua Comendador Alexandre Amorim, número 525, bairro Aparecida, na responsabilidade do pastor André Zembrusco. Escuto aqui, são diários às 6 da manhã, às 7, às 9, às 12, 14 e 18 horas. O fundador é o saudoso missionário Davi Martins Miranda. E na comunicação e apresentação do programa Voz da Libertação, nesta noite de quinta-feira, dia 14 de maio de 2026, eu, Raimundo Cruz. Que Deus abençoe sua vida, a sua casa e a sua família. Deus abençoe Manaus, Amazonas, Brasil. E agora nós vamos direto e ao vivo do altar da nossa sede estadual aqui de Manaus, na oração do Getsêmani. A oração do mover de Deus.

igreja não vence, Pai. Senhor, é só a igreja não vence, Senhor. Meu Deus querido, que a tua igreja, Pai, venha estar alicerçada, Senhor, na rocha eterna, Senhor, na tua presença, Pai. Firmo nossos pés nesta noite, Pai, na tua presença, no centro da tua vontade. Vai lavando, Senhor Jesus querido, neste momento, Pai, os nossos pecados. Vai lavando as nossas vestes, Senhor, no teu sangue, Pai querido, Pai amado. Santifica, Senhor Jesus querido, as nossas vidas. Joga por terra todo demônio, Pai, todo demônio da comodismo, do desânimo, Senhor, tudo aquilo, meu Pai querido, que está sendo colocado, Pai, como empecilho, Senhor, como impedimento agora, Senhor. Esta pessoa que não consegue orar, ó Pai, ela dobra o joelho, Senhor, mas não sai palavras. Ah, meu Deus querido, mas nessa noite, ó Pai, o Senhor está quebrando, ó Pai querido, Pai amado, todo jugo, Senhor, do inferno, todo jugo, Senhor, de Satanás, ó Pai. Pai querido, Pai amado, Pai celestial, unge as nossas vidas, Senhor, nessa noite, ó Pai. Unge, Senhor, a vida destes jovens, Senhor, que estão aqui, ó Pai querido, com os joelhos dobrados, te buscando, Senhor, se humilhando, ó Pai, na tua presença, Pai querido, Pai amado. Não nos deixe, Senhor, nos acomodarmos, ó Pai, mas nos desperta, meu Deus querido, para encontrar contigo. Nos desperta, Pai querido, para encontrar contigo. Nas madrugadas, Senhor, de oração, nas madrugadas de busca, Senhor, incessante, ó Pai querido, pelos tesouros espirituais. Ah, meu Deus querido, Pai amado, Senhor, traz a tua igreja, Senhor, para orar. Traz, Senhor, a membresia para orar. Meu Deus querido, traz, Senhor, as obreiras da tua casa, Senhor. Traz os obreiros, Senhor, da tua casa, os departamentos, Senhor, os jovens, meu Pai querido, tem de misericórdia, Pai. Meu Deus querido, ainda, meu Pai querido, que a caminhada, Senhor, venha estar, Senhor, espinhosa, ainda que a caminhada venha estar difícil, Pai, que nós não viemos nos desanimar, Senhor, e nós não viemos nos abater, ó Pai, mas que nós viemos olhar para ti, Senhor, e nós viemos olhar para a cruz, Senhor, nesta noite, e nós viemos olhar, Senhor Jesus querido, para o alvo que é Cristo, para o alvo que é Cristo, para o alvo que é o Senhor Jesus Cristo, ó Pai. Senhor, meu Deus, quantas lutas, Senhor, quantas provações, ó Pai, quantos desertos, Senhor, a tua igreja tem enfrentado. Muitas das vezes, Senhor, nós temos mais força, Pai, mas o Senhor é o socorro, Arabassuri, o Senhor é o socorro bem presente na hora da angústia, Pai. O Senhor, meu Pai querido, é o nosso refúgio, o Senhor é o nosso descansa, Pai, em ti encontramos paz, em ti encontramos, ó Pai querido, Pai amado. Ah, Deus querido, Deus amado, Senhor, nós te apresentamos, Senhor, a vida, Senhor, daquelas pessoas que vão estar, Senhor, naquele grande evento, ó Pai, final, Senhor Jesus querido, deste mês de maio, ó Pai, nós pedimos, Senhor, almas, Senhor, no altar, nós pedimos alma, Senhor, no altar, ó Pai, rendida, Senhor Jesus querido, através da palavra, através do louvor, Senhor, através da oração, Pai querido, desperta a tua igreja, Pai, porque virão dias e tempos trabalhosos, Pai querido, meu Senhor, e se nós não estivermos, ó Pai, alicerçados, Senhor, na tua presença, se nós não estivermos, Senhor, alicerçado, Pai querido, no centro da tua vontade, Senhor. Ah, meu Pai querido, Pai amado, tem misericórdia, Senhor, tem misericórdia, Senhor, das nossas vidas. Meu Senhor, que nós viemos nessa noite, Pai, nos alimentarmos, Senhor Jesus querido, Senhor amado, meu Deus
Deus querido, Deus de relacionamento, que nós viemos, ó Pai querido, desfrutar, Senhor, deste culto, Senhor, de oração, ó Pai. Senhor, o Senhor não quer ouvir palavras bonitas, não, mas o Senhor quer um coração quebrantado, o Senhor quer um coração contrito, um coração aberto, Senhor, para ouvir, Senhor Jesus querido, a Tua voz, porque muitos são chamados, mas poucos são os escolhidos, muitos não querem mais ouvir, Senhor, a Tua voz, ó Pai querido, procura, meu Deus querido, mestres, aleluia, para falar aquilo que agrada ao Seu ego, mas bem-aventurados são aqueles que ouvem as palavras do Senhor.

0: já posso sentir, ó Pai, a presença, meu Deus, é a presença, Senhor, aqui neste lugar, a presença, meu Deus querido, Pai amado, Senhor, visita os nossos corações nessa noite, ó Pai, aperfeiçoa, Senhor, os dons espirituais nas nossas vidas, meu Deus querido, nós não buscamos, ó Pai, tesouros materiais ou terrenos, ó Senhor, isso é consequência, Pai querido, para as nossas vidas, mas nós buscamos, ó Pai querido, nessa noite, os tesouros espirituais, nós buscamos, Senhor, os tesouros, ó Pai querido, que o seu Senhor pode nos proporcionar, ó Deus amado, Deus querido, Jesus querido, vai usando, Senhor, a próxima pessoa, Pai, e vai estar dando lugar, Senhor, aqui na oração, ó Pai, e não deixe esse crente ficar de boca fechada, não, Senhor, meu Deus querido, incomoda ele aí, ó Pai, para ele dar lugar também nesta noite, ó Pai, porque o Senhor procura os verdadeiros adoradores que adoram, que adoram, que adoram em espírito e em verdade. Aleluia, Senhor, continua usando o teu servo, ó Pai.
1: Glorioso Deus, sim, meu Pai. Em mais uma noite, Senhor, nós estamos, Senhor. Em mais uma oração do Getsêmani, ó Pai, para te engrandecer, meu Pai. Reunidos em teu nome estamos, meu Deus, nesta noite, ó Pai, para ser cheios da sua presença, meu Pai. Ó Espírito Santo, reunidos estamos, Senhor, para engrandecer o teu nome, para sermos cheios da sua presença, ó Pai, porque precisamos, Senhor, da glória do Senhor. Ó Espírito Santo, que o Senhor venha nos encher, ó Pai, que o Senhor venha avivar a tua obra na nossa vida, Espírito Santo, que o Senhor venha, Senhor da glória, Espírito Santo, se fazer presente nesta noite em nosso meio. Ah, Senhor, o Senhor diz na sua palavra que o Senhor não habita em templos feitos por mãos humanas, mas com uma conversa, Senhor. Ah, Senhor, uma mulher samaritana, ó Pai, ah, Senhor, o Senhor falou para ela que nem no templo, nem no monte se adorará mais, mas é chegada a hora, daqueles que adoram em espírito e de verdade, o Pai ele busca, aleluia, o culto mudou de endereço, não é mais no templo, não é mais, Senhor da glória, no monte, é dentro de nós, aleluia, Espírito Santo, e por isso eu te agradeço, Senhor, eu te agradeço pela salvação, ó Pai, eu te agradeço, Senhor, por o Senhor ter nos visto, Senhor, e não nós.

que mortos em delitos e pecados, não fomos nós que fomos atrás do Senhor, mas a Tua graça nos habilitou para confessar o Senhor, para reconhecer o Senhor como único e Salvador, ó Pai, Espírito Santo, e por isso nós Te louvamos, Senhor, é por isso que bendizemos o Teu nome, ó Pai, e nessa noite, Senhor, nós queremos pedir perdão dos nossos pecados, ó Pai, nós queremos pedir perdão

Salmo 51, no versículo 11, ó Pai, ó Senhor meu Deus, que o Senhor não venha, Senhor, nos lançar fora da Tua presença e não venha retirar o Teu Espírito Santo de nós, mas que o Senhor venha encher, que o Senhor venha encher, Senhor, que o Senhor venha encher nessa noite, porque nós viemos ser cheios, nós viemos ser cheios da Sua presença, nós viemos ser transportados da Sua glória, nós viemos, meu Pai amado, meu Deus querido, ah, Senhor, ter as nossas vasilhas, Senhor, cheias.

vai enchendo, Senhor, vai enchendo, Senhor, vai enchendo, vai enchendo, vai enchendo esse crente, vai enchendo esse cristão, meu Pai, que está ligado contigo. Enche, enche, enche, enche, enche.

Calabash, ai, Charabanda, Laba, Calabaia. Oh, aleluia, Espírito Santo vai enchendo a nossa vida, pois nós necessitamos da sua graça, pois nós

encher, Senhor. Por isso, vem encher a minha vida. Vem encher esse irmão. Vem encher essa irmã, meu Pai, da sua presença, da sua glória.

sem a tua presença nós não conseguiremos prosseguir. Como Moisés disse: Senhor, não nos faça subir daqui sem a tua presença. Ah, Senhor, vai enchendo nessa noite, vai enchendo nessa noite da sua presença, vai enchendo do teu poder, vai enchendo da tua glória, vai enchendo da tua graça, Senhor. Ah, Senhor, eu quero ser revestido de poder. Esse irmão quer ser revestido de poder. Esse irmão quer sair cheio. Eu quero sair transbordando da sua glória. Esse irmão quer sair transbordando da sua presença. Derrama azeite, Senhor. Derrama azeite, Senhor. Vai enchendo, vai enchendo, vai enchendo com teu poder, com a tua glória. Oh, aleluia. Vai enchendo, Senhor. Em nome de Jesus. Em nome de Jesus Cristo, ó Senhor. Enche, meu Pai, dessa noite. Enche. Ai, que ou oh, alabassuri me anda la baia. 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Em onde que me nasce ele é bom. Ei, que ombenecia manto que me nalabacia. Alabondorobaciririanda labacalabaxanda. Uribianda labaxalabacalabacalabaia. Vai transbordando, Senhor. Vai transbordando, Senhor. Esse irmão quer

enche, enche. Ai, o mendeira baçaia. Alabaca, alabaca, alabanda, alabaxarabaca, alabaia. Uribianda, alabaca, alabaçuribianda, alabaia. Vai transbordando nessa noite. Vai transbordando nessa noite. Aquele que está ligado contigo. Aquele que está ligado contigo. Ah, Senhor, que ele seja transportado. Que eu seja transportado. A tua presença está neste lugar. A tua presença já se faz presente no meio de nós. Então enche, enche, enche nessa noite. Enche da tua glória, mantio. Alabando que obedecia, mantio rabacaia. Chamando que me nasce, alabacanda, alabacia. Vai enchendo, vai enchendo. Isso, isso, isso, vai enchendo.

0: 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Enche, Senhor, enche, Senhor, enche nessa noite no teu nome nós falaremos outras línguas. Enche, enche, enche, enche, Senhor. Transborda, ó Pai, da sua presença esta casa. Lebandiri, ó Pia, calabanda, alabaçai. Lamandora basuri me quebandora, Senhor, vai enchendo a nossa vida, Pai. Ah, Senhor, nós precisamos de renovo constante. Nós precisamos da sua presença constantemente, pois sem ela nós sairemos, Senhor. Se, meu Deus, se, meu Pai, nós entendêssemos isso completamente. Ah, Senhor, eu quero entender isso. Eu quero compreender melhor a minha necessidade, Senhor, da sua presença. Senhor, esse irmão também quer, Senhor. Essa irmã também quer, Senhor, sentir a tua glória. Nós precisamos da sua presença, ó Pai. Nós precisamos da sua graça, Senhor. Então, meu Pai amado, não, Senhor, te segures, mas derrama nessa noite o teu avivamento. Derrama nessa noite a tua presença, ó Pai, em nome do Senhor Jesus.
1: Glória, glória a Deus, aleluia. Senhor, meu Deus, meu Pai, nesta noite, ó Deus querido, Senhor, nós estamos aqui diante da tua presença, Deus querido, mais uma vez, meu Deus amado, Senhor, para buscar a tua presença, Deus querido. E eu já creio nesta noite, ó Deus, o Senhor há de, meu Deus amado, Senhor, de revertir, meu Deus querido, pelo poder da oração nesta noite, ó Pai. Nós viemos aqui, meu Deus, com um propósito, meu Deus querido, de buscar, meu Deus amado, a tua presença, meu Deus, em nome de Jesus, meu Pai querido, que nós venhamos sair daqui, meu Pai, revestido, Senhor, meu Deus, das tuas armaduras, meu Deus, celestiais, meu Pai, meu Deus, nesta noite, ó Deus, a tua igreja, meu Deus, clama, meu Deus amado, a tua igreja, meu Deus querido, ela é uma igreja, meu Pai amado, constante, é uma igreja, meu Deus amado, que nós precisamos buscar, meu Deus querido, nós precisamos orar, meu Pai querido, a nossa alma, meu Deus amado, ela clama, meu Deus querido, o nosso corpo, meu Deus amado, ele clama, Senhor, a tua presença, meu Deus querido, é importante na nossa vida, é por isso que nós estamos aqui, meu Pai, buscando, meu Deus amado, ah, meu Deus, o revestimento pelo poder da oração, meu Pai, que o Senhor venha operar, meu Deus, nesta noite, nesta vida, nesta igreja, Pai, que o Senhor venha levantar, meu Deus amado, mais e mais homens e mulheres de oração, meu Pai, levanta jovem de oração, levanta, meu Deus, uma igreja poderosa na oração, meu Pai, porque nós precisamos orar, meu Deus querido, porque quanto mais oração, meu Pai, mais poder, meu Deus querido, quanto mais oração, meu Pai, mais unção, meu Deus querido, quanto mais oração, meu Pai, mais nós aproximamos de ti, Senhor. Ah, meu Deus querido, é por isso que a minha alma necessita, é por isso que eu preciso orar, meu Pai. Nós precisamos orar mais, meu Pai. Não é o suficiente para nós vencer, meu Pai querido, mas nós estamos aqui, meu Pai, buscando força, meu Pai, buscando graça, meu Deus querido, porque, meu Deus amado, Senhor, a igreja precisa, Pai, de oração para ela vencer, ah, meu Deus, a frieza, o cansaço, é pelo poder da oração, meu Pai, que nós vamos vencer, meu Pai, e nesta noite, ó Deus, venha, meu Deus, levanta um exército, meu Pai, de homens e mulheres, meu Pai, de oração, ah, Senhor, meu Deus, nesta noite, eu te peço, meu Deus querido, vai visitando a tua igreja, Pai, vai visitando o teu povo, meu Deus querido, vai visitando esse jovem, meu Pai, vai visitando o pastor, meu Pai, André Zimbruski, Senhor, sua família, vai visitando os obreiros, Senhor, vai visitando, meu Pai, a mocidade, vai visitando, meu Deus amado, Senhor, meu Deus amado, conecte, meu Deus querido, que vai acontecer dia 30, meu Pai, vai direcionando cada departamento, ah, meu Deus querido, vai direcionando cada jovem, Senhor, ai, Espírito Santo da verdade, nós já colocamos diante de ti, meu Pai, este evento, que almas venham se render para ti, que almas venham ser curadas, que almas venham ser libertas, que almas venham ser tocadas, pelo poder da palavra, Senhor, pelo poder da oração, meu Deus, vai tocando, meu Pai, nesta noite, vai tocando nesta pessoa, meu Pai, que está doente, que está fraca, que está cansada, que está, meu Deus, afadigada, vai tocando, meu Deus, nesta noite, vai tocando, meu Deus amado, vai tocando, meu Deus querido, é do alto da cabeça, meu Deus, a planta dos pés desta pessoa, vai curando, meu Deus, das enfermidades, vai, meu Deus, lançando por terra, meu Deus amado, todo o empecilho, todas as barreiras, meu Deus amado, nós determinamos agora, pelo poder da oração, meu Pai, pelo poder da fé, meu Deus querido, saia em nome de Jesus, saia todo o espírito de enfermidade, venha nesta noite, ó Deus, meu Deus, manifestar a tua presença na vida deste obreiro, na vida da tua igreja, Pai, a tua igreja clama nesta noite, a tua igreja, Pai, suplica, a tua igreja busca, meu Pai, ai, Espírito Santo, venha sobre a nossa vida, venha sobre este altar, meu Pai, venha sobre, meu Deus, a tua igreja, venha, meu Deus, tomar, meu Deus, com um vento veemente, impetuoso, Senhor, ai, Espírito Santo de Deus,

0: Senhor, venha me encher nesta noite, ó Pai. Nós queremos sair daqui, meu Pai, revestido, cheio, meu Pai querido, Senhor. Ai, Espírito Santo da verdade, porque eu creio, meu Pai, aonde a oração, meu Pai querido, a presença de Deus, aonde a oração, meu Pai, a manifestação, meu Deus querido, ah, meu Deus, vai levantando, Senhor, os paralíticos, vai levantando os fracos, meu Pai, vai levantando os doentes, oh meu Deus, pelo poder da oração nesta noite, nós já suplicamos, eu já creio, meu Deus amado, nesta noite, é noite da nossa vitória, Senhor, pelo poder da oração, meu Pai, eu já creio, Senhor, meu Pai querido, vai visitando as famílias, vai visitando, meu Pai, esta Manaus, meu Pai querido, vai visitando o estado do Amazonas, vai visitando, meu Pai, as igrejas, em nome de Jesus, meu Deus, ó Espírito Santo da verdade, vai despertando, meu Deus querido, a tua igreja para orar, Senhor, a tua igreja para buscar, meu Pai, a tua igreja, Senhor, meu Pai, ela é uma igreja que ora, meu Pai querido, ela é uma igreja que busca, meu Pai, nos desperta, meu Deus, nos desperta, nos acorda, Senhor, meu Pai, para nós buscar mais, meu Deus, a tua presença, ó Espírito Santo de Deus, Espírito Santo da verdade, ó meu Deus, em nome de Jesus, meu Pai, eu clamo, o teu nome é poderoso, Pai, o teu nome, Pai, é o nome, sobre todos os nomes, meu Pai, em teu nome, expulsaremos demônios, Senhor, meu Pai, em teu nome, meu Deus, ah, meu Deus, nós expulsaremos demônio, em teu nome nós profetizaremos, ó Espírito Santo, em teu nome que nós estamos aqui nesta noite, em teu nome que nós estamos aqui em nome do Senhor dos Exércitos, em nome dele, é que nós estamos orando aqui, meu Pai, e nós já recebemos, meu Pai, a nossa vitória, Senhor, meu Deus, nesta noite, ó Deus querido, neste momento, Deus amado, nós já profetizamos, meu Pai, sobre a nossa vida, Senhor, pelo poder da oração, meu Deus, que nós não venhamos sair daqui o mesmo, Senhor, mas que nós venhamos sair daqui cheio, cheio, meu Pai, cheio da tua presença, esse é o nosso objetivo, esse é cheio, meu Pai, da tua graça, esse é cheio, meu Pai, é sair daqui com o nosso, meu Pai, vaso, meu Deus, derramando, transbordando, cheio, meu Deus amado, vai enchendo, meu Deus amado, vai enchendo, meu Deus, a nossa vida, vai enchendo, meu Deus, este lugar, Senhor, vai enchendo, meu Deus, esta mocidade, vai enchendo, meu Deus, o círculo de oração, vai enchendo, meu Deus, os pastores, vai enchendo os visitantes, enche com a tua presença, vai tocando do alto da cabeça, meu Pai, a planta dos pés, meu Pai, toca, meu Deus, toca, vai tocando, meu Deus, com a tua presença, oi, Espírito Santo, vai renovando, meu Deus amado, vai renovando a tua igreja, Pai, renova, meu Deus amado, renova o espiritual, meu Deus, ah, meu Deus, vai recebendo esta oração, meu Pai, vai recebendo este momento, meu Deus, em nome de Jesus, meu Pai, usa a tua filha que vai dar continuidade, em nome de Jesus.
1: Sim, Senhor nosso Deus e Senhor nosso Pai, continua, meu Deus, escutando as nossas orações, meu Pai querido, as nossas pequenas, meu Pai, humilde oração, meu Deus, que diante do Senhor fazemos, meu Pai, nesta noite, Senhor. Clamamos ao Senhor, meu Pai, porque sabemos, meu Deus, que só o Senhor é Deus, que só o Senhor é o Deus que opera maravilhas, meu Pai. Nós clamamos ao Senhor.

precisa ser carregado, mas é o Deus que nos carrega em seus braços. É o Deus, meu Pai, que os seus olhos estão como chamas de fogo sobre toda a terra, meu Deus. És um Deus, meu Deus, que quando fala, determina e se cumpre, meu Pai. És um Deus que tem o poder para ouvir, Senhor, a oração, meu Deus, de milhares e milhares de pessoas ao mesmo momento, Senhor, ao mesmo tempo, meu Pai. É por isso que clamamos ao Senhor, meu Deus. É por isso, meu Pai, que nos entregamos, meu Pai, diante do Senhor, meu Pai querido, porque sabemos que é do Senhor que vem a vitória, porque sabemos que é do Senhor que vem a resposta, Pai, pois Tu és o Deus que liberta, o Deus que dá vida, Senhor, o Deus que mata, mas também pode ressuscitar, o Deus, meu Deus, que anima, que renova, que nos sustenta, meu Pai. Ah, Senhor, se não for a Sua mão, se não fosse o Senhor, meu Deus, nós não estaríamos aqui, meu Pai. Mas até aqui o Senhor tem nos fortalecido. Até aqui o Senhor tem nos sustentado e tem nos ajudado, meu Pai. Senhor, meu Deus, se não fosse o Senhor, meu Deus, conosco, quem sabe onde estaríamos, meu Pai. Mas o Senhor nos resgatou, Senhor, como ovelhas perdidas estávamos, andávamos por caminhos errantes e tortuosos, meu Pai. Mas o Senhor nos alcançou, meu Deus. O Senhor nos alcançou e nos trouxe para a Sua maravilhosa luz, meu Pai. O Senhor alcançou este irmão, essa irmã que está aqui nesta noite, meu Deus. Eu creio, meu Deus, que o coração deles está, meu Pai, grato ao Senhor. Eu creio que a alma dos meus irmãos grandemente se regozija e se alegra diante do Senhor, meu Pai. Porque nos resgataste, Senhor. Porque nos deste vida, meu Pai. E nos deste esta vida com abundância em Sua presença, meu Deus. Ah, Senhor da glória, Senhor, meu Deus querido, meu Pai. Senhor e meu Deus, neste momento nós estamos aqui diante do Senhor, meu Pai querido. Mas nós, meu Pai, reconhecemos que nós somos falhos, ó Pai. Reconhecemos que somos carentes do Senhor, necessitados e dependentes de Ti, meu Pai amado. Sem o Senhor nós não conseguimos, meu Deus. Sem o Senhor não podemos dar um só passo, meu Pai, porque se dermos, é certo que será, meu Pai, errado. É certo que tropeçaremos e cairemos, meu Deus. Nos ajuda, Senhor Jesus, nesta caminhada, Pai. Ajude esse cristão, essa cristã, meu Pai, ao longo deste caminho. Pois ao longo deste caminho, meu Pai, o nosso adversário se levanta, Senhor, colocando muralhas, barreiras, meu Pai, à nossa frente, colocando gigantes, meu Pai, pedras, meu Deus, para fazer este irmão tropeçar, meu Pai querido. Mas, Senhor, meu Deus e meu Pai, com o Senhor nós iremos vencer, meu Deus. Com o Senhor não importa o tamanho da muralha, meu Deus, a barreira, os obstáculos, meu Pai. Se o Senhor estiver conosco, não importa o tamanho do gigante que se levante, meu Deus. Mas é certo que o Senhor nos ajudará, meu Pai. É certo que o Senhor estará em nossa frente, meu Pai amado. Senhor, meu Deus, assim como o Senhor foi com o Seu povo, assim como o Senhor foi com os nossos irmãos no passado, meu Pai, nós cremos que o Senhor está presente em nosso meio, meu Deus. Nós cremos que o Senhor está, meu Pai, nos auxiliando, meu Pai. Nós cremos que o Senhor está nos conduzindo, meu Pai. Conduz-nos a cada dia aos Teus caminhos, Senhor. Conduz-nos a cada dia às Suas veredas, meu Pai. Leva-nos, Senhor, às Tuas águas profundas, meu Deus. Leva-nos às Tuas águas profundas, meu Pai. Leva-nos, Senhor, meu Deus, à profundidade dos Teus mistérios, Senhor. Senhor, meu Deus, se

0: queremos estar não, Senhor. Mas onde queremos estar é na profundidade das Tuas águas, meu Pai. Leve-nos às Tuas águas profundas, meu Pai. Leva-nos, Senhor, à comunhão verdadeira e sincera contigo, meu Deus. Leva-nos, Senhor, meu Deus, a estarmos atentos, meu Pai, à Sua voz, meu Deus querido. Ajuda-nos, Senhor da glória, meu Pai, a calarmos, Senhor, a silenciarmos as outras vozes, meu Pai do mundo, Senhor Jesus, para estarmos escutando a Sua, meu Pai, mediante ao mundo que vivemos, Senhor, mediante a tantas vozes, meu Pai, mas é aos pés da cruz que nós queremos estar, meu Pai amado, é aos Teus pés, Senhor, meu Deus. Ah, Senhor da glória, Senhor meu Deus querido, meu Pai amado, pois Tu nos lavaste, Senhor, o Senhor nos remiu, o Senhor nos comprou com o Seu sangue precioso, meu Pai. Não foi com ouro, não foi com prata, nem com diamante não, Senhor, mas foi com o Seu preciosíssimo sangue, meu Deus. Sangue este derramado, meu Pai, na cruz, Senhor, do Calvário, no caminho do Gólgota, Senhor. Sangue este, meu Deus, que foi derramado por amor de cada irmão, de cada irmã que está aqui nessa noite, meu Pai. Ah, Senhor, meu Deus, que a cada dia, que diariamente, constantemente, Senhor, nós venhamos nos recordar deste Seu grandioso amor, meu Pai. Que nós venhamos nos recordar, meu Deus querido, do Seu maravilhoso amor para conosco, Senhor. Deste amor que nos alcançou e nos alcança cada dia, meu Deus querido. Ah, Senhor, meu Deus e meu Pai, perdoe-nos, Senhor, pelas muitas vezes em que não nos recordamos deste amor, meu Pai. Perdoe-nos pelas muitas vezes, meu Pai, em que não nos atentamos ao Seu cuidado para conosco. O Seu cuidado, meu Deus, que se demonstra para nós, sejam nos grandes e nos pequenos detalhes, meu Deus. Mas ali o Senhor demonstra que está cuidando de nós, meu Pai querido. Aí o Senhor demonstra, meu Pai, que está zelando pela nossa alma. Continue, meu Deus, a cuidar de nós. Continue a cuidar da Sua igreja, meu Deus. A cuidar do Seu povo, meu Pai. Para que nós venhamos a estar preparados para morarmos com o Senhor, meu Deus querido. Pai, nos ajude a termos azeite em reserva, meu Pai. Nos ajuda a sermos como aquelas virgens prudentes, meu Deus. Nos ajuda, Senhor Jesus, meu Pai amado, para que nós venhamos estar atentos, meu Pai, ao clamor. Aí vem o noivo, sai-lhes ao encontro. Senhor, meu Deus, nos ajude, meu Pai, para que nós não venhamos, meu Deus, nos contentar em termos apenas um pouquinho de azeite. Nos contentar, meu Deus, em não estarmos cheios, em não estarmos transbordando, meu Pai. Mas nos ajuda, Senhor Jesus Cristo, não apenas sermos cheios, não, Senhor, mas a transbordarmos o Seu azeite, meu Pai, a termos azeite em reserva, meu Pai querido. Senhor, meu Deus, abençoe, meu Pai, a Sua serva, meu Pai, que estará dando continuidade, meu Deus, na Sua obra, meu Pai querido. Fica conosco, Senhor Jesus Cristo, confirmando a bênção e a vitória.
1: Maravilhoso Deus e eterno Pai, Senhor Deus de poder e graça, Senhor, nós prosseguimos, Senhor, a oração nessa noite, meu Pai, de quinta-feira, que aprove ao Senhor, meu Deus maravilhoso, nos conceder, meu Pai, de estarmos na Tua casa, Senhor, buscando a Tua face. A Tua palavra diz, Senhor, que nós devemos buscar ao Senhor enquanto nós podemos achar. E por isso, Senhor, nós alçamos a nossa voz a Ti em clamor, Senhor, em rendição, Senhor, em entrega diante do Teu altar. Meu Deus, porque, meu Pai, nós sabemos, Senhor, ah, Deus, que se o Senhor não estiver conosco, nada nós podemos fazer, Senhor. Oh, meu Deus, nós só vencemos porque o Senhor vence por nós. Nós só avançamos, Senhor, porque o Senhor, meu Deus e meu Pai, nos capacita diariamente, Senhor, a dar mais um passo diante de Ti. Meu Pai, em humilhação na Tua presença, nós clamamos ao Senhor, meu Pai, em unidade com a Tua igreja, Senhor, assim como a igreja de Atos, meu Pai, a igreja primitiva, Senhor, que se reunia, meu Pai, nas orações e no partir do pão para buscar, Senhor, a Tua face. Assim, meu Pai, nós buscamos ao Senhor em unidade, meu Senhor, oh meu Deus e meu Pai, aleluia, buscamos a Tua presença, buscamos a Ti num propósito, Senhor, neste clamor de quinta-feira, Pai, a qual nós clamamos a Ti, Senhor, oh meu Deus e meu Pai, por este evento espiritual que Tu tens preparado, Senhor, oh meu Deus, no dia 30 de maio, oh Pai, e nós colocamos, Senhor, a nossa vida.

Senhor Deus, mas se nós não tivermos o Teu Espírito, se nós não tivermos a Tua presença, se nós não atrairmos a Tua presença, Senhor, oh meu Deus, com a nossa vida, a nossa adoração, oh meu Deus, com a santidade ao Senhor, oh meu Deus e meu Pai, nada adianta, por isso nós clamamos ao Senhor, oh meu Deus, nós convidamos a Tua presença, pedimos ao Senhor, toma primazia, toma direção, meu Deus, de todas as coisas, e vai dissipando, meu Deus, todas as estratégias infernais, Senhor, contra a Tua obra, Senhor, contra o Teu povo, Senhor, contra esta igreja, Senhor, contra, meu Senhor, a mocidade da Tua casa, contra as crianças, contra, meu Senhor, a meu Deus e meu Pai, as mulheres, a Fundação Reviver, contra os presbíteros, Senhor, vai maniatando o nosso adversário, meu Deus e meu Pai, cessando a força do nosso inimigo, meu Deus maravilhoso, e que o Teu nome seja glorificado, que o nosso louvor seja aprazível, que a nossa oferta seja aceitável diante do Teu altar, a meu amado, e para isto, Senhor, repreende, Senhor, toda indiferença, toda murmuração.

fechada por aquilo que não te louva. E todas as vezes que murmuramos, não estamos te louvando. E todas as vezes que não confiamos, não estamos te louvando. Porque se nós confiamos no Senhor, nós mostramos que temos fé, Senhor. Fé não no homem, não na inteligência, não no braço, mas fé no nosso Redentor que vive. Porque a tua palavra diz que uns confiam em carros, outros em cavalos, ó Senhor. Mas a tua igreja, ela faz, meu Pai, menção do teu nome, Senhor. Ó meu Deus, muitas das vezes a igreja, ela não tinha recurso, mas ela tem a presença. Muitas das vezes nós não temos, Senhor, a tecnologia de ponta, mas temos o teu Espírito, que é mais poderoso, Senhor, que transforma, que converte, que liberta. Porque a tua palavra diz: conhecereis a verdade, e a verdade vos libertará. Ó Senhor, que neste evento, Pai, o Senhor liberte as almas pelo poder da palavra, e o Senhor levante, meu Deus,

Levante uma nova aliança, renova este ministério, levanta jovens através deste evento maravilhoso e glorifica o teu nome, Senhor. Glorifica o teu nome, Senhor. E glorifica o teu nome, Senhor. Repreenda todo escândalo, meu Pai, todo mal, Senhor. Abençoa as caravanas, livra, Senhor. Livra nossos irmãos do interior, livra nossos irmãos de longe, livra aqui dentro de Manaus, livra, livra, Senhor, livra, livra, meu Pai, livra, Senhor, a meu Senhor da glória, da ousadia do alto céu, ó meu Deus, aos coordenadores, aos que estão preparando, Senhor, aos que estão, Senhor, na linha de frente, a cobertura espiritual, a cobertura espiritual, discernimento, porque o Senhor disse que, o Senhor não disse que seria fácil, não, Senhor, pelo contrário, tu já nos deixou avisado, no mundo tereis aflição, mas tende bom ânimo, ajuda os conselheiros a ter bom ânimo, ajuda os pastores a ter bom ânimo, ajuda os líderes a ter bom ânimo, ajuda os membros do expansão a ter bom ânimo, ajuda teu povo a ter bom ânimo, no momento da falta, no momento da dificuldade, no momento da luta, da afronta, a Senhor nos ajuda, meu amado, pois tu és o amado da nossa alma, tu és o nosso Deus e em ti, Senhor, em ti nós confiamos, em ti está a nossa esperança, em ti está, Senhor, oh meu Deus, a nossa fé, porque sabemos, meu Pai, que em ti estamos seguros, oh meu amado Deus, meu amado Pai, eu faço menção, Senhor, aleluia, daqueles que ainda não te servem, Senhor, oh Espírito Santo, eu clamo a ti, vai aonde nós não podemos ir, vai aonde toca, onde não podemos tocar, e convence as almas, leva as almas, glorifica o teu nome.

as tomadas de decisões que são necessárias, Senhor. Conduz os conselheiros, meu Pai, aleluia, nas tomadas de decisões também, que muitas das vezes é difícil, Senhor, mas o Senhor é o dono da sabedoria, o Senhor é o dono do poder. Abençoa, meu Deus e meu Pai, todas as frentes da tua obra. Coloca tuas mãos, meu amado, coloca tuas mãos, Senhor, meu Deus, direcionando, meu Pai. Coloca tuas mãos, Senhor, fazendo prosperar, Senhor, meu Deus, todas as frentes da obra do Senhor. Que todo mal, Senhor, venha ser dissipado, não pelo poder do homem, mas pelo teu poder que peleja por esta igreja, que peleja, Senhor, por este povo, que peleja pela tua obra, pela noiva do Cordeiro, Senhor. Peleja, meu Deus e meu Pai, pela tua igreja no Brasil, peleja pela tua igreja no exterior.

0: que já está mesmo, Deus e meu Pai, sentindo o seu coração queimar, meu Deus, e aquele que está ainda apagado, mas acende nessa noite, acende, Senhor, acende este coração, meu Pai, faz queimar este desejo, meu Senhor, de ver o teu poder, o teu mover, a tua presença, o teu agir, a salvação, a cura, a libertação, meu Deus, o poder do Senhor, meu Deus e meu Pai, faz notória a tua palavra em nosso meio, faz arder a tua palavra em nossa vida, em nosso coração, faz queimar, Senhor, a tua palavra em nós, meu Pai, porque quando somos constrangidos, Senhor, pelo poder da tua palavra, nos derramamos diante de ti, e o nosso eu, Senhor, ele desaparece, porque importa que o Senhor cresça, importa que tu apareças, Senhor.
1: Glória, glória, glória, glória a Deus. Glória, glória, glória, glória a Deus. Senhor Deus e meu Pai, Deus poderoso, glorificado é o teu nome, Pai. E nesta noite, meu Deus querido, Deus amado, nos reunimos, meu Deus, no teu nome.

0: Concede-nos, meu Pai, as Tuas misericórdias, Senhor. Concede-nos, meu Deus, a Tua benignidade, meu Pai. Entrega, meu Deus querido, meu Pai, as petições dos Teus filhos, Senhor, que nesta noite, meu Deus querido, Deus amado, o Senhor venha derramado o Teu Santo Espírito, meu Deus, sobre todos aqueles que Te buscam, Senhor, sobre todos aqueles, meu Pai, a qual o Senhor, meu Deus, reservou esse azeite santo e maravilhoso, meu Pai. Derrama então, Senhor, do Teu Santo Espírito, meu Pai, sobre a Tua igreja nesta noite. Deus querido, Deus amado, já Te apresento, meu Deus, o nosso evento, meu Pai, de jovens, Senhor, que acontecerá no dia 30 de maio, meu Deus. Abençoa, meu Pai, prepara todas as coisas, Senhor. Joga por terra, meu Deus, as barreiras, muralhas, Senhor, joga por terra todo impedimento, meu Deus, que o Senhor, meu Pai, venha encher aquele lugar, Senhor, do Teu Santo Espírito, meu Deus, que os jovens de toda Manaus, Senhor, que os jovens do interior, meu Pai, que todos aqueles que entrarem naquele lugar, meu Deus, possam sentir a Tua presença, meu Pai, que a Tua casa, meu Deus, venha estar cheia, meu Deus, do Teu Santo Espírito, que todos possam receber de Ti, meu Pai, as bênçãos espirituais, Senhor. Prepara, meu Deus, todas as coisas, meu Pai, ó Deus querido, Deus amado, que neste dia 30, Senhor, ó meu Deus, neste evento, meu Pai, na Conex, Senhor, o Senhor, meu Pai querido, Pai amado, venha fazer um mover tal, meu Deus, que venha ficar marcado, gravado em nossos corações, meu Deus, tamanho poder que o Senhor venha derramar naquele lugar. Ó Deus querido, Deus amado, usa Teu servo pregador, meu Deus, naquele dia, meu Pai, para ministrar a Tua palavra, Senhor, que a Tua palavra, meu Deus, venha encontrar corações, meu Deus, corações aflitos, corações entristecidos, corações quebrantados, meu Deus, e que o Senhor venha fortalecer, que o Senhor venha dar graça, que o Senhor venha dar força, que o Senhor venha restaurar, meu Deus, esses corações, que o Senhor, meu Pai, venha encher, meu Deus, de esperança todos aqueles, meu Pai, que se encontram abatidos, meu Deus. Ó Deus querido, Deus amado, que este evento venha ficar gravado em nossos corações, meu Deus, pelas almas, Senhor, que serão convertidas a Ti, meu Pai, para honra e glória do Teu nome, meu Deus, que venha ser propagado, meu Deus, desde aquele dia, Senhor, que o Teu nome é grande, poderoso, que o Senhor opera no meio da Tua igreja, meu Pai, que ainda há um Deus poderoso que faz milagres e maravilhas, que ainda há um Deus no meio da igreja, Deus é amor, que faz, meu Deus, Pai querido, Pai amado, o milagre acontecer, que move suas mãos em direção à igreja, que entrega a bênção, que entrega a vitória, uma igreja, meu Deus, que ainda busca a Tua presença, que nesse dia, meu Deus, o Teu nome, meu Pai, venha ser glorificado, meu Deus, como um Deus, meu Pai, que ainda cura os enfermos, Senhor. Oh, meu Deus querido, Deus amado, que venha ser um dia de renovo, meu Pai, que venha ser um dia, meu Deus, em que o Teu povo venha se encher da Tua graça e do Teu poder, venha sair de lá renovado, meu Deus, regozijando, meu Pai, da Tua presença, cheio do Teu Espírito Santo, meu Deus. Oh, Deus querido, Deus amado, que os jovens, meu Pai, venham sair de lá transformados, Senhor. Oh, meu Deus querido, Deus amado, que venham ter seus corações transformados, meu Deus. Oh, meu Deus santo, Deus eterno, que venhamos, meu Pai querido, Pai amado, sair de lá, Senhor, com uma certeza, meu Deus, que nós venhamos sair de lá com a certeza, meu Pai, que está preparado algo maravilhoso para cada um de nós, Senhor, para que naquele grande dia, meu Deus, no dia do arrebatamento, no dia do Senhor, meu Deus, nós possamos ser chamados pelo nome, meu Pai, que venhamos sair de lá com a certeza, meu Deus, que um dia, Senhor, o Senhor dirá: vinde, benditos de meu Pai, possuí por herança o reino que vos está preparado desde a fundação do mundo, porque esse dia chegará e não tardará. Nesse dia, meu Senhor, todo olho verá. Nesse dia, meu Deus, todo joelho se dobrará. Nesse dia, Senhor, toda boca confessará que só o Senhor é Deus, que só o Senhor é Deus. Que possamos sair de lá com essa certeza, meu Deus e meu Pai. Oh, meu Deus querido, Deus amado, faz a tua obra naquele lugar, meu Deus. Transforma esses corações, meu Pai, nesses dias tão difíceis, meu Deus, que estamos vivendo. Que o Senhor venha mostrar para cada jovem, meu Deus, para cada servo, para cada serva, o quão maravilhoso é te servir, o quão importante é estar na tua presença, o quão maravilhoso é te aceitar, meu Deus, e te servir com amor, meu Pai. Oh, Deus querido, Deus amado, que naquele dia, Senhor, todos venham olhar para a cruz e ter a certeza, Senhor, de que só no teu nome há salvação. Oh, Jesus querido, Jesus amado, que todos venham sair de lá, Senhor, com a certeza, meu Deus, que todo aquele que crê no teu nome será feito filho de Deus. Que saiamos todos de lá, meu Deus, com essa certeza, meu Pai. Já abençoa, meu Deus, a vida dos pastores, Senhor, dos conselheiros, dos jovens, meu Pai, de todos aqueles, meu Pai, cooperadores, diáconos, presbíteros, Senhor, que estarão, meu Pai, empenhados pela tua obra, meu Deus, que estarão, meu Pai, nas caravanas, Senhor, que estarão indo, meu Pai, nos seus veículos, meu Deus, que estarão indo de ônibus, meu Pai, de Uber, Senhor, todos aqueles, meu Pai, que irão para aquele evento, Senhor, que o Senhor venha abençoar, que o Senhor venha guardar, que o Senhor venha proteger, que o Senhor venha recompensar, meu Deus, porque a recompensa do servo de Deus não é nesta terra, meu Pai, mas a recompensa do servo de Deus é o galardão que está preparado, meu Pai, para quando o Senhor vier, meu Deus, entregar a cada um. Abençoa, meu Deus, cada pastor, meu Pai, dentro de Manaus e no interior. Abençoa cada conselheiro, cada líder e cada jovem, meu Pai. É o que eu te peço, em nome do Pai, do Filho e do Espírito Santo de Deus.
1: Glória, glória, glória, glória, glória, glória, glória, glória a Deus. Maravilhoso Deus e eterno Pai, ó Senhor Jesus Cristo, neste momento, ó Santo Deus de Israel, nos prostamos diante da tua presença, Senhor, pois reconhecemos, ó Espírito, que somos falhos, pecadores, pequenos, meu Pai, mas necessitantes da tua presença. Senhor, neste momento de oração, pedimos, ó Deus, permissão, ó Pai, para adentrar, Senhor Jesus querido, em teu santuário. Ah, Senhor Jesus, neste momento, Senhor, eu quero entregar em tuas mãos, ó Pai querido, ó Pai celestial, a vida dos meus irmãos, a vida das